0: taxa das blusinhas. A cobrança já estava suspensa desde maio, com a edição da medida provisória. Agora, com a sanção, se torna definitiva. O ministro da Fazenda, Dario Durigan, explica como funciona hoje o acompanhamento dessas mercadorias que vêm para o Brasil.
1: O desembaraço, ele é expresso. A gente recebe informação do que vem das empresas desde antes de sair do porto de origem. Todas as empresas sentaram conosco e disseram: não, nós vamos padronizar a caixa. Então a gente sabe o que está dentro, de que empresa que vem, que está cumprindo com regra de proteção à criança e adolescente.
0: O fim da cobrança vale apenas para o imposto federal. As compras internacionais continuam sujeitas ao imposto sobre circulação de mercadorias e serviços, o ICMS, com alíquotas definidas pelos estados e pelo Distrito Federal. Serão realizadas avaliações periódicas dos impactos econômicos da lei e, caso sejam identificadas consequências, medidas poderão ser adotadas. A lei também zera impostos de importação de medicamentos destinados a doenças raras e negligenciadas sem similar nacional. Reportagem Luciana Colares de Holanda.
2: Os vales do programa Gás do Povo, referentes ao mês de setembro, já estão disponíveis. O prazo começou hoje.
3: A informação é do Ministério do Desenvolvimento e Assistência Social, Família e Combate à Fome.
4: A frequência de recebimento do vale varia de acordo com a quantidade de pessoas que compõem a família. Por isso, a orientação é consultar os canais oficiais e verificar se há um vale disponível e até quando ele pode ser usado. Os canais oficiais são o aplicativo Meu Social, o portal Cidadão Caixa, o Disque Social 121 com ligação gratuita e o site gasdopovo.mds.gov.br. Repetindo, gasdopovo.mds.gov.br. Por estes canais, também é possível localizar as revendas credenciadas ao programa. A Secretária Nacional de Integração e Articulação de Plataformas Sociais Eletrônicas do MDS, Ana Lúcia Alonso, fala sobre a quantidade de vales disponíveis para cada tamanho de família.
5: O período é definido pela quantidade de pessoas na família. Famílias com mais de 4 pessoas, a cada 2 meses tem um novo vale. Família de 2 ou 3 pessoas, a cada 3 meses. E todo dia 10 tem vale novo. Então é só ficar atento com a data fim e receber a nova recarga do gás, garantindo assim a alimentação do dia a dia e a qualidade de vida, dignidade para as famílias brasileiras.
4: Os vales garantem a recarga do botijão de gás de cozinha de 13 quilos. Para fazer a recarga, a família deve levar o botijão vazio até a revenda credenciada. Para trocar o vale pela recarga, os beneficiários podem usar o cartão do Bolsa Família com chip, o cartão de débito da Caixa ou o CPF da pessoa responsável familiar. Neste caso do CPF, o responsável familiar vai receber um código enviado por SMS para o celular cadastrado na Caixa Econômica. O código recebido por SMS deve ser utilizado somente no momento da validação da recarga. O MDS orienta que o código não seja compartilhado por WhatsApp, telefone ou com outras pessoas. Acesse gov.br/mds e saiba quem pode ser beneficiário do Gás do Povo. Reportagem Érica Brás.
2: Nesta semana, comemora-se o Dia Mundial da Alfabetização, fase do ensino que é a base para o desenvolvimento de um indivíduo.
3: Ela garante o acesso a informações básicas e aos direitos fundamentais e abre portas para o futuro, mesmo quando ocorre depois da idade recomendada.
2: E é sobre a educação de jovens e adultos que vamos falar nessa reportagem, a partir da história de Nelma Maria, que nasceu no interior de Pernambuco.
3: Para que essa modalidade de ensino chegue a mais pessoas, foi criado um cadastro online acessível a qualquer um que quer voltar ou começar a estudar.
6: Filha única, na infância, Nelma Maria não teve outra opção que não trabalhar para ajudar em casa. Uma fase da vida que ficou marcada na memória.
7: Eu nasci e me criei na roça, trabalhando. Com 7 anos, tomava conta de um monte de bicho. E dali não era para sair para lugar nenhum.
6: Foi na terceira idade, aos 65 anos, que Nelma conseguiu, enfim, sentar em uma sala de aula. Ela

0: aluna da Educação de Jovens e Adultos, no Centro de Ensino Médio 3 da Ceilândia, cidade que fica a cerca de 35 quilômetros do centro de Brasília.
1: Era o meu sonho estudar. E depois que eu vim para essa escola, pronto, foi a minha felicidade, foi a minha alegria. E quando eu entrei, eu não sabia de nada. Eu errava tudinho. Agora não, tá tudo mais fácil para mim. Prova de português, passei, ganhei 9,5, na outra ganhei 7. Matemática, só errei 3. Eu fiquei tão feliz que eu saí daqui, eu tava flutuando.
0: A educação de jovens e adultos atende pessoas dos mais diferentes níveis de alfabetização. E é um direito garantido por lei. Como lembra a secretária de Educação Continuada, alfabetização de jovens e adultos, diversidade e inclusão, do Ministério da Educação, Zara Figueiredo.
2: Quando a gente tem, por exemplo, na Constituição, o artigo 205, dizendo que a educação é um dever do Estado e um direito do indivíduo, esse direito é para todos aqueles que estão na idade educacional, mas também aqueles que não tiveram acesso na idade considerada recomendada. Portanto, a EJA está dentro desse bojo constitucional.
0: Segundo o Censo Escolar de 2025, o país tinha mais de 2 milhões e 200 mil estudantes matriculados na EJA em quase 30 mil instituições de ensino. Fernando Lourenço, diretor do Centro de Ensino Médio 3 da Ceilândia, onde estuda a Neuma Maria, que conhecemos no início desta reportagem, explica que a escola se preparou para acolher as diferentes realidades dos alunos. Mais da metade das 64 turmas da instituição de ensino são turmas da educação de jovens e adultos.
3: São dois mundos diferentes. O ensino médio regular é uma coisa e a educação de jovens e adultos é outra. O público é diferente, os professores são diferentes, todo o planejamento é diferente.
0: Professora da instituição, Etienne Melina, afirma que aprende todos os dias com os alunos da EJA. Ela diz que para manter o aluno dentro de sala de aula, a motivação precisa ser constante.
4: É um trabalho diário, porque todos os dias para eles vem alguma coisa diferente que acontece na vida deles, uma situação ou uma promoção no trabalho que modifica toda a rotina deles. Então é sempre um trabalho diário de manter aquele aluno ali.
0: Para facilitar o acesso de pessoas que não tiveram a oportunidade de concluir a educação básica na idade regular, foi criado o Cadastro da Educação de Jovens e Adultos. A plataforma é um auxílio para o aluno encontrar a oportunidade de matrícula mais adequada à sua realidade. O endereço é cadeja.mec.gov.br. Reportagem Luana Karen.
5: Uma solução inovadora para um problema grave e bastante comum, o chamado pé diabético.
6: Cientistas da Universidade de Brasília uniram látex natural e luz de LED em uma tecnologia que acelera a cicatrização de feridas causadas pela doença.
5: Os curativos desenvolvidos pelos pesquisadores prometem reduzir o caminho da recuperação dos pacientes.
6: Saiba mais no quadro Ciência na Prática.
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8: Uma tecnologia desenvolvida no coração do Brasil promete transformar o tratamento de feridas crônicas. Uma combinação de látex e luz de LED acelera a cicatrização do chamado pé diabético.
9: Eu sou o professor Átila da Rocha, professor e pesquisador da Universidade de Brasília e coordenador adjunto do projeto RAFA, desenvolvido especialmente para auxiliar no tratamento de feridas associadas ao pé diabético. O projeto RAFA nasceu a partir da experiência e das pesquisas voltadas para o tratamento de feridas de difícil cicatrização. A ideia fundamental foi combinar dois elementos que já são reconhecidos por seu potencial de favorecer o processo de cicatrização. O primeiro é uma película produzida a partir do látex natural e o segundo é a luz vermelha emitida por LED. No projeto RAFA, esses dois elementos são utilizados de maneira combinada.
8: A pesquisa alia o poder regenerativo da borracha natural e a capacidade de recuperação de tecidos pela luz de LED. O projeto caminha para se tornar um tratamento disponível para toda a população.
9: Os resultados obtidos até agora foram bastante positivos. Nesses estudos, nós observamos uma melhora significativa no processo de cicatrização e uma redução de tempo necessário para a cura das feridas quando comparado ao tratamento convencional. Atualmente, a tecnologia passou já por testes clínicos, né? E ele foi licenciado para uma empresa. A expectativa é concluídas essas etapas regulatórias necessárias, essa tecnologia possa chegar à população e tornar-se mais uma alternativa para o tratamento das complicações do pré-diabético.
8: Acompanhe a pesquisa na página da Universidade de Brasília. E esse foi o Ciência na Prática, com produção de Warby Calil e edição de Edinaldo Júnior. E nosso encontro com o Saber Científico volta na próxima semana. Até lá!
5: Só em 2025, a Polícia Rodoviária Federal registrou mais de 22.700 infrações por motoristas não estarem usando cadeirinha e equipamentos de retenção, como o bebê conforto.
6: O bebê conforto é um dos primeiros equipamentos onde a criança fica e é colocada após o nascimento. Por isso, deve oferecer segurança aos pequenos.
5: Na hora de comprar, é importante ficar de olho se o equipamento está dentro das regras e possui o selo do Inmetro, o Instituto Nacional de Metrologia, Qualidade e Tecnologia.
10: Na hora de comprar o bebê conforto, segurança deve vir antes do preço ou da aparência. Para escolher o modelo certo, pais e responsáveis precisam observar as características da criança e as orientações do fabricante. Um dos primeiros itens a conferir é o selo de identificação da conformidade do Inmetro. No Brasil, os dispositivos de retenção para crianças têm certificação obrigatória e precisam atender os requisitos técnicos definidos pelo Instituto. O chefe de divisão de regulamentação e qualidade regulatória do Inmetro, Hércules Souza, explica que o selo significa que o produto passou por todos os testes de segurança.
11: O selo do Inmetro, né? Ele é evidência de que, de fato, esse objeto, componente, esse equipamento, o bioconforto, de fato, passou pelos ensaios, né, estabelecidos pelos requisitos técnicos do Inmetro e atendem, portanto, a esse requisito estabelecido de maneira compulsória no país. Então, dispositivo de retenção para criança, incluindo aí bebê conforto, é um produto que tem que ser certificado compulsoriamente no Brasil.
10: Também é preciso conferir no produto e no manual os limites de peso e altura indicados pelo fabricante. As informações são importantes para saber se aquele modelo é adequado para a criança. A Diana Carajá, empresária de uma loja de bebês em Brasília, destaca que os pais precisam ficar atentos à segurança e o conforto dos aparelhos.
12: É um dos primeiros ambientes que o recém-nascido vai ter que se adaptar. Segurança, conforto são prioridade. A marca é algo que você pode considerar como um ponto mais secundário.
10: Para bebês de até um ano ou com até 13 quilos, dentro do limite definido pelo fabricante, o bebê conforto deve ser usado no banco traseiro e de costas para o movimento do veículo. Em caso de dúvida ou irregularidade, o consumidor pode procurar os canais oficiais do Inmetro. Reportagem Pablo Mundim.
6: Não são só os bebês conforto que precisam de selo de conformidade. São 600 produtos que passaram a receber o selo do Inmetro, que atesta a qualidade e a confiabilidade do produto.
5: E para reformar a segurança, capacete, gás veicular e extintor de incêndio contam também com um QR Code, onde o consumidor pode checar na palma da mão se o selo é verdadeiro ou se houve falsificação.
6: Nós conversamos com Márcio Oliveira, presidente do Instituto, sobre essas inovações e o trabalho de testagem e garantia realizado pelo Inmetro. Acompanhe.
5: Presidente, bem-vindo à Voz do Brasil, um prazer ter o senhor com a gente aqui. Vamos falar sobre essa nova exigência dos capacetes para motociclistas, que agora eles têm que ter o selo de conformidade do Inmetro, né? O que esse selo garante em relação aos capacetes?
13: Obrigado pelo convite, é uma grande satisfação poder falar um pouco das ações do Inmetro a toda a população, a todos os consumidores. Bom, na verdade, o capacete, ele é um dos 600 produtos regulamentados pelo Inmetro. Isso significa que capacete, brinquedo, gás natural veicular, cilindro, só pode ser fabricado ou comercializado no Brasil se for certificado. Nós criamos uma plataforma chamada Inmetro na Palma da Mão. E na primeira etapa, nós envolvemos os capacetes, daí a nova exigência, capacetes, cilindros de gás natural veicular e extintores de incêndio. Esses três produtos foram escolhidos face as grandes denúncias e as grandes notificações de acidentes. Criamos essa nova marca, que é o selo digital do Inmetro, onde possui 5 itens de segurança que o consumidor pode identificar na hora, no simples fato de movimentar o capacete. Então, quando o consumidor movimenta o capacete, o selo aparece aprovado, ou então aparece a marca do Inmetro. Se não aparecer nessa logomarca, já é um indício de reprovação. Mas o item de maior segurança é exatamente o QR Code. Então, o consumidor, por meio de um aplicativo chamado Inmetro na Palma da Mão, que pode ser, né, baixado no Android e iOS, de forma muito simples, sem muitas etapas, ele vai pegar a câmera, fazer a foto no QR Code, e imediatamente vai ser direcionado para a nossa atendente virtual, chamada A Medida. A Medida, com uma linguagem muito simples, vai perguntar: está com dúvida na compra desse capacete? O consumidor vai falar sim. Ato contínuo, ela vai dizer selo falso, ou vai dizer produto aprovado.
5: O Inmetro realiza testes que atestam a segurança. A gente está falando aqui dos capacetes, mas a gente poderia estar falando, por exemplo, de brinquedos, ou o senhor falou dos cilindros de gás natural, ou seja, coisas muito sensíveis, do ponto de vista do estrago, né, que podem causar. Então, eu queria que o senhor falasse um pouco mais sobre esses testes de segurança, como que eles são feitos, como que o Inmetro atesta a segurança dos produtos.
13: Além do fortalecimento da economia do nosso país, porque deixa a concorrência de forma competitiva, eliminando exatamente a pirataria, a concorrência desleal, mas além de toda essa questão econômica, existe o principal, que é a segurança. Nós temos, nos anos anteriores, registros de acidente doméstico com brinquedo, por exemplo. Brinquedo que, ao cair de uma altura pequena, solta a parte pequena. É muito comum uma criança até 3 anos de idade colocar na boca e causar um sufocamento. Então, são situações que jamais esse brinquedo seria aprovado pelo Inmetro. Nós temos ensaios em nossos laboratórios que simulam a garganta da criança. Então, são realizados vários ensaios. Nós identificamos material tóxico na tinta. Também é comum a criança colocar o brinquedo na boca e ali estaria sendo contaminada. Brinquedos elásticos, já aconteceram casos de sufocamento, de enforcamento. Então, são riscos que são eliminados quando existe a marca do Inmetro. Daí a grande relevância desse projeto. O consumidor levar para casa um produto certificado achando que está aprovado e, na verdade, o selo é falso, é um risco realmente em potencial. Mariana, são 600 produtos regulamentados pelo Inmetro, fora os instrumentos de pesar e medir, como a balança, que você paga em função do peso, os radares no Brasil, que você paga em função da velocidade que foi medida. O radar está mostrando que você a limite da via 80 quilômetros e você recebe uma multa dizendo que você ultrapassou essa velocidade. Será que esse radar está verificado pelo Inmetro? Isso a população que tem que tomar conhecimento, solicitar do órgão de trânsito as informações ou visitar o nosso site do Inmetro. Então, lá existe todas as informações. Ao abastecer seu veículo, aparece na bomba 20 litros. Será se saiu esses 20 litros, foi colocado no seu tanque? Então, nós temos toda essa infraestrutura da qualidade no país, são mais de 12 mil técnicos realizando de forma preventiva esse trabalho em todo o país.
5: Muito bem, nós conversamos com Márcio André Oliveira, presidente do Inmetro. Muito obrigado, presidente, pela sua entrevista à Voz do Brasil.
13: Uma vez, agradecemos muito a oportunidade e, no caso de dúvidas, reclamações, denúncias, também nós temos à disposição da população a nossa ouvidoria. O número é o 0800-285-1818. 0800-285-1818. Muito obrigado.
5: E o e-mail... Eletro alerta sobre uma mensagem falsa que vem sendo enviada em nome da instituição.
6: O comunicado tem como alvo empresas e cidadãos e simula uma comunicação oficial relacionada a uma suposta inspeção.
5: A mensagem apresenta dados como número de processo, data de fiscalização, possíveis penalidades e prazo para regularização.
6: E inclui um botão com a indicação acessar notificação. O recurso pode ser utilizado para induzir o destinatário a clicar em links maliciosos ou fornecer informações.
5: O Inmetro esclarece que não emitiu o documento e reforça que a mensagem não deve ser considerada uma comunicação oficial.
6: Qualquer dúvida, a ouvidoria do Instituto pode ser acionada pelo site gov.br/inmetro ou pelo telefone 0800-285-1818.
5: A operação do Ministério do Trabalho e Emprego resgatou mais de 400 trabalhadores de condições análogas à escravidão.
6: Desse total, mais da metade foram registrados apenas em Minas Gerais.
14: A operação resgatou 479 trabalhadores de condições análogas à escravidão. Entre os resgatados estavam 75 mulheres, 13 crianças e adolescentes e 66 migrantes, vindos de países como Argentina, Uruguai, Venezuela e Guiné-Bissau. Para realizar esse resgate, foram feitas 231 ações de fiscalização. As ações se concentraram principalmente no meio rural, no cultivo de café, cebola e batata inglesa. Houve resgate também no meio urbano, sobretudo nas construções. Há ainda casos de trabalho doméstico forçado. Em uma das situações, uma mulher de 51 anos era mantida trabalhando para uma família desde os 10 anos de idade, sem salário regular. Os empregadores foram notificados a rescindir os contratos de trabalho e a pagar aos trabalhadores um total de mais de R$1.400.000 em verbas trabalhistas e rescisórias. Os resgatados também receberão um seguro-desemprego especial. Se você desconfia de alguma ação de trabalho forçado, faça sua denúncia de forma sigilosa pela internet, no sistema IP, no site ip.cit.trabalho.gov.br. Márcia Fernandes, para a Voz do Brasil.
5: E o Ministério do Trabalho e Emprego estabeleceu prazo de 60 dias para que todos os nutricionistas, empresas beneficiárias, empresas fornecedoras e empresas facilitadoras realizem o recadastramento integral no PAT, o Programa de Alimentação do Trabalhador.
6: O prazo termina em 9 de novembro e o não cumprimento resulta na exclusão automática do cadastro no programa.
5: O recadastramento deve ser realizado em novopat.trabalho.gov.br.
6: E essas foram as informações, as notícias do governo federal.
5: Uma realização da Secretaria de Comunicação Social da Presidência da República.
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5: Fique agora com as notícias do Poder Judiciário e do Congresso Nacional. Boa noite.
6: Boa noite, até amanhã.
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16: Ministro Flávio Dino, do Supremo Tribunal Federal, STF, retira sigilo da investigação de repasse de emendas ao filme em homenagem ao ex-presidente Jair Bolsonaro.
17: Terceira turma do Superior Tribunal de Justiça, o STJ, veda interrupção repentina de cobertura de tratamento a paciente com TDAH após encerramento de contrato.
16: Justiça do Trabalho reforça a campanha Setembro Amarelo sobre a saúde mental nas empresas.
17: Boa noite, eu sou o Arthur Filho.
16: E eu sou Walter Lima.
17: O ministro Flávio Dino, do Supremo Tribunal Federal, retirou o sigilo da decisão proferida que autorizou a operação da Polícia Federal realizada nesta quinta-feira no âmbito de ação que investiga o repasse de emendas parlamentares para empresas ligadas ao filme Dark Horse, que retrata a trajetória do ex-presidente Jair Bolsonaro.
16: De acordo com a Polícia Federal, as investigações apontam a existência de uma organização criminosa formada por agentes públicos e privados, suspeita de direcionar verbas públicas para empresas subcontratadas de forma irregular, sem comprovação da efetiva prestação dos serviços contratados.
17: Entre os alvos dos mandados de busca e apreensão da operação estão o deputado federal Mário Frias e a da produtora de Dark Horse, Karina Gama.
16: Na decisão, o ministro Flávio Dino destacou que, por envolver a autoridade autoridades, conforme por prerrogativa de função, impõe-se a remessa imediata ao Supremo Tribunal Federal.
17: A terceira turma do Superior Tribunal de Justiça, o STJ, decidiu que o plano de saúde não pode interromper de forma repentina o tratamento multidisciplinar de um paciente com TDAH.
16: Essa regra se aplica mesmo quando a operadora tenha exercido regularmente o direito de rescindir um contrato coletivo. Kátia Gomes.
18: O caso envolveu uma criança que fazia acompanhamento multidisciplinar para TDAH quando o contrato do plano de saúde foi rescindido. A operadora alegou que o acompanhamento não seria indispensável à sobrevivência da paciente. O colegiado deu parcial provimento ao recurso. Segundo a relatora, ministra Nancy Andrighi, a legislação prevê a necessidade de acompanhamento integral de pessoas com TDAH, inclusive com equipe multidisciplinar. Ela ressaltou que a proteção não significa assistência vitalícia, mas a cobertura deve durar por tempo razoável até alta médica, estabilização clínica ou uma alternativa que garanta a continuidade do tratamento.
17: A campanha Setembro Amarelo reforça a importância de falar sobre saúde mental também nas empresas.
16: A Justiça do Trabalho tem acompanhado de perto essa realidade. Larissa Batista.
19: Em 2025, mais de 546 mil benefícios por incapacidade temporária foram concedidos pela Previdência Social, relacionados a transtornos mentais e comportamentais. Em um caso recente, o TST determinou indenização a um bancário após reconhecer que a pressão por metas, os anos em cargos de chefia e os afastamentos médicos contribuíram para agravar o seu quadro depressivo. Atenta a esse cenário, a Justiça do Trabalho promove ações em defesa da saúde mental por meio do programa Trabalho Seguro. Se precisar de ajuda, ligue 188.
17: Ministério Público Federal fecha acordo que destina mais de R$1.800.000 ao Sistema Único de Saúde, o SUS, no Rio Grande do Sul.
16: O acordo prevê ainda 12 meses de prestação de serviços à comunidade. Vanessa Pereira.
20: O acordo de não persecução penal foi firmado entre o Ministério Público Federal e duas investigadas, a sócia proprietária e a supervisora comercial de uma empresa fornecedora de materiais médico-hospitalares por corrupção ativa e associação criminosa em esquema de pagamento de propina a médicos do SUS no município de Passo Fundo, no Rio Grande do Sul. Segundo o acordo, os mais de R$1.800.000 serão repassados ao SUS. Além das obrigações financeiras, cada investigada deverá prestar 4 horas semanais de serviços à comunidade durante um ano.
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17: A você, uma boa noite.
16: E até amanhã.
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22: Eu sou Paula Groba.
23: E eu sou Humberto Pinheiro.
22: E estes são os destaques de hoje do Jornal do Senado, que começa agora.
23: Sancionada lei que acaba com taxa das blusinhas para compras internacionais de até $50.
22: União terá fundo para ampliar acesso gratuito à justiça.
23: Setembro Amarelo. Senado debate prevenção do suicídio e valorização da vida.
22: Boa noite.
23: Boa noite.
22: Foi sancionada a lei que acaba com a chamada taxa das blusinhas sobre compras internacionais de até $50.
23: A norma acaba com a cobrança de 20% de imposto de importação. O texto foi aprovado pelo Congresso Nacional na semana passada. Senadores defenderam que a medida deve beneficiar os consumidores com menor poder de compra. Repórter Lana Dias.
1: Foi oficializado em lei o fim do imposto de importação de 20% sobre compras internacionais de até 50 dólares, a chamada taxa das blusinhas. A norma também diminui de 60% para 30% a tarifa sobre mercadorias de até 3 mil dólares. A lei altera a cobrança do imposto de importação, mas as compras ainda continuam sendo tributadas pelo ICMS, imposto que pode variar de acordo com o estado. Quando a proposta foi aprovada no plenário do Senado, a relatora, senadora Leila Barros, do PDT do Distrito Federal, afirmou que a medida deve beneficiar os consumidores com menor poder de compra.
2: E nós sabemos quem são muitos dos brasileiros que utilizam essas compras de pequeno valor. São pessoas que procuram um produto mais barato, são famílias que precisam fazer o orçamento caber no final do mês, são trabalhadores que pesquisam preço, comparam alternativas e encontram no comércio eletrônico uma maneira de ampliar o seu poder de compra.
1: A princípio, as regras foram determinadas por medida provisória do Poder Executivo, que estava em vigor desde maio. Mas o texto recebeu modificações no Congresso Nacional. Uma delas foi a isenção da tarifa sobre medicamentos importados para tratamento de doenças raras ou negligenciadas que não tenham similar nacional. Também foi incluída a avaliação periódica pelo Ministério da Fazenda para verificar os efeitos econômicos da medida. A primeira deverá ser feita no prazo de 3 meses e as próximas em um intervalo de até 6 meses cada, abrangendo setores de têxteis e vestuário, calçados, acessórios, brinquedos e cosméticos. O regime de tributação também deve passar por avaliação anual do Congresso Nacional. O Poder Executivo fica autorizado a estabelecer limites de frequência nas compras, para evitar o fracionamento de remessas e a utilização da isenção para fins comerciais.
22: Uma nova lei também sancionada mudou as regras da relação entre contribuintes e o fisco. Na prática, a ideia é ter multas mais proporcionais e dar mais caminhos para resolver divergências sem precisar ir à justiça. A regra geral agora é que a multa não ultrapasse 75% do imposto devido e quem regularizar a situação por conta própria poderá ter desconto na penalidade. O desconto é maior para quem paga ou parcela a dívida logo no início da discussão. Em casos mais graves, como fraude ou sonegação, a multa poderá chegar a 100%. Para quem é reincidente, pode chegar a 150%.
23: A lei também amplia a possibilidade de acordos entre o contribuinte e o fisco por meio de mediação e transação tributária e prevê a arbitragem especial tributária em que um terceiro imparcial poderá decidir o conflito sem que a disputa precise chegar ao judiciário. Para o relator da proposta, senador Efraim Filho, do PL da Paraíba, as mudanças reduzem a burocracia e dão mais segurança jurídica ao bom contribuinte.
3: O objetivo não é enfraquecer a administração pública, também não é criar privilégio para o contribuinte. O objetivo é construir equilíbrio, cobrar corretamente de quem deve, combater fraude e sonegação, mas preservar garantias mínimas para o contribuinte de boa fé.
22: O senador Flávio Arnes, do PSB do Paraná, destacou a importância da proposta que permite o saque do FGTS quando o trabalhador ou seu dependente for diagnosticado com esclerose múltipla ou esclerose lateral amiotrófica, conhecida como ELA. O projeto já foi aprovado pelo Senado e atualmente está em análise na Câmara dos Deputados.
23: O parlamentar enfatizou que a medida reconhece que as consequências do diagnóstico não se limitam a questões de saúde, mas atingem outras áreas da vida do paciente. Dados da Associação Brasileira de Esclerose Múltipla apontam que cerca de 40 mil brasileiros convivem com a condição autoimune, que afeta o sistema nervoso central e pode gerar desde dificuldades motoras até problemas cognitivos e visuais.
4: Essa proposta reconhece que o diagnóstico de uma doença crônica produz impactos que ultrapassam a dimensão clínica e atingem toda a organização familiar e financeira.
22: E uma nova lei criou um fundo para ampliar o acesso gratuito à justiça para pessoas que precisam de assistência.
23: A norma ainda determina que a execução dos recursos do fundo seja divulgada em um portal público de transparência. Repórter Patrícia Oliveira.
24: Para fortalecer a Defensoria Pública da União, um novo fundo deverá promover a prestação de assistência jurídica gratuita a quem não tem condições de pagar. O fundo teve origem em projeto de lei aprovado no Senado e de iniciativa da própria Defensoria. Entre as fontes de recursos estão dotações do orçamento e 5% das custas recolhidas na Justiça da União. Em plenário, o senador Eduardo Gomes, do PL de Tocantins, destacou que o fundo deve aumentar a capacidade de atendimento à população,
0: contribuindo para ampliação e qualificação do acesso à justiça e para a promoção dos direitos fundamentais, especialmente das pessoas em situação de vulnerabilidade.
24: A nova lei também determina que a execução dos recursos do fundo seja divulgada em um portal público de transparência. A lei entrará em vigor em outubro, 45 dias após a publicação.
22: E as futuras polícias municipais poderão ter mais autonomia para serem criadas. O Senado analisa uma mudança na PEC da Segurança Pública que retira a exigência do aval dos conselhos estaduais para a criação dessas corporações.
23: A emenda será analisada na próxima reunião da Comissão de Constituição e Justiça. Repórter Bruno Lourenço.
8: A PEC da Segurança diz que os municípios poderão constituir polícias para o policiamento ostensivo e comunitário e que essas corporações passarão por uma certificação periódica pelo Conselho Estadual de Segurança Pública e Defesa Social. O senador Alessandro Vieira, do MDB de Sergipe, apresentou um pedido para retirar o dispositivo.
9: Ao criar uma nova instância política de controle e fiscalização, de um ente federado por outro, porque observe, esse Conselho Estadual, ele vai interferir na autonomia de um órgão municipal. E isso não faz sentido do seu ponto de vista jurídico.
8: O relator Rogério Carvalho, do PT de Sergipe, defende a chamada acreditação para buscar padronização e qualidade.
11: É para garantir que as normas federais únicas, ou seja, um sistema de referência, uma norma federal, se aquelas normas estão ou não sendo aplicadas por aquela corporação que está nascendo.
8: A emenda que retira a acreditação das polícias municipais por um conselho estadual deve ser analisada na próxima reunião da CCJ.
22: O silêncio também pode ser um sinal de alerta quando o assunto for depressão e ansiedade. No Setembro Amarelo, a Comissão de Direitos Humanos debateu formas de prevenir o suicídio e de fortalecer a valorização da vida.
23: Especialistas destacaram a importância de identificar situações de fragilidade emocional e apresentaram redes de apoio que podem ajudar quem enfrenta momentos de crise. Repórter Douglas Castilho.
12: Amarelo é a cor que representa um sinal de alerta. São 720 mil pessoas no mundo todo ano, segundo a OMS, vítimas de uma dor às vezes visível só para quem sofre. A presidente da Comissão de Direitos Humanos, senadora Damares Alves, do Republicano, do Distrito Federal, destacou que a questão é mais complexa do que a depressão e precisa de uma abordagem também complexa.
25: Prevenir significa, portanto, atuar também nas escolas, nas famílias, nas comunidades, enfrentar o bullying, o cyberbullying e as violências, promover competências socioemocionais e identificar precocemente sinais de sofrimento e garantir acesso oportuno ao cuidado.
12: O representante do Centro de Valorização da Vida, CVV, Alan Teixeira Lima, apresentou o trabalho da instituição, que é referência internacional no tema.
26: Nós somos mais conhecidos pelo telefone 188. No último ano, a gente fez 2 milhões de apoios emocionais. Uma pessoa pode ligar quantas vezes quiser para o CVV.
12: Outro canal de apoio é a Rede Pode Falar, voltada ao apoio a jovens que tenham de 13 a 25 anos, período em que o suicídio figura entre as principais causas de morte. Se precisar, peça ajuda.
23: Com edição de Paulo Groba e trabalhos técnicos de Eliseu Caires, o Jornal do Senado fica por aqui. Acompanhe agora as notícias da Câmara dos Deputados. Boa noite.
22: Boa noite e até amanhã.
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27: Câmara pode incluir sardinha em lata na lista de produtos da cesta básica.
28: Proposta prorroga bolsas de ensino superior por nascimento de um filho.
29: Projeto cria política para acompanhar tecnologias criadas pela sociedade.
30: Boa noite. Avança na Câmara a proposta que institui uma política nacional para o acompanhamento de tecnologias desenvolvidas pela sociedade. A repórter Mônica Tati tem os detalhes.
31: Proposta em análise na Câmara institui a Política Nacional de Tecnologia Social,
5: O projeto, apresentado pela deputada Jandira Fegali, do PCdoB do Rio de Janeiro, define a tecnologia social como um conjunto de processos coletivos, colaborativos e interdisciplinares que priorizam a inovação tecnológica voltada à democratização do desenvolvimento. Jandira Fegali fala sobre a importância de criar uma política para o setor, aproveitando a criatividade da sociedade.
6: Por exemplo, nas comunidades, nas favelas, em todo canto, período da enchente semiárido, que tecnologia o povo usa para dar suas soluções. A moeda complementar foi uma solução popular que começou no Ceará. E muitas outras soluções, inclusive medicinais. Então, a tecnologia social é aquela que vem inovado pelo povo e que precisa estar regulamentado em lei para que seja valorizada, reconhecida, fomentada e que a gente consiga inclusive dar a propriedade intelectual, que para eles é coletiva, para que essa inovação seja de fato respeitada.
5: As iniciativas previstas na proposta incluem áreas como água, alimentação, educação, energia, habitação, saúde, meio ambiente, inclusão digital e de assistência para pessoas com deficiência. A proposta prevê a prioridade na análise de pedidos de patente ou de registro dessas tecnologias no INPI, o Instituto Nacional da Propriedade Industrial. A titularidade dos direitos de invenção será decidida nos próprios contratos de fomento, garantindo que as comunidades que ajudaram a criar a solução também participem dos benefícios. Também estão previstos mecanismos que permitem que estados e municípios possam aderir às ações e que recebam apoio técnico do governo federal. A deputada Jandira Fegali explica que a construção do projeto envolveu vários setores da sociedade e governamentais.
6: Fizemos uma construção com o Ministério de Ciência, Tecnologia e Inovação e com os movimentos que representam essas várias tecnologias que surgiram no mundo, inclusive com alguns bancos de fomento, como o Banco do Brasil, como a Embrapa, Caixa Econômica, também participaram dessa construção. E, finalmente, a gente aprovou um projeto que identifica esse conjunto de contribuições, essa comunhão de contribuições que nós fizemos aqui na Comissão de Ciência, Tecnologia e Inovação.
5: O texto aprovado pela Comissão de Ciência, Tecnologia e Inovação da Câmara retirou o repasse de recursos do Fundo Nacional de Desenvolvimento Científico e Tecnológico para a Política, mas manteve a possibilidade de apoio através de dotações orçamentárias e por instrumentos de fomento já existentes. O projeto que institui a Política Nacional de Tecnologia Social ainda será analisado pelas comissões de Finanças e Tributação e de Constituição e Justiça. E se for aprovado, pode seguir direto para a votação no Senado. Da Rádio Câmara de Brasília, Mônica Tati.
7: Desenvolvimento Regional.
10: A Comissão da Amazônia aprovou o projeto que prevê a criação de cooperativas têxteis comunitárias. Relator do texto no colegiado, Zezinho Barbari, do PP do Acre, acredita que com a medida, famílias vulneráveis financeiramente terão mais renda e trabalho nas regiões Norte e Nordeste.
30: Zezinho Barbari informa que os órgãos federais vão dar preferência à compra de uniformes feitos por essas associações locais. Além disso, o deputado acrescenta que o programa incentiva o reaproveitamento ecológico de tecidos.
10: Proposta de Paulo Alexandre Barbosa, do PSD, quer o reconhecimento de Ibirá, cidade do noroeste de São Paulo, como capital nacional das águas medicinais. Em sua justificativa, ele afirma que o poder terapêutico das águas termais do município é conhecido desde 1909.
30: Segundo Paulo Alexandre Barbosa, as condições geológicas locais determinam os altos índices de vanádio, de ação antioxidante e controle glicêmico e o pH alcalino das águas. Para ele, a concessão do título busca também estimular o turismo e a preservação do patrimônio natural.
7: Consumidor.
10: Saulo Pedroso, do PSD de São Paulo, defende a criação de um sistema para rastrear e autenticar bebidas alcoólicas importadas. A medida prevê selos físicos e digitais com informações sobre origem, produtor, importador e lote, além de um aplicativo para que o consumidor possa verificar a autenticidade do produto.
30: Para Saulo Pedroso, a proposta ajuda no combate à falsificação de bebidas e aumenta a segurança dos consumidores. O sistema também deverá integrar informações com os órgãos de fiscalização e permitir a identificação de irregularidades ao longo de toda a cadeia de distribuição.
1: Direitos Humanos.
10: Eros Biondini, do PL de Minas Gerais, apresentou projeto para assegurar a livre manifestação de crenças religiosas, incluindo pregações e citações de textos sagrados. A proposta determina que a simples expressão de dogmas ou convicções religiosas não seja enquadrada como crime.
30: O texto de Eros Biondini também pede que plataformas digitais retirem conteúdos exclusivamente por reproduzirem textos sagrados ou ensinamentos religiosos. A remoção poderá ocorrer por ordem judicial quando houver intenção comprovada de incentivar a prática de crimes violentos.
1: Educação.
10: Avança na Câmara proposta que permite a prorrogação de bolsas de ensino superior por nascimento de um filho. A repórter Silvia Munhato tem os detalhes.
2: A Comissão de Educação da Câmara dos Deputados aprovou o projeto de lei que garante a pesquisadores e estudantes do ensino superior o direito de prorrogar o prazo de suas bolsas de estudo em caso de nascimento de filho. Pelo texto, bolsas de estudo com duração mínima de 12 meses poderão ter seus prazos estendidos por até 180 dias se houver comprovação de afastamento por nascimento, adoção ou obtenção de guarda judicial. A legislação atual já permitia a prorrogação dos prazos de vigência das bolsas de estudo em caso de adoção. A proposta também permite que dois bolsistas usufruam do benefício simultaneamente, pelo mesmo evento de adoção ou guarda. O relator, deputado professor Alcides, do PSDB de Goiás, disse que o texto é do interesse do sistema educacional.
3: Do ponto de vista educacional, a proposição é meritória, uma vez que apresenta medidas concretas para favorecer, de um lado, a participação dos pais no cuidado dos filhos, desde o nascimento ou adoção, ao mesmo tempo em que favorece a continuidade e conclusão de estudos e pesquisa dos estudantes pai. Ademais, na hipótese de ambos os pais da criança, nascida ou adotada, serem bolsistas, a matéria tem o mérito de assegurar aos dois o direito do afastamento das atividades acadêmicas e a prorrogação da bolsa de estudos.
2: O projeto que permite a prorrogação de bolsas de estudo do ensino superior pelo nascimento de filhos dos estudantes será analisado agora pelas comissões de Previdência, Assistência Social, Infância, Adolescência e Família e de Constituição, Justiça e de Cidadania. Da Rádio Câmara de Brasília, Silvia Munhato.
30: Tarcísio Mota, do PSOL do Rio de Janeiro, apresentou o projeto que garante tempo de planejamento para professores da educação básica. O texto estabelece que, quando a jornada for organizada por horas-aula, o limite de atividades em sala deve ser calculado pelo mesmo critério.
13: Tempo de planejamento para professor é decisivo para que a educação de qualidade aconteça. E nós não podemos deixar a covardia que alguns governos estão fazendo de contar o tempo de forma a obrigar o professor a pegar mais turmas sem receber um centavo a mais por isso. Esse projeto, portanto, garante a proporcionalidade. 3 aulas dadas, 1 aula de planejamento.
10: Tarcísio Mota sustenta que a regra mínima de proporcionalidade permite ao professor preparar aulas, elaborar provas e cuidar da saúde mental. Ele reforça que condições mais justas de trabalho para docentes asseguram melhor qualidade aos estudantes.
1: Trabalho.
30: Bibo Nunes, do PL do Rio Grande do Sul, é favorável ao projeto que amplia a licença paternidade para pais de recém-nascidos prematuros ou que precisem de internação hospitalar após o parto. O deputado explica que a prorrogação seria equivalente ao período de internação do bebê.
10: Ele acrescenta que para ter direito ao benefício será necessário comprovar a prematuridade ou a internação por meio de documentação hospitalar. Bibo Nunes explica que a ideia é garantir a presença do pai ao lado da mãe e do bebê durante um período de maior vulnerabilidade.
14: Um prematuro tem que ter uma necessidade reconhecida de atenção especial. E o pai tem que estar junto com a mãe nesses momentos difíceis. Não é fácil ter filho prematuro. Imagine gêmeos que normalmente são prematuros. E como é que ficam os pais se não tem o pai ao lado da mãe o tempo todo? Se o recém-nascido precisa de 1 mês, 2 meses, 3, 4, o tempo que for, Isso é fundamental, isso não é regalia nenhuma, é simplesmente reconhecer a parte humana de quem está vindo ao mundo, que é o nascituro.
30: Fábio Garcia, do União de Mato Grosso, propõe criar uma política nacional de gestão de desempenho e eficiência para o serviço público. O projeto prevê avaliações periódicas dos servidores com base em critérios objetivos, como produtividade, qualidade do trabalho e atendimento ao público.
10: A proposta também reconhece o bom desempenho com bônus, capacitação e prioridade para ocupar funções de confiança. Fábio Garcia afirma que a intenção é melhorar a qualidade dos serviços públicos sem alterar os planos de carreira dos servidores.
1: Economia.
30: O plenário da Câmara pode votar projeto que inclui a sardinha em lata na lista de produtos da cesta básica isentos de impostos. Quem explica os detalhes é o repórter Antônio Vital.
0: Ganhou o regime de urgência e pode ser votado a qualquer momento no plenário da Câmara projeto que inclui a sardinha em lata na lista de produtos da cesta básica. Se a proposta virar lei, a sardinha passa a ter alíquota zero no pagamento de dois novos impostos criados pela reforma tributária e que passam a ser cobrados no ano que vem, o Imposto sobre Bens e Serviços, o IBS, e a Contribuição sobre Bens e Serviços, a CBS. O IBS será distribuído a estados e municípios. Já a CBS será o Imposto Federal. Eles vão incidir sobre mercadorias e serviços, inclusive importados. A reforma criou ainda outro tributo, o Imposto Seletivo, que será cobrado sobre produtos que fazem mal à saúde. Esses tributos vão substituir o PIS, o COFINS, o IPI, o ICMS e o ISS. A reforma tributária, aprovada no ano passado, isentou da cobrança do IBS e da CBS os artigos da cesta básica, inclusive carnes, o que não estava no texto e foi acrescentado durante a votação. Outros produtos com alíquota zero são alimentos como arroz, leite, manteiga e queijos. O projeto que ganhou o regime de urgência foi apresentado pelo deputado Luiz Nishimori, do PSD do Paraná, presidente da Frente Parlamentar da Pesca. A proposta será analisada junto com outra, parecida, apresentada pela deputada Ana Paula Lima, do PT de Santa Catarina. Ainda será designado um relator para apresentar um texto único. A justificativa dos autores é que a sardinha em lata é uma fonte de proteína importante para pessoas com menor renda, além de relevante para o setor pesqueiro nacional, que por ano produz mais de 100 mil toneladas do produto. O deputado Pedro Lupion, do Republicanos do Paraná, coordenador da Frente Parlamentar da Agropecuária, defendeu o regime de urgência para a proposta.
4: No dia da votação da reforma tributária, nesse plenário, a questão da sardinha estava no texto. Nós trabalhamos isso junto com as carnes, da mesma maneira que foi feito em relação às outras carnes, com a inclusão na cesta básica. E uma questão de texto prejudicou o setor inteiro pesqueiro, justamente nessa questão da sardinha.
0: Com o regime de urgência, o projeto pode ser votado diretamente no plenário, sem passar pela análise das comissões permanentes da Câmara. Mas a medida não foi unânime no plenário. O deputado Hildo Rocha, do MDB do Maranhão, criticou a urgência, que pode acelerar a análise do projeto e alterar a reforma tributária.
9: Essa matéria, além de não tramitar nas comissões, o que já está errado, essa proposta de lei complementar, ela altera uma regulamentação da reforma tributária que fizemos recentemente. Reforma tributária que entra em vigor a partir do ano que vem, de 2027. Ou seja, ainda nem entrou em vigor e já estamos mudando para beneficiar interesses particulares, não interesses da nação brasileira.
0: Ainda não há data para votação no plenário da Câmara do projeto que inclui a sardinha em lata na lista de produtos da cesta básica. Da Rádio Câmara de Brasília, Antônio Vital.
1: Segurança Pública.
10: Delegado Palumbo, do Podemos de São Paulo, defende criminalizar a transmissão intencional de treinamento operacional a organizações criminosas. O deputado explica que a proposta também alcança agentes públicos que repassarem esse tipo de conhecimento.
30: Delegado Palumbo argumenta que facções têm atuado de forma cada vez mais profissional com o apoio de agentes que se corrompem. Essa prática, segundo ele, eleva o grau de letalidade das ações criminosas, comprometendo a efetividade das políticas públicas de segurança.
11: O indivíduo que faz isso tem que ficar preso. A pena é estipulada em 12 anos e tem que ficar preso mesmo. Todos aqueles que se corrompem, sejam policiais, agentes públicos, se corrompem e ensinam criminosos a matarem usando um fuzil, que é uma arma de guerra, tem que ficar preso sem benefício. Nós estamos lutando com o apoio do meu partido, que é o Podemos, para que esse projeto vire lei. Porque hoje os criminosos não estão mais agindo de forma amadora, não. Eles estão treinando e com a ajuda, infelizmente, de agentes que se corrompem.
10: Luiziane Lins, da Rede do Ceará, defende aumentar a pena para quem submeter trabalhadores a condições semelhantes à escravidão. Ela explica que a punição passaria a ser de 10 a 20 anos de prisão, além de multa, e o crime seria considerado hediondo e inafiançável.
30: Luiziane Lins também propõe detalhar na lei as situações que caracterizam esse crime, como trabalho forçado, jornada exaustiva, condições degradantes e restrição da liberdade por dívida. Pela proposta, a pena deve ser aumentada quando a vítima for criança ou adolescente.
10: Kiko Seleguin, do PT de São Paulo, quer proibir que pessoas que cometeram crimes hediondos recebam pagamento pela divulgação de seus delitos. A proposta prevê nulidade de contratos com produtoras, editoras e plataformas de streaming para livros, séries, filmes ou entrevistas sobre os crimes.
30: Pelo texto de Kiko Seleguin, os valores pagos aos criminosos ou a seus herdeiros deverão ser revertidos ao Fundo Penitenciário Nacional ou ao Fundo Nacional de Segurança Pública. Segundo o deputado, o objetivo é evitar que condenados lucrem com a violência e com a dor das vítimas.
10: Projeto de Pedro Lucas Fernandes, do União do Maranhão, determina que as unidades da Casa da Mulher Brasileira ofereçam acesso facilitado à perícia médico-legal para as vítimas de violência doméstica. O deputado explica que o exame poderá ser feito na própria unidade.
30: A ideia, segundo Pedro Lucas Fernandes, é evitar que a vítima se desloque para diferentes órgãos e enfrente novos constrangimentos, além de reduzir o risco da perda de provas. O texto também prevê atendimento humanizado e cooperação entre União, Estados, Distrito Federal e municípios.
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1: Justiça.
10: Marcelo Crivella, do Republicanos do Rio de Janeiro, destaca a promulgação de lei que responsabiliza civilmente pais ou mães por abandono afetivo dos filhos. O parlamentar afirma que o pagamento de pensão não substitui a presença familiar na rotina da criança.
12: Não basta pagar a pensão para o filho. É preciso que o pai ou a mãe participem da vida dele. Uma criança adoece, então o pai não vai estar lá para dar apoio a ela. Uma criança passa numa prova ou fica reprovada, ela não vai ter o carinho do pai. E uma criança que vai disputar uma competição na escola, os pais dos outros estão presentes e o dela ausente. Essa lei do abandono afetivo tornou um ilícito civil. Eu gostaria que fosse crime, mas o Congresso assim não aprovou. Ficou apenas o ilícito. Portanto, terá que pagar indenização pelo abandono afetivo.
30: Marcelo Crivella avalia que a nova lei pode reeducar responsáveis que cumprem obrigações financeiras, mas se afastam da vida dos filhos. Ele observa que a indenização passa a ser aplicada quando a ausência afetiva causar prejuízo à criança ou ao adolescente.
10: Termina agora o jornal Câmara dos Deputados, produzido pela Rádio Câmara, com trabalhos técnicos de Wellington Teles e apresentação de Luciana Vieira e Val Monteiro. Boa noite.
30: A Voz do Brasil está de volta amanhã. Uma boa noite para você.
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0: Boa noite, que bom estarmos juntos novamente, unidos em oração. Sinta-se acolhido, acolhida pela nossa equipe franciscana de comunicação. A partir de agora, nós faremos a sua companhia aqui no Espaço Família. A você, a nossa saudação franciscana de paz e bem. Eu sou o Frei Leandro Ferreira e o programa Espaço Família é todo seu. Ele é dividido em salas, onde você acompanhará boas conversas, ouvirá músicas, estará rezando conosco e também vamos aprender bons exemplos para o dia a dia. É com essa satisfação que nós abrimos o programa rezando. Nesta quinta-feira vamos pedir por sabedoria. Chamamos então o Frei Gabriel Vargas. Reze conosco.
1: Senhor Deus de bondade, nesta quinta-feira, venho diante de Ti para agradecer pelo bem que todos os dias realizas em minha vida. Muito obrigado pelo ar que respiro, pelo alimento à minha mesa, pelas pessoas que amo. Muito obrigado pela luz que vem do Teu Espírito Santo. Eu Te peço, Senhor, que sempre ilumines meus passos e meus caminhos com o brilho da Tua sabedoria. Dá-me bom senso, lucidez e discernimento para não me entregar a falsas ilusões. Protege a minha família e a todos que eu amo de qualquer erro ou engano. Mostra-me sempre a beleza da Tua verdade e do Teu poder para que eu possa ser instrumento da sabedoria que vem de Ti. Tudo isso te peço por Jesus Cristo, Teu Filho e nosso irmão, na força e na unidade do Espírito Santo. Amém.
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0: Vamos mais perto da Sala da Boa Música para ouvir uma bela canção.

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16: Olá, bem-vindo à nossa mensagem de esperança e encorajamento Pão Diário. Hoje vou ler o texto de Schuster Dixon com o título Deus nos ouve, baseado em Salmos 39, entre os versículos 4 e 13. Uma criança ligou para o número da emergência. O operador atendeu. Preciso de ajuda com o dever de matemática. O operador auxiliou. Até que ouviu uma mulher dizer, João, o que você está fazendo? João explicou que não conseguia fazer a tarefa de matemática. Então, fez exatamente o que sua mãe o ensinou a fazer ao precisar de ajuda, ou seja, ligar para a emergência. Para ele, sua necessidade era uma emergência. Para o ouvinte compassivo, ajudar o menino com a tarefa era a prioridade máxima naquele momento. Quando o salmista Davi precisou de ajuda, ele disse: Mostre-me, Senhor, como é breve meu tempo na terra. Mostra-me que meus dias estão contados e que minha vida é passageira. Disse ainda: És minha única esperança. Então, suplicou que Deus o ouvisse e respondesse ao seu pedido de socorro. Depois, estranhamente, pediu a Deus que desviasse o olhar dele. Embora as necessidades específicas de Davi não tenham sido mencionadas nessa passagem, ele declarou que Deus sempre estaria com ele, ouvindo-o e respondendo suas orações. Nossa confiança na fidelidade e constância de Deus nos permite processar nossos sentimentos instáveis enquanto afirmamos que não há pedido grande ou pequeno demais para aquele que é imutável. Ele nos ouve, cuida e responde nossas orações. E você, como Deus respondeu às suas orações? Ele demonstrou o seu amor por você? Pense nisso. Eu sou Clarice Fogaça e essa foi a nossa mensagem do dia.
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15: Já estou ouvindo música. Vamos mais perto da Sala da Boa Música para ouvir uma bela canção.
13: Como nos diz Padre Jonas Abib, nosso querido fundador, aqui na comunidade nós não fazemos nada sozinhos. Por isso, convidei alguns irmãos para cantar comigo e toda a comunidade Canção Nova, consagrando a nossa vida a Deus.

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0: Não há coisa melhor do que ouvir um amigo nos dizendo como proceder ou como agir. Uma palavra amiga nos ajuda, nos tira de várias situações. Uma palavra amiga é como uma alavanca para a nossa vida. Vamos parar e ouvir esta palavra com o nosso saudoso Frei Nelson Rabelo.
16: Amigo trabalhador. Existe um conceito chamado bom senso que geralmente utilizamos quando temos que tomar decisões, julgar ou escolher. Quantas vezes ao dia utilizamos desta ferramenta para direcionar nossas ações? O filósofo Aristóteles chamava isto de elemento central da conduta ética. Nós podemos chamar de equilíbrio, sensatez ou ação correta. O bom senso não se compra no comércio ou se absorve através dos estudos superiores, mas é fruto do relacionamento constante, da convivência diária. Aliás, observe que as máximas e os provérbios de domínio público estão recheados de bom senso. Podemos citar aqui alguns. Nem tanto ao céu, nem tanto à terra. Devagar se vai ao longe. Cautela e caldo de galinha não fazem mal a ninguém. Podemos então extrair desses ditos populares belas lições de bom senso. É bom lembrar sempre que essa é mais uma das virtudes que se aprende convivendo com os mais experientes, com os mais sábios e, por vezes, até com os mais humildes. Pratiquemos as lições de bom senso e veremos como os ambientes se tornam mais humanos. Pense nisto. Que Deus o acompanhe.
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0: Que tal a gente ouvir uma boa música? Vamos escutar?

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9: Nós não somos apenas matéria. Dentro de nós habita um espírito. Este é o centro de nossa espiritualidade. 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Paz e bem, Frei Gustavo.
10: Paz e bem, mais uma vez juntos aqui nesta aconchegante sala da espiritualidade franciscana, que sempre está de portas abertas para receber você, ouvinte do programa Espaço Família, seja pela Rádio Coroado de Curitibanos em Santa Catarina, seja pela Rádio Selinalta de Pato Branco no Paraná, seja em qualquer parte do Brasil e no mundo, você que nos acompanha pela internet. Nós estamos em nossa sala da espiritualidade franciscana, percorrendo e conhecendo alguns detalhes da história de santos e beatos da família franciscana. E hoje nós vamos começar a conversar sobre os chamados mártires da Inglaterra. Os mártires da Inglaterra. Sob o nome de mártires da Inglaterra, costuma-se designar um grupo imenso de católicos, ao qual pertencem também os nossos 5 frades franciscanos que enfrentaram a morte durante a perseguição desencadeada por Henrique VIII após o cisma da Igreja da Inglaterra. Henrique VIII obrigava seus súditos a segui-lo, sob pena de perseguição. Os que se recusavam eram acusados de alta traição e condenados à morte. A ordem franciscana, nesse período, viu subir ao patíbulo numerosos frades. Entre esses, veneramos os 5 mártires mortos entre os anos 40 e 70 do século XVII. Bem-aventurado Thomas Bullacker. Ele viveu entre 1602 e 1642. Sacerdote franciscano de coração ardente, no dia 12 de outubro de 1642, depois de haver recebido a absolvição de um confrade, ao canto de Te Deum, subiu ao patíbulo, onde foi enforcado e horrivelmente despedaçado. O bem-aventurado Henrique Heath viveu entre 1599 e 1643. Nasceu de uma família protestante e, após sua fulgurante conversão, tornou-se franciscano e sacerdote, levando uma vida austera, penitente, dedicando-se à pregação. No dia 7 de abril de 1642, negou-se a abjurar da fé e foi também barbaramente enforcado e esquartejado em Tyburn, Londres. Esses foram os dois primeiros mártires da Inglaterra, de quem hoje nós conhecemos um pouco do martírio e do drama que viveram. Amanhã nós falamos sobre os outros três que formam este grupo de franciscanos assassinados por causa da defesa e da vivência de sua fé na Inglaterra do século XVII. Muito obrigado pela sua companhia, pela sua atenção. Já deixamos o nosso próximo encontro marcado quando continuamos a conversar sobre os mártires da Inglaterra, cujo dia celebramos a 4 de maio. Um grande abraço, até amanhã. Paz e bem.
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9: Que tal a gente ouvir uma boa música? 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

0: Como é bom ouvir uma mensagem que nos toca a alma. A palavra dita na hora certa faz um efeito benéfico dentro da gente. Para abrir a sala da mensagem, vamos convidar o Frei Jurandir. Esteja à vontade, Frei Jurandir. O espaço agora é todo seu.
1: Adaptação. O ser humano é um ser adaptável. O grande problema é que muita gente, por não saber disso, gera muitos conflitos e declara guerra a si mesmo. Segundo os estudiosos, até o seu cérebro tem uma facilidade incrível em se adaptar às muitas realidades. A questão é a não aceitação. Quando você não aceita, isto é, quando você usa o pensamento estruturado para se convencer dizendo "não vou me acostumar com isso", claro que todo ser, seu organismo, vai reagir conforme seu comando. Para adaptar-se é necessário acreditar. Quando você usa a crença, saiba que o caminho está aberto à nova possibilidade. Tem um dito popular que diz: a gente se acostuma com o que é ruim e o que é bom. É muito verdadeiro isso. O pé se molda ao sapato. É preciso usar a criatividade e a inteligência. Muitas vezes, o pé, para se adaptar ao sapato, se defende criando um calo. Olha a sabedoria do seu pé. Na vida, criamos muitos calos para se adaptar à dura realidade da vida. Assim você se adapta, acostuma-se. Quantas vezes você diz: "não gosto de tomar remédio", mas acaba acostumando-se. "Não gosto de fazer caminhada", acostuma-se. "Não gosto de ler", acostuma-se. E assim, uma série de atividades que você não gosta, por fazer repetidas vezes, você se acostuma, adaptando-se a uma nova realidade. No início, basta um pouquinho de boa vontade e esforço próprio. Depois a mente, o cérebro, o corpo se encarregam de mandar no automático tudo isso. Use mais sua inteligência e criatividade e deixe que o universo se encarregue do resto.
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0: A família é uma instituição sagrada. Viver em família é uma bênção. Mas para viver em família, a gente também precisa aprender muita coisa. Vamos abrir agora no programa um espaço para a família, com Frei Almir Ribeiro Guimarães. Olá, Frei Almir, paz e bem.
3: Olá, meus amigos. Gosto muito de tudo que escreve José Antônio Pagola, sacerdote do País Basco espanhol. Aqui vão algumas reflexões desse sacerdote e escritor a respeito da seguinte pergunta: para que serve rezar? Muitos concebem a oração como um meio a mais, um instrumento a mais, para conseguir alguns objetivos determinados. O importante para o homem de nossos tempos é sempre a ação, o esforço, o trabalho, a eficácia, os resultados. Quando temos tanta coisa para fazer, rezar parece uma perda de tempo. A oração pertence ao mundo do inútil. Ora, esta sensação de que a oração seja inútil pode até nos fazer compreender seu sentido. Sim, a oração é inútil, como é inútil o prazer da amizade, a ternura dos esposos, a paixão dos jovens, o sorriso dos filhos, o desabafo de uma pessoa de confiança, o descanso na intimidade do lar, o desfrute numa festa, a paz do entardecer. Tudo isso é inútil. Coisas inúteis para o mundo do interesse e da posse. Os corações livres degustam a alegria de simplesmente estar com o Senhor. Isto é oração. Paz e todos os bens.
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0: Vamos ouvir uma boa música, já que estamos dentro da Sala da Música.

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10: Refletir sobre a vida e seus desafios sempre nos faz crescer. Por isso chegou a hora de parar e pensar de um jeito leve, mas profundo.
11: Paz e bem, meus irmãos caríssimos. Hoje eu quero falar com vocês sobre a capacidade que Deus nos dá de criar beleza, mesmo quando a vida aparentemente só nos mostra coisas feias. Sabemos que o mundo está cheio de problemas, de sofrimento, de injustiça, de violência, mas sabemos também que Deus não nos abandona, que Ele está sempre conosco, nos inspirando, nos fortalecendo, nos iluminando. Deus é o Criador de todas as coisas e Ele nos fez a sua imagem e semelhança. Isso significa que nós também somos criadores, que nós também podemos transformar a realidade com a nossa fé, com o nosso amor, com a nossa arte. Para isso, precisamos abrir os nossos olhos espirituais, aqueles que nos permitem ver além das aparências, além das circunstâncias, além das nossas limitações. Precisamos pressentir a beleza que Deus colocou em cada ser, em cada situação, momento. Precisamos sonhar o impossível, porque para Deus nada é impossível. Precisamos ouvir a sua voz que nos chama de longe, que nos convida a participar da sua obra e que nos pede para sermos co-criadores com ele. Um poeta português chamado Antônio Boto escreveu um belo texto sobre isso que diz assim: caminhar de olhos fechados. O mais importante na vida é ser-se criador, criar beleza. Para isso é necessário pressenti-la, aonde os nossos olhos não a virem. Eu creio que sonhar o impossível é como que ouvir a voz de alguma coisa que pede existência e que nos chama de longe. Sim, o mais importante na vida é ser-se criador. E para o impossível, só devemos caminhar de olhos fechados, como a fé e como amor. Que lindo poema, não é mesmo? Que lindo convite para caminharmos de olhos fechados com fé e com amor. Porque é assim que Deus caminha conosco, confiando em nós, nos amando incondicionalmente, nos dando a liberdade de escolhermos o bem ou o mal. E é assim que nós devemos caminhar com Ele, confiando, amando acima de tudo, escolhendo o bem, mesmo quando parece difícil ou impossível. Meus irmãos e irmãs, Deus nos dá o dom da criatividade, da imaginação, da expressão. Ele quer que usemos esse dom para glorificá-lo, para edificar o seu reino, espalhar a sua luz. Ele quer que sejamos criadores de beleza, de harmonia, de paz. Ele quer que sejamos seus filhos e filhas amados, que refletem a sua glória em tudo aquilo que fazem. Que Deus inspire os seus corações, que Ele renove as suas mentes e fortaleça as suas almas. Faça de vocês instrumentos da sua vontade, canais da graça, testemunhas do amor. Que Ele nos abençoe hoje e sempre e até a próxima. Paz e bem.
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13: De volta à Sala da Boa Música para mais uma bela canção. Acompanhe com a gente.

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2: Você sabia que a queda de cabelos, ela afeta milhões de pessoas e pode impactar diretamente, sim, na nossa autoestima? O implante capilar tem sido a solução para muitas pessoas que desejam recuperar essa confiança, essa autoestima e até um visual mais jovem. E hoje receberemos a doutora Fernanda Cani, que é médica dedicada ao implante capilar, para esclarecer nossas dúvidas sobre esse procedimento que, olha, tem transformado a vida de muitas pessoas. Seja muito bem-vinda pela primeira vez no programa, Fernanda.
3: Ai, obrigada. É um prazer estar aqui. Eu espero esclarecer todas as dúvidas e trazer esse esclarecimento para que as pessoas busquem o transplante capilar como uma solução para melhorar a autoestima e uma aparência mais jovem.
2: Ah, com certeza vai ser um bate-papo bem especial, porque a gente quer saber, para começar, né? Quais são as principais causas de calvície e da perda de cabelo, doutora?
3: São várias causas que podem provocar a queda ou a calvície, né?
2: Uhum.
3: A principal delas, a mais comum, é a alopecia androgenética, que ela afeta tanto homens quanto mulheres. Além disso, a gente tem alterações nutricionais, alterações hormonais, o estresse muito presente nos dias de hoje e também as doenças autoimunes que podem provocar aí uma queda de cabelo, né? E trazer a calvície para o paciente.

0: um brilho no olhar mesmo, diferente.
1: Ah, sem dúvida. E para a gente entender, doutora, o que é exatamente o transplante e o implante capilar? Eles têm diferença, é só nomenclatura? E como que funcionam?
0: O transplante capilar e o implante capilar, eles são o mesmo uhum. procedimento, tá? Como que funciona? A gente faz uma redistribuição dos fios, né, do próprio paciente. Então, a gente faz a extração, a retirada de uma área posterior ali do couro cabeludo e da lateral, que são áreas que são programadas geneticamente para não, para os fios não caírem, né? Por isso que dá certo o transplante capilar. E quando a gente realoca para as áreas calvas, consegue manter um resultado definitivo. Então, a gente extrai essas unidades e redistribui aonde está faltando cabelo.
1: Quem pode fazer um implante capilar? Né? Existem restrições? Existem algumas, algo que a gente possa pensar, não, esse paciente não pode, esse pode?
0: Olha, o transplante capilar, a gente precisa de uma área doadora saudável. Né? Uhum. A gente fala que o couro cabeludo precisa estar saudável, precisa ter área doadora. Então, é importante falar que a pessoa não pode deixar avançar muito a calvície, porque isso pode comprometer o próprio resultado.
1: Olha que interessante.
0: Então, quanto antes a gente conseguir procurar uma avaliação para ver se o implante capilar é uma solução pro caso do paciente, melhor para ele, porque ele vai ter um resultado, uma garantia de resultado melhor.
1: Quais são as técnicas mais utilizadas nesse momento, doutora, do implante capilar?
0: Atualmente a gente tem duas técnicas, tá? Uma delas é a FUE, tá? Que é uma sigla em inglês, onde a gente tira as unidades uma a uma da área doadora e implanta nas áreas onde está faltando cabelo. Essa técnica, ela é mais moderna, minimamente invasiva, então não fica nenhuma cicatriz.
1: Olha só.
0: A outra é a que foi usada antigamente, né, quando iniciou-se o transplante, que a gente tira uma faixa do couro cabeludo, a gente lapida todos os fios dessa pele do couro cabeludo e aí faz a implantação. Ela fica com uma cicatriz linear na parte posterior aqui do couro cabeludo e ela tem uma limitação de quantidade, né? Então, fica uma quantidade menor. Com a técnica mais moderna, a gente consegue atingir mais quantidade de fios e proporcionar um melhor resultado.
1: Então, essa técnica FUE, é isso, doutora?
0: FUE.
1: É o que está sendo mais utilizado
0: isso,
1: no momento.
0: Exatamente. A antiga é a FUT, né, para as pessoas saberem, e a FUE é a mais moderna e a mais utilizada.
1: Se o paciente é totalmente calvo, doutora, existe possibilidade? Aí que a gente quer saber.
0: É.
1: Se ele já perdeu, o que a doutora falava, que quanto antes iniciar,
0: exatamente,
1: você tem mais possibilidade.
0: Para fazer um transplante capilar, precisa ter área doadora saudável. A gente, claro, né, torce para que a medicina avance, a tecnologia, que um dia, quem sabe, a gente não tenha fios, né, para a gente implantar em pessoas que são totalmente calvas, né? Mas atualmente, por isso que é importante, né, a gente disseminar essa informação para as pessoas saberem que não deve deixar avançar a calvície para então procurar ajuda. Percebeu que está com calvície e se incomoda com isso? Procure ajuda, uma avaliação, né? A partir disso, a gente consegue já frear com os tratamentos o avanço, né, da calvície e também já propor um transplante capilar que vai dar uma densidade maior, um cobrimento, né, do couro cabeludo maior e fica um resultado bem legal.
1: E a idade também deve influenciar nos resultados, doutora. Como a doutora falou, né? Não esperar cair tudo não, viu, gente? Pelo amor de Deus. Corre lá.
0: Exatamente. Olha, essa pergunta da idade é relativa, assim. Hoje em dia, a gente percebe que cada vez mais precocemente os jovens estão manifestando a calvície.
1: Que interessante isso, uma grande verdade.
0: Exatamente.
1: Né?
0: E as teorias que tem é realmente relacionado à alimentação, ao estresse, ao estilo de vida. O componente genético é muito forte, mas esses podem ser os gatilhos, né, que antecedem e essa manifestação da calvície. Então, eu diria que sim. Afeta porque a gente precisa de uma área doadora saudável. E quanto antes o paciente chegar aqui, a gente consegue tratar

0: e proporcionar o melhor resultado.
1: Olha que interessante, hein? Você aí de casa, quantas dicas importantes, porque às vezes está lá com o início da calvície, pensar para guardar mais um pouco, esperar e os anos vão passando, né, gente?
0: Exatamente.
1: Então, como a doutora falou, tem que ter uma área saudável ali, uma margem para que seja retirado aquele cabelo, para que
0: pra
1: seja
0: para
1: redistribuir
0: na área que precisa.
1: Muito legal o nosso bate-papo. E eu achei interessante quando você falou, doutora, que você vê no rostinho dos seus pacientes aquele sentimento de gratidão.
0: Sim.
1: Nossa, como fez a diferença, né? Na
0: Sim.
1: autoestima, na alegria de viver. Isso é tão maravilhoso, né?
0: Sim. Tem muitos pacientes que acabam evitando de tirar fotos com os familiares, evitando eventos. A gente já teve, assim, padrinhos de casamento que, em cima do laço, deram uma desculpa para não entrar, porque queriam entrar de boné.
1: Nossa.
0: E não pode. Então são histórias assim muito profundas, assim, e que com o transplante capilar a gente consegue trazer a leveza de volta para essa pessoa, que ela não se incomode mais com aquilo, né? Que ela viva as experiências de vida dela de forma leve, né? Sem precisar ficar presa a um estigma estético, né? Então, ela resolve aquilo e consegue viver bem.
1: Muito legal. Nosso assunto de hoje, você aí de casa está gostando também? Tenho certeza que sim. Tirando todas as nossas dúvidas, a doutora Fernanda Cane aqui conosco.
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3: Depois desta conversa interessante, vamos trazer música para o ambiente. Vamos temperar o nosso espaço família com mais uma dose generosa de

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1: A nossa igreja é um organismo vivo e pulsa no mundo inteiro. Temos membros espalhados nos 5 continentes, mas todos temos nosso pastor na terra, que é o nosso Papa. Nosso Papa mora no Vaticano, de onde recebemos notícias sobre a organização da nossa igreja. Está aberta agora a Sala da Notícia, dentro do programa Espaço Família.
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3: Voltamos a falar da audiência geral. Andressa Colê nos traz uma reportagem sobre os grupos presentes na Praça São Pedro.
4: Saluto con gioia tutti i pellegrini di lingua portoghese.
5: Saúdo com alegria a todos os peregrinos de língua portuguesa, queridos irmãos e irmãs. O nosso mundo exige de nós, de forma especial, que valorizemos a dignidade da pessoa. É sobretudo o pecado que desfigura a imagem de Deus no homem. Peçamos ao Espírito Santo que nos ajude a promover e a salvaguardar a dignidade de cada ser humano. Que o Senhor os abençoe. Assim, o Papa Leão XIV saudou cerca de 10 grupos provenientes de Portugal e do Brasil presentes na Praça São Pedro para a audiência geral desta quarta-feira, que reuniu 22 mil pessoas. Entre os fiéis brasileiros, aqueles das dioceses de Caratinga, Minas Gerais, Campinas, São Paulo, de São Paulo, capital, da Basílica Santuário São Francisco de Assis de Brasília, do Caminho Neocatecumenal e do Instituto das Pobres de Jesus Cristo. Um grupo de 50 pessoas do navio Escola Brasil também se fez presente na praça, segundo informações divulgadas pela Prefeitura da Casa Pontifícia, já que a tripulação está em visita à Itália desde terça-feira. O navio está atracado no porto de Civitavecchia, a 60 quilômetros de Roma, e irá permanecer até o próximo domingo. Segundo informações da sociedade que administra o serviço de mobilidade, atendimento, estacionamento e tráfego local, em nome da Autoridade de Sistema Portuário, a Itália é o 5º porto estrangeiro visitado durante a missão. O navio escola transporta 140 cadetes da Marinha do Brasil e 18 oficiais internacionais que participam da viagem, representando os seguintes países: Argentina, Bolívia, Canadá, Chile, China, Equador, França, Índia, Itália, Japão, México, Nigéria, Paraguai, Peru, Portugal, Reino Unido, Turquia e Uruguai. No sábado, 12 de setembro, das 10 da manhã às 4 da tarde, do horário italiano, o navio atracado no cais 13 do porto de Civitavecchia estará aberto para visitas gratuitas ao público em geral. É uma oportunidade para conhecer as capacidades operacionais do navio e o trabalho realizado pela Marinha do Brasil na formação de pessoal e na promoção da conscientização marítima, já que é utilizado durante a fase final de formação e treinamento dos futuros oficiais da Marinha. Ele proporciona um ambiente necessário para o treinamento prático a fim de consolidar os conhecimentos adquiridos durante o curso na Academia Naval do Brasil. Essa missão visa integrar a formação acadêmica à experiência prática, então, promover o desenvolvimento profissional e cultural dos futuros oficiais e representar o Brasil e a Marinha nos portos visitados, fortalecendo a amizade e a cooperação entre as nações. De fato, durante a viagem, o navio Escola Brasil vai visitar em missão um total de 17 portos em 14 países, além dos portos do Brasil. O itinerário inclui Cabo Verde, Espanha, Grécia, Turquia, Itália, França, Alemanha, Países Baixos, Reino Unido, Portugal, Estados Unidos, México e Colômbia. Na saudação aos peregrinos croatas na Praça São Pedro, Leão XIV citou os fiéis do Ordinariato Militar da Croácia, que estavam acompanhados pelo Bispo Ordinário Militar, Dom Yuri Bogdan, juntamente com os sacerdotes, e o Papa enalteceu.
4: Cari amici, mentre celebrate il giubileo della fondazione dell'ordinariato militare.
5: Queridos amigos, enquanto celebram o jubileu da fundação do Ordinariato Militar, com essa peregrinação aos túmulos dos apóstolos Pedro e Paulo, agradeçam ao Senhor por todas as dádivas que receberam, como uma grande família de crentes, por meio da fé e das obras de vocês, mostrem ao mundo e à sociedade em que vivem o rosto de Cristo vivo, que vai ao encontro de cada um que o busca com o coração sincero.
4: Acompanhe sempre nel vostro cammino. Di cuore vi benedico tutti. Siano lodati Gesù e Maria. Saluto cordialmente i polacchi.
5: Saúdo cordialmente os poloneses nestes dias durante a festa da colheita. Ao darmos graças pelos frutos da terra, louvamos o Criador com o salmista. A terra produziu seu fruto. Que Deus, o nosso Deus, nos abençoe. Confiemos ao Senhor o trabalho dos agricultores, graças ao qual não nos falta o pão de cada dia. Que Maria, mais bela entre as flores da terra, proteja as famílias e os campos de vocês, a todos, a minha bênção.
4: Proteja as vossas famílias e os vossos campos. A tutti la mia benedizione.
5: O Papa Leão XIV, ao saudar os peregrinos poloneses na audiência geral desta quarta-feira, recordou de uma tradição perpetuada na Polônia e por seus descendentes ao redor do mundo nesta época do ano, no hemisfério norte, em agradecimento à safra anual. Isso porque a festa da colheita no Brasil, por exemplo, foi realizada no início do ano, como aconteceu na colônia Murici, em São José dos Pinhais, no Paraná. A comunidade de descendentes se organiza já há 38 anos para apresentar a produção agrícola local, além de ser uma forma de valorizar a cultura polonesa e unir as famílias. Segundo dados da Prefeitura, a programação da 38ª Festa da Colheita da Colônia Murici tradicionalmente conta com missa, desfile temático, almoço com comidas típicas polonesas, apresentações folclóricas e atração musical para homenagear os imigrantes que fundaram a comunidade. Na própria Polônia, nesta época de final de verão, são celebradas missas em todo o país e os agricultores levam os frutos do trabalho ao altar. Jasna Góra, por exemplo, continua sendo um dos locais mais importantes para essa festa. No último final de semana, agricultores de várias regiões levaram coroas de flores representando as respectivas cidades. Viemos aqui para agradecer a Deus pela colheita deste ano, disse o bispo Krzysztof Nitkiewicz durante a missa da colheita. Ele destacou que as coroas de flores são um testemunho da fé e do trabalho de famílias inteiras que, ao colherem os frutos, cooperam com o Criador. O bispo também recordou que a terra deve ser tratada com respeito, como uma mãe, disse ele, acrescentando que a natureza constantemente nos lembra quem é o Criador e Senhor. Durante a Eucaristia, os anfitriões da festa da colheita ofereceram um pão simbólico como presente. Em se tratando de diáspora polonesa na Europa, a tradição da festa da colheita vive há gerações também na Romênia. Bucovina recebe um dos eventos anuais mais importantes para os poloneses locais. A celebração deste ano começou com uma missa de bênção das coroas de flores e da colheita, presidida pelo bispo Robert Szanchacz, delegado da Conferência Episcopal Polonesa para o Cuidado Pastoral dos Emigrantes Poloneses. A Eucaristia foi uma ação de graças pela doação da terra, frutos do trabalho humano e mais um ano de vida para a comunidade local. A presença do bispo polonês também simbolizou o vínculo que une os poloneses da Bucovina à igreja em sua terra natal. A força dessa tradição, no entanto, também é demonstrada na Alemanha. Não há agricultores na missão católica polonesa em Koblenz, pois a maioria dos fiéis são migrantes econômicos. Apesar disso, todos os anos a igreja exibe decorações da festa da colheita e os fiéis rezam em agradecimento por ela. Os poloneses têm uma crença profundamente enraizada de que devemos agradecer a Deus pela colheita da terra e pelas coisas boas que recebemos, disse o padre Tomasz Swincik ao Vatican News. Ele acrescenta que, embora os paroquianos não cultivem a terra, querem se conectar com os agricultores na Polônia dessa forma. Eles querem que a igreja seja decorada com enfeites da festa da colheita e que as orações dos fiéis incluam agradecimentos pela colheita do ano. O exemplo de Koblenz demonstra que a gratidão pelo pão e pelos frutos da terra não termina ao deixar o campo ou mesmo ao emigrar da Polônia. Para muitos, ela permanece parte da sua fé e um vínculo com aqueles que trabalham em solo polonês todos os anos.

0: E o Papa Leão vai inaugurar o ano pastoral da Diocese de Roma. Os detalhes com Mariângela Jaguraba.
1: O Papa Leão XIV presidirá a Assembleia da Diocese de Roma na sexta-feira, 18 de setembro, às 17h30 locais, na Basílica de São João de Latrão. O encontro anuncia o vigário do Papa para a Diocese de Roma, Cardeal Baldureina, em sua carta convite, abrirá oficialmente o novo ano pastoral. Cada comunidade paroquial, explica o cardeal, será convidada a participar com uma delegação para que a Assembleia possa expressar o rosto de toda a família diocesana. Alguns representantes de organismos participantes também estarão presentes. Informações mais detalhadas sobre as modalidades de organização para a participação serão fornecidas nos próximos dias.
0: Jackson Erpen nos leva às Filipinas.
2: Ainda é desconhecido o motivo do assassinato de Eduardo Ed Balindres, leigo católico e coordenador pastoral da paróquia de Matalã, na diocese de Quidapauã, na província de Cotabato, ilha de Mindanao, sul das Filipinas. Membro muito ativo da comunidade, colaborador de confiança do pároco e coordenador das atividades comunitárias, Eduardo foi morto a tiros em 31 de agosto por agressores não identificados enquanto voltava para casa no município de New Abra. Em uma emboscada, os criminosos abriram fogo repetidamente contra ele, atingindo-o mortalmente e fugiram imediatamente. As forças policiais locais iniciaram uma investigação para identificar os assassinos e determinar o motivo do crime. A paróquia de Matalã e a diocese de Quidapauã expressaram consternação e pesar pela perda repentina. A diocese de Quidapauã, guiada pelo bispo Dom José Collin, divulgou uma declaração condenando com veemência o assassinato. A igreja local fez um forte apelo por justiça, paz e defesa da dignidade humana, aderindo também às manifestações nas redes sociais. A paróquia de Matalã recordou Balindres como um pilar fundamental da comunidade, um colaborador de confiança, ativo e profundamente dedicado à coordenação e assistência em todas as atividades pastorais. Os fiéis expressaram profunda consternação, descrevendo-o como um servidor corajoso que dedicou sua vida a ajudar o próximo. O assassinato se insere em uma preocupante onda de violência na região de Matalã, provocando forte apreensão entre os moradores e os voluntários locais que atuam no território. A região de Quidapauã e toda a província de Cotabato enfrentam há décadas dinâmicas complexas que alimentam a insegurança.

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2: Agora que estamos bem informados sobre os rumos da nossa igreja, vamos relaxar ouvindo uma boa música. Uma música de conteúdo ali na Sala da Boa Música.

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2: Paz e bem, queridos irmãos e irmãs. Eu sou o Frei Augusto Luiz Gabriel e convido você a fazer uma pausa no ritmo da vida para escutar aquilo que o Senhor deseja nos dizer por meio da liturgia do 24º domingo do tempo comum. A liturgia dominical nos coloca diante de uma realidade e necessidade exigente, o perdão. Todos nós gostamos de ser perdoados. Quando erramos, esperamos encontrar alguém que compreenda, que tenha misericórdia, que nos dê uma oportunidade. Mas o Evangelho nos coloca diante de uma pergunta muito mais profunda. E quando é o outro que precisa do nosso perdão? Pedro aproxima-se de Jesus e pergunta: quantas vezes deve perdoar o irmão? Talvez Pedro estivesse imaginando que estava sendo bastante generoso ao propor até 7 vezes. Mas Jesus amplia completamente a resposta. Não 7, mas 70 vezes 7. Não como uma conta matemática, mas como uma maneira de dizer que o perdão cristão não pode ser limitado por uma calculadora. Hoje vamos falar de perdão. E sabemos que o perdão nem sempre é fácil. Há situações que ultrapassam nossa capacidade humana de compreender e resolver. Por isso, precisamos da ação de Deus. Peçamos neste momento ao Espírito Santo que visite nosso coração e nos mostre onde ainda existe rancor, ressentimento, mágoa ou desejo de vingança. Que Ele nos dê a coragem de olharmos para as nossas próprias feridas e a humildade de reconhecer que também nós precisamos sempre de novo ser perdoados. Invoquemos o Espírito Santo de Deus.

0: Chegamos agora à segunda leitura desta liturgia, que está na carta de São Paulo aos Romanos, capítulo 14, versículos 7 a 9. Paulo nos lembra que ninguém vive simplesmente para si mesmo. Nossa vida pertence ao Senhor. Vivemos e morremos para Ele. Essa afirmação é importante porque muda nossa maneira de compreender também nossas relações. Se minha vida pertence a Cristo, o outro também não pode ser tratado simplesmente segundo minhas conveniências, minhas mágoas ou meus julgamentos. Ouçamos esta leitura. Leitura da Carta de São Paulo aos Romanos. Irmãos, ninguém dentre vós vive para si mesmo ou morre para si mesmo. Se estamos vivos, é para o Senhor que vivemos. Se morremos, é para o Senhor que morremos. Portanto, vivos ou mortos, pertencemos ao Senhor. Cristo morreu e ressuscitou exatamente para isto, para ser o Senhor dos mortos e dos vivos. Palavra do Senhor. Graças a Deus. Nesta leitura, São Paulo nos diz algo muito simples e ao mesmo tempo muito profundo. Ninguém dentre vós vive para si mesmo. É uma frase que contrasta muito bem com uma sociedade que tantas vezes nos ensina a colocar o eu no centro. A minha opinião, o meu direito, minha vontade, minha razão, ou até mesmo, por que não, a minha dor, a minha mágoa. Mas São Paulo nos lembra, nenhum de nós vive para si mesmo. Nossa vida está ligada a Deus e, por isso, está ligada também aos irmãos. Isto é, especialmente importante quando falamos de perdão, porque guardar rancor é, muitas vezes, uma tentativa de colocar nossa própria dor no centro de tudo, como nos ensina a sociedade. Jesus, por outro lado, não ignora nossa dor, mas nos convida a dar um passo além dela. Vejamos, o perdão aparece de maneira muito concreta na prática de Jesus. Ele não se limita a falar sobre misericórdia. Jesus se aproxima de pessoas que eram vistas como pecadoras e rejeitadas. Ele senta-se à mesa com elas, conversa com elas, acolhe-as e devolve-lhes dignidade. Isso é muito significativo. Por quê? Naquele contexto em que Jesus vivia, comer à mesa significava estabelecer comunhão. E Jesus não apenas dizia que Deus amava os pecadores, Ele os recebia. E essa atitude provocava escândalo, justamente porque colocava em questão uma religião baseada na separação rígida entre os considerados justos e os considerados pecadores. E o que Jesus faz? Ele mostra e indica outro caminho, o caminho da misericórdia. O Senhor esteja convosco, Ele está no meio de nós. Que Deus, nosso Pai misericordioso, vos conceda a graça de experimentar profundamente o seu perdão. Que Ele cure as feridas do coração, liberte de todo o rancor e dê coragem para recomeçar. Que Jesus Cristo, o rosto da misericórdia do Pai, vos ensine a perdoar de coração e a construir relações marcadas pela reconciliação. E que o Espírito Santo vos fortaleça para que possais ser instrumentos de paz, de acolhida e de misericórdia. E a bênção de Deus Todo-Poderoso, Pai e Filho e Espírito Santo, desça sobre vós e permaneça para sempre. Amém. Por fim, quero deixar com você uma pergunta para levar ao longo deste dia, desta semana. Existe alguém que eu ainda preciso aprender a perdoar? Vamos lembrar aquilo que Jesus nos ensinou. Não te digo até 7 vezes, mas até 70 vezes 7. Que possamos ser, em nossas famílias, comunidades e lugares onde vivemos, pessoas capazes de interromper ciclos de mágoa, ressentimento e vingança. Eu sou Frei Augusto Luiz Gabriel e agradeço muito a sua companhia. Que Deus abençoe você e a sua família. Um grande abraço, paz e bem, até a próxima.
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2: Depois dessa profunda explicação das páginas bíblicas do próximo domingo, vamos deixar que a mensagem penetre fundo na nossa alma como uma garoa abençoada. Enquanto isso, vamos ouvir a boa música.

0: Já que estamos todos reunidos e temos em casa nossos ouvintes, vamos entrar na sala do Rosário para rezar o mistério do terço. Vamos rezar pelas vocações sacerdotais, religiosas e leigas. Coloquemo-nos em atitude de oração.
1: Ave Maria, cheia de graça, o Senhor é convosco. Bendita sois vós entre as mulheres, e bendito é o fruto do vosso ventre, Jesus.
2: Santa Maria, Mãe de Deus, rogai por nós, pecadores, agora e na hora de nossa morte. Amém.
1: Ave Maria, cheia de graça, o Senhor é convosco. Bendita sois vós entre as mulheres, e bendito é o fruto do vosso ventre, Jesus.
2: Santa Maria, Mãe de Deus, rogai por nós, pecadores, agora e na hora de nossa morte. Amém.
1: Ave Maria, cheia de graça, o Senhor é convosco. Bendita sois vós entre as mulheres, e bendito é o fruto do vosso ventre, Jesus.
2: Santa Maria, Mãe de Deus, rogai por nós, pecadores, agora e na hora de nossa morte. Amém.
1: Ave Maria, cheia de graça, o Senhor é convosco. Bendita sois vós entre as mulheres, bendito é o fruto do vosso ventre, Jesus.
2: Santa Maria, Mãe de Deus, rogai por nós, pecadores, agora e na hora de nossa morte. Amém.
1: Ave Maria, cheia de graça, o Senhor é convosco. Bendita sois vós entre as mulheres, e bendito é o fruto do vosso ventre, Jesus.
2: Santa Maria, Mãe de Deus, rogai por nós, pecadores, agora e na hora de nossa morte. Amém.
1: Ave Maria, cheia de graça, o Senhor é convosco. Bendita sois vós entre as mulheres, e bendito é o fruto do vosso ventre, Jesus.
2: Santa Maria, Mãe de Deus, rogai por nós, pecadores, agora e na hora de nossa morte. Amém.
1: Ave Maria, cheia de graça, o Senhor é convosco. Bendita sois vós entre as mulheres, e bendito é o fruto do vosso ventre, Jesus.
2: Santa Maria, Mãe de Deus, rogai por nós, pecadores, agora e na hora de nossa morte. Amém.
1: Ave Maria, cheia de graça, o Senhor é convosco. Bendita sois vós entre as mulheres, bendito é o fruto do vosso ventre, Jesus.
2: Santa Maria, Mãe de Deus, rogai por nós, pecadores, agora e na hora de nossa morte. Amém.
1: Ave Maria, cheia de graça, o Senhor é convosco. Bendita sois vós entre as mulheres. Bendito é o fruto do vosso ventre, Jesus.
2: Santa Maria, Mãe de Deus, rogai por nós, pecadores, agora e na hora de nossa morte. Amém.
1: Ave Maria, cheia de graça, o Senhor é convosco. Bendita sois vós entre as mulheres. Bendito é o fruto do vosso ventre, Jesus.
2: Santa Maria, Mãe de Deus, rogai por nós, pecadores, agora e na hora de nossa morte. Amém.
1: Glória ao Pai, ao Filho e ao Espírito Santo,
2: como era no princípio, agora e sempre. Amém.
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0: Já que rezamos o mistério do terço, vamos ouvir agora uma música que fala de Maria.

Antes de encerrar, que tal nos consagrarmos a Nossa Senhora? Esse é um gesto bonito que vamos fazer neste final de dia.

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1: O convite de Nossa Senhora para rezarmos o terço diariamente continua repercutindo em nossos dias. Nesta oração contemplativa, podemos refletir sobre os mistérios de Cristo, o seu nascimento e infância, a sua vida pública, sua paixão e morte e, finalmente, a glória de sua ressurreição. A oração do terço, que tem Cristo como o centro, é rezado desde o seu surgimento, visando sustentar a vida de fé do povo de Deus. Nos seus mistérios gozosos, luminosos, dolorosos e gloriosos, o terço é um ensinamento das verdades reveladas, um aprofundamento do Evangelho. Nele, professamos a nossa fé, reconhecendo que a Virgem Maria é o caminho que o próprio Deus preparou para vir ao mundo e realizar a história da salvação. Papa Francisco diz que, rezando o Rosário, nós escrevemos a nossa história de amor para com Deus e a Virgem Maria e cantamos as maravilhas que o Senhor operou na jovem de Nazaré. Rezando o terço, adentramos a escola da Virgem Maria e percebemos que os braços da Mãe são como que a escada pela qual o Filho de Deus desce até nós, a escada da condescendência de Deus. É urgente para o nosso bem redescobrir a necessidade e o valor da oração do terço em nossos tempos difíceis, rezando-o especialmente em família. Pensemos nisso. Consagremos-nos a Maria e junto dela rezemos o terço diariamente para reinar a paz em nossas famílias e corações, para vencermos as provações e viver o amor de Deus com os irmãos. Amém.
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2: Ao final do programa, peçamos as bênçãos de Deus nosso Pai. Não esqueçamos de agradecer também pelo dia que tivemos e por tudo o que vivemos hoje. Abrimos a última sala, que é a Sala da Bênção, chamando Frei Policarpo para nos unir a Deus neste momento.
3: Bênção da saúde. Que o Senhor te abençoe e te guarde. Que o Senhor volva seu rosto para ti e te dê a saúde completa, a proteção e a paz. Que o Senhor livre a ti e a tua família de toda peste, de toda contaminação, de toda imperfeição, desequilíbrio físico, psicológico, emocional, afetivo, espiritual, em nome de Jesus. Que a paz de Deus se instale em teu coração, em tua casa e em tua família. Que o Senhor seja o teu escudo de proteção e o teu abrigo seguro. Que o mal não te atinja jamais, nunca te alcance nem a ti, nem a qualquer pessoa de tua família, nem a seus bens, em nome de Jesus. Que sejam tuas todas as bênçãos que Cristo derramou sobre a terra, em nome de Jesus. E em nome de Jesus, que nos ama, decreto cura ou substituição natural de toda célula imperfeita. Que seja aniquilada toda célula doente e substituída por células sadias, para a honra e glória do Senhor Jesus e para que nossa alegria seja completa. Em nome de Jesus, amém.
2: Este foi o nosso Espaço Família de hoje, um programa que procura enriquecer sua noite de boas informações. Eu sou o Frei Leandro Ferreira, desejo a você uma boa noite, paz e bem.
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6: Saudação franciscana a você que nos acompanha pelas ondas do rádio. Eu sou o Frei Augusto Luiz Gabriel e com alegria vamos iniciar mais uma edição do programa Madrugada Franciscana, um espaço de muita fé, espiritualidade, informação, oração. Por isso, acompanhe agora a oração do Cântico das Criaturas.

Altíssimo, onipotente, bom Senhor, teus são o louvor, a glória, a honra e toda a bênção. Louvado sejas, meu Senhor, com todas as tuas criaturas, especialmente o Senhor Irmão Sol, que clareia o dia e que com a sua luz nos ilumina. Ele é belo e radiante, com grande esplendor de ti, Altíssimo, é a imagem. Louvado sejas, meu Senhor, pela irmã Lua e pelas estrelas que no céu formaste, claras, preciosas e belas. Louvado sejas, meu Senhor, pelo irmão Vento, pelo ar, pelas nuvens, pelo sereno e por todo o tempo em que dá sustento às tuas criaturas. Louvado sejas, meu Senhor, pela irmã Água, útil e humilde, preciosa e casta. Louvado sejas, meu Senhor, pelo irmão Fogo, com o qual iluminas a noite. Ele é belo e alegre, vigoroso e forte. Louvado sejas, meu Senhor, pela nossa irmã, a Mãe Terra, que nos sustenta e governa, produz frutos diversos, flores e ervas. Louvado sejas, meu Senhor, pelos que perdoam pelo teu amor e suportam as enfermidades e tribulações. Louvado sejas, meu Senhor, pela nossa irmã, a morte corporal, da qual homem algum pode escapar. Louvai todos e bendizei.

respeito ao irmão da misericórdia sem medida, reflexos do amor do Pai. Acolhendo a palavra do Senhor, celebremos com fé e alegria. A missa será presidida pelo Frei Raimundo.

0: Conforme o vosso amor, Senhor, tratai-me. Em nome do Pai, do Filho e do Espírito Santo.
1: Amém.
0: A graça de nosso Senhor Jesus Cristo, o amor do Pai, a comunhão e os dons do Espírito Santo estejam sempre convosco.
1: Bendito seja Deus que nos reuniu no amor de Cristo.
0: Queridos irmãos e irmãs, sejam todos bem-vindos e bem-vindas à nossa celebração da 23ª Semana do Tempo Comum. Vocês que nos acompanham também pelas redes sociais da paróquia e da rede Selinalta, queremos dar as boas-vindas e sejam bem-vindos e bem-vindas. No início desta celebração, o Senhor nos convida a nos colocarmos na sua presença para fazer o nosso ato penitencial, pedir o seu perdão, a sua misericórdia, reconhecer a nossa vida, as nossas limitações, para que Ele possa transformar cada um de nós. Confessemos os nossos pecados.
2: Confesso a Deus Todo-Poderoso e a vós, irmãos e irmãs, que pequei muitas vezes por pensamentos e palavras, atos e omissões, por minha tão grande culpa. E peço à Virgem Maria, aos anjos e santos, e a vós, irmãos e irmãs, que rogueis por mim a Deus nosso Senhor.
0: Deus todo bondade, tenha compaixão de nós, perdoe sempre os nossos pecados e nos conduz um dia à vida eterna.
1: Amém.
0: Senhor, tende piedade de nós.
2: Senhor, tende piedade de nós.
0: Cristo, tende piedade de nós.
2: Cristo, tende piedade de nós.
0: Senhor, tende piedade de nós.
2: Senhor, tende piedade de nós.
0: Oremos, coloquemos no altar da vida as nossas intenções, as nossas necessidades, as intenções da Igreja, as intenções do Papa Leão, do nosso Bispo Dom Edgar, pela paz no mundo, pelos nossos enfermos, pelas pessoas que pedem as nossas orações.

0: Ó Deus, olhai com bondade os que redimistes e adotastes como filhos e filhas, e concedei aos que creem no Cristo a verdadeira liberdade e a herança eterna. Por nosso Senhor Jesus Cristo, vosso Filho, que é Deus e convosco vive e reina na unidade do Espírito Santo por todos os séculos dos séculos.
1: Amém.
2: Leitura da primeira carta de São Paulo aos Coríntios. Irmãos, o conhecimento incha, a caridade é que constrói.

0: Se alguém acha que conhece bem alguma coisa, ainda não sabe como deveria saber. Mas se alguém ama a Deus, ele é conhecido por Deus. Quanto ao comer as carnes de animais sacrificados aos ídolos, nós sabemos que um ídolo não é nada no mundo e que Deus é um só. É verdade que alguns são chamados deuses no céu ou na terra, e muita gente pensa que existem muitos deuses e muitos senhores. Para nós, porém, existe um só Deus, o Pai, de quem vêm todos os seres e para quem nós existimos. E ainda para nós existe um só Senhor, Jesus Cristo, pelo qual tudo existe e nós também existimos por Ele. Mas nem todos têm esse conhecimento. De fato, alguns habituados até ao presente ao culto dos ídolos comem da carne dos sacrifícios como se ela fosse mesmo oferecida aos ídolos. E assim a sua consciência, que é fraca, fica manchada. E então, por causa do teu conhecimento, perece o fraco, o irmão pelo qual Cristo morreu, pecando assim contra os irmãos e ferindo a consciência deles, que é fraca. É contra Cristo que pecais. Por isso, se um alimento é ocasião de queda para seu irmão, nunca mais comerei carne para não escandalizar meu irmão. Palavra do Senhor.
1: Graças a Deus.
2: Conduzi-me no caminho para a vida, ó Senhor.
1: Conduzi-me no caminho para a vida, ó Senhor.
2: Senhor, vós me sondais e conheceis. Sabeis quando me sento ou quando me levanto. De longe penetrais meus pensamentos. Percebeis quando me deito e quando eu ando. Os meus caminhos vós são todos conhecidos.
1: Conduzi-me no caminho para a vida, ó Senhor.
2: Fostes vós que me formastes nas entranhas, e no seio de minha mãe vós me tecestes. Eu vos louvo e vos dou graças, ó Senhor, porque de modo admirável me formastes, que prodígio e maravilha as vossas obras.
1: Conduzi-me no caminho para a vida, ó Senhor.
2: Senhor, sondai-me, conhecei meu coração, exaltai-me e provai meus pensamentos. Vede bem se não estou no mau caminho, e conduzi-me no caminho para a vida.
1: Conduzi-me no caminho para a vida, ó Senhor.

0: Senhor esteja convosco.
1: Ele está no meio de nós.
0: Proclamação da Boa Nova de Jesus Cristo, narrada por Lucas.
1: Glória a vós, Senhor.
0: Naquele tempo, Jesus falou aos seus discípulos: a vós que me escutais, eu digo: amai os vossos inimigos e fazei o bem aos que vos odeiam. Bendizei os que vos amaldiçoam e rezai por aqueles que vos caluniam. Se alguém te der uma bofetada numa face, oferece também a outra. Se alguém te tomar o manto, deixa-o levar também a túnica. Dá a quem te pedir, e se alguém tirar o que é teu, não peças que o devolva. Que vós desejais que os outros vos façam, fazei-o também vós a eles. Se amais somente aqueles que vos amam, que recompensa tereis? Até os pecadores amam aqueles que os amam. E se fazeis o bem somente aos que vos fazem o bem, que recompensa tereis? Até os pecadores fazem assim. E se emprestais somente àqueles de quem esperais receber, que recompensa tereis? Até os pecadores emprestam aos pecadores, para receber de volta a mesma quantia. Ao contrário, amai vossos inimigos, fazei o bem e emprestai, sem esperar coisa alguma em troca. Então a vossa recompensa será grande. Sereis filhos do Altíssimo, porque Deus é bondoso, também com os ingratos e maus. Sede misericordiosos, como também o vosso Pai é misericordioso. Não julgueis e não sereis julgados. Não condeneis e não sereis condenados. Perdoai e sereis perdoados. Dai e vos será dado. Uma boa medida, calcada, sacudida, transbordante, será colocada no vosso colo, porque com a mesma medida com que medirdes os outros, vós também sereis medidos. Palavra da salvação.
1: Glória a vós, Senhor.
0: Queridos irmãos, queridas irmãs, Jesus ainda continua no Evangelho da Planície. Aquilo que hoje ele revela a cada um de nós são atitudes de amor até mesmo aos nossos inimigos. Esta é a ação que devemos fazer para que não sejamos pedra de tropeço para nossos companheiros, seguidores de Jesus na nossa jornada. Jesus em tudo procura aproximar-se ao máximo possível do modo de ser de seu Pai. Ele procura amar os seus inimigos, que não deveriam ser poucos, porque é assim que o Pai age em relação à humanidade, que constantemente o ofende através do pecado. A misericórdia deve pautar a atitude e a ação dos seguidores de Jesus. Sem a misericórdia com o próximo, nós não nos diferenciamos dos pagãos e por isso não somos seguidores de Jesus. O Papa Leão indicou há pouco tempo um livro para que nós pudéssemos ler, para poder entender o seguimento de Jesus. Ele diz assim que nesse livro que se chama assim, a prática do amor a Deus, para podermos viver segundo Deus pede de cada um de nós. Assim como Deus nos perdoa, nós devemos perdoar. Assim como Deus usa de misericórdia para conosco, nós também devemos usar de misericórdia com cada um de nós. É assim que Ele vai nos tratar sempre e cotidianamente. Mas Ele também vai entender quando nós não queremos a misericórdia e não vai nos diferenciar de um pagão. Louvado seja nosso Senhor Jesus.
2: Para sempre seja louvado.

0: Orai, irmãos e irmãs, para que, trazendo ao altar as alegrias e fadigas de cada dia, nos disponhamos a oferecer um sacrifício aceito por Deus Pai todo bondade.
1: Receba o Senhor por tuas mãos este sacrifício para a glória do seu nome, para o nosso bem e de toda a sua santa igreja.
0: Ó Deus, fonte da verdadeira piedade e da paz, concedei que vos honremos dignamente nesta celebração e pela fiel participação nos sagrados mistérios. Sejam reforçados os laços que nos unem, por Cristo nosso Senhor. Amém. O Senhor esteja convosco.
2: Ele está no meio de nós.
0: Corações ao alto.
2: O nosso coração está em Deus.
0: Demos graças ao Senhor nosso Deus.
1: É nosso dever e nossa salvação.
0: Na verdade, é digno e justo, é nosso dever e salvação dar-vos graças, Pai Santo, Deus Eterno e toda bondade, em vós, em todos os momentos da nossa vida, na saúde e na doença, no sofrimento e na alegria, por vosso servo Jesus, nosso Redentor. Em sua vida terrena, ele passou fazendo bem e socorrendo todos os que eram prisioneiros do mal. Ainda hoje, como bom samaritano, vem ao encontro de todos os que sofrem, no corpo ou no espírito, e derrama em suas feridas o óleo da consolação e o vinho da esperança. Por este dom da vossa graça, também quando nos vemos submergidos na noite da dor, vislumbramos a luz pascal em vosso Filho morto e ressuscitado. Por isso, com os anjos e os santos, proclamamos a vossa glória, dizendo a uma só voz:
3: Santo, Santo, Santo, Senhor Deus do Universo, o céu e a terra proclamam a vossa glória. Hosana nas alturas, bendito que vem em nome do Senhor. Hosana nas alturas.
0: Na verdade, ó Pai, vós sois santo e fonte de toda santidade. Santificai, pois, estes dons, derramando sobre eles o vosso Espírito, a fim de que se tornem para nós o corpo e o sangue de nosso Senhor Jesus Cristo.
1: Enviai o vosso Espírito Santo,
0: estando para ser entregue, e abraçando livremente a paixão. Jesus tomou o pão, pronunciou a bênção de ação de graças, partiu e o deu a seus discípulos, dizendo: Tomai todos e comei, isto é o meu corpo, que será entregue por vós.

Do mesmo modo, no fim da ceia, ele tomou o cálice em suas mãos e, dando graças novamente, o entregou a seus discípulos, dizendo: Tomai todos e bebei, este é o cálice do meu sangue, o sangue da nova e eterna aliança, que será derramado por vós e por todos para a remissão dos pecados. Fazei isto em memória de mim.

0: Mistério da fé e do amor.
1: Todas as vezes que comemos deste pão e bebemos deste cálice, anunciamos, Senhor, a vossa morte, enquanto esperamos a vossa vinda.
0: Celebrando, pois, o memorial da morte e ressurreição do vosso Filho, nós os oferecemos, ó Pai, o pão da vida e o cálice da salvação, e vos agradecemos porque nos tornastes dignos de estar aqui na vossa presença e vos servir.
1: Aceitai, ó Senhor, a nossa oferta.
0: Suplicantes vos pedimos que, participando do corpo e sangue de Cristo, sejamos reunidos pelo Espírito Santo num só corpo.
2: O Espírito nos una num só corpo.
0: Lembrai-vos, ó Pai, da vossa Igreja, que se faz presente pelo mundo inteiro, que ela cresça na caridade em comunhão com o Papa Leão, com o nosso Bispo Edgar, os bispos do mundo inteiro, os presbíteros, os diáconos, os religiosos e as religiosas e todos os ministros do vosso povo.
2: Lembrai-vos, ó Pai, da vossa Igreja.
0: Lembrai-vos também na vossa misericórdia dos nossos irmãos e irmãs que adormeceram na esperança da ressurreição, os demais falecidos cujos nomes se encontram sobre o altar. Acolhei-o junto a vós na luz da vossa face.
1: Concedei-lhes, ó Senhor, a luz eterna.
0: Enfim, nós vos pedimos, tende piedade de todos nós e dai-nos participar da vida eterna com a Virgem Maria, Mãe de Deus, São José, seu esposo, os apóstolos, São Francisco, Santa Clara e todos os santos que neste mundo viveram na vossa amizade, a fim de vos louvarmos e glorificarmos por Jesus Cristo, vosso Filho. Por Cristo, com Cristo e em Cristo, a vós, Deus Pai Todo-Poderoso, na unidade do Espírito Santo, toda honra e toda glória, por todos os séculos dos séculos.
1: Amém.
0: Guiados pelo Espírito de Jesus, iluminados pela sabedoria do Evangelho, com fé e esperança, digamos juntos: Pai nosso, que estais nos céus,
3: santificado seja o vosso nome. Venha a nós o vosso reino. Seja feita a vossa vontade, assim na terra como no céu. O pão nosso de cada dia nos dai hoje. Perdoai as nossas ofensas, assim como nós perdoamos a quem nos tem ofendido. E não nos deixeis cair em tentação, mas livrai-nos do mal.
0: Livrai-nos de todos os males, ó Pai, e dai-nos hoje a vossa paz. Ajudados pela vossa misericórdia, sejamos sempre livres do pecado e protegidos de todos os perigos, enquanto aguardamos a feliz esperança e a vinda do nosso Salvador, Jesus Cristo.
1: Vosso é o reino, o poder e a glória para sempre.
0: Senhor Jesus Cristo, dissestes aos vossos apóstolos: eu vos deixo a paz, eu vos dou a minha paz. Não olheis os nossos pecados, mas a fé que anima a vossa Igreja. Dai-lhe segundo o vosso desejo a paz e a unidade, vós que sois Deus, com o Pai e o Espírito Santo.
1: Amém.
0: A paz do Senhor esteja sempre convosco.
1: O amor de Cristo nos uniu. Cordeiro de Deus, que tirais o pecado do mundo, tende piedade de nós. Cordeiro de Deus, que tirais o pecado do mundo, tende piedade de nós. Cordeiro de Deus, que tirais o pecado do mundo, dai-nos a paz.
0: Provai e vede como o Senhor é bom, feliz de quem nele encontra o seu refúgio. Eis o Cordeiro de Deus, eis aquele que tira o pecado do mundo. Senhor, eu não sou digno de que entreis em minha morada, mas dizei uma palavra e serei salvo.

0: Assim como a corça suspira pelas águas correntes, suspira igualmente minha alma por vós, ó meu Deus. Oremos. Senhor, que alimentais e fortaleceis vossos fiéis com o pão da palavra e da Eucaristia, concedei-nos desfrutar de tal modo destes dons do vosso amado Filho, que mereçamos para sempre viver em comunhão com Ele, que vive e reina pelos séculos dos séculos.
1: Amém.
0: Dizemos a Maria, pedindo a ela que nos dê a graça e a força de interceder por nós junto a seu Filho e assim segui-lo sempre em toda a nossa vida. Ave Maria,
2: cheia de graça, o Senhor é convosco. Bendita sois vós entre as mulheres e bendito é o fruto do vosso ventre, Jesus. Santa Maria, Mãe de Deus, rogai por nós, pecadores, agora e na hora de nossa morte. Amém.
0: Rogai por nós, Santa Mãe de Deus,
2: para que sejamos dignos das promessas de Cristo.
0: Nossa Senhora Aparecida,
2: rogai por nós.
0: O Senhor esteja convosco.
2: Ele está no meio de nós.
0: Que o Senhor vos abençoe e vos guarde.
2: Amém.
0: Mostre seu rosto para vós e tenha sempre misericórdia de vós.
2: Amém.
0: Volva para vós o seu olhar e vos dê a sua paz.
2: Amém.
0: Abençoe-vos o Deus todo bondade, Pai, Filho e o Espírito Santo.
2: Amém.
0: Bom dia a todos, fiquemos em paz e que o Senhor sempre nos acompanhe.
2: Graças.

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1: A liturgia das horas é uma das formas de a Igreja viver a paz de Jesus Cristo no ritmo diário, semanal e anual do tempo. Pela oração das horas, o cristão é lançado no mistério da morte e ressurreição do Senhor, na expressão mais nobre e definitiva de sua atividade humana, a comunhão com Deus. Vamos agora rezar o ofício das leituras e das completas, com os frades do noviciado São José de Rodeio, Santa Catarina.
2: Vinde, ó Deus, em meu auxílio,
3: socorrei-me sem demora. Glória ao Pai, ao Filho e ao Espírito Santo, como era no princípio, agora e sempre. Amém.
4: Agora tempo favorável.
3: Divino dom da providência, para curar o mundo enfermo, com um remédio à penitência,
5: da salvação que fugia, da luz de Cristo a fulgurar, o coração que o mal feriu, a abstinência vem curar.
3: Em corpo e alma abstinência, Deus, ajudai-nos a guardar, por tal passagem poderemos a Páscoa eterna enfim chegar.
5: Todo o universo vos adore, Trindade Santa, sumo bem, novos por graça entoaremos, um canto novo a vós, amém.
6: Cantai, Pai, salmos ao Senhor, publicai todas as suas maravilhas, dai graças ao Senhor, gritai seu nome.
5: Anunciai entre as nações seus grandes feitos.
3: Cantai, entoai salmos para ele, publicai todas as suas maravilhas.
5: Gloriai-vos em seu nome, que é santo. Exulte o coração que busca Deus.
3: Procurai o Senhor Deus e seu poder. Buscai constantemente a sua face.
5: Lembrai as maravilhas que ele fez, seus prodígios e as palavras de seus lábios.
3: Descendentes de Abraão, seu servidor, e filhos de Jacó, seu escolhido.
5: Ele mesmo, o Senhor, é nosso Deus, vigoram suas leis em toda a terra.
3: Ele sempre se recorda da aliança promulgada em incontáveis gerações,
5: da aliança que ele fez com Abraão e do seu santo juramento a Isaac.
3: Confirmou sua promessa a Jacó, a Israel como perpétua aliança,
5: quando disse ele já vos Canaã, essa terra que por sorte é vossa herança.
3: Quando ainda eram bem pouco numerosos e estrangeiros no país onde acamparam,
5: mudavam de nação para nação e de reinos para povos diferentes.
3: Não consentiu que nenhum povo os oprimisse, e até reis ele puniu por causa deles.
5: Disse ele: não toqueis nos meus ungidos, e a nenhum dos meus profetas maltrateis.
3: Glória ao Pai, ao Filho e ao Espírito Santo, como era no princípio, agora e sempre. Amém. Cantai e entoai salmos ao Senhor, publicai todas as suas maravilhas.
7: O Senhor não abandona o justo que é traído, mandou vir então a fome sobre a terra.
3: Deus privou de todo o pão que o sustentava.
5: Um homem que era à sua frente, José, que foi vendido como escravo.
3: Apertaram os seus pés entre grilhões e amarraram seu pescoço com correntes,
5: até que se cumprisse o que previra, e a palavra do Senhor lhe deu razão.
3: Ordenou então o rei que libertassem, o soberano das nações mandou soltá-lo.
5: Fez-lhe o senhor de sua casa e de todos os seus bens o despenseiro,
3: para dar ordens a seus nobres à vontade e ensinar sabedoria aos anciãos.
5: Glória ao Pai, ao Filho e ao Espírito Santo, como era no princípio, agora e sempre. Amém.
3: O Senhor não abandona o justo que é traído.
6: Deus lembrou-se de seu santo juramento e fez sair com grande júbilo do seu povo. Foi então que Israel entrou no Egito.
5: E Jacó foi habitar no país de Cã.
3: Deus deu um grande crescimento a seu povo e o fez mais forte que os próprios opressores.
5: Ele mudou seus corações para o diabo e trataram com uma festa os servidores.
3: Ele então mandou Moisés seu mensageiro e igualmente Arão seu escolhido.
5: Por meio dele se realizou muitos prodígios e na terra do Egito maravilhas.
3: Enviou trevas e fez tudo escurecer, mas eles resistiram às suas ordens.
5: Então em sangue transformou as suas águas, e assim fez crescer todos os peixes.
3: A terra deles fervilhou de tantas rãs, que até nos quartos de seus reis elas saltavam.
5: Ele ordenou e vieram moscas como nuvens, e mosquitos sobre toda a região.
3: Granizo em vez de chuva lhes mandou, chamas de fogo sobre toda a sua terra.
5: Estragou as suas vinhas e figueiras, e as árvores do campo derrubou.
3: Ele deu ordens e vieram gafanhotos, e também vieram grilos incontáveis.
5: Eles comeram toda a erva do país e devoraram o produto de seus campos.
3: Matou na própria terra os primogênitos, a fina flor de sua força varonil.
5: Fez sair com ouro e prata o povo eleito. Nenhum doente se encontrava em suas tribos.
3: O Egito se alegrou quando partiram, tomado de pavor diante deles.
5: Uma nuvem estendeu para abrigá-los, Deus fogo para iluminá-los.
3: Pediram e mandou-lhes codornizes, o Senhor os saciou com o pão do céu.
5: Rendeu a rocha e as águas se romperam, e correram fortemente no deserto.
3: Ele lembrou-se de seu santo juramento que fizera a Abraão seu servidor.
5: Fez sair com grande júbilo no seu povo e seus eleitos entre gritos de alegria.
3: Então lhes deu as terras das nações e desfrutaram as riquezas desses povos.
5: Para guardarem os preceitos do Senhor e obedecerem fielmente à sua lei.
3: Glória ao Pai, e ao Filho e ao Espírito Santo, como era no princípio, agora e sempre. Amém. Deus lembrou-se de seu santo juramento e fez sair com grande júbilo o seu povo.
7: Quem pratica a verdade se põe junto à luz,
5: e suas obras de filho de Deus se revelam.
7: Do livro do Êxodo, partida dos Hebreus, leis sobre a Páscoa e os primogênitos. Naqueles dias, os filhos de Israel partiam de Ramsés para Sucote. Eram cerca de 600 mil homens a pé, sem contar as crianças. Além disso, uma multidão numerosa subiu com eles, assim como rebanhos consideráveis de ovelhas e bois. Com a massa trazida do Egito, fizeram pães ázimos, já que a massa não pudera fermentar, pois foram expulsos do Egito e não tinham podido esperar nem preparar provisões para si. A permanência dos filhos de Israel no Egito foi de 430 anos. No mesmo dia em que se concluíam os 430 anos, todos os exércitos do Senhor saíram da terra do Egito. Aquela foi uma noite de vigília para o Senhor, quando os fez sair da terra do Egito. Essa noite em honra do Senhor deve ser observada por todos os filhos de Israel em todas as suas gerações. O Senhor disse a Moisés e a Arão: esta é a prescrição da Páscoa. Nenhum estrangeiro dela poderá comer. Todo escravo comprado a dinheiro, depois de circuncidado, poderá comê-la. O hóspede e o mercenário não poderão participar dela. O cordeiro será consumido numa só casa. Não levareis para fora das casas nenhum pedaço de sua carne, nem lhe quebrareis osso algum. Toda a comunidade dos filhos de Israel celebrará a Páscoa. Se o estrangeiro que vive contigo quiser celebrar a Páscoa do Senhor, fará circuncidar todos os homens da sua família, e então a celebrará segundo o rito e será como um nativo do país. Porém, se algum não for circuncidado, dela não comerá. A mesma lei servirá para o nativo do país e para o estrangeiro que vive conosco. E quando o Senhor te houver introduzido na terra dos cananeus e a tiver dado a ti, conforme te jurou a teus pais, consagrarás ao Senhor todos os primogênitos, desde o ventre materno e também as primeiras crias do teu gado. Consagrarás ao Senhor tudo o que tiveres do sexo masculino. Resgatarás o primogênito do jumento como uma ovelha. Se, porém, não resgatares, deverás matá-lo. Resgatarás como dinheiro todo o primogênito de teus filhos. E quando o teu filho novamente perguntar o que significa isto, tu lhe responderás: o Senhor tirou-nos do Egito, da casa da escravidão, com mão forte. Como o faraó se obstinasse em não os deixar partir, o Senhor matou todos os primogênitos na terra do Egito, desde os primogênitos dos homens até os primogênitos dos animais. Por isso eu sacrifico ao Senhor todo o primogênito macho dos animais e resgato todo o primogênito de meus filhos. Isto será para ti como um sinal em tua mão e como uma marca entre os teus olhos, para lembrança, pois foi com mão forte que o Senhor nos tirou do Egito.
6: Os pais levaram-me uma cidade e o templo apresentaram ao Senhor. Como na lei do Senhor está escrito, todo o primogênito masculino seja consagrado ao Senhor.
5: Seus pais levaram o menino à cidade e no templo apresentaram ao Senhor. Como na lei do Senhor está escrito, todo o primogênito masculino seja consagrado ao Senhor.
6: Ofereceram ao Senhor em sacrifício duas pombinhas de acordo com a lei.
5: Como na lei do Senhor está escrito, todo o primogênito masculino seja consagrado ao Senhor.
6: A Constituição Pastoral Fiscal do Sexto sobre a Igreja no mundo de hoje, no Conselho Vaticano II. As declarações mais profundas do tempo do mundo. O mundo moderno apresenta-se simultaneamente poderoso e fraco, capaz do melhor e do pior. Abre-se diante dele o caminho da liberdade ou da escravidão, do progresso ou da regressão, da fraternidade e do ódio. Por outro lado, o homem toma consciência de que depende dele a boa orientação das forças por ele despertadas e que podem oprimir ou servir. Eis porque se interroga a si mesmo. Na verdade, os desequilíbrios que atormentam o mundo moderno estão ligados a um desequilíbrio mais profundo que se enraiza no coração do homem. No íntimo do próprio homem, muitos elementos lutam entre si. De um lado, ele experimenta, como criatura, suas múltiplas limitações. Por outro, sente-se ilimitado em seus desejos e chamado a uma vida superior. Atraído por muitas solicitações, é continuamente obrigado a escolher e a renunciar, mas ainda fraco e pecador. Faz muitas vezes o que não quer e não faz o que desejaria. Em suma, é em si mesmo que o homem sofre a divisão e dá origem a tantas e tão grandes discórdias na sociedade. Muitos, sem dúvida, que levam uma vida impregnada de materialismo prático, não podem ter uma clara percepção dessa situação dramática. Ou, oprimidos pela miséria, sentem-se incapazes de prestar-lhe atenção. Outros, em grande número, julgam encontrar satisfação nas diversas interpretações da realidade que lhes são propostas. Alguns, porém, esperam unicamente do esforço humano a verdadeira e plena libertação da humanidade, e estão persuadidos de que o futuro domínio do homem sobre a terra dará satisfação a todos os desejos de seu coração. Não faltam também os que, desesperando de encontrar o sentido da vida, louvam a audácia daqueles que, julgando a existência humana vazia de qualquer significado próprio, se esforçam por encontrar todo o seu valor, apoiando-se apenas no próprio esforço. Contudo, diante da atual evolução do mundo, cresce o número daqueles que formulam as questões mais fundamentais ou percebem com nova acuidade. O que é o homem? Qual é o sentido do sofrimento, do mal e da morte, que apesar de tão grandes progressos, continua a existir? Para que servem semelhantes histórias concebidas a tanto custo? Que pode o homem dar à sociedade e dela esperar? Que haverá depois dessa vida terrestre? A Igreja, porém, acredita que Jesus Cristo, morto e ressuscitado por todo o gênero humano, oferece ao homem, pelo Espírito Santo, luz e forças que lhe permitirão corresponder à sua vocação suprema. Ela crê que não há debaixo do céu outro nome dado aos homens pelo qual possam ser salvos. Crê igualmente que a chave, o centro e o fim de toda a história humana encontram-se em seu Senhor e Mestre. A Igreja afirma, além disso, que subjacente a todas as transformações permanecem imutáveis muitas coisas que têm seu fundamento último em Cristo, o mesmo ontem, hoje e sempre.
4: Ó morte, onde está a tua vitória? Ó morte, onde está a tua vitória? O pecado é da morte um aguilhão. Graças a Deus que nos dá a vitória, por nosso Senhor Jesus Cristo.
5: Ó morte, onde está a tua vitória? Ó morte, onde está teu aguilhão? O pecado é da morte um aguilhão. Graças a Deus que nos dá a vitória, por nosso Senhor Jesus Cristo.
4: Meu Senhor, para quem me espera, para cada pessoa que busca.
5: Graças a Deus que nos dá a vitória, por nosso Senhor Jesus Cristo.
8: Oremos. Convertei para vós, ó Pai, nossos corações, a fim de que, buscando sempre o único necessário e praticando as obras de caridade, nos dediquemos ao vosso culto, por nosso Senhor Jesus Cristo, vosso Filho, na unidade do Espírito Santo.
9: Meus irmãos, confessemos os nossos pecados. Confesso a Deus Todo-Poderoso e a vós, irmãos, que pequei muitas vezes por pensamentos e palavras, atos e omissões, por minha culpa, minha tão grande culpa, e peço à Virgem Maria, aos anjos e santos
10: e a vós, irmãos, que rogueis por mim a Deus nosso Senhor.
8: Deus Todo-Poderoso, tenha compaixão de nós, perdoe os nossos pecados e nos conduza à vida eterna.
10: Amém.

o Senhor está no meio de nós e teu nome foi invocado sobre nós. Não nos abandones, Senhor, nosso Deus.

0: Unir-nos ao vosso Filho morto e sepultado, que mereçamos ressurgir com Ele para uma vida nova, por Cristo nosso Senhor.
1: Amém.
0: O Senhor Todo-Poderoso nos conceda uma noite tranquila e no fim da vida uma morte santa.
1: Amém.

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1: Uma dica simples para este mês da Bíblia: escolha uma frase da leitura do dia e leve-a com você. Anote em um papel, no celular ou simplesmente guarde no coração. Durante o dia, recorde aquela palavra e pense em como colocá-la em prática. A Bíblia não foi feita apenas para ser lida, mas para transformar nossa maneira de viver. O livro de Daniel nos recorda: seu reino jamais será destruído. Que essa certeza fortaleça sua fé diante de cada desafio. Franciscanos compartilhando a paz e o bem.
2: Louvado sejas, Deus bondoso, por todas tuas criaturas.
3: O tempo da criação começou no dia 1º de setembro e nos convida a olhar para o mundo com os olhos de São Francisco de Assis. A água que bebemos, o alimento que chega à mesa, as árvores, os animais e o ar que respiramos são dons que recebemos gratuitamente. Por isso, cuidar da criação começa nas pequenas atitudes: evitar desperdícios, economizar água, reduzir o uso de descartáveis e respeitar a natureza. Pequenos gestos, quando assumidos por muitos, podem transformar nossa casa comum. Franciscanos compartilhando a paz e o bem.
4: As obras do Senhor, ó meu povo, não te esqueça.
1: No dia 14 de setembro, celebramos a festa da exaltação da Santa Cruz. Para o cristão, a cruz não é o fim, mas o caminho que conduz à ressurreição. Aquilo que parecia ser sinal de derrota tornou-se em Cristo sinal da vitória, do amor sobre o pecado e a morte. Ao contemplarmos a cruz, recordamos que Deus não nos abandona em nossas dores. Ele permanece conosco e transforma o sofrimento em caminho de esperança. Que a cruz de Cristo fortaleça nossa fé e nosso amor. Franciscanos compartilhando a paz e o bem.
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1: As chagas de São Francisco revelam a profundidade de sua união com Cristo. No silêncio do Monte Alverne, Francisco experimentou de maneira extraordinária aquilo que já carregava no coração: o desejo de viver o Evangelho até as últimas consequências. Suas feridas tornaram-se sinais de amor e identificação com Jesus crucificado. Que São Francisco nos ensine a transformar nossas próprias feridas em lugares de compaixão e esperança. Franciscanos compartilhando a paz e o bem.
5: Assim rezava São Francisco. Eterno Deus, onipotente, justo e misericordioso, concedei-nos a nós míseros praticar por vossa causa o que reconhecermos ser a vossa vontade e querer sempre o que vos agrade, a fim de que, interiormente purificados, iluminados e abrasados pelo fogo do Espírito Santo, possamos seguir as pegadas do vosso Filho, nosso Senhor Jesus Cristo, e por vossa graça unicamente chegar até vós, ó Altíssimo, que em trindade perfeita e unidade simples viveis e reinais na glória como Deus onipotente por toda a eternidade. Franciscanos compartilhando a paz e o bem.
6: Em 2026, vivemos um tempo especial. Celebramos os 800 anos da Páscoa de São Francisco de Assis, o homem da simplicidade, da paz e do amor à criação, que transformou sua vida em testemunho vivo do Evangelho. Neste ano jubilar franciscano, somos convidados a revisitar seu legado, viver com menos, amar mais, cuidar da casa comum e reconhecer em cada pessoa um irmão, uma irmã. 8 séculos depois, sua mensagem continua atual, necessária, urgente. E este tempo de graça reacenda em nós o espírito franciscano de fraternidade, humildade e paz. São Francisco de Assis, rogai por nós. Franciscanos compartilhando a paz e o bem.
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0: Santo Antônio de Santa Ana Galvão, popularmente conhecido como Frei Galvão, é o primeiro santo brasileiro e foi um fiel seguidor dos passos de São Francisco. A cada dia, mais pessoas conhecem a bonita história deste homem de fé e pedem as mais diversas graças por meio de sua intercessão junto a Deus. Vamos agora ao Santuário de Santo Antônio Galvão, em Guaratinguetá, São Paulo, para rezarmos juntos a novena em honra a Santo Antônio Galvão e, em seguida, a oração do Santo Terço.
1: A nossa saudação também aos ouvintes da Rádio Frei Galvão, do Grupo Selinalta de Comunicação e a todos que nos acompanham pelas redes sociais deste santuário dedicado ao primeiro santo brasileiro. Sejam bem-vindos. Paz e bem.
2: Paz e bem.
3: Novena perpétua de Santo Antônio de Santana Galvão. Irmãos e irmãs, vamos celebrar juntos a novena em louvor a Santo Antônio de Santana Galvão. Hoje, meditaremos sobre o seu ofício de porteiro. Durante muitos anos, São Frei Galvão exerceu o ofício de porteiro no convento de São Francisco, em São Paulo, acolhendo, saudando e abençoando os fiéis nas suas alegrias, mas também nas suas angústias, sofrimentos e necessidades diversas. A hospitalidade de São Frei Galvão evangelizava e salvava. Iniciemos cantando.

0: Paz e bem.
1: Paz e bem.
0: Vamos iniciar esta novena, todos juntos, com muita fé e devoção. Pelo sinal da Santa Cruz, livrai-nos Deus nosso Senhor dos nossos inimigos. Em nome do Pai, do Filho e do Espírito Santo.
1: Amém.
0: Trindade Santíssima, Pai, Filho e Espírito Santo, presente e atuante na Igreja e na profundidade do meu ser, eu vos adoro, amo e agradeço, e pelas mãos de Santo Antônio de Santana Galvão, devoto de Maria, minha Mãe Santíssima, ofereço-me, entrego-me e consagro-me inteiramente a vós nesta vida e na eternidade. Pai Celeste, a vós me ofereço, entrego-me e consagro-me como filho. Espírito Santo, a vós me ofereço, entrego-me e consagro-me como templo vivo para ser santificado. Maria, Mãe da Igreja e minha Mãe, vós que estáis em íntima união com a Santíssima Trindade, ensinai-me a viver em comunhão com as três pessoas divinas, a fim de que a minha vida inteira seja um hino de glória ao Pai, ao Filho e ao Espírito.

0: Vamos ouvir atentamente, com alegria, as palavras do Evangelho segundo São João. Naquele tempo disse Jesus aos judeus: em verdade eu vos digo, quem não entra pela porta do redil onde estão as ovelhas, mas sobe por outro lugar, esse é ladrão e assaltante. Quem entra pela porta é o pastor das ovelhas. Para este o porteiro abre, as ovelhas escutam a sua voz, ele chama cada uma pelo nome e as leva para fora. E depois de fazer sair todas as que são suas, ele caminha à sua frente e as ovelhas o seguem, porque conhecem a sua voz. Eu sou a porta, quem entrar por mim será salvo. Palavra da salvação.
1: Glória a vós, Senhor.
2: Jesus é o bom pastor e também a porta do aprisco. Da mesma forma que Jesus é a porta por onde somos salvos, todo cristão deve ser a porta por onde as pessoas passam e encontram sempre acolhida generosa e alívio para os seus sofrimentos.
0: Vamos agora elevar ao Pai de misericórdia os nossos pedidos e a cada prece vamos responder. Por intercessão de São Frei Galvão, atendei-nos, Senhor.
2: Por todos excluídos de oportunidades de uma vida nova, para que se sintam bem acolhidos nas comunidades cristãs, rezemos ao Senhor.
1: Por intercessão de São Frei Galvão, atendei-nos, Senhor.
2: Por todos os cristãos batizados, para que exerçam a hospitalidade para com os mais pobres e necessitados, rezemos ao Senhor.
1: Por intercessão de São Frei Galvão, atendei-nos, Senhor.
2: Por todos os doentes, para que estejam cuidados com amor pela sua própria família e sejam amparados com caridade pelos irmãos e irmãs na fé, rezemos ao Senhor.
1: Por intercessão de São Frei Galvão, atendei-nos, Senhor.
0: Acolhei, ó Pai de bondade, as nossas súplicas que confiantes vos dirigimos, por Cristo nosso Senhor.
1: Amém.
2: Conselho inspirado na vida de Frei Galvão. O modo como saúdo e acolho as pessoas pode salvá-las de suas dores e desalentos. A hospitalidade e a doçura de uma palavra de conforto e um abraço carinhoso podem fazer a diferença na vida de alguém.
0: Vamos agora ficar de pé para fazermos a oração ao Divino Espírito Santo, de modo especial pedindo pela saúde. Se você tem alguém enfermo na sua família, alguém por quem você gostaria de pedir a graça da saúde, recorde-se neste momento. Divino Espírito Santo, Criador e Renovador de todas as coisas, vida da minha vida, com Santo Antônio de Santana Galvão, devoto de Maria Santíssima, eu vos adoro, agradeço e amo. Vós que dais vida a todo o universo, conservai em minha saúde. Livrai-me de todas as doenças e de todo o mal. Ajudado pela vossa graça, quero sempre fazer bom uso da saúde, empregando minhas forças para a glória de Deus, para o meu próprio bem e para o bem do próximo. Peço-vos ainda que ilumineis com os vossos dons de sabedoria e ciência os médicos e todos os que se ocupam dos doentes, para que conheçam a verdadeira causa dos males que destroem ou ameaçam a vida, e possam também descobrir e aplicar os remédios mais eficazes para curar e proteger a vida das pessoas. Santo Antônio de Santana Galvão, devoto da Virgem Santíssima, sede mediador nesta minha humilde oração e intercedei por mim. Amém.
1: Amém.
0: Agora vamos dar a bênção nas pílulas. O nosso auxílio está no nome do Senhor,
1: que fez o céu e a terra.
0: Ó Pai de misericórdia, Deus de toda consolação, que nos consolais por vosso Filho Jesus no Espírito Santo e acompanhais com a vossa bênção particular os que sofrem tribulações e enfermidades do corpo e da alma. Nós vos suplicamos que pela intercessão de Santo Antônio de Santana Galvão, devoto de Maria Imaculada, abençoeis estas pílulas, objetos sacramentais de fé e devoção do vosso povo santo. Fazei, Senhor, que todos os que na fé e pela fé delas fizerem uso, possam receber a graça da cura conforme a vossa santíssima vontade. Em nome do Pai, do Filho e do Espírito Santo.
1: Amém.
0: E agora voltemos o nosso olhar para a imagem e relíquia de Frei Galvão e rezemos juntos com toda a fé e devoção. Deus de amor, fonte de todas as graças, fazei-nos, por intercessão de Santo Antônio de Santana Galvão, fazei-nos tomar com fé e devoção estas pílulas, rezando: Santíssima Trindade, Pai, Filho e Espírito Santo,

que estais nos céus, santificado seja o vosso nome. Venha a nós o vosso reino. Seja feita a vossa vontade, assim na terra como no céu. O pão nosso de cada dia nos dai hoje. Perdoai-nos as nossas ofensas, assim como nós perdoamos a quem nos tem ofendido.

graça, o Senhor é convosco. Bendita sois vós entre as mulheres, e bendito é o fruto do vosso ventre, Jesus. Santa Maria, Mãe de Deus, rogai por nós, pecadores,

0: no meio de nós.
1: Que por intercessão de Santo Antônio de Santana Galvão, que Deus Todo-Poderoso vos abençoe, Ele que é Pai, Filho e Espírito Santo.
0: Amém. Amém.
1: Louvado seja nosso Senhor Jesus Cristo.
0: Para sempre seja louvado.
1: Bem bonito. Viva Frei Galvão.
2: Viva.
1: Viva o primeiro santo brasileiro.
2: Viva.

0: A nossa saudação franciscana de paz e bem a você que nos acompanha. Sejam bem-vindos. Vamos iniciar então o nosso Santo Terço, pedindo a Maria, nossa mãe, mãe de Jesus, que nos acompanhe com a sua companhia, nos escute com o seu coração e leve as nossas intenções e os nossos pedidos até Jesus, seu Filho. Em nome do Pai, do Filho e do Espírito Santo.
1: Amém.
0: Creio em Deus Pai Todo-Poderoso, Criador do céu e da terra, e em Jesus Cristo, seu único Filho, nosso Senhor, que foi concebido pelo poder do Espírito Santo, nasceu da Virgem Maria, padeceu sob Pôncio Pilatos, foi crucificado, ressuscitou ao terceiro dia, subiu aos céus, e está sentado à direita de Deus Pai Todo-Poderoso, donde há de vir a julgar os vivos e os mortos. Creio no Espírito Santo, na Santa Igreja Católica, na comunhão dos santos, na remissão dos pecados, na ressurreição da carne, na vida eterna. Amém. Pai nosso que estais no céu, santificado seja o vosso nome. Venha a nós o vosso reino, seja feita a vossa vontade, assim na terra como no céu.
2: O pão nosso de cada dia nos dai hoje, perdoai as nossas ofensas, assim como nós perdoamos a quem nos tem ofendido. E não nos deixeis cair em tentação, mas livrai-nos do mal. Amém.
0: Ave Maria, cheia de graça, o Senhor é convosco. Bendita sois vós entre as mulheres e bendito o fruto do vosso ventre, Jesus.
2: Santa Maria, Mãe de Deus, rogai por nós, pecadores, agora e na hora de nossa morte. Amém.
0: Ave Maria, cheia de graça, o Senhor é convosco. Bendita sois vós entre as mulheres e bendito o fruto do vosso ventre, Jesus.
2: Santa Maria, Mãe de Deus, rogai por nós, pecadores, agora e na hora de nossa morte. Amém.
0: Ave Maria, cheia de graça, o Senhor é convosco. Bendita sois vós entre as mulheres, e bendito o fruto do vosso ventre, Jesus.
2: Santa Maria, Mãe de Deus, rogai por nós, pecadores, agora e na hora de nossa morte. Amém.
0: Glória ao Pai, ao Filho e ao Espírito Santo,
2: como era no princípio, agora e sempre. Amém.
0: Cantemos.

0: primeiro mistério doloroso, contemplamos a agonia de Jesus no Horto das Oliveiras. E nesse primeiro mistério queremos rezar por você, que faz parte da nossa família missionária de Santo Antônio de Santana Galvão. Apresente também a sua intenção, seus pedidos, para que Maria, Mãe de Jesus, possa levar até o coração de Deus. Pai nosso que estais nos céus, santificado seja o vosso nome. Venha a nós o vosso reino, seja feita a vossa vontade, assim na terra como no céu.
1: O pão nosso de cada dia nos dai hoje, perdoai as nossas ofensas, assim como nós perdoamos a quem nos tem ofendido. E não nos deixeis cair em tentação, mas livrai-nos do mal. Amém.
0: Ave Maria, cheia de graça, o Senhor é convosco. Bendita sois vós entre as mulheres, e bendito o fruto do vosso ventre, Jesus.
1: Santa Maria, Mãe de Deus, rogai por nós, pecadores, agora e na hora de nossa morte. Amém.
0: Ave Maria, cheia de graça, o Senhor é convosco. Bendita sois vós entre as mulheres, e bendito o fruto do vosso ventre, Jesus.
1: Santa Maria, Mãe de Deus, rogai por nós, pecadores, agora e na hora de nossa morte. Amém.
0: Ave Maria, cheia de graça, o Senhor é convosco. Bendita sois vós entre as mulheres, e bendito o fruto do vosso ventre, Jesus.
1: Santa Maria, Mãe de Deus, rogai por nós, pecadores, agora e na hora de nossa morte. Amém.
0: Ave Maria, cheia de graça, o Senhor é convosco. Bendita sois vós entre as mulheres, e bendito o fruto do vosso ventre, Jesus.
1: Santa Maria, Mãe de Deus, rogai por nós, pecadores, agora e na hora de nossa morte. Amém.
0: Ave Maria, cheia de graça, o Senhor é convosco. Bendita sois vós entre as mulheres, e bendito o fruto do vosso ventre, Jesus.
1: Santa Maria, Mãe de Deus, rogai por nós, pecadores, agora e na hora de nossa morte. Amém.
0: Ave Maria, cheia de graça, o Senhor é convosco. Bendita sois vós entre as mulheres, e bendito o fruto do vosso ventre, Jesus.
1: Santa Maria, Mãe de Deus, rogai por nós, pecadores, agora e na hora de nossa morte. Amém.
0: Ave Maria, cheia de graça, o Senhor é convosco. Bendita sois vós entre as mulheres, e bendito o fruto do vosso ventre, Jesus.
1: Santa Maria, Mãe de Deus, rogai por nós, pecadores, agora e na hora de nossa morte. Amém.
0: Ave Maria, cheia de graça, o Senhor é convosco. Bendita sois vós entre as mulheres, e bendito o fruto do vosso ventre, Jesus.
1: Santa Maria, Mãe de Deus, rogai por nós, pecadores, agora e na hora de nossa morte. Amém.
0: Ave Maria, cheia de graça, o Senhor é convosco. Bendita sois vós entre as mulheres, e bendito o fruto do vosso ventre, Jesus.
1: Santa Maria, Mãe de Deus, rogai por nós, pecadores, agora e na hora de nossa morte. Amém.
0: Ave Maria, cheia de graça, o Senhor é convosco. Bendita sois vós entre as mulheres, e bendito o fruto do vosso ventre, Jesus.
1: Santa Maria, Mãe de Deus, rogai por nós, pecadores, agora e na hora de nossa morte. Amém.
0: Glória ao Pai, ao Filho e ao Espírito Santo,
1: como era no princípio, agora e sempre. Amém.
0: Cantemos.

0: E no segundo mistério doloroso contemplamos a flagelação de Jesus atado à coluna. Pai nosso que estais nos céus, santificado seja o vosso nome, venha a nós o vosso reino, seja feita a vossa vontade, assim na terra como no céu.
1: O pão nosso de cada dia nos dai hoje, perdoai as nossas ofensas, assim como nós perdoamos a quem nos tem ofendido. E não nos deixeis cair em tentação, mas livrai-nos do mal. Amém.
0: Ave Maria, cheia de graça, o Senhor é convosco. Bendita sois vós entre as mulheres, e bendito o fruto do vosso ventre, Jesus.
1: Santa Maria, Mãe de Deus, rogai por nós, pecadores, agora e na hora de nossa morte. Amém.
0: Ave Maria, cheia de graça, o Senhor é convosco. Bendita sois vós entre as mulheres, e bendito o fruto do vosso ventre, Jesus.
1: Santa Maria, Mãe de Deus, rogai por nós, pecadores, agora e na hora de nossa morte. Amém.
0: Ave Maria, cheia de graça, o Senhor é convosco. Bendita sois vós entre as mulheres, e bendito o fruto do vosso ventre, Jesus.
1: Santa Maria, Mãe de Deus, rogai por nós, pecadores, agora e na hora de nossa morte. Amém.
0: Ave Maria, cheia de graça, o Senhor é convosco. Bendita sois vós entre as mulheres, e bendito o fruto do vosso ventre, Jesus.
1: Santa Maria, Mãe de Deus, rogai por nós, pecadores, agora e na hora de nossa morte. Amém.
0: Ave Maria, cheia de graça, o Senhor é convosco. Bendita sois vós entre as mulheres, e bendito o fruto do vosso ventre, Jesus.
1: Santa Maria, Mãe de Deus, rogai por nós, pecadores, agora e na hora de nossa morte. Amém.
0: Ave Maria, cheia de graça, o Senhor é convosco. Bendita sois vós entre as mulheres, e bendito o fruto do vosso ventre, Jesus.
1: Santa Maria, Mãe de Deus, rogai por nós, pecadores, agora e na hora de nossa morte. Amém.
0: Ave Maria, cheia de graça, o Senhor é convosco. Bendita sois vós entre as mulheres, e bendito o fruto do vosso ventre, Jesus.
1: Santa Maria, Mãe de Deus, rogai por nós, pecadores, agora e na hora de nossa morte. Amém.
0: Ave Maria, cheia de graça, o Senhor é convosco. Bendita sois vós entre as mulheres, e bendito o fruto do vosso ventre, Jesus.
1: Santa Maria, Mãe de Deus, rogai por nós, pecadores, agora e na hora de nossa morte. Amém.
0: Ave Maria, cheia de graça, o Senhor é convosco. Bendita sois vós entre as mulheres, e bendito o fruto do vosso ventre, Jesus.
1: Santa Maria, Mãe de Deus, rogai por nós, pecadores, agora e na hora de nossa morte. Amém.
0: Ave Maria, cheia de graça, o Senhor é convosco. Bendita sois vós entre as mulheres, e bendito o fruto do vosso ventre, Jesus.
1: Santa Maria, Mãe de Deus, rogai por nós, pecadores, agora e na hora de nossa morte. Amém.
0: Glória ao Pai, ao Filho e ao Espírito Santo,
1: como era no princípio, agora e sempre. Amém.
0: Cantemos.

0: terceiro mistério doloroso, nós contemplamos a coroação de espinhos de nosso Senhor Jesus Cristo. E queremos rezar também por todos os nossos irmãos que estão em Romaria e que acabam de chegar aqui no nosso santuário de Santo Antônio de Santana Galvão, pedindo a Nossa Senhora que acolha os pedidos, as intenções, todas as pessoas que pediram, que imploraram uma ajuda espiritual destes nossos irmãos que estão em Romaria. Com os nossos irmãos que estão em casa e com todos os que estão aqui no Santuário de Santo Antônio de Santana Galvão, queremos rezar este terceiro mistério. Pai nosso que estais nos céus, santificado seja o vosso nome, venha a nós o vosso reino, seja feita a vossa vontade, assim na terra como no céu.
1: O pão nosso de cada dia nos dai hoje, perdoai as nossas ofensas, assim como nós perdoamos a quem nos tem ofendido, e não nos deixeis cair em tentação, mas livrai-nos do mal. Amém.
0: Ave Maria, cheia de graça, o Senhor é convosco. Bendita sois vós entre as mulheres, e bendito o fruto do vosso ventre, Jesus.
1: Santa Maria, Mãe de Deus, rogai por nós, pecadores, agora e na hora de nossa morte. Amém.
0: Ave Maria, cheia de graça, o Senhor é convosco. Bendita sois vós entre as mulheres, e bendito o fruto do vosso ventre, Jesus.
1: Santa Maria, Mãe de Deus, rogai por nós, pecadores, agora e na hora de nossa morte. Amém.
0: Ave Maria, cheia de graça, o Senhor é convosco. Bendita sois vós entre as mulheres, e bendito o fruto do vosso ventre, Jesus.
1: Santa Maria, Mãe de Deus, rogai por nós, pecadores, agora e na hora de nossa morte. Amém.
0: Ave Maria, cheia de graça, o Senhor é convosco. Bendita sois vós entre as mulheres, e bendito o fruto do vosso ventre, Jesus.
1: Santa Maria, Mãe de Deus, rogai por nós, pecadores, agora e na hora de nossa morte. Amém.
0: Ave Maria, cheia de graça, o Senhor é convosco. Bendita sois vós entre as mulheres, e bendito o fruto do vosso ventre, Jesus.
1: Santa Maria, Mãe de Deus, rogai por nós, pecadores, agora e na hora de nossa morte. Amém.
0: Ave Maria, cheia de graça, o Senhor é convosco. Bendita sois vós entre as mulheres, e bendito o fruto do vosso ventre, Jesus.
1: Santa Maria, Mãe de Deus, rogai por nós, pecadores, agora e na hora de nossa morte. Amém.
0: Ave Maria, cheia de graça, o Senhor é convosco. Bendita sois vós entre as mulheres, e bendito o fruto do vosso ventre, Jesus.
1: Santa Maria, Mãe de Deus, rogai por nós, pecadores, agora e na hora de nossa morte. Amém.
0: Ave Maria, cheia de graça, o Senhor é convosco. Bendita sois vós entre as mulheres, e bendito o fruto do vosso ventre, Jesus.
1: Santa Maria, Mãe de Deus, rogai por nós, pecadores, agora e na hora de nossa morte. Amém.
0: Ave Maria, cheia de graça, o Senhor é convosco. Bendita sois vós entre as mulheres, e bendito o fruto do vosso ventre, Jesus.
1: Santa Maria, Mãe de Deus, rogai por nós, pecadores, agora e na hora de nossa morte. Amém.
0: Ave Maria, cheia de graça, o Senhor é convosco. Bendita sois vós entre as mulheres, e bendito o fruto do vosso ventre, Jesus.
1: Santa Maria, Mãe de Deus, rogai por nós, pecadores, agora e na hora de nossa morte. Amém.
0: Glória ao Pai, ao Filho e ao Espírito Santo,
1: como era no princípio, agora e sempre. Amém.
0: Cantemos.

0: quarto mistério doloroso, contemplamos Jesus a caminho do Calvário. Rezemos o quarto mistério. Pai nosso que estais nos céus, santificado seja o vosso nome. Venha a nós o vosso reino, seja feita a vossa vontade, assim na terra como no céu.
1: O pão nosso de cada dia nos dai hoje. Perdoai as nossas ofensas, assim como nós perdoamos a quem nos tem ofendido. E não nos deixeis cair em tentação, mas livrai-nos do mal. Amém.
0: Ave Maria, cheia de graça, o Senhor é convosco. Bendita sois vós entre as mulheres, e bendito o fruto do vosso ventre, Jesus.
1: Santa Maria, Mãe de Deus, rogai por nós, pecadores, agora e na hora de nossa morte. Amém.
0: Ave Maria, cheia de graça, o Senhor é convosco. Bendita sois vós entre as mulheres, e bendito o fruto do vosso ventre, Jesus.
1: Santa Maria, Mãe de Deus, rogai por nós, pecadores, agora e na hora de nossa morte. Amém.
0: Ave Maria, cheia de graça, o Senhor é convosco. Bendita sois vós entre as mulheres, e bendito é o fruto do vosso ventre, Jesus.
1: Santa Maria, Mãe de Deus, rogai por nós, pecadores, agora e na hora de nossa morte. Amém.
0: Ave Maria, cheia de graça, o Senhor é convosco. Bendita sois vós entre as mulheres, e bendito é o fruto do vosso ventre, Jesus.
1: Santa Maria, Mãe de Deus, rogai por nós, pecadores, agora e na hora de nossa morte. Amém.
0: Ave Maria, cheia de graça, o Senhor é convosco. Bendita sois vós entre as mulheres, e bendito é o fruto do vosso ventre, Jesus.
1: Santa Maria, Mãe de Deus, rogai por nós, pecadores, agora e na hora de nossa morte. Amém.
0: Ave Maria, cheia de graça, o Senhor é convosco. Bendita sois vós entre as mulheres, e bendito é o fruto do vosso ventre, Jesus.
1: Santa Maria, Mãe de Deus, rogai por nós, pecadores, agora e na hora de nossa morte. Amém.
0: Ave Maria, cheia de graça, o Senhor é convosco. Bendita sois vós entre as mulheres, e bendito é o fruto do vosso ventre, Jesus.
1: Santa Maria, Mãe de Deus, rogai por nós, pecadores, agora e na hora de nossa morte. Amém.
0: Ave Maria, cheia de graça, o Senhor é convosco. Bendita sois vós entre as mulheres, e bendito é o fruto do vosso ventre, Jesus.
1: Santa Maria, Mãe de Deus, rogai por nós, pecadores, agora e na hora de nossa morte. Amém.
0: Ave Maria, cheia de graça, o Senhor é convosco. Bendita sois vós entre as mulheres, e bendito é o fruto do vosso ventre, Jesus.
1: Santa Maria, Mãe de Deus, rogai por nós, pecadores, agora e na hora de nossa morte. Amém.
0: Ave Maria, cheia de graça, o Senhor é convosco. Bendita sois vós entre as mulheres, e bendito o fruto do vosso ventre, Jesus.
1: Santa Maria, Mãe de Deus, rogai por nós, pecadores, agora e na hora de nossa morte. Amém.
0: Glória ao Pai, ao Filho e ao Espírito Santo,
1: como era no princípio, agora e sempre. Amém.
0: Cantemos.

0: Neste quinto mistério doloroso, queremos rezar por todas as intenções que nos chegaram, por todos os romeiros aqui do nosso santuário, por nossos irmãos que estão enfermos. No quinto mistério, contemplamos a crucifixão e morte de nosso Senhor Jesus Cristo. Pai nosso que estais nos céus, santificado seja o vosso nome, venha a nós o vosso reino, seja feita a vossa vontade, assim na terra como no céu.
1: O pão nosso de cada dia nos dai hoje, perdoai as nossas ofensas, assim como nós perdoamos a quem nos tem ofendido, e não nos deixeis cair em tentação, mas livrai-nos do mal. Amém.
0: Ave Maria, cheia de graça, o Senhor é convosco. Bendita sois vós entre as mulheres, e bendito é o fruto do vosso ventre, Jesus.
1: Santa Maria, Mãe de Deus, rogai por nós, pecadores, agora e na hora de nossa morte. Amém.
0: Ave Maria, cheia de graça, o Senhor é convosco. Bendita sois vós entre as mulheres, e bendito é o fruto do vosso ventre, Jesus.
1: Santa Maria, Mãe de Deus, rogai por nós, pecadores, agora e na hora de nossa morte. Amém.
0: Ave Maria, cheia de graça, o Senhor é convosco. Bendita sois vós entre as mulheres, e bendito é o fruto do vosso ventre, Jesus.
1: Santa Maria, Mãe de Deus, rogai por nós, pecadores, agora e na hora de nossa morte. Amém.
0: Ave Maria, cheia de graça, o Senhor é convosco. Bendita sois vós entre as mulheres, e bendito é o fruto do vosso ventre, Jesus.
1: Santa Maria, Mãe de Deus, rogai por nós, pecadores, agora e na hora de nossa morte. Amém.
0: Ave Maria, cheia de graça, o Senhor é convosco. Bendita sois vós entre as mulheres, e bendito é o fruto do vosso ventre, Jesus.
1: Santa Maria, Mãe de Deus, rogai por nós, pecadores, agora e na hora de nossa morte. Amém.
0: Ave Maria, cheia de graça, o Senhor é convosco. Bendita sois vós entre as mulheres, e bendito é o fruto do vosso ventre, Jesus.
1: Santa Maria, Mãe de Deus, rogai por nós, pecadores, agora e na hora de nossa morte. Amém.
0: Ave Maria, cheia de graça, o Senhor é convosco. Bendita sois vós entre as mulheres, e bendito é o fruto do vosso ventre, Jesus.
1: Santa Maria, Mãe de Deus, rogai por nós, pecadores, agora e na hora de nossa morte. Amém.
0: Ave Maria, cheia de graça, o Senhor é convosco. Bendita sois vós entre as mulheres, e bendito é o fruto do vosso ventre, Jesus.
1: Santa Maria, Mãe de Deus, rogai por nós, pecadores, agora e na hora de nossa morte. Amém.
0: Ave Maria, cheia de graça, o Senhor é convosco. Bendita sois vós entre as mulheres, e bendito é o fruto do vosso ventre, Jesus.
1: Santa Maria, Mãe de Deus, rogai por nós, pecadores, agora e na hora de nossa morte. Amém.
0: Ave Maria, cheia de graça, o Senhor é convosco. Bendita sois vós entre as mulheres, e bendito é o fruto do vosso ventre, Jesus.
1: Santa Maria, Mãe de Deus, rogai por nós, pecadores, agora e na hora de nossa morte. Amém.
0: Glória ao Pai, ao Filho e ao Espírito Santo,
1: como era no princípio, agora e sempre. Amém.
0: Cantemos.

0: Ave Rainha, Mãe de Misericórdia, vida, doçura e esperança nossa, salve. A vós bradamos os degredados filhos de Eva, a vós suspiramos gemendo e chorando neste vale de lágrimas. Eia, pois, advogada nossa, esses vossos olhos misericordiosos a nós volvei, e depois deste desterro, mostrai-nos Jesus, bendito é o fruto do vosso ventre, ó clemente, ó piedosa, ó doce e sempre Virgem Maria, rogai por nós, Santa Mãe de Deus,
1: para que sejamos dignos das promessas de Cristo. Amém.
0: Em nome do Pai, do Filho e do Espírito Santo.
1: Amém.
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3: Voltamos a falar da audiência geral. Andressa Collet nos traz uma reportagem sobre os grupos presentes na Praça São Pedro.
4: Saluto con gioia tutti i pellegrini di lingua portoghese.
5: Saúdo com alegria todos os peregrinos de língua portuguesa, queridos irmãos e irmãs. O nosso mundo exige de nós, de forma especial, que valorizemos a dignidade da pessoa. É sobretudo o pecado que desfigura a imagem de Deus no homem. Peçamos ao Espírito Santo que nos ajude a promover e a salvaguardar a dignidade de cada ser humano. Que o Senhor os abençoe. Assim, o Papa Leão XIV saudou cerca de 10 grupos provenientes de Portugal e do Brasil presentes na Praça São Pedro para a audiência geral desta quarta-feira, que reuniu 22 mil pessoas. Entre os fiéis brasileiros, aqueles das dioceses de Caratinga, Minas Gerais, Campinas, São Paulo, de São Paulo, capital, da Basílica Santuário São Francisco de Assis de Brasília, do Caminho Neocatecumenal e do Instituto das Pobres de Jesus Cristo. Um grupo de 50 pessoas do navio Escola Brasil também se fez presente na praça, segundo informações divulgadas pela Prefeitura da Casa Pontifícia, já que a tripulação está em visita à Itália desde terça-feira. O navio está atracado no porto de Civitavecchia, a 60 quilômetros de Roma, e irá permanecer até o próximo domingo. Segundo informações da sociedade que administra o serviço de mobilidade, atendimento, estacionamento e tráfego local, em nome da Autoridade de Sistema Portuário, a Itália é o quinto porto estrangeiro visitado durante a missão. O navio escola transporta 140 cadetes da Marinha do Brasil e 18 oficiais internacionais que participam da viagem, representando os seguintes países: Argentina, Bolívia, Canadá, Chile, China, Equador,

0: França, Índia, Itália, Japão, México, Nigéria, Paraguai, Peru, Portugal, Reino Unido, Turquia e Uruguai. No sábado, 12 de setembro, das 10 da manhã às 4 da tarde, do horário italiano, o navio atracado no cais 13 do porto de Civitavecchia estará aberto para visitas gratuitas ao público em geral. É uma oportunidade para conhecer as capacidades operacionais do navio e o trabalho realizado pela Marinha do Brasil na formação de pessoal e na promoção da conscientização marítima, que é utilizado durante a fase final de formação e treinamento dos futuros oficiais da Marinha. Ele proporciona um ambiente necessário para o treinamento prático a fim de consolidar os conhecimentos adquiridos durante o curso na Academia Naval do Brasil. Essa missão visa integrar a formação acadêmica à experiência prática, então, promover o desenvolvimento profissional e cultural dos futuros oficiais e representar o Brasil e a Marinha nos portos visitados, fortalecendo a amizade e a cooperação entre as nações. De fato, durante a viagem, o navio Escola Brasil vai visitar em missão um total de 17 portos em 14 países, além dos portos do Brasil. O itinerário inclui Cabo Verde, Espanha, Grécia, Turquia, Itália, França, Alemanha, Países Baixos, Reino Unido, Portugal, Estados Unidos, México e Colômbia. Na saudação aos peregrinos croatas na Praça São Pedro, Leão XIV citou os fiéis do Ordinariato Militar da Croácia, que estavam acompanhados pelo Bispo Ordinário Militar, Dom Yuri Bogdan, juntamente com os sacerdotes, e o Papa enalteceu.
1: Cari amici, mentre celebrate il giubileo della fondazione dell'ordinariato militare.
0: Queridos amigos, enquanto celebram o jubileu da fundação do Ordinariato Militar, com essa peregrinação aos túmulos dos apóstolos Pedro e Paulo, agradeçam ao Senhor por todas as dádivas que receberam, como uma grande família de crentes, por meio da fé e das obras de vocês, mostrem ao mundo e à sociedade em que vivem o rosto de Cristo vivo, que vai ao encontro de cada um que o busca. Busca com o coração sincero.
1: Acompanhe sempre nel vostro cammino. Di cuore vi benedico tutti. Siano lodati Gesù e Maria.

0: Cordialmente i polacchi.
1: Saúdo cordialmente os poloneses nestes dias durante a festa da colheita. Ao darmos graças pelos frutos da terra, louvamos o Criador com o salmista. A terra produziu seu fruto. Que Deus, o nosso Deus, nos abençoe. Confiemos ao Senhor o trabalho dos agricultores, graças ao qual não nos falta o pão de cada dia. Que Maria, mais bela entre as flores da terra, proteja as famílias e os campos de vocês, a todos, a minha bênção.
0: Proteja as vossas famílias e os vossos campos. A tutti la mia benedizione.
1: O Papa Leão XIV, ao saudar os peregrinos poloneses na audiência geral desta quarta-feira, recordou de uma tradição perpetuada na Polônia e por seus descendentes ao redor do mundo nesta época do ano, no hemisfério norte, em agradecimento à safra anual. Isso porque a festa da colheita no Brasil, por exemplo, foi realizada no início do ano, como aconteceu na colônia Murici, em São José dos Pinhais, no Paraná. A comunidade de descendentes se organiza já há 38 anos para apresentar a produção agrícola local, além de ser uma forma de valorizar a cultura polonesa e unir as famílias. Segundo dados da Prefeitura, a programação da 38ª Festa da Colheita da Colônia Murici tradicionalmente conta com missa, desfile temático, almoço com comidas típicas polonesas, apresentações folclóricas e atração musical para homenagear os imigrantes que fundaram a comunidade. Na própria Polônia, nesta época de final de verão, são celebradas missas em todo o país e os agricultores levam os frutos do trabalho ao altar. Jasna Góra, por exemplo, continua sendo um dos locais mais importantes para essa festa. No último final de semana, agricultores de várias regiões levaram coroas de flores representando as respectivas cidades. Viemos aqui para agradecer a Deus pela colheita deste ano, disse o bispo Krzysztof Nitkiewicz durante a missa da colheita. Ele destacou que as coroas de flores são um testemunho da fé e do trabalho de famílias inteiras que, ao colherem os frutos, cooperam com o Criador. O bispo também recordou que a terra deve ser tratada com respeito, como uma mãe, disse ele, acrescentando que a natureza constantemente nos lembra quem é o Criador e Senhor. Durante a Eucaristia, os anfitriões da festa da colheita ofereceram um pão simbólico como presente. Em se tratando de diáspora polonesa na Europa, a tradição da festa da colheita vive há gerações também na Romênia. Bucovina recebe um dos eventos anuais mais importantes para os poloneses locais. A celebração deste ano começou com uma missa de bênção das coroas de flores e da colheita, presidida pelo bispo Robert Szanchacz, delegado da Conferência Episcopal Polonesa para o Cuidado Pastoral dos Emigrantes Poloneses. A Eucaristia foi uma ação de graças pela doação da terra, frutos do trabalho humano e mais um ano de vida para a comunidade local. A presença do bispo polonês também simbolizou o vínculo que une os poloneses da Bucovina à igreja em sua terra natal. A força dessa tradição, no entanto, também é demonstrada na Alemanha. Não há agricultores na missão católica polonesa em Koblenz, pois a maioria dos fiéis são migrantes econômicos. Apesar disso, todos os anos a igreja exibe decorações da festa da colheita e os fiéis rezam em agradecimento por ela. Os poloneses têm uma crença profundamente enraizada de que devemos agradecer a Deus pela colheita da terra e pelas coisas boas que recebemos, disse o padre Tomasz Swincik ao Vatican News. Ele acrescenta que, embora os paroquianos não cultivem a terra, querem se conectar com os agricultores na Polônia dessa forma. Eles querem que a igreja seja decorada com enfeites da festa da colheita e que as orações dos fiéis incluam agradecimentos pela colheita do ano. O exemplo de Koblenz demonstra que a gratidão pelo pão e pelos frutos da terra não termina ao deixar o campo ou mesmo ao emigrar da Polônia. Para muitos, ela permanece parte da sua fé e um vínculo com aqueles que trabalham em solo polonês todos os anos.

0: E o Papa Leão vai inaugurar o ano pastoral da Diocese de Roma. Os detalhes com Mariângela Jaguraba.
1: O Papa Leão XIV presidirá a Assembleia da Diocese de Roma na sexta-feira, 18 de setembro, às 17h30 locais, na Basílica de São João de Latrão. O encontro anuncia o vigário do Papa para a Diocese de Roma, Cardeal Baldureina, em sua carta convite, abrirá oficialmente o novo ano pastoral. Cada comunidade paroquial, explica o cardeal, será convidada a participar com uma delegação para que a Assembleia possa expressar o rosto de toda a família diocesana. Alguns representantes de organismos participantes também estarão presentes. Informações mais detalhadas sobre as modalidades de organização para a participação serão fornecidas nos próximos dias.
0: Jackson Erpen nos leva às Filipinas.
2: Ainda é desconhecido o motivo do assassinato de Eduardo Ed Balindres, leigo católico e coordenador pastoral da paróquia de Matalã, na diocese de Quidapauã, na província de Cotabato, ilhas de Mindanao, sul das Filipinas. Membro muito ativo da comunidade, colaborador de confiança do pároco e coordenador das atividades comunitárias, Eduardo foi morto a tiros em 31 de agosto por agressores não identificados enquanto voltava para casa no município de Niuapra. Em uma emboscada, os criminosos abriram fogo repetidamente contra ele, atingindo-o mortalmente e fugiram imediatamente. As forças policiais locais iniciaram uma investigação para identificar os assassinos e determinar o motivo do crime. A paróquia de Matalã e a diocese de Quidapauã expressaram consternação e pesar pela perda repentina. A diocese de Quidapauã, guiada pelo bispo Dom José Collin, divulgou uma declaração condenando com veemência o assassinato. A igreja local fez um forte apelo por justiça, paz e defesa da dignidade humana, aderindo também às manifestações nas redes sociais. A paróquia de Matalã recordou Balindres como um pilar fundamental da comunidade, um colaborador de confiança, ativo e profundamente dedicado à coordenação e assistência em todas as atividades pastorais. Os fiéis expressaram profunda consternação, descrevendo-o como um servidor corajoso que dedicou sua vida a ajudar o próximo. O assassinato se insere em uma preocupante onda de violência na região de Matalã, provocando forte apreensão entre os moradores e os voluntários locais que atuam no território. A região de Quidapauã e toda a província de Cotabato enfrentam há décadas dinâmicas complexas que alimentam a insegurança.

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1: Uma dica simples para este mês da Bíblia: escolha uma frase da leitura do dia e leve-a com você. Anote em um papel, no celular ou simplesmente guarde no coração. Durante o dia, recorde aquela palavra e pense em como colocá-la em prática. A Bíblia não foi feita apenas para ser lida, mas para transformar nossa maneira de viver. O livro de Daniel nos recorda: seu reino jamais será destruído. Que essa certeza fortaleça sua fé diante de cada desafio. 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
2: 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A água que bebemos, o alimento que chega à mesa, as árvores, os animais e o ar que respiramos são dons que recebemos gratuitamente. 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Pequenos gestos, quando assumidos por muitos, podem transformar nossa casa comum. 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
1: No dia 14 de setembro, celebramos a festa da Exaltação da Santa Cruz. Para o cristão, a cruz não é o fim, mas o caminho que conduz à ressurreição. Aquilo que parecia ser sinal de derrota, tornou-se em Cristo sinal da vitória, do amor sobre o pecado e a morte. Ao contemplarmos a cruz, recordamos que Deus não nos abandona em nossas dores. Ele permanece conosco e transforma o sofrimento em caminho de esperança. Que a cruz de Cristo fortaleça nossa fé e nosso amor. Franciscanos compartilhando a paz e o bem.
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1: As chagas de São Francisco revelam a profundidade de sua união com Cristo. No silêncio do Monte Alverne, Francisco experimentou de maneira extraordinária aquilo que já carregava no coração: o desejo de viver o Evangelho até as últimas consequências. Suas feridas tornaram-se sinais de amor e identificação com Jesus crucificado. Que São Francisco nos ensine a transformar nossas próprias feridas em lugares de compaixão e esperança. Franciscanos compartilhando a paz e o bem.
4: Assim rezava São Francisco. Eterno Deus, onipotente, justo e misericordioso, concedei-nos a nós míseros praticar por vossa causa o que reconhecermos ser a vossa vontade e querer sempre o que vos agrade, a fim de que, interiormente purificados, iluminados e abrasados pelo fogo do Espírito Santo, possamos seguir as pegadas do vosso Filho, nosso Senhor Jesus Cristo, e por vossa graça unicamente chegar até vós, ó Altíssimo, que em trindade perfeita e unidade simples viveis e reinais na glória como Deus onipotente por toda a eternidade. Franciscanos compartilhando a paz e o bem.
2: Em 2026, vivemos um tempo especial. Celebramos os 800 anos da Páscoa de São Francisco de Assis, o homem da simplicidade, da paz e do amor à criação, que transformou sua vida em testemunho vivo do Evangelho. Neste ano jubilar franciscano, somos convidados a revisitar seu legado, viver com menos, amar mais, cuidar da casa comum e reconhecer em cada pessoa um irmão, uma irmã. 8 séculos depois, sua mensagem continua atual, necessária, urgente. E este tempo de graça reacenda em nós o espírito franciscano de fraternidade, humildade e paz. São Francisco de Assis, rogai por nós. Franciscanos, compartilhando a paz e o bem.
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7: Quanto tempo dura o acompanhamento vocacional? Para aquele que quer ser religioso franciscano, o acompanhamento vocacional é um pouquinho prolongado, dura a vida toda. Em toda a nossa vida, nós estamos sempre num processo de discernimento e busca vocacional. Fato é que nós nunca conseguimos dizer que somos freis prontos, freis formados, mas estamos sempre em formação. É claro que, com o passar do tempo, os frades assumem a sua vocação dentro de um processo de sempre estar construindo ela e dão alguns passos para isso. Por isso, o tempo do discernimento vocacional, antes de ingressar no processo de formação, ele dura aproximadamente 6 meses, 1 ano, ou até mais, dependendo de cada caso. Fato que é bom e importante lembrar é que não existe um tempo certo, mas também não é de bom tom que a pessoa fique a vida inteira fazendo o processo de acompanhamento vocacional, porque uma hora ela precisa também se decidir para começar a caminhada de ser um frade franciscano. Então, se você tem essa inquietação e quer começar um processo de acompanhamento vocacional, com certeza, com o passar do tempo, você vai perceber a hora certa de dar esse passo, que pode acontecer depois de um tempo de 6 meses a 1 ano de acompanhamento vocacional, ou um pouco mais, dependendo de cada circunstância. Às vezes a pessoa já está fazendo uma faculdade, nós recomendamos então que termine o curso para aproveitar o curso que já está fazendo. Ou às vezes ela tem uma pendência que ainda precisa resolver, então ela pode fazer o acompanhamento e resolver essa pendência. Mas, é claro, não pode enrolar a vida inteira. Uma hora ela tem que se decidir e dar um passo de corresponder a essa busca que ela está fazendo. Então, se você tem esse interesse, procure um pouco mais para fazer esse acompanhamento vocacional. Paz e bem!
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5: A família é a base da sociedade e faz parte do projeto de Deus para o mundo. No entanto, muitas vezes precisamos aprender a conviver com nossas diferenças e superá-las por meio do diálogo, do perdão e do amor. Para refletirmos sobre os desafios da família, Frei Almir Guimarães traz um pensamento diário, diretamente de Petrópolis, Rio de Janeiro.
9: Abençoa, Senhor, as famílias.
10: Olá, meus amigos. Um dia desses, caiu sobre meus olhos um pensamento curioso e bonito que eu gostaria de partilhar com todos. Minha fé é certeza, mas não é apenas religião. É como se fosse algo como uma espiritualidade universal. Que sejamos finitos está a nos dizer a cada o nosso corpo, que envelhece e vai perecendo. Que sejamos eternos proclama a eterna juventude da alma. Que bonito esse pensamento dessa Gabriela Pania. Fé. Dizemos que temos fé. Fé não é coisa, mas certeza que vem de dentro. Fé no mistério do ser com S maiúsculo, grande e belo, que habita o nosso interior. É ter a convicção de que nossa vida está nas mãos desse belo e grande. As religiões podem nos ajudar, devem nos ajudar, mas a fé que existe nas religiões vai para além delas, das religiões ritualizadas demais para esconder o belo, e elas escondem o belo. Na busca de Deus, estamos muito unidos a todas as pessoas de boa vontade e, com os pés cansados, nos dão as mãos e cantam o mesmo cântico das nossas gargantas. Sim, sabemos que a vida acaba. Nossas pernas cansadas, nossa mente que falha, essas enfermidades, tudo que está em nós a dizer que há um termo, um fim. E, ao mesmo tempo, esse desejo que não acaba, essa saudade de Deus, esse vigor dentro de nós, mesmo no limiar do tempo da vida. Sabemos que o bem pode querer dizer eterna juventude da alma. Existo cheio de juventude para um Deus belo e grande. Minha fé é certeza, não é apenas religião. Paz e todos os bens.
9: E a família comece feliz, abertão de paz.
5: A família é a base da sociedade e faz parte do projeto de Deus para o mundo. No entanto, muitas vezes precisamos aprender a conviver com nossas diferenças e superá-las por meio do diálogo, do perdão e do amor. 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
9: Abençoa, Senhor, as famílias. Amém.
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11: Bíblia na mão, no coração e pé na missão. Hoje vamos refletir sobre a experiência de Deus nos Salmos. O salmista diz: Pai, lembra-te de mim e esquece os meus pecados. Tu és o meu tudo, no meu nada. Sem ti, nada sou. Tu és a luz das minhas trevas. Tu és a graça no meu pecado, Tu és o coração na minha miséria, Tu és a presença nesse meu instante, Tu és a palavra no meu silêncio, Tu és a revelação na minha oração, Tu és a encarnação na minha carne, Tu és a glória do meu futuro, Tu és o mistério da minha existência, Tu és salvação na minha ferida, porque trazes remédio. Tu és grandeza na minha fraqueza. Tu és o bem que transforma o meu mal em bem. Tu és minha vida e minha vida é uma teografia escrita com tua mão. Tu és o Deus que completa em mim o que começaste. Tu vais tirar um bem maior de tudo aquilo que foi cruz e sofrimento. E Deus diz para mim: eu quero você. Você para mim é importante. Eu tiro você da lama e eu coloco você no lugar de honra. Eu sou Deus da misericórdia. e tu és precioso, preciosa aos meus olhos. Por ti eu troco tudo, porque te dei meu filho Jesus. Que mais poderia eu ter feito por ti? E diante de tanto amor de Deus, nós podemos hoje dizer assim: que faço, que fiz e que farei por Deus, que me ama de uma maneira tão incondicional, tão cheia de ternura e de misericórdia, e de uma maneira tão afável e tão paciente. Obrigado, Senhor, por tanto amor. E fique com Deus.
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2: 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Paz e bem, meus irmãos. Que o Altíssimo esteja em seus corações. Mais uma vez nos juntamos para refletir sobre os sermões de Santo Antônio. Hoje o nosso tema será sobre a virtude da humildade. Com certeza, todos nós percebemos o quanto nosso Senhor Jesus valorizava a humildade. Ela é a virtude que faz com que nós sejamos capazes de olharmos para nós mesmos e vermos como somos de verdade. Ela evita que tenhamos uma ideia equivocada de nós mesmos, evita que olhemos para os nossos defeitos e imperfeições e busquemos desculpas para eles. Evita também que fujamos de enfrentá-los com sinceridade. Mesmo assim, não devemos nos iludir de ter alcançado a humildade porque percebemos as nossas imperfeições ou porque a palavra de Deus nos levou a descobrir a nossa pequenez, o nosso nada. O caminho é longo para alcançar a verdadeira humildade e ao longo desse caminho percorreremos o risco de que o nosso desejo de sermos humildes se torne motivo de orgulho. A humildade não é somente importante para o progresso pessoal no caminho da santidade. Também é essencial para o bom funcionamento da vida de nossas comunidades e também para a construção da Igreja. Para isso, recorramos, meus amigos, às palavras de Santo Antônio, para caminharmos nos caminhos da humildade. Santo Antônio usa da imagem das abelhas para nos dar o exemplo de como devemos trilhar os caminhos da humildade. Assim ele diz, ouçamos a Santo Antônio. Considera que as abelhas recolhem a cera das flores e a reúnem nas patas anteriores, depois mudam-na para as patas centrais e finalmente afixam as coxas das patas posteriores. Depois a transportam em voo e então experimentam seu peso. E a abelha, quando voa, não vai à procura de diversas flores, e não deixa uma flor para passar para outra, mas recolhe de uma espécie de flores tudo aquilo que pode e depois retorna para a colmeia, e trabalha e vive do seu trabalho. Também o penitente tem, por assim dizer, seis pés. Os anteriores são o amor a Deus e ao próximo. Os do meio, a oração e a abstinência, e os posteriores, a paciência e a perseverança. As flores são os exemplos dos santos padres, dos quais deve recolher a cera, isto é, a pureza da alma e do corpo, e a recolhe com estes seis pés e depois retorna à colmeia de sua consciência, levando-a consigo e imediatamente começa seu trabalho interior e com esse trabalho se restabelece. Trabalhai, diz o Senhor, não pelo alimento que perece, mas pelo que dura até a vida eterna. A obra do justo é a doçura do mel, isto é, a pureza da consciência, a honestidade da vida, o perfume da boa reputação, a alegria da contemplação de Deus. Como ouvimos de Santo Antônio, meus irmãos, o primeiro passo da humildade está no amor de Deus e ao próximo. Ninguém deve entrar no caminho da humildade somente para si mesmo, para descobrir quais são os seus defeitos e se tornar uma pessoa melhor. Isso poderia facilmente se tornar ocasião de vaidade, de acharmos que somos melhores do que os outros. O nosso motivo inicial para buscarmos a humildade deve ser o amor. Amor a Deus, amor ao próximo. Somente o amor desinteressado, doado, sem esperar nada em troca, é que fará com que nossa caminhada de descobrir e reconhecer nossas fragilidades se transforme também em serviço a Deus e ao próximo. Não é para a vanglória que buscamos sermos pessoas melhores. Não é para nos enaltecermos que buscamos corrigir nossos defeitos. É para sermos capazes de amar mais, de sermos misericordiosos conosco mesmo e com os outros. É para buscarmos a virtude da humildade. Santo Antônio nos diz que a segunda etapa se encontra na oração e na abstinência. Ser humilde, reconhecer que somos pouco ou quase nada diante da grandeza de Deus, reconhecer que temos defeitos, que temos limitações, pecados, é o início do caminho. A busca pela humildade continua e ela se dá por meio da oração. Não conseguimos transformar nossas vidas sozinhos. Precisamos da ajuda de Deus, precisamos de sua graça para que consigamos diminuir os vícios e aumentar as virtudes. E para ouvirmos a voz de Deus nos guiando, é preciso ter uma vida de oração. Não se pode ouvir o que Deus tem a falar se não buscamos ter uma conversa, um encontro com Ele. Nossas vidas atualmente são muito agitadas. Um corre para cá, corre para lá. Parece que o dia não tem tempo suficiente para nossas atividades cotidianas. Quem dirá para pararmos e rezarmos? Eu e Deus, nem que seja por alguns minutos. Mas mesmo que o nosso ritmo diário pareça nos arrastar e nos sufocar, devemos encontrar tempo para a nossa oração diária pessoal. Nossa caminhada de busca da virtude e da humildade depende disso. Senão, pouco a pouco, deixaremos de tentar corrigir nossos pequenos defeitos. Aos poucos, estaremos já convencendo a nós mesmos de que nossos defeitos não têm mais solução. As situações que nos afastam das boas atitudes e nos aproximam das más começam a fazer parte cada vez mais do nosso dia a dia. Por fim, estamos deixando de lado a abstinência de que Santo Antônio fala. Deixamos de nos privar do que não nos faz bem algum. Nos permitimos tudo, e quando vemos, perdemos o sentido de busca, o sentido da vida. Por fim, a última etapa que Santo Antônio nos fala é a paciência e a perseverança. Paciência porque o caminho da humildade é um processo lento, vagaroso, que por muitas vezes encontra obstáculos. Assim sendo, é preciso termos paciência. Primeiro conosco, porque as coisas não vão mudar, como dizemos, num passe de mágica. E segundo, porque toda construção requer tempo para ser bem executada. Basta pensarmos nas etapas de construção de uma casa ou de um prédio. Ela requer um tempo, construir os fundamentos, levantar as colunas, paredes, fazer os retoques, acabamentos. Tudo isso, para ser bem feito, requer tempo. E mesmo com tudo planejado, muitas vezes há situações inesperadas que podem fazer com que a construção demore mais do que o previsto. Na vida espiritual também é assim. Vamos encontrar diversas situações que vão exigir de nós paciência para esperarmos o tempo certo. E além da paciência, teremos que ter perseverança para não desistirmos diante das dificuldades. Mesmo que possa parecer que não estamos progredindo no caminho da humildade, devemos perseverar nesse caminho, confiar que nossos esforços não são em vão, que podemos alcançar, como diz Santo Antônio, uma vida justa, pois a obra do justo é a doçura do mel, isto é, a pureza da consciência, a consciência de quem tentou o seu melhor apesar de suas limitações, a honestidade de vida, de quem não fugiu de lidar com suas fraquezas e soube reconhecê-las sem se deixar iludir, a alegria da contemplação de Deus, que é o nosso desejo mais profundo, o de vermos a Deus. Meus amigos, esse é o itinerário, o caminho da humildade que Santo Antônio nos aponta. Rezemos agora com ele, pedindo a Deus essa graça. Pedimos-te, pois, Senhor Jesus, que imprimas em nós o selo de tua humildade e nos eleves à tua direita no momento de nosso último sofrimento. Nolo conceda tu, que és bendito nos séculos dos séculos. Amém. Até a próxima, meus amigos, e que Deus, por intercessão de Santo Antônio, vos abençoe, paz e bem.
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3: Paz e bem, queridos irmãos e irmãs. Eu sou o Frei Augusto Luiz Gabriel e convido você a fazer uma pausa no ritmo da vida para escutar aquilo que o Senhor deseja nos dizer por meio da liturgia do 24º domingo do tempo

estava sendo bastante generoso ao propor até 7 vezes, mas Jesus amplia completamente a resposta. Não 7, mas 70 vezes 7. Não como uma conta matemática, mas como uma maneira de dizer que o perdão cristão não pode ser limitado por uma calculadora. A primeira leitura já nos prepara para essa mensagem, quando nos diz que o rancor e a raiva são coisas destrutivas e pergunta: se alguém guarda raiva contra o outro, como poderá pedir a Deus a cura? É uma pergunta que vale a pena levar conosco durante todo este programa. Talvez exista alguém que você ainda não conseguiu perdoar. Talvez exista uma ferida antiga. Talvez alguém que tinha dito ou feito algo que marcou profundamente a sua vida. Perdoar não significa dizer que aquilo que aconteceu foi certo. Não significa fingir que não doeu. Não significa permitir que alguém continue nos fazendo mal. O perdão cristão é um caminho de liberdade. É não permitir que o mal cometido contra nós continue governando o nosso coração. Por isso, com este novo episódio do nosso programa, queremos fazer uma experiência muito simples: deixar que a palavra de Deus cure em nós aquilo que ainda precisa ser curado. E para começar nossa caminhada, tracemos sobre nós o sinal de nossa fé. Em nome do Pai, do Filho e do Espírito Santo. Amém. A graça de nosso Senhor Jesus Cristo, o amor do Pai e a comunhão do Espírito Santo estejam convosco. Bendito seja Deus que nos reuniu no amor de Cristo. Irmãos e irmãs, antes de ouvirmos e meditarmos a liturgia dominical, vamos pedir a presença do Espírito Santo, porque não basta ouvir a palavra com os ouvidos. Precisamos pedir a graça do Santo Espírito de recebê-la, de acolhê-la com o coração aberto. Hoje vamos falar de perdão, e sabemos que o perdão nem sempre é fácil. Há situações que ultrapassam nossa capacidade humana de compreender e resolver. Por isso, precisamos da ação de Deus. Peçamos neste momento ao Espírito Santo que visite nosso coração e nos mostre onde ainda existe rancor, ressentimento, mágoa ou desejo de vingança. Que Ele nos dê a coragem de olharmos para as nossas próprias feridas e a humildade de reconhecer que também nós precisamos sempre de novo ser perdoados. Invoquemos o Espírito Santo de Deus cantando uma composição lindíssima do franciscano Frei Fabretti. Ouçamos com atenção.

morremos é para o Senhor que morremos. Portanto, vivos ou mortos, pertencemos ao Senhor. Cristo morreu e ressuscitou exatamente para isto, para ser o Senhor dos mortos e dos vivos. Palavra do Senhor. Graças a Deus. Nesta leitura, São Paulo nos diz algo muito simples e ao mesmo tempo muito profundo. Ninguém dentre vós vive para si mesmo. É uma frase que contrasta muito bem com uma sociedade que tantas vezes nos ensina a colocar o eu no centro. A minha opinião, o meu direito, minha vontade, minha razão, ou até mesmo, por que não, a minha dor, a minha mágoa. Mas São Paulo nos lembra, nenhum de nós vive para si mesmo. Nossa vida está ligada a Deus e por isso está ligada também aos irmãos. Isto é, especialmente importante quando falamos de perdão, porque guardar rancor é muitas vezes uma tentativa de colocar nossa própria dor no centro de tudo, como nos ensina a sociedade. Jesus, por outro lado, não ignora

ignora nossa dor, mas nos convida a dar um passo além dela. Vejamos, o perdão aparece de maneira muito concreta na prática de Jesus. Ele não se limita a falar sobre misericórdia. Jesus se aproxima de pessoas que eram vistas como pecadoras e rejeitadas. Ele senta-se à mesa com elas, conversa com elas, acolhe-as e devolve-lhes dignidade. Isso é muito significativo. Por quê? Naquele contexto em que Jesus vivia, comer à mesa significava estabelecer comunhão. E Jesus não apenas dizia que Deus amava os pecadores, ele os recebia. E essa atitude provocava escândalo, justamente porque colocava em questão uma religião baseada na separação rígida entre os considerados justos e os considerados pecadores. E o que Jesus faz? Ele mostra e indica outro caminho, o caminho da misericórdia. Para nos ajudar nessa meditação, vamos ouvir a música Correção Fraterna e Oração em Comum do coro Edipaul.

Queridos irmãos e irmãs, chegamos agora ao coração da liturgia deste domingo. Pedro se aproxima de Jesus com uma pergunta: Senhor, quantas vezes devo perdoar se meu irmão pecar contra mim? Até 7 vezes? Talvez Pedro achasse que estava sendo muito generoso, mas Jesus responde: Não te digo até 7 vezes, mas até 70 vezes 7. E então conta uma parábola. Um homem recebe o perdão de uma dívida imensa, mas logo depois encontra alguém que lhe deve uma quantia muito menor e não consegue oferecer a mesma misericórdia que acabou de receber. É uma história que nos coloca diante de um espelho, porque muitas vezes somos conscientes das dívidas que os outros têm conosco e esquecemos daquelas que nós mesmos temos diante de Deus. Vamos então ouvir este evangelho e depois vamos meditá-lo. O Senhor esteja convosco, Ele está no meio de nós. Proclamação do Evangelho de Jesus Cristo, segundo Mateus. Glória a vós, Senhor. Naquele tempo, Pedro aproximou-se de Jesus e perguntou: Senhor, quantas vezes devo perdoar se meu irmão pecar contra mim? Até 7 vezes? Jesus respondeu: Não te digo até 7 vezes, mas até 70 vezes 7. Porque o reino dos céus é como um rei que resolveu acertar as contas com seus empregados. Quando começou o acerto, levaram-lhe um que lhe devia uma enorme fortuna. Como o empregado não tivesse com que pagar, o patrão mandou que fosse vendido como escravo, junto com a mulher e os filhos e tudo o que possuía, para que pagasse a dívida. O empregado, porém, caiu aos pés do patrão e, prostrado, suplicava: Dá-me um prazo e eu te pagarei tudo. Diante disso, o patrão teve compaixão, soltou o empregado e perdoou-lhe a dívida. Ao sair dali, aquele empregado encontrou um dos seus companheiros que lhe devia apenas 100 moedas. Ele o agarrou e começou a sufocá-lo, dizendo: Paga o que me deves. O companheiro, caindo aos seus pés, suplicava: Dá-me um prazo e eu te pagarei. Mas o empregado não quis saber disso. Saiu e mandou jogá-lo na prisão até que pagasse o que devia. Vendo o que havia acontecido, os outros empregados ficaram muito tristes. Procuraram o patrão e lhe contaram tudo. Então o patrão mandou chamá-lo e lhe disse: Empregado perverso, eu te perdoei toda a tua dívida porque tu me suplicaste. Não devias tu também ter compaixão do teu companheiro, como eu tive compaixão de ti? O patrão indignou-se e mandou entregar aquele empregado aos torturadores até que pagasse toda a sua dívida. É assim que o meu Pai que está nos céus fará convosco, se cada um não perdoar de coração ao seu irmão. Palavra da salvação. Glória a vós, Senhor. Pedro pergunta a Jesus quantas vezes deve perdoar. A pergunta parece querer estabelecer um limite. Até onde vai minha obrigação de perdoar? Quantas vezes preciso suportar? Existe um momento em que eu posso dizer: agora chega? Jesus responde de uma maneira, de certa forma, desconcertante. Quantas vezes? 70 vezes 7. Não precisamos fazer a conta, porque Jesus não está estabelecendo o número 490 como um limite, embora seja bastante. Ele está dizendo que o perdão não pode ser reduzido a uma simples conta. Não, eu já perdoei 3 vezes, já dei 5 oportunidades, esta é a última vez. O perdão cristão não funciona como uma planilha contábil. E a parábola explica o porquê. O empregado possuía uma dívida gigantesca, não tinha condições de pagar. O patrão poderia exigir tudo dele, mas diante de um pedido honesto, tem compaixão e perdoa a dívida. É uma imagem daquilo que acontece conosco diante de Deus. Nós também recebemos um perdão que não conseguimos comprar. A misericórdia de Deus é maior que nossa capacidade de reparar tudo aquilo que fizemos de errado, mas o problema da parábola aparece logo depois. Esse mesmo homem que foi perdoado encontra alguém que lhe deve uma quantia pequena. Ele poderia repetir o gesto que recebeu. Poderia dizer: eu fui perdoado, agora também vou perdoar. Mas não. Ele cobra,
ameaça e manda prender. E é justamente aí que Jesus mostra a incoerência de uma vida que deseja receber misericórdia, mas não deseja oferecer misericórdia. A pergunta que fica para nós é muito séria. Temos consciência do quanto Deus já nos perdoou? Porque quando percebemos a grandeza da misericórdia que recebemos, começamos a olhar de outra maneira para as faltas dos outros. O perdão que Deus nos oferece não é uma autorização para continuar errando. Pelo contrário, é uma oportunidade para recomeçar. Vejamos os diversos encontros de Jesus com pessoas marcadas pelo pecado e pela rejeição. A mulher que unge os pés de Jesus encontra acolhida e misericórdia. Zaqueu, visto como alguém indigno pela sociedade, é procurado pelo próprio Jesus e convidado para uma relação nova. E tantas outras pessoas encontram em Cristo não apenas uma condenação pelo passado, mas uma possibilidade de reconstruir a própria vida. Uma característica fundamental de Jesus é: seu perdão não reduz a pessoa ao seu erro. Isso porque Deus não olha para nós apenas a partir do nosso pior momento. Deus olha para aquilo que podemos nos tornar pela graça. Jesus não diz que o pecado não existe. Ele diz que o pecado não precisa ter a última palavra. E talvez esse seja um dos maiores presentes que o perdão oferece: a possibilidade de um futuro diferente. Precisamos também compreender bem o que significa perdoar. Perdoar não é necessariamente esquecer. Há situações que deixam marcas, há feridas que precisam de muito tempo para cicatrizar. Perdoar não significa negar aquilo que aconteceu. Também não significa permanecer em situações de violência ou aceitar que alguém continue nos fazendo mal. Em algumas situações, o amor exige distância, limites e proteção. Mas mesmo quando precisamos estabelecer limites, podemos pedir a Deus a graça de não transformar nosso coração em lugar de vingança. Podemos dizer e rezar: Senhor, eu ainda não consigo perdoar completamente, mas quero aprender a perdoar. Comece em mim aquilo que ainda não consigo fazer sozinho. Essa talvez seja uma das orações mais sinceras que alguém pode fazer. Vejamos ainda como Jesus exerce o perdão em sua vida. Um outro exemplo é a mulher que derrama perfume sobre os seus pés, enquanto algumas pessoas olham para ela principalmente como uma pecadora. Jesus percebe sua busca, seu arrependimento e sua capacidade de amor. Outro exemplo, como já meditamos aqui, é do próprio Zaqueu. A sociedade já havia colocado uma etiqueta sobre ele. Jesus, porém, não se limita àquilo que diziam sobre. Ele o chama, entra em sua casa e aquele encontro produz transformação, gera perdão. É isso que o perdão cristão pode fazer na minha, na sua vida. Ele não diz simplesmente está tudo bem. Ele diz, você pode recomeçar. Essa é a diferença. O perdão verdadeiro não é indiferença diante do mal, é esperança diante da pessoa. Talvez possamos resumir todo o evangelho deste domingo numa frase: não devias tu também ter compaixão do teu companheiro como eu tive compaixão de ti? Jesus nos convida a olhar para o outro a partir da experiência que nós mesmos fazemos da misericórdia de Deus. E para concluir esta breve reflexão, vamos ouvir a música O Filho Pródigo, de Padre Zezinho, que dialoga diretamente com a experiência do pecado, do retorno e da misericórdia. Acompanhemos com atenção.

0: A palavra nos convidou a olhar hoje para a dimensão do perdão. Talvez você termine este programa pensando em alguém. Não tenha pressa. Talvez Deus esteja apenas começando um trabalho em seu coração. Coloque esse pensamento, essa pessoa, essa realidade diante do Senhor. Coloque também suas feridas. E não esqueça, peça a graça de perdoar. E se ainda não conseguir, peça pelo menos a graça de desejar perdoar, porque o perdão também pode começar como uma pequena semente de mostarda. O Senhor esteja convosco, Ele está no meio de nós. Que Deus, nosso Pai misericordioso, vos conceda a graça de experimentar profundamente o seu perdão. Que Ele cure as feridas do coração, liberte de todo o rancor e dê coragem para recomeçar. Que Jesus Cristo, o rosto da misericórdia do Pai, vos ensine a perdoar de coração e a construir relações marcadas pela reconciliação. E que o Espírito Santo vos fortaleça para que possais ser instrumentos de paz, de acolhida e de misericórdia. E a bênção de Deus Todo-Poderoso, Pai e Filho e Espírito Santo, desça sobre vós e permaneça para sempre. Amém. Por fim, quero deixar com você uma pergunta para levar ao longo deste dia, desta semana. Existe alguém que eu ainda preciso aprender a perdoar? Vamos lembrar aquilo que Jesus nos ensinou. Não te digo até 7 vezes, mas até 70 vezes 7. Que possamos ser, em nossas famílias, comunidades e lugares onde vivemos, pessoas capazes de interromper ciclos de mágoa, ressentimento e vingança. Eu sou o Frei Augusto Luiz Gabriel e agradeço muito a sua companhia. Que Deus abençoe você e a sua família. Um grande abraço, paz e bem, até a próxima.
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0: Santa Clara nos ensina: exulte sempre no Senhor. Não se deixe envolver pela amargura e o desânimo. 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Santo Antônio de Santa Ana Galvão, popularmente conhecido como Frei Galvão, é o primeiro santo brasileiro e foi o fiel seguidor dos passos de São Francisco. A cada dia, mais pessoas conhecem a bonita história deste homem de fé e pedem as mais diversas graças por meio de sua intercessão junto a Deus. Vamos agora ao Santuário de Santo Antônio Galvão, em Guaratinguetá, São Paulo, para rezarmos juntos a novena em honra a Santo Antônio Galvão e, em seguida, a oração do Santo Terço.
1: A nossa saudação também aos ouvintes da Rádio Frei Galvão, do Grupo Selinalta de Comunicação e a todos que nos acompanham pelas redes sociais deste santuário dedicado ao primeiro santo brasileiro. Sejam bem-vindos. Paz e bem.
2: Paz e bem.
3: Novena perpétua de Santo Antônio de Santa Ana Galvão. Irmãos e irmãs, vamos celebrar juntos a novena em louvor a Santo Antônio de Santa Ana Galvão. Hoje, meditaremos sobre o seu ofício de porteiro. Durante muitos anos, São Frei Galvão exerceu o ofício de porteiro no convento de São Francisco, em São Paulo, acolhendo, saudando e abençoando os fiéis nas suas alegrias, mas também nas suas angústias, sofrimentos e necessidades diversas. A hospitalidade de São Frei Galvão evangelizava e salvava. Iniciemos cantando.

0: Paz e bem.
1: Paz e bem.
0: Vamos iniciar esta novena, todos juntos, com muita fé e devoção. Pelo sinal da Santa Cruz, livrai-nos Deus nosso Senhor dos nossos inimigos. Em nome do Pai, do Filho e do Espírito Santo.
1: Amém.
0: Trindade Santíssima, Pai, Filho e Espírito Santo, presente e atuante na Igreja e na profundidade do meu ser, eu vos adoro, amo e agradeço, e pelas mãos de Santo Antônio de Santana Galvão, devoto de Maria, minha Mãe Santíssima, ofereço-me, entrego-me e consagro-me inteiramente a vós nesta vida e na eternidade. Pai Celeste, a vós me ofereço, entrego-me e consagro-me como filho. Espírito Santo, a vós me ofereço, entrego-me e consagro-me como templo vivo para ser santificado. Maria, Mãe da Igreja e minha Mãe, vós que estáis em íntima união com a Santíssima Trindade, ensinai-me a viver em comunhão com as três pessoas divinas, a fim de que a minha vida inteira seja um hino de glória ao Pai, ao Filho e ao Espírito.

0: Vamos ouvir atentamente com alegria as palavras do Evangelho segundo São João. Naquele tempo disse Jesus aos judeus: em verdade eu vos digo, quem não entra pela porta do redil onde estão as ovelhas, mas sobe por outro lugar, esse é ladrão e assaltante. Quem entra pela porta é o pastor das ovelhas. Para este o porteiro abre, as ovelhas escutam a sua voz, ele chama cada uma pelo nome e as leva para fora. E depois de fazer sair todas as que são suas, ele caminha à sua frente e as ovelhas o seguem, porque conhecem a sua voz. Eu sou a porta, quem entrar por mim será salvo. Palavra da salvação.
1: Glória a vós, Senhor.
2: Jesus é o bom pastor e também a porta do aprisco. Da mesma forma que Jesus é a porta por onde somos salvos, todo cristão deve ser a porta por onde as pessoas passam e encontram sempre acolhida generosa e alívio para os seus sofrimentos.
0: Vamos agora elevar ao Pai de misericórdia os nossos pedidos e a cada prece vamos responder. Por intercessão de São Frei Galvão, atendei-nos, Senhor.
1: Por intercessão de São Frei Galvão, atendei-nos, Senhor.
2: Por todos excluídos de oportunidades de uma vida nova, para que se sintam bem acolhidos nas comunidades cristãs, rezemos ao Senhor.
1: Por intercessão de São Frei Galvão, atendei-nos, Senhor.
2: Por todos os cristãos batizados, para que exerçam a hospitalidade para com os mais pobres e necessitados, rezemos ao Senhor.
1: Por intercessão de São Frei Galvão, atendei-nos, Senhor.
2: Por todos os doentes, para que estejam cuidados com amor pela sua própria família e sejam amparados com caridade pelos irmãos e irmãs na fé, rezemos ao Senhor.
1: Por intercessão de São Frei Galvão, atendei-nos, Senhor.
0: Acolhei, ó Pai de bondade, as nossas súplicas que confiantes vos dirigimos por Cristo nosso Senhor. Amém.
2: Conselho inspirado na vida de Frei Galvão. O modo como saúdo e acolho as pessoas pode salvá-las de suas dores e desalentos. A hospitalidade e a doçura de uma palavra de conforto e um abraço carinhoso podem fazer a diferença na vida de alguém.
0: Vamos agora ficar de pé para fazermos a oração ao Divino Espírito Santo, de modo especial pedindo pela saúde, se você tem alguém enfermo na sua família, alguém por quem você gostaria de pedir a graça da saúde, recorde-se neste momento. Divino Espírito Santo, Criador e Renovador de todas as coisas, vida da minha vida, com Santo Antônio de Santana Galvão, devoto de Maria Santíssima, eu vos adoro, agradeço e amo. Vós que dais vida a todo o universo, conservai em minha saúde. Livrai-me de todas as doenças e de todo o mal. Ajudado pela vossa graça, quero sempre fazer bom uso da saúde, empregando minhas forças para a glória de Deus, para o meu próprio bem e para o bem do próximo. Peço-vos ainda que ilumineis com os vossos dons de sabedoria e ciência os médicos e todos os que se ocupam dos doentes, para que conheçam a verdadeira causa dos males que destroem ou ameaçam a vida, e possam também descobrir e aplicar os remédios mais eficazes para curar e proteger a vida das pessoas. Santo Antônio de Santana Galvão, devoto da Virgem Santíssima, sede mediador nesta minha humilde oração e intercedei por mim. Amém.
1: Amém.
0: Agora vamos dar a bênção nas pílulas. O nosso auxílio está no nome do Senhor,
1: que fez o céu e a terra.
0: Ó Pai de misericórdia, Deus de toda consolação, que nos consolais por vosso Filho Jesus no Espírito Santo e acompanhais com a vossa bênção particular os que sofrem tribulações e enfermidades do corpo e da alma. Nós vos suplicamos que pela intercessão de Santo Antônio de Santana Galvão, devoto de Maria Imaculada, abençoeis estas pílulas, objetos sacramentais de fé e devoção do vosso povo santo. Fazei, Senhor, que todos os que na fé e pela fé delas fizerem uso, possam receber a graça da cura conforme a vossa santíssima vontade. Em nome do Pai, do Filho e do Espírito Santo.
1: Amém.
0: E agora voltemos o nosso olhar para a imagem e relíquia de Frei Galvão e rezemos juntos com toda a fé e devoção. Deus de amor, fonte de todas as graças, fazei-nos, por intercessão de Santo Antônio de Santana Galvão, fazei-nos tomar com fé

0: estais nos céus, santificado seja o vosso nome. Venha a nós o vosso reino. Seja feita a vossa vontade, assim na terra como no céu. O pão nosso de cada dia nos dai hoje. Perdoai-nos as nossas ofensas, assim como nós perdoamos a quem nos tem ofendido. E não nos deixeis cair em tentação, mas livrai-nos do mal. Amém.
1: Ave Maria,
0: cheia de graça, o Senhor é convosco. Bendita sois vós entre as mulheres, e bendito é o fruto do vosso ventre, Jesus. Santa Maria, Mãe de Deus, rogai por nós, pecadores,

0: meio de nós.
1: Que por intercessão de Santo Antônio de Santana Galvão, que Deus Todo-Poderoso vos abençoe, Ele que é Pai, Filho e Espírito Santo.
0: Amém. Amém.
1: Louvado seja nosso Senhor Jesus Cristo.
0: Para sempre seja louvado.
1: Bem bonito. Viva Frei Galvão!
2: Viva!
1: Viva o primeiro santo brasileiro!
2: Viva!

0: A nossa saudação franciscana de paz e bem a você que nos acompanha. Sejam bem-vindos. Vamos iniciar então o nosso Santo Terço, pedindo a Maria, nossa mãe, mãe de Jesus, que nos acompanhe com a sua companhia, nos escute com o seu coração e leve as nossas intenções e os nossos pedidos até Jesus, seu Filho. Em nome do Pai, do Filho e do Espírito Santo.
1: Amém.
0: Creio em Deus Pai Todo-Poderoso, Criador do céu e da terra, e em Jesus Cristo, seu único Filho, nosso Senhor, que foi concebido pelo poder do Espírito Santo, nasceu da Virgem Maria, padeceu sob Pôncio Pilatos, foi crucificado, ressuscitou ao terceiro dia, subiu aos céus, e está sentado à direita de Deus Pai Todo-Poderoso, donde há de vir a julgar os vivos e os mortos. Creio no Espírito Santo, na Santa Igreja Católica, na comunhão dos santos, na remissão dos pecados, na ressurreição da carne, na vida eterna. Amém. Pai nosso que estais no céu, santificado seja o vosso nome. Venha a nós o vosso reino, seja feita a vossa vontade, assim na terra como no céu.
2: O pão nosso de cada dia nos dai hoje, perdoai as nossas ofensas, assim como nós perdoamos a quem nos tem ofendido. E não nos deixeis cair em tentação, mas livrai-nos do mal. Amém.
0: Ave Maria, cheia de graça, o Senhor é convosco. Bendita sois vós entre as mulheres e bendito o fruto do vosso ventre, Jesus.
2: Santa Maria, Mãe de Deus, rogai por nós, pecadores, agora e na hora de nossa morte. Amém.
0: Ave Maria, cheia de graça, o Senhor é convosco. Bendita sois vós entre as mulheres e bendito o fruto do vosso ventre, Jesus.
2: Santa Maria, Mãe de Deus, rogai por nós, pecadores, agora e na hora de nossa morte. Amém.
0: Ave Maria, cheia de graça, o Senhor é convosco. Bendita sois vós entre as mulheres, e bendito o fruto do vosso ventre, Jesus.
2: Santa Maria, Mãe de Deus, rogai por nós, pecadores, agora e na hora de nossa morte. Amém.
0: Glória ao Pai, ao Filho e ao Espírito Santo,

0: intenção, seus pedidos, para que Maria, Mãe de Jesus, possa levar até o coração de Deus. Pai nosso que estais nos céus, santificado seja o vosso nome, venha a nós o vosso reino, seja feita a vossa vontade, assim na terra como no céu.
1: O pão nosso de cada dia nos dai hoje, perdoai as nossas ofensas, assim como nós perdoamos a quem nos tem ofendido. E não nos deixeis cair em tentação, mas livrai-nos do mal. Amém.
0: Ave Maria, cheia de graça, o Senhor é convosco. Bendita sois vós entre as mulheres, e bendito o fruto do vosso ventre, Jesus.
1: Santa Maria, Mãe de Deus, rogai por nós, pecadores, agora e na hora de nossa morte. Amém.
0: Ave Maria, cheia de graça, o Senhor é convosco. Bendita sois vós entre as mulheres, e bendito o fruto do vosso ventre, Jesus.
1: Santa Maria, Mãe de Deus, rogai por nós, pecadores, agora e na hora de nossa morte. Amém.
0: Ave Maria, cheia de graça, o Senhor é convosco. Bendita sois vós entre as mulheres, e bendito o fruto do vosso ventre, Jesus.
1: Santa Maria, Mãe de Deus, rogai por nós, pecadores, agora e na hora de nossa morte. Amém.
0: Ave Maria, cheia de graça, o Senhor é convosco. Bendita sois vós entre as mulheres, e bendito o fruto do vosso ventre, Jesus.
1: Santa Maria, Mãe de Deus, rogai por nós, pecadores, agora e na hora de nossa morte. Amém.
0: Ave Maria, cheia de graça, o Senhor é convosco. Bendita sois vós entre as mulheres, e bendito o fruto do vosso ventre, Jesus.
1: Santa Maria, Mãe de Deus, rogai por nós, pecadores, agora e na hora de nossa morte. Amém.
0: Ave Maria, cheia de graça, o Senhor é convosco. Bendita sois vós entre as mulheres, e bendito o fruto do vosso ventre, Jesus.
1: Santa Maria, Mãe de Deus, rogai por nós, pecadores, agora e na hora de nossa morte. Amém.
0: Ave Maria, cheia de graça, o Senhor é convosco. Bendita sois vós entre as mulheres, e bendito o fruto do vosso ventre, Jesus.
1: Santa Maria, Mãe de Deus, rogai por nós, pecadores, agora e na hora de nossa morte. Amém.
0: Ave Maria, cheia de graça, o Senhor é convosco. Bendita sois vós entre as mulheres, e bendito o fruto do vosso ventre, Jesus.
1: Santa Maria, Mãe de Deus, rogai por nós, pecadores, agora e na hora de nossa morte. Amém.
0: Ave Maria, cheia de graça, o Senhor é convosco. Bendita sois vós entre as mulheres, e bendito o fruto do vosso ventre, Jesus.
1: Santa Maria, Mãe de Deus, rogai por nós, pecadores, agora e na hora de nossa morte. Amém.
0: Ave Maria, cheia de graça, o Senhor é convosco. Bendita sois vós entre as mulheres, e bendito o fruto do vosso ventre, Jesus.
1: Santa Maria, Mãe de Deus, rogai por nós, pecadores, agora e na hora de nossa morte. Amém.
0: Glória ao Pai, ao Filho e ao Espírito Santo.
1: Como era no princípio, agora e sempre. Amém.
0: Cantemos.

0: E no segundo mistério doloroso contemplamos a flagelação de Jesus atado à coluna. Pai nosso que estais nos céus, santificado seja o vosso nome, venha a nós o vosso reino, seja feita a vossa vontade, assim na terra como no céu.
1: O pão nosso de cada dia nos dai hoje, perdoai as nossas ofensas, assim como nós perdoamos a quem nos tem ofendido.

0: são, mas livrai-nos do mal. Amém.
1: Ave Maria, cheia de graça, o Senhor é convosco. Bendita sois vós entre as mulheres, e bendito o fruto do vosso ventre, Jesus.
0: Santa Maria, Mãe de Deus, rogai por nós, pecadores, agora e na hora de nossa morte. Amém.
1: Ave Maria, cheia de graça, o Senhor é convosco. Bendita sois vós entre as mulheres, e bendito o fruto do vosso ventre, Jesus.
0: Santa Maria, Mãe de Deus, rogai por nós, pecadores, agora e na hora de nossa morte. Amém.
1: Ave Maria, cheia de graça, o Senhor é convosco. Bendita sois vós entre as mulheres, e bendito o fruto do vosso ventre, Jesus.
0: Santa Maria, Mãe de Deus, rogai por nós, pecadores, agora e na hora de nossa morte. Amém.
1: Ave Maria, cheia de graça, o Senhor é convosco. Bendita sois vós entre as mulheres, e bendito o fruto do vosso ventre, Jesus.
0: Santa Maria, Mãe de Deus, rogai por nós, pecadores, agora e na hora de nossa morte. Amém.
1: Ave Maria, cheia de graça, o Senhor é convosco. Bendita sois vós entre as mulheres, e bendito o fruto do vosso ventre, Jesus.
0: Santa Maria, Mãe de Deus, rogai por nós, pecadores, agora e na hora de nossa morte. Amém.
1: Ave Maria, cheia de graça, o Senhor é convosco. Bendita sois vós entre as mulheres, e bendito o fruto do vosso ventre, Jesus.
0: Santa Maria, Mãe de Deus, rogai por nós, pecadores, agora e na hora de nossa morte. Amém.
1: Ave Maria, cheia de graça, o Senhor é convosco. Bendita sois vós entre as mulheres, e bendito o fruto do vosso ventre, Jesus.
0: Santa Maria, Mãe de Deus, rogai por nós, pecadores, agora e na hora de nossa morte. Amém.
1: Ave Maria, cheia de graça, o Senhor é convosco. Bendita sois vós entre as mulheres, e bendito o fruto do vosso ventre, Jesus.
0: Santa Maria, Mãe de Deus, rogai por nós, pecadores, agora e na hora de nossa morte. Amém.
1: Ave Maria, cheia de graça, o Senhor é convosco. Bendita sois vós entre as mulheres, e bendito o fruto do vosso ventre, Jesus.
0: Santa Maria, Mãe de Deus, rogai por nós, pecadores, agora e na hora de nossa morte. Amém.
1: Ave Maria, cheia de graça, o Senhor é convosco. Bendita sois vós entre as mulheres, e bendito o fruto do vosso ventre, Jesus.
0: Santa Maria, Mãe de Deus, rogai por nós, pecadores, agora e na hora de nossa morte. Amém.
1: Glória ao Pai, ao Filho e ao Espírito Santo,
0: como era no princípio, agora e sempre. Amém.
1: Cantemos.

0: No terceiro mistério doloroso, nós contemplamos a coroação de espinhos de nosso Senhor Jesus Cristo. E queremos rezar também por todos os nossos irmãos que estão em Romaria e que acabam de chegar aqui no nosso santuário de Santo Antônio de Santana Galvão, pedindo a Nossa Senhora que acolha os pedidos, as intenções, todas as pessoas que pediram, que imploraram uma ajuda espiritual destes nossos irmãos que estão em Romaria. Com os nossos irmãos que estão em casa e com todos os que estão aqui no Santuário de Santo Antônio de Santana Galvão, queremos rezar este terceiro mistério. Pai nosso que estais nos céus, santificado seja o vosso nome, venha a nós o vosso reino, seja feita a vossa vontade, assim na terra como no céu.
1: O pão nosso de cada dia nos dai hoje, perdoai as nossas ofensas, assim como nós perdoamos a quem nos tem ofendido, e não nos deixeis cair em tentação, mas livrai-nos do mal. Amém.
0: Ave Maria, cheia de graça, o Senhor é convosco. Bendita sois vós entre as mulheres, e bendito o fruto do vosso ventre, Jesus.
1: Santa Maria, Mãe de Deus, rogai por nós, pecadores, agora e na hora de nossa morte. Amém.
0: Ave Maria, cheia de graça, o Senhor é convosco. Bendita sois vós entre as mulheres, e bendito o fruto do vosso ventre, Jesus.
1: Santa Maria, Mãe de Deus, rogai por nós, pecadores, agora e na hora de nossa morte. Amém.
0: Ave Maria, cheia de graça, o Senhor é convosco. Bendita sois vós entre as mulheres, e bendito o fruto do vosso ventre, Jesus.
1: Santa Maria, Mãe de Deus, rogai por nós, pecadores, agora e na hora de nossa morte. Amém.
0: Ave Maria, cheia de graça, o Senhor é convosco. Bendita sois vós entre as mulheres, e bendito o fruto do vosso ventre, Jesus.
1: Santa Maria, Mãe de Deus, rogai por nós, pecadores, agora e na hora de nossa morte. Amém.
0: Ave Maria, cheia de graça, o Senhor é convosco. Bendita sois vós entre as mulheres, e bendito o fruto do vosso ventre, Jesus.
1: Santa Maria, Mãe de Deus, rogai por nós, pecadores, agora e na hora de nossa morte. Amém.
0: Ave Maria, cheia de graça, o Senhor é convosco. Bendita sois vós entre as mulheres, e bendito o fruto do vosso ventre, Jesus.
1: Santa Maria, Mãe de Deus, rogai por nós, pecadores, agora e na hora de nossa morte. Amém.
0: Ave Maria, cheia de graça, o Senhor é convosco. Bendita sois vós entre as mulheres, e bendito o fruto do vosso ventre, Jesus.
1: Santa Maria, Mãe de Deus, rogai por nós, pecadores, agora e na hora de nossa morte. Amém.
0: Ave Maria, cheia de graça, o Senhor é convosco. Bendita sois vós entre as mulheres, e bendito o fruto do vosso ventre, Jesus.
1: Santa Maria, Mãe de Deus, rogai por nós, pecadores, agora e na hora de nossa morte. Amém.
0: Ave Maria, cheia de graça, o Senhor é convosco. Bendita sois vós entre as mulheres, e bendito o fruto do vosso ventre, Jesus.
1: Santa Maria, Mãe de Deus, rogai por nós, pecadores, agora e na hora de nossa morte. Amém.
0: Ave Maria, cheia de graça, o Senhor é convosco. Bendita sois vós entre as mulheres, e bendito o fruto do vosso ventre, Jesus.
1: Santa Maria, Mãe de Deus, rogai por nós, pecadores, agora e na hora de nossa morte. Amém.
0: Glória ao Pai, ao Filho e ao Espírito Santo,
1: como era no princípio, agora e sempre. Amém.
0: Cantemos.

0: quarto mistério doloroso, contemplamos Jesus a caminho do Calvário. Rezemos o quarto mistério. Pai nosso que estais nos céus, santificado seja o vosso nome. Venha a nós o vosso reino, seja feita a vossa vontade, assim na terra como no céu.
1: O pão nosso de cada dia nos dai hoje. Perdoai as nossas ofensas, assim como nós perdoamos a quem nos tem ofendido. E não nos deixeis cair em tentação, mas livrai-nos do mal. Amém.
0: Ave Maria, cheia de graça, o Senhor é convosco. Bendita sois vós entre as mulheres, e bendito o fruto do vosso ventre, Jesus.
1: Santa Maria, Mãe de Deus, rogai por nós, pecadores, agora e na hora de nossa morte. Amém.
0: Ave Maria, cheia de graça, o Senhor é convosco. Bendita sois vós entre as mulheres, e bendito o fruto do vosso ventre, Jesus.
1: Santa Maria, Mãe de Deus, rogai por nós, pecadores, agora e na hora de nossa morte. Amém.
0: Ave Maria, cheia de graça, o Senhor é convosco. Bendita sois vós entre as mulheres, e bendito é o fruto do vosso ventre, Jesus.
1: Santa Maria, Mãe de Deus, rogai por nós, pecadores, agora e na hora de nossa morte. Amém.
0: Ave Maria, cheia de graça, o Senhor é convosco. Bendita sois vós entre as mulheres, e bendito é o fruto do vosso ventre, Jesus.
1: Santa Maria, Mãe de Deus, rogai por nós, pecadores, agora e na hora de nossa morte. Amém.
0: Ave Maria, cheia de graça, o Senhor é convosco. Bendita sois vós entre as mulheres, e bendito é o fruto do vosso ventre, Jesus.
1: Santa Maria, Mãe de Deus, rogai por nós, pecadores, agora e na hora de nossa morte. Amém.
0: Ave Maria, cheia de graça, o Senhor é convosco. Bendita sois vós entre as mulheres, e bendito é o fruto do vosso ventre, Jesus.
1: Santa Maria, Mãe de Deus, rogai por nós, pecadores, agora e na hora de nossa morte. Amém.
0: Ave Maria, cheia de graça, o Senhor é convosco. Bendita sois vós entre as mulheres, e bendito é o fruto do vosso ventre, Jesus.
1: Santa Maria, Mãe de Deus, rogai por nós, pecadores, agora e na hora de nossa morte. Amém.
0: Ave Maria, cheia de graça, o Senhor é convosco. Bendita sois vós entre as mulheres, e bendito é o fruto do vosso ventre, Jesus.
1: Santa Maria, Mãe de Deus, rogai por nós, pecadores, agora e na hora de nossa morte. Amém.
0: Ave Maria, cheia de graça, o Senhor é convosco. Bendita sois vós entre as mulheres, e bendito é o fruto do vosso ventre, Jesus.
1: Santa Maria, Mãe de Deus, rogai por nós, pecadores, agora e na hora de nossa morte. Amém.
0: Ave Maria, cheia de graça, o Senhor é convosco. Bendita sois vós entre as mulheres, e bendito o fruto do vosso ventre, Jesus.
1: Santa Maria, Mãe de Deus, rogai por nós, pecadores, agora e na hora de nossa morte. Amém.
0: Glória ao Pai, ao Filho e ao Espírito Santo.

0: Neste quinto mistério doloroso, queremos rezar por todas as intenções que nos chegaram, por todos os romeiros aqui do nosso santuário, por nossos irmãos que estão enfermos. No quinto mistério, contemplamos a crucifixão e morte de nosso Senhor Jesus Cristo. Pai nosso que estais nos céus, santificado seja o vosso nome, venha a nós o vosso reino, seja feita a vossa vontade, assim na terra como no céu.
1: O pão nosso de cada dia nos dai hoje, perdoai as nossas ofensas, assim como nós perdoamos a quem nos tem ofendido, e não nos deixeis cair em tentação, mas livrai-nos do mal. Amém.
0: Ave Maria, cheia de graça, o Senhor é convosco. Bendita sois vós entre as mulheres, e bendito é o fruto do vosso ventre, Jesus.
1: Santa Maria, Mãe de Deus, rogai por nós, pecadores, agora e na hora de nossa morte. Amém.
0: Ave Maria, cheia de graça, o Senhor é convosco. Bendita sois vós entre as mulheres, e bendito é o fruto do vosso ventre, Jesus.
1: Santa Maria, Mãe de Deus, rogai por nós, pecadores, agora e na hora de nossa morte. Amém.
0: Ave Maria, cheia de graça, o Senhor é convosco. Bendita sois vós entre as mulheres, e bendito é o fruto do vosso ventre, Jesus.
1: Santa Maria, Mãe de Deus, rogai por nós, pecadores, agora e na hora de nossa morte. Amém.
0: Ave Maria, cheia de graça, o Senhor é convosco. Bendita sois vós entre as mulheres, e bendito é o fruto do vosso ventre, Jesus.
1: Santa Maria, Mãe de Deus, rogai por nós, pecadores, agora e na hora de nossa morte. Amém.
0: Ave Maria, cheia de graça, o Senhor é convosco. Bendita sois vós entre as mulheres, e bendito é o fruto do vosso ventre, Jesus.
1: Santa Maria, Mãe de Deus, rogai por nós, pecadores, agora e na hora de nossa morte. Amém.
0: Ave Maria, cheia de graça, o Senhor é convosco. Bendita sois vós entre as mulheres, e bendito é o fruto do vosso ventre, Jesus.
1: Santa Maria, Mãe de Deus, rogai por nós, pecadores, agora e na hora de nossa morte. Amém.
0: Ave Maria, cheia de graça, o Senhor é convosco. Bendita sois vós entre as mulheres, e bendito é o fruto do vosso ventre, Jesus.
1: Santa Maria, Mãe de Deus, rogai por nós, pecadores, agora e na hora de nossa morte. Amém.
0: Ave Maria, cheia de graça, o Senhor é convosco. Bendita sois vós entre as mulheres, e bendito é o fruto do vosso ventre, Jesus.
1: Santa Maria, Mãe de Deus, rogai por nós, pecadores, agora e na hora de nossa morte. Amém.
0: Ave Maria, cheia de graça, o Senhor é convosco. Bendita sois vós entre as mulheres, e bendito é o fruto do vosso ventre, Jesus.
1: Santa Maria, Mãe de Deus, rogai por nós, pecadores, agora e na hora de nossa morte. Amém.
0: Ave Maria, cheia de graça, o Senhor é convosco. Bendita sois vós entre as mulheres, e bendito é o fruto do vosso ventre, Jesus.
1: Santa Maria, Mãe de Deus, rogai por nós, pecadores, agora e na hora de nossa morte. Amém.
0: Glória ao Pai, ao Filho e ao Espírito Santo,
1: como era no princípio, agora e sempre. Amém.
0: Cantemos.

Salve Rainha, Mãe de Misericórdia, vida, doçura e esperança nossa, salve. A vós bradamos os degredados filhos de Eva, a vós

0: a nós volvei. E depois deste desterro, mostrai-nos Jesus, bendito o fruto do vosso ventre. Ó clemente, ó piedosa, ó doce e sempre Virgem Maria, rogai por nós, Santa Mãe de Deus,
1: para que sejamos dignos das promessas de Cristo. Amém.
0: Em nome do Pai, do Filho e do Espírito Santo.
1: Amém.
2: Santa Clara nos ensina: exulte sempre no Senhor. Não se deixe envolver pela amargura e o desânimo. 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
3: Uma dica simples para este mês da Bíblia: escolha uma frase da leitura do dia e leve-a com você. Anote em um papel, no celular ou simplesmente guarde no coração. Durante o dia, recorde aquela palavra e pense em como colocá-la em prática. A Bíblia não foi feita apenas para ser lida, mas para transformar nossa maneira de viver. O livro de Daniel nos recorda: seu reino jamais será destruído. Que essa certeza fortaleça sua fé diante de cada desafio. 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
4: O tempo da criação começou no dia 1º de setembro e nos convida a olhar para o mundo com os olhos de São Francisco de Assis. A água que bebemos, o alimento que chega à mesa, as árvores, os animais e o ar que respiramos são dons que recebemos gratuitamente. Por isso, cuidar da criação começa nas pequenas atitudes: evitar desperdícios, economizar água, reduzir o uso de descartáveis e respeitar a natureza. Pequenos gestos, quando assumidos por muitos, podem transformar nossa casa comum. Franciscanos compartilhando a paz e o bem.
5: As obras do Senhor, ó meu povo, não te esqueça.
3: No dia 14 de setembro, celebramos a festa da exaltação da Santa Cruz. Para o cristão, a cruz não é o fim, mas o caminho que conduz à ressurreição. Aquilo que parecia ser sinal de derrota, tornou-se em Cristo sinal da vitória, do amor sobre o pecado e a morte. Ao contemplarmos a cruz, recordamos que Deus não nos abandona em nossas dores. Ele permanece conosco e transforma o sofrimento em caminho de esperança. Que a cruz de Cristo fortaleça nossa fé e nosso amor. Franciscanos compartilhando a paz e o bem.
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3: As chagas de São Francisco revelam a profundidade de sua união com Cristo. No silêncio do Monte Alverne, Francisco experimentou de maneira extraordinária aquilo que já carregava no coração: o desejo de viver o Evangelho até as últimas consequências. Suas feridas tornaram-se sinais de amor e identificação com Jesus crucificado. Que São Francisco nos ensine a transformar nossas próprias feridas em lugares de compaixão e esperança. Franciscanos compartilhando a paz e o bem.
0: Assim rezava São Francisco. Eterno Deus onipotente, justo e misericordioso, concedei-nos a nós míseros praticar por vossa causa o que reconhecermos ser a vossa vontade e querer sempre o que vos agrade.
6: a fim de que, interiormente purificados, iluminados e abrasados pelo fogo do Espírito Santo, possamos seguir as pegadas do vosso Filho, nosso Senhor Jesus Cristo, e por vossa graça unicamente chegar até vós, ó Altíssimo, que em trindade perfeita e unidade simples, viveis e reinais na glória como Deus onipotente por toda a eternidade. Franciscanos compartilhando a paz e o bem.
7: Em 2026, vivemos um tempo especial. Celebramos os 800 anos da Páscoa de São Francisco de Assis, o homem da simplicidade, da paz e do amor à criação, que transformou sua vida em testemunho vivo do Evangelho. Neste ano jubilar franciscano, somos convidados a revisitar seu legado, viver com menos, amar mais, cuidar da casa comum e reconhecer em cada pessoa um irmão, uma irmã. 8 séculos depois, sua mensagem continua atual, necessária, urgente. 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São Francisco de Assis, rogai por nós. Franciscanos, compartilhando a paz e o bem.
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9: Vinde, ó Deus, em meu auxílio, socorrei-me sem demora. Glória ao Pai, ao Filho e ao Espírito Santo, como era no princípio, agora e sempre. Amém. Aleluia.
10: Hino. Deus que criastes a luz, sois luz do céu radiosa, o firmamento estendestes com vossa mão poderosa.
11: A aurora esconde as estrelas e o seu clarão vos bendiz. A brisa espalha o orvalho, a terra acorda feliz.
10: A noite escura se afasta, as trevas fogem da luz. A estrela d'alva fulgura, sinal de Cristo Jesus.
11: Ó Deus, sois dia dos dias, sois luz da luz na unidade, num só poder sobre os seres, numa só glória a trindade.
10: Perante vós, Salvador, a nossa fronte inclinamos, a vós, ao Pai e ao Espírito, louvor eterno cantamos.
11: Salmodia, antífona primeira. Ó Senhor, não desprezeis um coração arrependido.
12: Salmo 50. Tende piedade, ó meu Deus.
11: Tende piedade, ó meu Deus, misericórdia. Na imensidão de vosso amor, purificai-me.
10: Lavai-me todo inteiro do pecado e apagai completamente a minha culpa.
11: Eu reconheço toda a minha iniquidade, o meu pecado está sempre à minha frente.
10: Foi contra vós, só contra vós, que eu pequei, e pratiquei o que é mau aos vossos olhos.
11: Mostrais assim quanto sois justo na sentença, e quanto é reto o julgamento que fazeis.
10: Vede, Senhor, que eu nasci na iniquidade, e pecador já minha mãe me concebeu.
11: Mas vós amais os corações que são sinceros, na intimidade me ensinais sabedoria.
10: Aspergi-me e serei puro do pecado, e mais branco do que a neve ficarei.
11: Fazei-me ouvir cantos de festa e de alegria, e exultarão estes meus ossos que esmagastes.
10: Desviai o vosso olhar dos meus pecados e apagai todas as minhas transgressões.
11: Criai em mim um coração que seja puro, dai-me de novo um espírito decidido.
10: Ó Senhor, não me afasteis de vossa face, nem retireis de mim o vosso Santo Espírito.
11: Dai-me de novo a alegria de ser salvo, e confirmai-me com espírito generoso.
10: Ensinarei vosso caminho aos pecadores, e para vós se voltarão os transviados.
11: Da morte como pena libertai-me, e minha língua exaltará a vossa justiça.
10: Abri meus lábios, ó Senhor, para cantar, e minha boca anunciará vosso louvor.
11: Pois não são de vosso agrado os sacrifícios, e se oferto um holocausto rejeitais.
10: Meu sacrifício é minha alma penitente, não desprezeis um coração arrependido.
11: Sede benigno com Sião por vossa graça, reconstruí Jerusalém e os seus muros.
10: E aceitareis o verdadeiro sacrifício, os holocaustos e oblações em vosso altar.
11: Glória ao Pai, ao Filho e ao Espírito Santo, como era no princípio, agora e sempre. Amém. Ó Senhor, não desprezeis um coração arrependido.
10: Antífona segunda. Ó Senhor, mesmo na cólera lembrai-vos de ter misericórdia.
13: Cântico de Abacuque, capítulo 3, versículo 2 a 19. Deus há de vir para julgar.
10: Eu ouvi vossa mensagem, ó Senhor, e enchi-me de temor.
11: Manifestai a vossa obra pelos tempos e tornai-a conhecida.
10: Ó Senhor, mesmo na cólera lembrai-vos de ter misericórdia.
11: Deus virá lá das montanhas de Temã e o santo de Farã.
10: O céu se enche com a sua majestade e a terra com sua glória.
11: Seu esplendor é fulgurante como o sol, saem raios de suas mãos.
10: Nela se oculta o seu poder como num véu, seu poder vitorioso.
11: Para salvar o vosso povo, vós saístes, para salvar o vosso ungido.
10: E lançastes pelo mar vossos cavalos, no turbilhão das grandes águas.
11: Ao ouvi-lo estremeceram-me as entranhas e tremeram os meus lábios.
10: A cárie penetrou-me até os ossos e meus passos vacilaram.
11: Confiante espero o dia da aflição que virá contra o opressor.
10: Ainda que a figueira não floresça, nem a vinha dê seus frutos.
11: A oliveira não dê mais o seu azeite, nem os campos a comida.
10: Mesmo que faltem as ovelhas nos apriscos e o gado nos currais.
11: Mesmo assim eu me alegro no Senhor, exulto em Deus meu Salvador.
10: O meu Deus e meu Senhor é minha força e me faz ágil como a corça.
11: Para as alturas me conduz com segurança ao cântico de salmos.
10: Glória ao Pai, ao Filho e ao Espírito Santo, como era no princípio, agora e sempre. Amém. Ó Senhor, mesmo na cólera lembrai-vos de ter misericórdia.
11: Antífona terceira. Glorifica o Senhor Jerusalém, ó Sião, canta louvores ao teu Deus.
13: Salmo 147. Restauração de Jerusalém.
11: Glorifica o Senhor Jerusalém, ó Sião, canta louvores ao teu Deus.
10: Pois reforçou com segurança as tuas portas e os teus filhos em teu seio abençoou.
11: A paz em teus limites garantiu e te dá como alimento a flor do trigo.
10: Ele envia suas ordens para a terra e a palavra que ele diz corre veloz.
11: Ele faz cair a neve como lã e espalha a geada como cinza.
10: Como de pão lança as migalhas do granizo, a seu frio as águas ficam congeladas.
11: Ele envia sua palavra e as derrete, sopra o vento e de novo as águas correm.
10: Anuncia a Jacó sua palavra, seus preceitos e suas leis a Israel.
11: Nenhum povo recebeu tanto carinho, a nenhum outro revelou os seus preceitos.
10: Glória ao Pai, ao Filho e ao Espírito Santo, como era no princípio, agora e sempre. Amém.
11: Glorifica, ó Senhor, Jerusalém, ó Sião, canta louvores ao teu Deus.
13: Leitura breve da carta de São Paulo aos Efésios, capítulo 2, versículos de 13 a 16.
14: agora em Jesus Cristo, vós que outrora estáveis longe, vos tornastes próximos pelo sangue de Cristo. Ele de fato é a nossa paz. Do que era dividido, ele fez uma unidade. Em sua carne, ele destruiu o muro de separação, a inimizade. Ele aboliu a lei com seus mandamentos e decretos. Ele quis, assim, a partir do judeu e do pagão, criar em si um só homem novo, estabelecendo a paz. Quis reconciliá-los com Deus, ambos em um só corpo, por meio da cruz. Assim ele destruiu em si mesmo a inimizade. Responsório breve. Lanço um grito ao Senhor Deus Altíssimo, este Deus que me dá todo bem.
10: Lanço um grito ao Senhor Deus Altíssimo, este Deus que me dá todo bem.
14: Que me envie do céu sua ajuda,
10: este Deus que me dá todo bem.
14: Glória ao Pai e ao Filho e ao Espírito Santo.
10: Lanço um grito ao Senhor Deus Altíssimo, este Deus que me dá todo bem.
11: Antífona do Cântico Evangélico. Pelo amor do coração de nosso Deus, o sol nascente nos veio visitar. Bendito seja o Senhor Deus de Israel, porque a seu povo visitou e libertou.
10: E fez surgir um poderoso Salvador na casa de Davi, seu servidor.
11: Como falara pela boca de seus santos os profetas desde os tempos mais antigos,
10: para salvar-nos do poder dos inimigos e da mão de todos quantos nos odeiam.
11: Assim mostrou misericórdia a nossos pais, recordando a sua santa aliança
10: e o juramento a Abraão, o nosso pai, de conceder-nos que, libertos do inimigo,
11: a ele nós servamos sem temor, em santidade e em justiça diante dele, enquanto perdurarem nossos dias.
10: Serás profeta do Altíssimo, ó menino, pois irás andando à frente do Senhor para aplainar e preparar os seus caminhos,
11: anunciando ao seu povo a salvação que está na remissão de seus pecados.
10: Pela bondade e compaixão de nosso Deus, que sobre nós fará brilhar o sol nascente,
11: para iluminar a quantos jazem entre as trevas e na sombra da morte estão sentados,
10: e para dirigir os nossos passos, guiando-os no caminho da paz.
11: Glória ao Pai, ao Filho e ao Espírito Santo, como era no princípio, agora e sempre. Amém. Antífona. Pelo amor do coração de nosso Deus, o sol nascente nos veio visitar.
14: Preces. Adoremos a Jesus Cristo, que derramando seu sangue no sacrifício da cruz, ofereceu-se ao Pai pelo Espírito Santo, a fim de purificar nossa consciência das obras mortas do pecado, e digamos de coração sincero:
10: em vossas mãos, Senhor, está a nossa paz.
11: Vós que nos destes em vossa bondade o começo deste novo dia, dai-nos também a graça de começarmos a viver uma vida nova.
10: Em vossas mãos, Senhor, está a nossa paz. Vós que tudo criastes com vosso poder e tudo conservais com a vossa providência, ajudai-nos a descobrir a vossa presença em todas as criaturas.
11: Em vossas mãos, Senhor, está a nossa paz. Vós que pelo sangue derramado na cruz selastes conosco uma nova eterna aliança, fazei que, obedecendo sempre aos vossos mandamentos, permaneçamos fiéis a esta mesma aliança.
10: Em vossas mãos, Senhor, está a nossa paz. Vós que pregado na cruz deixastes correr do vosso lado aberto sangue e água, por meio desta fonte de vida, lavai-nos de todo pecado e dai alegria à cidade de Deus.
11: Em vossas mãos, Senhor, está a nossa paz.
14: Nossa prece prossigamos
12: com a oração que nosso Senhor Jesus Cristo nos ensinou. Pai nosso que estais nos céus, santificado seja o vosso nome, venha a nós o vosso reino, seja feita a vossa vontade, assim na terra como no céu. O pão nosso de cada dia nos dai hoje, perdoai-nos as nossas ofensas, assim como nós perdoamos a quem nos tem ofendido, e não nos deixeis cair em tentação, mas livrai-nos do mal. Amém. Oremos. Recebei, ó Deus Todo-Poderoso, o louvor desta manhã, e concedei que no céu, unidos a vossos santos, cantemos eternamente com maior entusiasmo a vossa grande glória, por nosso Senhor Jesus Cristo, vosso Filho, na unidade do Espírito Santo. Amém. O Senhor nos abençoe, nos livre de todo mal e nos conduza à vida eterna. Amém.
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0: senhora.
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0: Ah,

0: Muito bom dia pro senhor, meu compadre, muito bom dia pra senhora, minha comadre, pro nono, pra nona, pra gurizada, no campo, na cidade, no trabalho, no descanso, cá estamos nós outra vez, cá está o Morangão chegando, espero que o senhor, a senhora, você do outro lado do rádio esteja bem, espero de coração tenha dado tudo certo, passado tudo bem nas últimas horas, porque em nossa região teve de tudo nas últimas horas, né, meu povo? Teve de tudo nas últimas horas em nossa região. Fortes ventos, granizo intenso, temporal, tornados, enfim, nas últimas horas tivemos de tudo. Ontem à noite também, meu povo, ontem à noite tinham nuvens passando aqui por cima da gente, com a temperatura no topo delas, na casa dos 90 graus abaixo de zero. Agora você pode estar perguntando, tá, Morangão, mas o que que é as nuvens que tem o topo muito alto e a temperatura extremamente baixas nela tem de perigo? Por que que merece atenção? Pois olha, meu povo, geralmente estas nuvens, certo, estão associadas a um grande desenvolvimento vertical. O que que é isso? É a nuvem que traz chuva intensa, é a nuvem que traz rajada de ventos fortes, raios, granizo, tornado. Quanto mais frio e alto for o topo da nuvem, maior pode ser a intensidade da tempestade em seu interior. Ou seja, passou-lhe um tempo feio por cima de nós. Mas, pelo amor de Deus, ontem, meu povo, sorte que ela só passou durante a noite, só passou. Fiz alguns vídeos, tava muito carregado ontem à noite, né? Sorte que só passou por nós. Neste momento, 18 graus, inclusive vi algumas estrelas já na vinda para a empresa, mas a predominância é de tempo bastante nublado. Depois de algumas horas de tempo bem feio, a previsão ainda segue em atenção. Mas, ó, fim do dia, hoje, provavelmente, já vamos começar a ver mais um tempo bom, né? Fim de semana, se Deus quiser, segue a previsão como já viemos falando de tempo bom. Então, que o senhor, que a senhora, tenha uma excelente manhã. Reforço, como já falei ontem, anteontem, vai pegar a estrada, cuidado redobrado. E, acima de tudo, que Deus abençoe você, ouvinte. Deus abençoe sua família, que a gente comece esta manhã com esperança renovada, com fé em Deus e sem jamais esquecer das três palavrinhas: eu sou capaz. Certo? Então tá dado recadito, né, meu compadre, minha comadre? Acima de tudo, levantemos as mãos aos céus e vamos agradecer por mais esta oportunidade de recomeçar, que as dificuldades de ontem fiquem para trás, que não nos falte coragem, saúde e fé para enfrentar o que quer que venha pela frente. Então, grande abraço a você, ouvinte do Desperta Brasil. Deus abençoe o seu dia e o seu caminho. Vamos juntos até 6:30 no ar, o nosso Desperta
1: Brasil.

Bom dia. Tudo de bom e do melhor que desejo de coração a você, ouvinte do Desperta Brasil. No campo, na cidade, no trabalho, no descanso. Tamo junto, meu povo. Tamo junto. E vamos seguir sempre juntos aqui na frequência 88,3. Combinado? Então tá dado o recadito. Mais curto programa. Reforço o que eu já falei no começo da política. O que eu falei ontem, áudios não consigo reproduzir neste período, principalmente na quinta,

0: manda abraços. Mande abraços.
1: Aquele abraço.
2: Aquele abraço a quem vai acompanhando nosso programa no campo, na cidade, no trabalho, no descanso. Tamo junto, meu povo, tamo junto e vamos seguir juntos até logo mais às 6h30. Tem vários áudios dentro das possibilidades, quando der, eu vou ouvir, tá bom? Então tá certo, tudo é bom. E do melhor de coração a você que acompanha a frequência 88,3. Alô, João Ney! Forte abraço, tudo de bom? Lá em Marmeleiro, acompanhando o nosso Desperta Brasil. Um abraço, bom dia pro meu amigo, seu Jean, lá em São José, Santa Catarina. Meu amigo, seu Jaques Festogato. Alô, Festogato! Forte abraço, tudo de bom e do melhor. Um abraço, bom dia pro meu amigo, seu Valdecir Ferreira, também conosco. Tudo de bom e do melhor pro senhor também, meu amigo. Forte abraço, um abraço, bom dia aqui pro meu... Ô, seu Lauri! Te acalme, homem, não precisa ficar brabo com o morangão, homem de Deus. Não. Viu? Primeiro, o senhor é novo, merece uma explicação. É novo aqui no programa. Eu já expliquei várias vezes. É, ele ficou bravo porque não atendi. Ele falou, pedi música duas vezes e não atendeu, morangão. Acho que é porque eu sou colorado, morangão. Oi, compadre. Se fosse gremista ou colorado, nós tínhamos que tocar a marcha fúnebre pros dois. Porque tão feios, time. Agora, explicando aqui, compadre, mais uma vez, quem me acompanha sabe que eu já falei isso. Se eu atendi o senhor hoje, provavelmente vou atender o senhor de novo só na próxima semana, certo? Não é por mal, não tenho mal com nenhum ouvinte, mas por que que eu faço isso? Para conseguir atender o maior número de ouvintes, certo? Já pensou se eu atendesse todos os dias os mesmos ouvintes? Não teria como fazer o giro, né? Não teria como fazer o giro de ouvintes. Então, se eu atendi o senhor hoje, provavelmente só na semana que vem eu vou atender. E outra, quem tá me ouvindo sabe também que eu não consigo nem mandar abraços nesse período eleitoral. Em muitos programas não consigo nem mandar abraços para todos. Então não é por mal, não tenho nada contra o senhor, nada contra o time do senhor. Apenas deixando claro, tá certo? Então, se eu atendi o senhor hoje, vou atender o senhor só na próxima semana outra vez. Não é por mal, não é por nada, mas é justo para conseguir abranger o maior número de ouvintes dentro das possibilidades, combinado? Então tá certo, não fique bravo com o morangão, participe sempre, mas é assim que funciona pra gente conseguir atender o maior número de ouvintes, tá bom? Então tá dado o recado, um abraço pro seu Lauri Zabala lá no Jardim Itália em Francisco Beltrão. Senão já pensou, morangão atender todos os dias os mesmos ouvintes? Não ia dar certo, né, compadre? Não ia ser bom, tá bom? Então, de coração, meu abraço, e não tem nada a ver com teu time, não tem nada a ver com nada. É só pra explicar isso, tá bom? Então tá feito o brinco. E não fique bravo com o morangão. É duas, que nem a mãe dizia quando a gente era pequeno. É duas coisas ficar bravo, é ficar e desficar, né? Um abração, tudo de bom. Um abraço, bom dia pro meu amigo, o seu Antônio Urquevix, registrando a companhia, o amigo Borges do bairro Fraron, o seu Valdecir Linhares, o seu Haroldo Wash, também registrando a companhia, o meu amigo, o seu Arcanjo Borges, também aqui mandando abraço pra todos os amigos, colegas da Tubo Forte, mais um dia de peleia, peleia, peleia, peleia, peleia.
3: Peleia, peleia, peleia.
2: Assim que é, né, compadre? Vamos que vamos, senhor Arcanjo. Deus abençoe todos os amigos trabalhadores. Um abraço, bom dia pro meu amigo, o seu Gugelmin. Um abraço, bom dia aqui pro meu amigo Thiago Bene. Ô, Bene, escreveu sexto com o bujão cheio, morangão. Então, bom programa e coloque minha família na oração. É verdade, o Bene tem razão. O Bene tem razão. Antes de escrever sexto, né, compadre? Já sabe o que fazer. Ó.
4: Antes de postar sexto aí, dá uma chacoalhada no bujão de gás aí, né? Fica a dica.
2: Fica a dica, né? É verdade. Então, chacoalhou, tem gás. Então, sextou, né? Um abraço, bom dia pro meu amigo Matheus Bovinotti em Itapejara do Oeste. Um abraço, bom dia pra minha amiga. Vou ouvir os áudios depois, dentro das possibilidades, comadre. Tá certo? Então, tá dado o recadito. Daqui a pouquinho, dentro das possibilidades, eu vou ouvir os áudios aqui no programa. A dona Rosimara, no bairro Santa Terezinha, em Clevelândia, conosco. Tudo de bom? Um abraço, bom dia pro seu Aristeu, lá em Mariópolis. Um abraço, bom dia pro meu amigo, seu Valentim da Silva. Dona Marlene, tudo de bom e do melhor. Um abraço, bom dia pro meu amigo, seu Laudelino Piovezão. Um abraço, bom dia pro Trio Ternura. O Zezão, Edivânio, Kiko, também conosco. O meu amigo...

0: Sandra Manóstica. Ô, Manóstica, forte abraço, tudo é bom e do melhor, é o que desejo, amigo Morangão, tá certo? Lá em Rio Verde, tá mandando abraço pros amigos aqui no sudoeste do Paraná. Ô, abraço, bom dia pro seu Inácio Miguel Rosda. Ô, seu Inácio, amém. Escreveu bom dia, obrigado, meu Deus, pela vida, amém. Começar o dia agradecendo, muita fé no patrão, é lá de riba, né? É verdade. Um abraço, bom dia pra minha amiga Dona Zenilda Nogueira, seu Roberto Carini, seu Hilar Miglioranza também registrando a parceria. Um abraço, bom dia. Ai, ai, ai, ai, ai, ai. Ai, ai, ai, ai, ai. O meu amigo, seu Claudionei Malman. Bom dia, Morangão. Não sextou hoje. O gás está no fim, Morangão. Meu Deus do céu. É desse tipo, Malman. Mas, homem do céu, mais ou menos igual o tio Buda com os bujão paraguaio dele, homem.
1: Aí eu levantei tomar um chimarrão aqui. Vale mal, deu pra esquentar a água. Acabou o gás. Ainda bem que deu pra esquentar a água.
2: Acho que barbaridade.
0: Se esquentou a água, tá valendo, né, tchê? Tem o mate, mas, homem do céu, sem matear não vamos, né? Aham. E graças a Deus, sem danos à nossa família com esse tempo feio. Verdade, né, Malman? Verdade, agradecer a Deus. Amém. Um abraço, bom dia pro meu amigo, o seu Moacir Borges. Um abraço, bom dia aqui pro meu amigo, o seu Dacir Zambonim. Um abraço, bom dia pro meu... Ô, Nilvo! Aqui o gás tá cheio, morango. Chacoaê, bujão. Então, sextou, né, Nilvo? Sextou, meu Deus do céu. Um abraço, bom dia pro meu amigo Gasparetto Velha de Guerra, também registrando a parceria, tá matando lá no Paraguai, é verdade, tá com o radião velho fazendo backflow. Como está o tempo por aí? Aqui deu muito vento e chuva, Morangão. Forte abraço, meu amigo Gasparetto, registrando a parceria, então, lá no Paraguai, né? Qual que é o nome de cidade? São Cristóvão, acho que é, né? Algo assim, compadre. Um abraço, bom dia, tudo é bom e do melhor, é o que desejo, amigo Morangão. Um abraço, bom dia pra minha amiga Dona Aparecida Sebastião, escreveu: Deus, acordei, estou viva, só tenho que agradecer. Agradecer por este amanhecer maravilhoso, amém. Amém, Dona Aparecida, tudo de bom e do melhor, vamos lá sempre com alto astral. Um abraço, bom dia aqui pro meu amigo, o seu Adelar Gobete, o vovô Gobetão, ô Gobetão, tudo em ordem ali? Bom. Um forte abraço, tudo é bom e do melhor, é o que desejo, amigo Morangão. Ô, Dona Deleuze, tava onde, comadre? Hã? Tudo esses meses, hein? Nada? Agora, bom dia. Saudações, flamenguista. Segue o líder. Quando tava em segundo, minha bala das pernas não falava nada, né? Tamo de olho. Tamo de olho. Ganhar o suco de caixinha ontem, né? É verdade, fora de casa, é Independente del Valle, suco de caixinha, aham, verdade, e, né, suco de caixinha 0, Flamengo 2 ontem, que é tal de chique, né? Aham.
3: Ficou chique, né?
0: Um abraço, bom dia pra minha amiga Dona Deleuze Nath, é, mas tá assumida a senhora, né, comadre? Fazia tempo que não participava, então um abração, muito obrigado pela parceria. Deixe-me ver aqui quem mais conosco, muita gente participando, dentro das possibilidades eu vou trazer mais abraços, tá bom? Então dentro das possibilidades eu trago mais abraços. Um abraço, bom dia pro meu amigo, o seu Amarildo Pinheiro lá em Curitiba, tá mandando abraço pra todo o pessoal que está na companhia aqui do nosso Desperta Brasil, muito obrigado, né? É, falou que tem parentes na região também. Mas que tal de chique? Lá na capital, ouvindo Morangão? Mas, homem do céu.
3: Ficou chique, né?
0: Tem que falar de terno, então. Me pediu a música Querência e Cidade. Um abraço, bom dia pra Dona Maria José Cirino, acompanhando nosso programa em São Lourenço do Oeste. Muito obrigado pelo carinho da companhia. Me pediu: vivo do calor dos teus abraços, meu amor, o que que eu faço dessa vida? Mas é um bom cantor esse Morangão, né?
4: Eu não acredito.
0: Vale, homem. Deixa a gente se feliz um pouquinho. Tudo de bom e do melhor. Vamos trazendo no calor dos teus abraços as irmãs Galvão, o seu Valdecir Arruda. Amém, registrando a parceria aqui na frequência 88,3. Me pediu a música Reina Encantada e eu vou pregar-lhe chumbo, certo? 5:17, 18 graus na temperatura. Bom dia. Tudo de bom e do melhor, hein?

Aldão Lindo, a barbaridade, Lourenço e Lorival, meu reino encantado, antes também as irmãs Galvão, no calor dos teus abraços, e Teixeirinha, Querência e Cidade 5, já? Meu Deus, não dá tempo pra nada, né, compadre? Meu Senhor do céu. Aham, daqui a pouquinho a gente volta trazendo, é claro, os principais destaques das últimas horas. Bom dia, 5:27 agora.

0: cotação de preços. Na cotação agropecuária, feijão carioca 280 a 320, feijão preto 200 a 225, milho 60 a 30 a 63, soja 138 a 139. Trigo, 78 a 82. Boi em pé, arroba, 350 a 370. Erva mate, 19. Suína em pé, tipo carne, 4 e 45. 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
2: 5h32, 18 graus na temperatura, trazendo aqui os principais destaques das últimas horas. Vamos lá, meu povo, tivemos granizo, Paraná, Santa Catarina, Rio Grande do Sul, em nossa região aqui, principais municípios, né, com registro, Capanema, um granizo de tamanho da mão, Verê, granizo de tamanho da mão, dois vizinhos, a quantidade de granizo. Vários locais parecia que tinha nevado, de branco que ficou. Vários telhados. Mas olha, virou uma peneira o telhado. Pelo amor de Deus, dois vizinhos realmente muito grandes. E depois, a água que veio, a chuva que veio, levando aquele granizo embora, rio de gelo, realmente fazia tempo. Inclusive, o pessoal de dois vizinhos comentou que muita gente nunca tinha visto algo do gênero. Então, granizo de muita intensidade, muito forte, especialmente em dois vizinhos ontem. Fortes temporais nas últimas horas, destaque aqui para a Reserva do Iguaçu, Marechal Cândido Dom Rondon, Toledo, inclusive muros de casas caíram por causa das chuvas. Vários imóveis atingidos por muros, que coisa, hein, meu povo? Muitos municípios também atingidos por vento, granizo, estragos em Manfrinópolis, aqui por perto, né? Defesa Civil registrou danos. Dois vizinhos ontem, a fila que estava no Corpo de Bombeiros para população pegar lonas, inclusive não só os bombeiros, né? O pessoal que auxiliou nos trabalhos, enfim, muita lona distribuída nas últimas horas lá em dois vizinhos. Claro, buscando proteger as residências, especialmente porque a chuva deve continuar nas próximas horas e muito trabalho também por lá. A Copel, inclusive, informou que na noite de ontem mais de 30 mil unidades seguiam sem energia elétrica aqui no Paraná. E a região sudoeste concentra o maior número de desligamentos por causa do mau tempo. Especialmente a nossa região, meu povo. Tivemos ao menos dois tornados confirmados ontem no Paraná. Um em Francisco Alves e outro aqui não tão distante da gente, em Espigão Alto do Iguaçu. Então, dois tornados confirmados. Em Umuarama, o pessoal filmou uma nuvem funil. E em Santa Helena, o pessoal, inclusive, tem vídeos e páginas divulgando. Ah, um tornado. Não, aquela é uma nuvem scud. Tipo da nuvem scud. Lembram-se que, recentemente, o pessoal tirou uma foto de uma nuvem scud, região do aeroporto de Chapecó. E o pessoal se assustou porque um tornado. Não, compadre. Nuvem escura, geralmente uma nuvem baixa, é meio deformada, meio esfarrapada, meio estranha, né, compadre? Parece de longe assim um funil mesmo, só que ela não gira. Ela se forma embaixo das nuvens de tempestade, só que não giram e não trazem perigo, porque geralmente é só o vapor, né, meu compadre? O vapor da água aí. Perigo visual é grande. Geralmente tu se assusta, você vê. Né? Por quê? Porque ela tá embaixo de uma nuvem que geralmente é carregada. Geralmente de alguma cumulonimbus, alguma coisa assim, né? Elas não giram e pode-se dizer que são inofensivas, tá? Então tá dado o recadito aqui. É, pessoal compartilhando como tornado, mas não, aquela nuvem scud. Até o senhorzinho no vídeo gravando, meu Deus, um tornado. É, mas quem não conhece, né, meu compadre, minha comadre, realmente assusta o cagaço que nem dos outros, é grande. Ao ver, imagine no meio de uns raios de noite e coisa e tal, né? É verdade, então tá certo. Deixe-me ver aqui mais situações, tivemos vítimas de deslizamento por causa das chuvas nas últimas horas também, região de Ponta Grossa, ontem de manhã um deslizamento, né? de terra atingiu uma casa e três pessoas morreram soterradas. Registro de ontem em Ponta Grossa. Também triste, né? Uma barbaridade. Se for ver, meu povo, todas as regiões do estado registraram algum tipo de prejuízo com os temporais. No resumo, nas últimas horas, tivemos tornado, granizo, alagamento, deslizamento, teve de tudo. Granizo severo em dois vizinhos, tornado aqui perto, Espigão Alto, né? Que barbaridade, hein, meu povo? Que barbaridade. E nas últimas horas, segue o alerta da Defesa Civil para tempestades com chuvas e eventos fortes. E como eu disse antes, nós, aqui em Pato Branco, muitos municípios da região, na noite de ontem, o tempo feio que passou por cima de nós, compadre. Eu sou um apaixonado por estudar estes assuntos. Desde minha adolescência, eu estudo isso. Se for ver, no meu celular tem um por baixo, ao menos uns 12 aplicativos de tempo, né? No computador também vivo vendo mapas de tempo e coisa e tal, tal e coisa, tenho muitas imagens. Ontem, antes daquele pé d'água, subi o drone, compadre. Subi o drone, fiz cada imagem. Hoje, ao longo do dia, vou postar nas minhas redes sociais, tá certo? Enfim, o que passou por cima da gente, realmente temos que levantar as mãos pro céu e agradecer, porque tava feio, uma barbaridade ontem à noite, tava feio por demais. Mas muito. Tinha um topo de nuvens com temperaturas na casa dos 90 graus negativos. Que coisa, que coisa. Vamos lá. Daqui a pouquinho, inclusive, a previsão do tempo aqui na frequência 88,3. Trazendo agora a Taça Brasil de futsal, tivemos nas últimas horas Pato 10 e AP 2, Carlos Barbosa 4, Traipu 1, Joinville 17. É isso mesmo, compadre, 17. 17. É. 17-0. O Joinville marcou 28 gols já e não sofreu nenhum na competição. Que coisa, ontem 17-0 sobre o Russas do Ceará. E fechou a noite, Minas e Atlético Piauiense no empate em 2-2. Lembro que no grupo A, o Carlos Barbosa já está classificado, certo? Grupo A, o Carlos Barbosa está classificado e o grupo B, o Joinville já está classificado. A última vaga do grupo A vai ser entre Pato e Traipu. Certo? Entre Pato e Traipu. No grupo B, o Minas está praticamente classificado. Por quê? Porque tem um jogo a menos que o Atlético Piauiense. Estão empatados em pontos. O Atlético Piauiense já fez seus 4 jogos, só que o Minas pode ser ultrapassado nos critérios. Mas, claro, dificilmente vai... Bom, não dá pra dizer nada, né, compadre? Mas o empate entre o Minas e o Joinville classifica os dois. Agora, se o Minas for goleado pelo Joinville, passa o Atlético Piauiense. É uma jogada aí, né, meu povo? Vamos ver o que é que vai dar. Então, no grupo A, Carlos Barbosa já classificado, última vaga vai ser definida hoje no jogo entre Pato e Traipu, que a Selinalta acompanha. A bola rola às 17 horas. Então, Pato e Traipu vale vaga na semifinal da Taça Brasil. Tivemos ontem também na Libertadores da América, Flamengo 2, Independiente del Valle 0. Na Sul-Americana, Cienciano 2, City Torque 0. Na Série B do Brasileirão, São Bernardo 1, Londrina 2, Vila Nova 2, Goiás 0, Sport 2, Ponte Preta 0. Os principais destaques das últimas horas aqui no Desperta Brasil.
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2: Tempo, mais ou menos, né, compadre? Tá nublado ontem, quando eu vim consegui ver umas estrelas, mas vem água por aí ao longo das próximas horas. Fim do dia, com certeza, se Deus quiser, vamos conseguir ver um céu mais azul. Amém? Temperatura 18 graus neste momento.
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2: O meu amigo, o seu Cleomar Beltrame, acompanhando o nosso Desperta Brasil, me pediu a música do Milho Rico e Josenário. Esta aqui, ó, duas camisas, 5:42.

0: Aí então, Milho Rico e José Nário, duas camisas no nosso Desperta Brasil. Um bom dia pro senhor, um bom dia pra senhora. Tudo é bom e do melhor, hein? Que, Moranguinho? O galo não cantou? Capaz, vamos despertar o galo então. Canta, galo! Agora sim. 5h46.
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1: O Senhor vos abençoe e vos guarde. O Senhor vos mostre a sua face e se compadeça de vós. O Senhor volva seu rosto para vós e vos dê a paz. O Senhor vos abençoe. O Pai e o Filho e o Espírito Santo. Amém.
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2: Opa, bom, vamos com mais uma leva de abraço aqui no programa, claro.
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2: Aquele abraço para quem vai acompanhando o nosso programa. Vamos lá para mais alguns abraços. Dentro das possibilidades, a gente registra participações. Áudio não consegui ouvir nenhum até agora. Dentro das possibilidades, o Morangão escuta daqui a pouquinho também. Feito, obrigado. Um abraço pro seu Dirceu, registrando a companhia. Um abraço pro seu Valdir Cavazin, o meu amigo Nuno da La Corte, lá na sede Dom Carlos, o meu amigo o seu Leandro Piovesana. Tá por onde, Piovesana? É, cada vez que participa num lugar, homem. Um abraço, tudo é bom. Fazia dias que não participava também, né? É verdade. O meu amigo Peca em Sinop, seu Celso Ricardo Tiruru Paris, o meu amigo Mondardo. Ô, Mondardo, me xingou ali, homem? Escreveu e apagou, né? Um abraço pro seu Vanderlei Mondardo, um abraço, bom dia pra dona Margarete Fraron também. Alô, dona Margarete. Viu, dona Margarete? É, eu também recebi, até brincava com a dona Suelen e falei o seguinte, né? Depois que a temporal tava em cima de nós, recebi o alerta. É, não sei ali como é que foi, ela falou, realmente, amigo Fabiano, recebi alerta da Defesa Civil falando sobre tempestade severa. Só agradecer pela proteção divina. Eu recebi duas ontem, uma por volta das 17 alguma coisa e outra um pouco mais tarde por volta das 19:30, 19:40, duas mensagens com alerta do tempo severo, mas a primeira, o alerta que me deu foi São Pedro, falou, viu? Recolha o drone, senão eu vou te tomar. Mas deu-lhe um raio, ó, uma quadra mais ou menos perto de onde eu tava, que lá perto de casa é na beira do mato, né, tia? Aham, eu com o drone, voandinho, tirando foto, filmando, né, compadre, de repente, blau! Foi, tá aí o alerta, vamos se recolher agora. Aham, verdade. E à noite, realmente, agradecer pela proteção divina, por Frei Policarpo sempre interceder por nossa cidade, bem isso, né? E aí o Frei Nelson também pediu a bênção ao Papa aquela vez, lembra? É, o Frei Policarpo subiu no alto da cidade, abençoou, e o Frei Nelson pediu a bênção ao Papa, né? Eu lembro disso, lembro. E depois daquilo de granizo severo, não temos como tinha antigamente, né? Sempre tem a granizada, algum prejuízo aqui ou ali, mas olha o que passou por cima da gente ontem, dona Margarete, só agradecer realmente. Um abração, tudo de bom. Dona Margarete Fraron falou que recebeu o alerta. Eu recebi o primeiro alerta, quando tava em cima de nós. O segundo não, o segundo já tava acompanhando os mapas e daí fechou realmente, pouco depois, aquelas nuvens lá com o topo de temperaturas extremamente baixas. Vamos lá, um abraço boa, senhor Richard, viu? Tava entre os municípios com alerta vermelho ontem, eu lembro da Abelardo Luz, lembro de Passos Maia, Água Doce. Bom, eram cerca de 20 municípios aí da região oeste, extremo oeste, meio oeste, catarinense com alerta vermelho para as últimas horas. Hoje estão no laranja, né? Alguns ainda seguem no alerta vermelho. Foi o Morangão aí por Clevelândia, Abelardo Luz, deve ter dado algum temporal por lá, né, Morangão? Uma e pouco da madrugada hoje, muito barulho, acordei, fui na janela, era muito barulho e relâmpagos, demorou em torno de 30 segundos a um minuto, dava medo de ver. Se foi essa madrugada, vamos ter que esperar que o dia amanheça. Geralmente é assim, né? As informações começam a chegar depois. Então, na sequência da programação, o pessoal atualiza a informação a respeito dessa região. Mas não, até o momento não tenho registro, ao menos não recebi nada, não vi nada em nenhuma página. Esperamos que não tenha acontecido nada, né, seu Richard? Mas, ó, de fato, o tempo estava muito, muito, muito carregado mesmo. Mas muito, não pouco. Um abraço, seu Richard. Um abraço pro seu Daniel, dona Rosemary, também conosco, dona Patrícia Correga Ronsani, os amigos na padaria Santo Antônio, a dona Natalina Borges. Um abraço, bom dia aqui pro meu amigo. O que, Pio Vizanã? Ele falou, agora eu tô por casa, Devar, desse restinho de ano, Morangão. O bairro La Salle. Mas aí fechou direito, né, tia? Só pra 2027 agora? Mas pelo amor de Deus. Ô, seu Edson dos Reis, deu alguma coisa por aí, compadre? O senhor que é de Clevelândia? Essa madrugada já mandou um bom dia aqui, ó. Vamos ver se o senhor dos Reis manda alguma coisa pra nós. Forte abraço, tudo de bom e do melhor. É o que desejo, amigo Morangão. Um abraço, bom dia pro meu amigo, seu José Correia, também registrando a parceria. Um abraço pro seu Silvio aqui também. Mandou um áudio dentro das possibilidades. Vou ouvir aqui na sequência. Um abraço, bom dia pro Luizão Vedegra. Alô, Luizão! Como é que tá, tchê? Bom! Forte abraço, deu tudo, homem. Foi, deu pedra, deu temporal, sim, deu pedra, deu temporal, deu tornado, deu vendaval, deu deslizamento, deu tudo na região nas últimas horas, Luizão. É que tu tá lá longe, homem. Aham, mas deu tudo, homem do céu, deu tudo na região aqui, é verdade. Um abraço, bom dia pro Frei Mazuco. Ô, Frei Mazuco, mas vai fazer o quê, homem? Vai jogar? Ele falou, bom dia, Morangão. Tô no campo e faz tempo. Cuidado com os raios, Frei. Cuidado com os raios, meu Deus. Entre pra dentro, então, Frei Mazuco. Vai ficar fazendo o que ali no campo, homem? É? Aham. Uhum. Um abraço pro Frei Mazuco. Um abraço. Bom dia pro meu amigo Rafael Doni. Não conseguiu ouvir o áudio também ainda. Um abraço. Alô, doutor Maurício. Doutor Maurício Cândia também registrando a companhia, um abençoado fim de semana, o tio Buda lá em Foz do Iguaçu registrando a... Que é Foz do Iguaçu, Morangão? Tá em Beltrão, homem? Ah, fiz mudança do tio Buda agora, levei de volta pra Foz lá. Ô tio Buda, depois eu carrego a mudança de volta, homem. Volta pra Beltrão, homem. Pelo amor de Deus. Um abraço, bom dia para dona Maria de Lourdes, escreveu. Eu também recebi alerta da Defesa Civil aqui em Honório Serpa. É, recebeu também, né? Ó, seu Edson dos Reis, só chuva, Morangão, nas últimas horas. Então, alô, pessoal de Cleveland. Meu amigo, seu Edson dos Reis falou que só chuva por aí nas últimas horas. Então, alguns abraços. Tem mais uma lista de abraços desse tamanho. Só que nesse período, meu povo, o tempo não passa. O tempo avoa, que nem os outros. Ah, 6:02 já, 18 graus na temperatura. Bom dia.
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14: Amigo trabalhador. No decurso do dia, quando competir e quando cooperar? Geralmente, a competição faz parte dos negócios, do esporte e até da guerra. Mas aqui na Terrinha, uma iniciativa dos empresários vem aliando com inteligência, competição e cooperação. Reside naquela tática de lojas de produtos similares ocuparem áreas adjacentes, medida que facilita o acesso do público e desobriga-o de circular de carro pela cidade em busca de concorrentes. A propósito de trânsito urbano, aqui está outra circunstância mais apropriada à cooperação do que à competição. Aliás, o espírito de competição no trânsito torna-se uma praga social. É perigoso e fatal. Analise. Por que dirigir no centro em alta velocidade? Por que ver no outro motorista um adversário? Impedi-lo de uma manobra necessária? Por que a mania de podar sempre? E que dizer do uso histérico da buzina, do baticum, nas áreas de silêncio. Cidadão, tudo isso pode mudar. Inscreva-se como pacificador da relação piloto, motorista e pedestre. As ruas se transformarão em vias da amizade. E, para alegria geral, a cidade constará no GPS como campeã no trânsito pacífico. Pense nisto. Deus o acompanhe.
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1: 18 graus na temperatura, em se tratando de clima, nas últimas horas tivemos de tudo, nas últimas horas, seu Coutinho, e as próximas horas, o que é que a gente pode aguardar? Bom dia.
7: Bom dia, tivemos aí chuva, trovada, tivemos ocorrência de granizo em pontos de Santa Catarina, Paraná, Pato Branco, ali a região de Campo Herê e outros locais também. Pode ser que agora de madrugada também tenha tido mais, e agora durante o dia não dá para descartar, desde o norte do Rio Grande do Sul, Santa Catarina e Paraná, risco de tempo severo em pontos da região, principalmente para o lado do Paraná. E a tendência é que a gente tenha condições de tempo instável, chuva, trovada, pode chover forte na região com volume, muita atenção hoje, é aquele dia bem...

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8: 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Então, tá bom. Um abraço, bom dia, dona Maria de Lourdes, mandando abraço aqui pros filhos Paulo Henrique, Pablo Antônio, esposo seu Vivaldino, amigos de Nova Iocer, fazia tempo que não participavam, hein? Tudo de bom e do melhor. O meu amigo Zé Garçom também conosco, Fernando Francescato, tudo de bom e do melhor. Um abraço, bom dia aqui pra dona Maria de Quadra. Alô, dona Maria, forte abraço. Escreveu aqui, ó, bom dia, peço oração e bênçãos, também homenagens para a filha Jéssica, que estará de aniversário no domingo, e para a afilhada Giovana, que aniversariou ontem. Saúde, paz, alegria e coisas boas, então, às aniversariantes, certo? Então, para dona Jéssica e para dona Giovana, a gente vai cantar agora, né, dona Maria? Me ajuda aí, comadre, me ajuda. Alô, seu Emerson, ajude também. Vamos lá, um, dois, três e...

Muita paz, saúde, alegria, felicidades, tudo de bom e do melhor que desejo, amigo Morangão Velho de Guerra, tá certo? O que que foi, dona Ana ali? Capaz que não é mais minha amiga ali, comadre. Achei que era mesmo. Falei, Morangão, como é que é a tua rede social? Quero seguir, eu já segui, mas não achei mais, não te sigo mais. Capaz, comadre, me bloqueou que nem outro. Um abração, procura lá Fabiano Marangon. Aham, é, no Instagram é Bafiano Marangon. Inverto F pelo B, certo? Então tá dado o recadinho, mas pelo nome acho. Aham, verdade, tudo é bom. E do melhor é o que desejo, amigo Morangão, viu? Vão trazendo aqui lá pra dona Jéssica e também pra dona Giovana essa daqui, ó.

0: 6h14, felicitações, bom dia. Agora consegui ouvir por cima alguns áudios aqui, meu povo, e o pessoal pedindo, viu? Respeito de aplicativos e sites bom e confiável, é tudo pago. De grátis, não tem nenhum, tá certo? É, infelizmente. E os mais miodebão são os mais carinhos, né, compadre? Mas daí tem que fazer o plano anual que sai um pouco mais em conta. Tá dado o recadito, mas são vários aí que... Aí vai da interpretação, que nem dos outros, né? É, lê um, lê outro, e outro, outro, outro, depois faz o apanhado geral das informações. Mas, ó, os que tem gratuitos geralmente são atualizados com bastante regularidade, meu povo, certo? São sim também, tá certo? Então tá dado o recadinho, dentro das possibilidades vou responder aqui depois o pessoal também no particular, combinado? Porque passa muito rápido o tempo, compadre, 6h15 já, meu Deus do céu!
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0: Apresentando as intenções em nossa bênção desta sexta-feira. Vamos lá, meu povo, vamos lá, devagarzinho a gente... Chega lá, né? Vamos voltando aqui. O meu amigo, o seu Amarildo Pinheiro, pedindo oração e bênçãos por toda a família. Dona Maria José Cirino pede por toda a família. O seu Valdecir Arruda pede por toda a família. O seu Jean, lá em São José, Santa Catarina, pede por toda a família. O seu Valdecir Ferreira pede por toda a família. O amigo Thiago Bene pede por toda a família. O amigo Matheus Balbinotti pede por toda a família. A minha amiga Dona Rosimara, no bairro Santa Terezinha, em Clevelândia, pede por toda a família. O seu Valentim da Silva pede por toda a família. O Zezão, o Edivânio, o Kiko, eles pedem pelas famílias. A Dona Zenilda Nogueira pede por toda a família. O seu Roberto Carini, ele pede por toda a família. A Dona Aparecida Sebastião pede por toda a família. Seu Vinícius Batistim pede por toda a família. Aqui o seu Adriano, Dona Sônia, pedem pelos filhos Pablo Henrique, Murilo Gabriel, famílias Rigo e Lorenzi. A Dona Isolina, seu Aldecir, amigos na Rua Xingu, pedindo por toda a família. A Dona Luciane Dutra Campos, em Vitorino, pedindo por toda a família. Conosco também o pedido da Dona Patrícia Correga Ronsani por toda a família lá em São José, Santa Catarina, também pelo pessoal da padaria Santo Antônio. O Luizão Velho de Guerra pedindo pela mamãe, irmãs, cunhado, primo Andrezão, toda a família e todos os ouvintes aqui do programa. O pedido da Dona Catarina de Lima por toda a família. A Dona Maria de Quadra pedindo oração e bênçãos à filha Jéssica, ela que vai estar de aniversário no domingo, também pedindo pela afilhada Giovana, que esteve de aniversário ontem, ainda pede por toda a família, Deus abençoe grandemente. O meu amigo Zé Garçom, seu José Medeiros, conosco aqui, pedindo as bênçãos de Santa Bárbara, o Frei Mazzucco. Inclusive, vou reprisar, né, esses dias, até falei com o Frei Mazzucco, pedi autorização dele. Vou reprisar a bênção de Santa Bárbara que eu trouxe esses dias, certo? Então, amigo Zé Garçom pedindo as bênçãos e proteção de Santa Bárbara. O amigo Fernando Francescato pedindo oração e bênçãos em agradecimento a São Pedro, que ele continue nos protegendo destas tempestades. A Dona Salete Cazuni pede oração e bênçãos por toda a família e também proteção a Santa Bárbara contra os temporais. A Dona Maria André pedindo por toda a família. A Dona Cleci pedindo pelas famílias Zanco, Bernardo, Jurela e Pirola. O pedido do seu Joacir e a Dona Nilra no bairro Cristo Rei pedindo oração e bênçãos por toda a família. A minha amiga Dona Maria de Lourdes pedindo oração e bênçãos por toda a família. Seu Inácio Miguel Rosda pedindo oração e bênçãos por toda a família. O pedido do amigo Vitor Luiz Montenegro, pedindo oração e bênçãos pelo trabalho, pela saúde do avô, pelo casamento dos pais, por todos os ouvintes e também ao Morangão. Amém, pro amigo e toda a família também. Áudio neste momento não consigo ouvir. Dona Maria, inclusive, está gravando outro. Dona Maria Belé Gaspar, então, deve estar pedindo por toda a família, mas ó, não consigo ouvir áudio neste momento, mas de coração inclui intenção. Então, Dona Maria Berea Gaspari pedindo por toda a família. O seu Leonardo Hélio Briskevich pedindo oração e bênçãos por toda a família. O meu amigo, o seu Eduardo Briskevich, pedindo oração e bênçãos por toda a família. Então foram estas as intenções. Chegou mais uma, última intenção da Dona Noeli, em Itapejara do Oeste, pedindo oração e bênçãos por toda a família e também para o seu Sérgio. Deus abençoe grandemente. Agora, bênção na Santa Bárbara com o nosso querido Frei Mazuco.
3: Deus de poder e de bondade, pela intercessão de Santa Bárbara, que é mais forte que os vendavais e que a violência dos furacões, fazei que os raios não nos atinjam, os trovões não nos assustem e o troar dos canhões não nos abale a coragem e a bravura. Ficai sempre ao nosso lado para que possa enfrentar a fronte erguida, o rosto sereno, todas as tempestades e batalhas da nossa vida, para que o vencedor de todas as lutas, com a consciência do dever cumprido, possa agradecer a vós, minha protetora, Santa Graça, Santa Bárbara, nossa protetora, e render graças a Deus, Criador do céu e da terra e da natureza, esse Deus que tem poder de dominar o furor das tempestades e abrandar a crueldade das violências intempéricas. Santa Bárbara, rogai por nós. O Deus que é Pai, Filho e Espírito Santo. Amém.
0: E que nos proteja hoje e sempre. Amém. Que nos proteja hoje e sempre. Amém. Aí então, a bênção do dia com o nosso querido Frei Mazu. Bênção de Santa Bárbara. 6:21. Vamos. Tá passando rápido o tempo, hein? Bom dia.
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0: Na cotação agropecuária, feijão carioca 280-320, feijão preto 200-225, milho 60-30-63, soja 138-139, trigo 78-82, boiã pé arroba 350-370, erva mate 19, suíno em pé tipo carne 4,45, vaca em pé arroba 310-320.
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0: O meu amigo Gasparetto lá em Assunção, no Paraguai, pediu esta aqui, meu povo. Não dá tempo de mais nada. Um abraço, tudo de bom. Fui, tchau.

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2: Um bom dia a você. A partir de agora, os assuntos do agro, os assuntos do cooperativismo, os destaques da sua cooperativa agroindustrial Tradição, na transmissão simultânea pela Rádio Selinalta de Pato Branco, pela Rádio Araucária de Mangueirinha. Você tem meia hora com muitas informações por aqui. Eu sou Edson Onaiser e estou na produção e apresentação do programa, junto com Fabiano Marangon, Anderson Moraes e a equipe de comunicação da sua cooperativa. Estamos com um tempo chuvoso, aliás, temporais na região sudoeste ontem, quinta-feira. Nós temos no dia de hoje ainda muita cerração, muita neblina, o tempo fechado nesse momento. Estamos com temperatura entre 18 e 19 graus em Pato Branco, 17 graus em Mangueirinha. Mas vamos aquecer o seu rádio com muitas informações aí. E nós seguimos com esse clima, com esse tempo, atrapalhando um pouquinho a atividade do produtor a campo. Mas faz parte, né? Nós vamos trazer muitas informações para você. Mais uma vez, seja bem-vindo, bem-vinda por aqui. E vamos conhecer os principais assuntos que vão passar aqui pela edição de hoje. Vários temas aqui no programa de hoje. Após o início do cultivo do milho, é chegada a hora de mais uma cultura de verão. Com a proximidade do fim do vazio sanitário, agricultores programam o início da semeadura de soja na microrregião. Acompanhe as recomendações sobre preparo do solo e os principais tratos culturais logo no início da safra de verão. Acompanhe ainda a previsão do tempo. Com as consequências do El Niño já chegaram e a tendência é de chuvas acima da média e outros fenômenos até o início do próximo ano, Tradição oferece muitas opções de seguros. Conheça as vantagens de cada modalidade daqui a pouquinho. Diretoria Global da GDM visitou a cooperativa com foco nas sementes Tradição. Soja perto dos R$140 a saca. Daqui a pouco o comentário de economia e também as tendências para essa e outras culturas. Mês de agosto fechou com o maior faturamento da história da cooperativa. E isso se deve principalmente ao funcionamento da indústria de soja a todo vapor. São assuntos que você acompanha a partir de agora no programa Tradição em Campo. E já vamos começar com um profissional técnico, orientando, trazendo orientações aqui no programa da Tradição. Éder Corá, engenheiro agrônomo, fala sobre essa temporada que a gente está vivendo aí. E com o fim do vazio sanitário se aproximando aqui mais na micro-região de Pato Branco, e essas datas elas são diferentes para cada estado, para cada região. Por exemplo, o Paraná está calendarizado com três diferentes regiões, mas o sudoeste do Paraná está terminando e vai começar no início da próxima semana, efetivamente, o período autorizado para a semeadura da soja. Depois do milho, vem aí a semeadura da soja, portanto, e vamos trazer orientações sobre esse aspecto, mas também tratos culturais aqui na programação. Eu, na sequência, vou falar sobre vazio sanitário da soja. Agora é preparo do solo e tratos culturais o nosso assunto. Os colegas da Tradição, do setor de comunicação, conversaram com o Éder Corá, né? A Graciele Novello Viacelli, e o Éder traz informações para a gente, orientações do profissional técnico a respeito desse assunto. Vamos ouvir.
3: Bom, no final da safra de inverno, a gente pensa no planejamento da dessecação, tanto da cultura de trigo, quanto as áreas em pousios ou aquelas mesmo que têm cobertura, pensando em iniciar uma safra de verão. Já, como a gente tem visto que tem aumentado o plantio da cultura do milho este ano, da gente estar muito atento nos intervalos de aplicação, pensando em percevejo, cigarrinha e trips. Trips é um pouco insignificante, mas as pessoas estão deixando de lado, mas está dando muita perda. E não perdendo esse time. Já em sequência, nós vamos ter o início do plantio da safra de soja, que é a cultura principal na nossa região. Então, fazer uma dessecação bem feita, plantar no limpo, ano chuvoso. Provavelmente a emergência de plantas daninha, o fluxo é bem maior. Usar, de acordo com a necessidade do agricultor, um pré-emergente para tentar encurtar esse intervalo de aplicação. E também, ano chuvoso é um ano de maior produção. Então, organizar os manejos, tanto de fungicida quanto de inseticida, pensando em a gente levar essa cultura ao ponto final com maiores resultados. E, se possível, também pensar em tratamento de semente, uma semente bem tratada, que seja adequada para os patógenos, tanto de solo quanto de sistema radicular. Também, esse ano que é com o aumento das chuvas da doença, nós da equipe da tradição, a gente está aí para orientar e tentar fazer o melhor manejo para o nosso cooperado.
4: Nós podemos falar da tradição sementes, né?
3: Com certeza, né? A gente, no portfólio nosso, a gente tem os melhores tratamentos, os melhores manejos. Acredito que estamos bem preparados. E a qualidade tanto da armazenagem e da condição que a gente entrega para o nosso agricultor. Semente de ótima qualidade.
4: Então, cooperado que tiver alguma dúvida ou quiser conversar, só vir até a sua unidade de atuação, ligar para o seu consultor técnico que vocês irão orientá-los, né?
3: Com certeza, a gente está à disposição. O cooperado é só chegar na unidade ou mandar uma chamadinha no telefone, a gente vai participar de toda essa evolução da agricultura para a gente tentar produzir um pouco melhor.
2: Legal, ouvimos aí o Éder Corá sobre tratos culturais, as orientações do profissional técnico a respeito desse assunto, né? A temporada de preparo do solo e também a arrancada, a largada na safra de verão 2026-2027, milho, soja, feijão. E agora sim, vazio sanitário então, vamos falar a respeito da cultura da soja? Se aproxima esse cultivo? Vamos ouvir então, né, o que é abordado diariamente pela equipe de comunicação da cooperativa, consultor técnico da unidade de Mariópolis, Fabrício Constantini, traz informações a respeito desse assunto importantíssimo. Atenção para esse calendário.
5: Produtor rural, está chegando ao fim o vazio sanitário da soja no sudoeste do Paraná, um período fundamental para manejo e prevenção da ferrugem asiática, uma das principais doenças que afetam a produtividade das lavouras. Na região de atuação da tradição, o vazio sanitário se encerra neste domingo, dia 20, e a partir de segunda-feira, dia 21 de setembro, estará autorizada a semeadura da cultura da soja para a próxima safra. Com o início do plantio se aproximando, este é o momento de finalizar os preparativos da lavoura, realizar a revisão, regulagem do equipamento, utilização de sementes certificadas e planejar cada detalhe para uma boa implantação da cultura. O produtor sabe que uma lavoura bem estabelecida é o primeiro passo para buscar as altas produtividades. Por isso, o planejamento, o acompanhamento técnico fazem toda a diferença desde o início do ciclo. A tradição reforça a importância do cumprimento das recomendações técnicas e as boas práticas agrícolas, contribuindo para uma agricultura de cada vez mais eficiente e sustentável. Tradição, sempre ao lado do produtor, construindo juntos o futuro do agronegócio. Em caso de dúvida, procure na unidade mais próxima o seu técnico, o seu engenheiro agrônomo. Conte com a tradição do plantio à colheita.
2: Valeu, Fabrício. Sobre o fim do vazio sanitário da soja, o período em que não pode haver o cultivo, né? Não pode manter plantas vivas para não transmitir doenças, em especial aí o vazio, aliás, a ferrugem da soja, né? O fungo, né? Interromper o ciclo, quebrar o ciclo do fungo causador da ferrugem, está terminando esse período. E aí poderemos ter plantas germinadas a partir da semana que vem, é a largada na semeadura da soja. E ainda sobre uma assistência técnica de ponta, personalizada, que é uma das grandes vantagens do programa Prosperar, né? A assistência técnica, a própria diretoria tem sempre falado disso, aqui na nossa programação, vamos falar justamente sobre esse tema. E é no giro pelas unidades da cooperativa. Alô, você ouvinte da Rádio Araucária, é o Ilvo da Alpizol Júnior, que vai falar sobre isso. A cooperativa está preparada com assistência técnica de ponta, onde você tem essa retaguarda, amigo ouvinte, amigo cooperado, é só procurar os profissionais em todas as unidades. É um tema tratado na abordagem do colega do setor de comunicação da tradição, o Samuel Crute Júnior. Vamos ouvir.
6: A cada safra, as margens de lucro do produtor rural ficam mais apertadas. Por isso, ter informação segura e de qualidade na hora de planejar a produção faz toda a diferença nos resultados. Quem nos traz informações importantes sobre esse assunto é o coordenador da Unidade Tradição de Mangueirinha, Ivo Dalpisol.
7: Olá, amigo cooperado da Cooperativa Agroindustrial Tradição. O tema de hoje não é só produzir, e sim produzir com eficiência. A gente tem visto muito, nos últimos anos, a redução das margens de lucro dos agricultores em geral, devido a custos mais elevados dos insumos, problemas que a gente sabe que não estão no nosso controle. Porém, com o avanço da informação, as redes sociais trazem muitas dúvidas e muitas informações para que o agricultor faça na sua lavoura, para economizar, ou então para ganhar produtividade, que nem sempre são confiáveis. Por isso a gente está assim hoje aqui comentando o seguinte: a Cooperativa Tradição tem uma equipe especializada, nossos técnicos são treinados recebendo informações tanto da cooperativa quanto das empresas parceiras sobre produtos agrícolas, sobre aplicações de fungicidas, sobre aplicações de herbicidas, de inseticidas, tudo o que é manejável com o melhor custo-benefício e a melhor aplicabilidade na nossa região. Por que que a gente é especializado? Porque a gente conhece o clima, o nosso clima regional. Todos os técnicos agrícolas, todos os engenheiros agrônomos da cooperativa são experientes na região onde estão inseridos. Portanto, sempre que você tiver dúvidas e precisar fazer o planejamento da sua safra, lembre-se, os agrônomos e técnicos da Cooperativa Agroindustrial Tradição são os melhores para lhe atender. Muito obrigado. Um abraço a todos.
2: Valeu, Ivo Dalpisol Júnior, engenheiro agrônomo e coordenador da unidade de Mangueirinha, que trouxe essa orientação. A equipe está afiada para uma baita orientação aí, né? Orientação na medida certa, assistência técnica na sua propriedade. Seguimos por aqui e agora vamos trazer o quadro da meteorologia.
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2: Vamos lá, minha gente. Todos querem saber a respeito do clima. Ontem tivemos temporais em alguns municípios aqui da região, em especial dois vizinhos, Espigão Alto do Iguaçu, Chopinzinho e outros municípios sudoestinos. Muito granizo em dois vizinhos no final da tarde de ontem. Chove há cerca de dois dias, uma chuva mais pesada. Nesse momento, nós estamos com o tempo nublado, muita cerração, muita neblina, 17 graus no sudoeste do Paraná. Pato Branco, na emissora Selinal tá aí, no entorno 17 graus aproximadamente. Mangueirinha, 17 graus também, nos informa o Anderson Moraes. O Anderson traz um complemento aqui, né? A respeito aí da chuva, do clima, né? Nós estamos aí com o tempo bem fechado, pelo jeito vem mais chuva pela frente. Mas a previsão é trazida pelo Ronaldo Coutinho do Prado, direto da Climaterra São Joaquim. Inclusive, durante a semana, a gente foi acompanhando informações, viemos acompanhando informações de que hoje, sexta-feira, teríamos, digamos assim, uma previsão de tempestades mais severas no Paraná. Está confirmado, Coutinho? O que que nós deveremos ter nesta sexta-feira também, atravessando aí o período do final de semana? Bom dia!
8: Bom dia! Tivemos aí chuva, trovada, tivemos ocorrência de granizo em pontos de Santa Catarina, Paraná, Pato Branco, ali a região de Campo Herê e outros locais também. Pode ser que agora de madrugada também tenha tido mais, e agora durante o dia não dá para descartar, desde o norte do Rio Grande do Sul, Santa Catarina e Paraná, risco de tempo severo em pontos da região, principalmente para o lado do Paraná. E a tendência é que a gente tenha condições de tempo instável, chuva, trovada, pode chover forte na região, com volume. Muita atenção hoje, é aquele dia bem chato mesmo, com períodos de melhora, temperatura amena. No decorrer do sábado, melhor de manhã, dificilmente tem chuva, fresquinho, alguma chance de garoa, chuvisco à tarde, podendo falhar. Domingo também, melhor de manhã, pode ficar abaixo de 10, 11 graus, agradável à tarde, com pequena chance de alguma chuva, alguma coisinha isolada entre a tarde e a noite. Mantém algo de alguma estabilidade na segunda e começa a melhorar na terça com frio. E está indicando tempo bom com frio na quarta-feira. Talvez até geada nos Campos de Palmas. Da Climaterra, Ronaldo Coutinho.
2: Novas geadas, hein? Depois de temporais aí, depois de tanta chuva, mas essa é a previsão trazida pelo Ronaldo Coutinho do Prado, direto da Climaterra São Joaquim. São informações que você acompanha aqui no programa da Tradição, é o Tradição em Campo. A gente continua informando você aqui na programação da Rádio Selinalta, na programação da Rádio Araucária de Mangueirinha também. E depois que falamos de clima, depois que falamos da meteorologia, vamos trazer uma abordagem especial aqui também, para que você não fique no prejuízo, amigo cooperado. É isso mesmo. Nós vamos trazer uma abordagem aqui com Adelano Carpenedo, responsável pelos seguros da cooperativa, né? Na abordagem, mais uma participação aqui do Samuel Cruz Júnior, porque com tendência de estragos, né? O El Niño, com os efeitos que já chegaram, as consequências já são vistas e tem tendências de novos fenômenos aí no restante do segundo semestre, até início do ano de 2027. Estar com a sua propriedade assegurada, garantida, com um bom seguro é, digamos, preponderante. E essa é a abordagem de agora em torno do que a cooperativa oferece. Vamos ouvir.
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2: 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Nós seguimos contigo e na sequência da abordagem por aqui, vamos rodar a vinheta sobre economia, sobre cotações. Preste atenção nesse quadro.
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2: Soja com pico ontem aí, mais uma subida de preço se aproximando dos R$140 a saca, mas vamos trazer aí informações com Júlio Rangel, trader de commodities, falando cultura por cultura, acontecimento por acontecimento no Brasil e mundo afora. Ontem até ele falava, olha, tá bem agitado aqui, tá bem movimentado pra gente poder aqui colocar tudo isso no nosso comentário. Mas isso tudo é resumido então nessa abordagem do Júlio Rangel, do setor de commodities, do setor de mercado, economia, junto à Tradição. Júlio, conte tudo, seja bem-vindo por aqui, bom dia.
10: Bom dia, nosso amigo cooperado, bom dia, nosso amigo ouvinte. Uma excelente sexta-feira para você que está no campo. E vamos para mais uma atualização semanal do mercado de commodities. Bom, falando um pouco do mercado financeiro doméstico, né? Teve um dia de alívio ali até ontem no câmbio, né? Essa semana o dólar à vista recuou e fechou a quinta-feira cotado na casa dos 5,9, embalado ali pelas repercussões eleitorais que estão acontecendo no Brasil. Lá fora, no entanto, a moeda americana ela subiu com dados de inflação mais fortes nos Estados Unidos. E para completar o cenário global, a escalada de conflitos no Oriente Médio faz o petróleo disparar e passar dos $100 o barril de novo ali, acendendo o alerta de inflação no mundo todo, né? Essa alta do petróleo acabou dando um forte empurrão ali para os biocombustíveis, né? E beneficiando ali as commodities agrícolas que estão ligadas a esses produtos, né? Em Chicago, a soja subiu forte, impulsionada não só pelo petróleo, mas também pelas compras da China, né? Que estão sendo divulgadas aí, as chamadas flash sales, né? As vendas relâmpago, que levaram cerca de 1 milhão de toneladas só essa semana, né? Somando aí os dias até quinta-feira. Somado a isso também, o clima quente e seco ali no meio-oeste americano e o ajuste de posições do mercado antes do relatório do USDA sustentaram todo o complexo ali em alta. Tanto o farelo quanto o óleo pegaram carona nesse movimento e fecharam ali a quinta-feira em alta. Aqui no Brasil, a demanda externa também segue firme, né? A ANEC ali, ela projeta exportações na casa dos 7,74 milhões de toneladas de soja nesse mês aí, e um recorde de 2,6 milhões de toneladas para o farelo. Já para a safra 2026 e 27, o mercado vem estimando ali uma produção brasileira na casa dos 183 milhões, 183,5 milhões de toneladas para o ano que vem, né? Favorecidas principalmente pelas chuvas no Mato Grosso. No mercado físico, o indicador CPEA encerrou em 152,43 a saca aqui no Paraná e, como referência ali, 160,12 em Paranaguá. O milho também acompanhou o ritmo de alta em Chicago, né, refletindo ali a expectativa de uma menor produtividade nas lavouras americanas por conta das adversidades ali no clima. A valorização do petróleo impulsionou a demanda, né, pelo etanol, sustentando ali os contratos do cereal. No mercado interno, aqui no Brasil, o indicador Esalq de Campinas fechou em 70,52 a saca, com a forte demanda do etanol limitando as quedas mesmo diante de uma intensa competição externa com os embarques argentinos ali. Por fim, o trigo em Chicago ele buscou recuperação após os ataques russos atingirem instalações agrícolas e um terminal da Bung lá no Mar Negro, paralisando ali os embarques na região. Com isso, a demanda internacional migrou para a União Europeia, né? Por aqui, a oferta restrita mantém os preços firmes no sul, né? Com o CPE ali cotado em 1.462,5 a tonelada no Paraná e 1.361,39 no Rio Grande do Sul. O produtor gaúcho, porém, precisa ter atenção reforçada. O excesso de umidade na floração já acende o sinal de alerta ali para a qualidade do grão e problemas sanitários. Bom, amigo, hoje o dia promete bastante volatilidade aí com a divulgação do relatório mensal de oferta e demanda do USDA, né, do Departamento de Agricultura dos Estados Unidos, que sai hoje às 13 horas de Brasília. Acompanhe as cotações ao longo do dia e ficamos à disposição aí, caso haja alguma dúvida, procure a unidade mais próxima.
2: E ontem, uma nova alta na soja, não é isso, Júlio?
10: O balcão em Pato Branco, na quinta-feira, 10 de setembro, ele atingiu um nível de 139,50, que é o maior valor registrado desde o primeiro trimestre de 2023. Então, isso aí demonstra que as recentes altas aí, devido ao clima, devido a essa demanda na China por soja norte-americana, tem impulsionado as cotações, mesmo com dólar mais baixo aí, tem atingido níveis historicamente bem altos, né?
2: Um abraço, bom final de semana, obrigado, Júlio.
10: Um ótimo trabalho e desejo a todos um final de semana excelente.
2: Valeu, até Júlio. Júlio Rangel, soja cotada a R$139,50, conforme ele comentou, né? Você ouviu aí o comentário do Júlio? Há três anos e meio. Primeiro trimestre de 2023, não tínhamos essa cotação para soja, R$139,50. Aproximadamente, né? 3 anos e meio aí. Milho R$62, cotação de ontem, cooperativa pagava ontem pela saca de 60 quilos de milho, trigo R$78 na média, claro, dependendo do pH. Informações aí a respeito do mercado agrícola. Visita internacional na cooperativa agroindustrial Tradição, a cooperativa recebeu o CEO global da GDM, Inácio Bartolomé, acompanhado de integrantes da diretoria mundial da empresa. A visita marca um momento de fortalecimento de relacionamento entre as duas empresas, que mantém uma parceria desde 2018 no segmento de sementes. GDM é detentora das marcas Brasmax, Dom Mário e Biotrigo, uma das principais parcerias da Tradição na área de sementes. Vamos ouvir o Inácio Bartolomé, a diretoria, o gestor global mundial da GDM. Ele falou aos colegas do setor de comunicação da cooperativa.
11: Nós temos um objetivo de estar cada vez mais perto de nossos distribuidores e multiplicadores e queríamos vir a visitar o lugar onde a Tradição trabalha, para conhecer o lugar e também para poder intercambiar ideias de como podemos mejorar los productos y los servicios que le damos a los productores de la región. Tenemos una parcería con la marca Brasmax y también con la marca Don Mario, Y la verdad es una parcería de mucho tiempo que tiene mucho sentido porque nosotros nos enfocamos en desarrollar cultivares de alta productividad con múltiples biotecnologías y Traición se enfoca en llevar esa genética de alta productividad en una buena semente con buena calidad y un buen servicio a los agricultores para que puedan maximizar su rendimiento.
2: Gelson Correa, vice-presidente da Tradição e diretor comercial, também falou sobre a visita da diretoria mundial global da GDM.
12: Eu visitei toda a diretoria mundial da GDM, né? Mais especificamente representando a marca Brasmax. A cooperativa hoje é um dos principais parceiros da GDM a nível Brasil, né? E a cooperativa, desde a sua fundação, desde 2018, começou a trabalhar com a GDM, começando com a Brasmax, depois incorporou no seu portfólio do Mar. Felizmente, hoje, para nós, nós temos as duas marcas no portfólio para oferecer para o nosso cooperado, para oferecer para o nosso cliente externo. É uma empresa que está investindo muito em novas cultivares, está investindo muito em novas tecnologias. É um parceiro importante para a cooperativa. Foi uma satisfação para nós receber a diretoria como um todo, trocar ideia, aprender muito e fortalecer essa parceria. O segmento de sementes é um segmento importante para a Tradição e ter parceiros como a GDM também é muito importante para a prosperidade do nosso negócio.
2: Informações aí do Gelson Correa, também do CEO mundial da GDM, a respeito dessa visita na cooperativa agroindustrial Tradição. Nós seguimos contigo, já vamos trazer uma abordagem especial na reta final do programa aqui sobre a indústria de soja, né? Indústria de farelo e óleo de soja, mas antes, novas informações sobre essa expedição técnica aos Estados Unidos. Já falamos no programa passado, o presidente Julinho Tonos falou aqui direto dos Estados Unidos, né? Durante uma semana, 18 integrantes entre cooperados, colaboradores e parceiros da cooperativa participaram de uma expedição técnica pelos Estados Unidos em uma imersão na agricultura, no cooperativismo e nas tecnologias utilizadas pelo agronegócio norte-americano. Agora, esse fechamento da abordagem aqui, a viagem teve como principal objetivo aproximar cooperados de novas tecnologias, conhecimentos, experiências, proporcionando contato direto com profissionais, pesquisadores, produtores rurais e empresas ligadas ao agronegócio. A programação teve visitas, por exemplo, em universidade, propriedades rurais, uma cooperativa norte-americana, Centro de Pesquisa da Corteva, também a Farm Progress Show, falam que é a maior feira do mundo, né? Uma das maiores feiras do agronegócio mundial, e o grupo também esteve em Chicago, onde conheceu pontos ligados ao mercado financeiro e comercialização de commodities. Parabéns ao grupo aí que participou dessa expedição técnica. Uma rápida abordagem aqui sobre o fechamento desse assunto, né? Sobre como foi essa expedição por vários dias aí. Vamos fechar com a palavra da diretoria?
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2: Maior faturamento da história no mês de agosto. Isso se deve em especial à indústria de farelo e óleo de soja. Vamos ouvir o que disse o Fernando Tonos, diretor executivo, aos colegas do setor de comunicação da cooperativa.
13: Faltam 4 meses para o encerramento de 2026 e a cooperativa Tradição segue avançando com resultados relevantes. O destaque hoje é o faturamento da cooperativa, que alcançou um marco histórico. Em agosto, foi registrado o maior faturamento de toda a história da Tradição. Acompanhe as atualizações com o diretor executivo, Fernando Alan Tonos.
14: Importante esse momento para a gente falar um pouquinho dos números da cooperativa. Agora, de 2026, nós já faturamos aí 1.568 milhões. Então, nossa previsão é 3.216 bilhões, já se passou 8 meses, falta apenas 4, e estamos aí com metade do nosso faturamento previsto. Mas isso é normal, por quê? Por causa que grande parte dos insumos, sementes e a indústria de soja, como a gente startou ela em maio, ainda não tem um faturamento muito elevado. Então ainda temos mais 1 bilhão ainda para faturar só na indústria de soja. E os outros negócios como moinho de trigo, peças, máquinas e redistribuição já está mais ou menos em linha e proporcional ao número de meses. Esse mês de agosto que passou foi o maior faturamento, né, de toda a história da cooperativa. Nós faturamos agora, nesse mês de agosto, 348 milhões. Então foi o maior faturamento aí da cooperativa Tradição. Isso se dá por quê? Principalmente por causa da indústria de soja. Desses 348 milhões de agosto, 187,6 milhões foi da indústria. A indústria precisava de algumas certificações para fazer exportação desse farelo. A gente conseguiu no finalzinho de junho. Então, julho e agosto foram bons meses para a indústria, né? Excelentes mesmos. Estamos aí com a capacidade, 95% da capacidade nominal da indústria. Então, a gente esmagou 83 mil toneladas no mês de agosto. A expectativa agora é manter em torno dos seus 85, 87 mil toneladas por mês. Então, carregamento muito bom, hein? Em torno aí de 150 caminhões, mais ou menos, por dia de carregamento. Então, é bonito de ver toda a operação da indústria acontecendo de uma maneira tão boa.
2: Que grande informação vinda do diretor executivo Fernando Tonos. Para fechar, novamente o convite, programa a safra de verão, conte com insumos fertilizantes, o atendimento da Tradição Máquinas, nutrição animal, né? Os novos negócios, combustível através do TRR, enfim, Tradição Máquinas na Matriz, na saída para Itapejara do Oeste, na Avenida do Conhecimento, anexa aí, né? Anexa a Matriz. Um abraço a você. Valeu, boa sexta-feira, bom dia.
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1: 7h26, bom dia, gente da Selinalta, tudo bem? Começa mais uma edição aí do Manhã Selinalta Jornalismo. Hoje, dia 11 já de setembro de 2026, uma sexta-feira. E com muita chuva nas últimas horas, também já tivemos chuva agora cedo. E daqui a pouquinho o Coutinho com a previsão do tempo. Temperatura em 18 graus. A Selinalta chega para contar tudo para você. Vamos acionar a equipe.
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1: 7h26, desejamos excelente sexta-feira para você, ouvinte da Selinalta. Falamos de Pato Branco. Bom dia, Edson Neiser.
15: Bom dia você, Célio. Ouvintes da Selinalta, vamos informar. Vamos falar da Operação Omnis. Lançada ontem pelo 3º Batalhão, mais uma fase dessa operação. Daqui a pouco, mais detalhes por aqui. Homem procurado em outro estado foi localizado pela Polícia Civil em Pato Branco. Polícia Militar também cumpriu o mandado de prisão. Daqui a pouco mais detalhes por aqui. Informações das rodovias, carro invadiu pista contrária e a colisão foi com um caminhão na BR-163. Veículo saiu da pista e deixou feridos na PR-158. Um fato atendido na região entre Coronel Vivida e Chopinzinho. Daqui a pouco esses e outros assuntos por aqui, Célio Ruaro.
1: Bom dia, Thiago Tessaro.
16: Bom dia, Célio Ruaro. Bom dia a todos que acompanham a Selinalta. Transtornos com a chuva e problemas lá em Dois Vizinhos. Bombeiros distribuíram lonas após temporal com granizo que atingiu a cidade. Teve outros transtornos nas últimas horas. Homem foi preso após furtar chocolate lá em Dois Vizinhos também. Tem os fatos aí do setor de segurança, a gente atualiza na sequência. Final de semana, organização aí do primeiro passeio motociclístico do 3º BPM. Teremos a programação no próximo domingo.
1: Aciono também Karine Martins, bom dia.
2: Bom dia, Célio. Bom dia a você e a todos os ouvintes da Rádio Selinalta. Uma excelente manhã de sexta-feira. Bom final de semana para todos. Daqui a pouco, prazo para aderir ao Simples Nacional termina no final do mês. E ainda, Prefeitura chama 31 inscritos para condomínio Paulo Afonso. Estas e outras notícias a gente atualiza daqui a pouquinho, Célio.
4: Outras que estão chegando, circulando, hoje, 11 de setembro, ataques coordenados pelo Al-Qaeda atingiram aí 4 alvos lá nos Estados Unidos, nas Torres Gêmeas. Você lembra, hoje, 25 anos já dos ataques. Empresário e ex-secretário do Paraná, Luiz Mussi, morre em acidente na Grande Curitiba. Programa CNH do Brasil aumenta pedidos de habilitação em mais de 200%. Paraná registrou 2 tornados em menos de 24 horas. Família morreu soterrada enquanto dormia após barranco desabar em cima de casa durante temporal, também aqui no Paraná. Cidades do interior de São Paulo suspendem aulas nesta sexta-feira após alerta de tornado. Primeira fábrica de carro voador no interior de São Paulo deve operar até 2028 e produzir até 480 aeronaves por ano. Manchete do esporte também por aqui, Thiago.
16: Grande vitória do Flamengo na Libertadores. Fez 2-0 no Del Valle. Na Série B, o Londrina voltou a vencer. Venceu fora de casa, ainda segue na zona do rebaixamento. Na Taça Brasil, Pato Futsal aplicou 10-2 e vai para o jogo decisivo. O Carlos Barbosa está classificado, Joinville também. Pato faz o jogo decisivo. Hoje, Pato e Traipu. É empate ou vitória? Se perder, tá fora. Daqui a pouquinho a gente traz os jogos, vamos projetar o final de semana que tem Série A, tem o jogo do Azures no domingo, tem as patinhas, tem bastante conteúdo. E vai movimentar o esporte, daqui a pouco a gente explica.
4: Fique com a nossa equipe, 7:30.
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4: 7:31, bom dia para você, ouvinte da Selinalta. 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
4: 7:32, lá do Clima Terra, Coutinho, passe previsão boa, seu Coutinho, como segue o tempo por aqui, bom dia.
18: Bom dia, o tempo tá complicado, ontem deu uma granizada aí na cidade, nos arredores, outros pontos também, hoje pode ainda ter algum tempo severo, se é que já não deu, muita chuva na região, transtornos em vários pontos em função disso, hoje vai ser um dia complicado aí no Paraná. Tem que ficar bem atento porque pode ter problemas na região em relação ao tempo. E a temperatura permanece também, no geral, bastante amena. Tem chuva no sábado, melhor pela manhã, pequena chance de chuva à tarde, cai a temperatura. No domingo, está indicando aí condições de tempo assim no geral, mas para tempo bom pela manhã, pequena chance de chuva à tarde. No decorrer da segunda-feira, também tem alguma chuva e períodos de melhora, e na terça vai melhorando com frio na quarta. Mas melhor, muita atenção é hoje. Volumes altos de chuva em várias áreas do Paraná e tempo severo em vários pontos aí do sudoeste. Enfim, toda a região vai ter problemas com chuva. Mas muita atenção mesmo. Da Climaterra, Ronaldo Coutinho.
4: Muito bem, nada boa previsão para esta sexta aqui no Paraná. Obrigado, Coutinho. Até daqui a pouco.
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4: 7:36, nota de agradecimento às famílias Sete e Tirlone, ainda consternados com o falecimento de Gessimina Sete Tirione. Vem através desta emissora agradecer à funerária Nossa Senhora Aparecida, à cuidadora Daiane, aos médicos Dr. Marcos, à equipe do Hospital Policlínica e Polissaúde, aos padres e ministros da Eucaristia, aos familiares e amigos e a todos que de alguma forma confortaram as famílias nos momentos difíceis pelos quais passaram. As famílias convidam a todos para a missa de sétimo dia a ser rezada no próximo domingo, dia 13, às 8 horas, na capela da comunidade São Roque do Chopim. E terço a ser rezado no cemitério da comunidade, segunda-feira, dia 14, às 17 horas. Por mais este ato de fé e solidariedade cristã, a família de Antônio Viater agradece.
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4: 7:38, acerte com a Selinalta FM. Dólar abre o mercado hoje a 5,10 dólar comercial. O euro 5,92 o euro. E a cotação agropecuária, valores divulgados pelo Deral ontem. Feijão carioca nota 8,5 e acima, R$290. O feijão preto tipo 1, 215. Milho amarelo tipo 1, 62. A soja industrial tipo 1, 138,50. O trigo, R$82. A erva mate na indústria, 19. Boi em pé, arroba 363. O suíno em pé, tipo misto, R$4,01 o quilo. E a vaca em pé, padrão corte, R$310 a arroba.
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4: 7h44, temperatura 18 graus, tempo encoberto. Nesta sexta-feira em Pato Branco, na região também vem mais chuva por aí. Agora esporte, o Thiago atualize.
3: Vamos lá, atualizar aqui o tudo ou nada pro Pato hoje. Jogou e não pode perder hoje, hein, Sérgio?
4: Pois é, tantos gols que fez ontem.
3: Que loucura que é esse campeonato.
4: Uhum.
3: O time que tomou 4x1 ontem, tomou 4x1 o Traipu, mas se ganhar de 1x0 hoje, termina a competição pro Pato.
4: É, não vai ser fácil,
3: que, né? Que traiçoeiro esse campeonato aí.
4: Mas é.
3: O detalhe é aquela questão da matemática de tomar gol e a pontuação. E o que, que faz a diferença de uma vitória, né?
4: Diz que não perdeu nenhuma.
3: É, o Pato empatou uma e ganhou duas.
4: E goleou ontem.
3: Só que o Traipu...
4: Ontem brincou.
3: É, ontem era pra... Sim. Tomou o primeiro gol, depois ligou e podia ter feito mais de 15. E, só que depois teve um outro jogo que o pessoal superou o Pato aí. O Joinville meteu 17x0.
4: Minha nossa.
3: No Russas do Ceará.
4: Poxa, veja a diferença de times.
3: É, dá uma diferença grande. Pra esses times aí, até o pessoal dizendo, ah, mas o nível, como é que deixam levar pra uma competição assim? É que tem a realidade de cada estado. Por exemplo, lá no Maranhão, o campeão do Maranhão é o IAP. Os representantes do Ceará, representantes aí de alguns estados, eles ganham os campeonatos nos seus estados. É o merecimento, certo, de ir pra Taça Brasil. E para alguns times é uma chance de você jogar contra um Pato, contra um Barbosa. Então é assim, ele é democrático nesse aspecto, que nem a Copa do Brasil. Você pega, né? O Brasil jogou uma Copa do Brasil, enfim, tem esse objetivo. Mas vamos lá, para atualizar aqui. 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Um abraço pro ouvinte, seu José Gontar aí, Sérgio. Falou o seguinte, vocês passam aí as loterias, aqui na Mega e a Loto Fácil. Sim. Loto Fácil sorteio semana que vem. Ele falou assim, mas tem bastante gente que joga em Pato Branco na Time Mania.
4: Time Mania.
3: Então tá, concurso de ontem, seu José. Time Mania, o time do coração foi o Volta Redonda ontem, no concurso 2440. Os números sorteados, 20, 45, 51, 65, 68, 77 e 80. Acumulou. A Quina também acumulou, foi para 30 milhões, concurso 71-14, os números 5, 21, 43, 51 e 54. 30 milhões. E a Mega, outra que acumulou, foi para 85 milhões. O concurso 356, os números 14, 21, 25, 40, 51 e 56. Acumulou a Mega Sena. Libertadores da América, o Flamengo foi lá, tomou assim, teve muitas sinalizações do Del Valle, só que o resultado que vale é a bola na casinha, certo? 2-0 Flamengo.
4: É isso que vale.
3: Bruno Henrique e Léo Pereira, que resultado. Então, tá pertinho aí de todos os da semana, talvez o Flamengo que tá mais com a condição mais favorável.
4: 2-0 fora de casa.
3: O Fluminense ganhou 2-0 em casa, Palmeiras 1-0. Corinthians empatou. Semana que vem tem os jogos da volta. Nós também tivemos na Sul-Americana o Cienciano 2-0 no City Torque. Campeonato Brasileiro da Série B, saiu uma vitória do Londrina, ganhou do São Bernardo fora, 2-1. Segue na zona do rebaixamento, mas subiu uma escadinha aí o Londrina. Vila Nova 2-0 no Goiás e o Sport 2-0 na Ponte Preta. E aqui da Taça Brasil, então, para explicar, o grupo B. A gente teve ontem o Joinville 17-0 no Russas. Esse Joinville, ó, foi pegar. Fez 4-0. Depois o Joinville fez 7-0 e 17-0.
4: É. Então, Joinville é time grande, né?
3: E já está classificado. 9 pontos, classificou. Nós temos o Minas com empate ontem, 7 pontos. E o Atlético Piauiense, 7 pontos. Só que o Atlético Piauiense não joga mais. Que o Atlético Piauiense torce? Para que o Joinville goleie o Minas. Se o Joinville fizer uma goleada no Minas, aí classifica o Piauiense. Só que aí o detalhe do Joinville, que hoje se dá o luxo de poupar.
4: Sim.
3: Né? Quem sabe aí uma situação bem de boa, porque já está classificado. Então o Minas pode até, digamos assim, perder o jogo, mas se perder por 1-0, 2-1, classifica.
4: Deve classificar então.
3: E depois tem o outro confronto hoje, o jogo do Joinville contra o Minas é o último jogo do dia. Teremos também o confronto do Russas do Ceará contra o Smack. Esse jogo aqui é para ver, quem perder provavelmente vai ser rebaixado na Taça Brasil. No grupo do Pato, nós temos, ontem a gente teve aqui o Carlos Barbosa ganhando do Traipu por 4-1 e o Pato fazendo 10-2 no IAP. 10-2 pro Pato.
4: 10.
3: O Pato meteu 10 aí. Com isso, Carlos Barbosa, 10 pontos. Pato, 7. Traipu, 6. Hoje nós teremos o Pato contra o Traipu. Vai ter o confronto do São João do Jaguaribe e o IAP também. Quem perder, provavelmente será rebaixado aí de divisão. E a situação que envolve o Pato. O Carlos Barbosa não joga hoje, tá de folga. Então, o jogo decisivo é o seguinte. Traipu e Pato. O Pato, se empatar, tá classificado. Um empate em qualquer número de gols, se empatou, o Pato classifica. Só que classifica em segundo. Se o Pato ganhar de 1-0, ele classifica também, mas aí em segundo. Aí pro Pato ser primeiro, o que o Pato precisa, Célio? O Pato tem que fazer, se o Pato fizer 3-0, ganhar de 3-0, o Pato classifica em primeiro. Agora, se o Pato tomar um gol do Smack, se o Pato tomar um gol do Traipu, o Pato vai ter que fazer 7.
4: Nossa!
3: Por causa da divisão lá da matemática.
4: Que loucura, né?
3: Se o Pato tomar 2 gols, ele vai ter que fazer 11.
4: Devia fazer mais um só.
3: É porque aí você pega o gol marcado.
4: 3-0 ou 4-1, daria mesmo, né?
3: É que o 3-0 vai ficar 17 dividido por 4.
4: Ixi.
3: O 4-1. É 18 dividido por 5.
4: Lá vem eles com essas histórias aí.
3: Essa coisa nada aí. Então, ou o Pato, isso pra ser primeiro. 3-0, 7-1 ou 11-2. Se tomar 3, aí vai ter que fazer, daí não 20. Dá, né? Mas aí o detalhe é o seguinte, pelo que deu de entender, o risco, porque se o Pato perde o jogo de 1-0, tá fora. Então hoje é aquele jogo assim, sem escolher adversário, porque o que é ficar primeiro?
4: Deve ganhar, né?
3: Ficar primeiro, você escapa do Joinville. Então vamos ver o que vai rolar hoje. 5 horas o jogo do Pato.
4: E se pegar o Joinville, tem que encarar e não tem boa, né?
3: Não tem o que fazer. Não tem escolher adversário.
4: Isso aí.
3: Naquela vez em 2018, pegou o Sorocaba.
4: Então.
3: E depois o Atlântico.
4: Eles também têm o medinho do nosso time.
3: Então é desse jeito mesmo, encarar de frente. Só não pode perder. Se perder, sério, aí tem que esperar até segunda-feira pra pegar o avião.
4: É, mas ganha o jogo.
3: Então, também tem expectativa aí que o Pato faça um grande jogo e consiga a classificação hoje. Celinalta acompanha às 5 da tarde. No próximo destaque eu vou trazer aí, porque o final de semana tem Brasileirão, tem aí a sequência dos jogos.
4: Ah, Colorado joga daí.
3: Colorado? Ah. E em Chapecó. Tem o Azuri domingo com o Paraná Clube.
4: Tá bom.
3: 5:30 da tarde.
4: Daqui a pouquinho o senhor explica. 7:53.
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8: 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Agora os destaques com a nossa equipe, o que tivemos nas rodovias, Edson?
9: É, um carro saiu da pista, deixou feridos na PR-158. Esse acidente, então, envolveu um veículo com 5 ocupantes, um casal e 3 crianças. Saiu da pista, bateu contra árvores, capotou na tarde de ontem, no trecho entre Coronel Vivida e Chopinzinho. Os bombeiros foram acionados para atender essa ocorrência e os ocupantes já tinham sido encaminhados para atendimento hospitalar quando os bombeiros chegaram. Os bombeiros chegaram a atender uma criança. Os demais foram encaminhados aí por outros meios para atendimento médico. 13 horas e 15 minutos esse acidente, e essa criança atendida, ela acabou saindo ilesa. Ela foi liberada ali mesmo no local do acidente. Um Gol branco, veículo que na saída de pista bateu contra árvores, então, entre Chopinzinho e Coronel Vivida, um acidente de destaque em Pato Branco, aliás, no sudoeste, na entrecho de rodovia, ontem à tarde. Célio Ruaro.
8: E na região que tivemos, Thiago?
10: É, a gente teve aí transtornos com a chuva, principalmente dois vizinhos, está atualizando aí o número de casas atingidas, mas a gente tem uma atualização aqui do caso lá de Cruzeiro do Iguaçu, pai e filho que foram assassinados. Suspeito foi preso pela polícia. A polícia de dois vizinhos prendeu ontem um homem de 55 anos, suspeito de ser o autor do duplo homicídio ocorrido lá em Cruzeiro do Iguaçu. Após o cumprimento do mandado, o investigado foi encaminhado à cadeia pública de dois vizinhos e está à disposição da justiça. O crime aconteceu na noite do sábado, por volta das 11 horas, próximo a um posto de combustíveis. As vítimas, pai e filho, seu Valdelino Góes, 63 anos, e o Alessandro Capelete, 37 anos. Eles estavam em um Celta. O veículo parou aí no acostamento quando eles foram surpreendidos pela chegada de dois carros, um branco e um preto. Uma pessoa desceu do carro e com uma arma se aproximou e efetuou os disparos. A polícia informou que eles estariam jogando sinuca em um estabelecimento lá em Cruzeiro do Iguaçu e tiveram uma discussão. Eram amigos. A cena do crime foi isolada, a polícia iniciou as investigações e agora, nesse caso aqui, homem foi preso, suspeito foi preso ontem, Célio Roar.
8: Muito bem, Thiago. E o destaque aqui da nossa cidade, Edson?
9: Homem preso em Pato Branco, era procurado por outro estado aí, pela justiça de outro estado. O setor de capturas da 5ª SDP, ontem, fez a prisão de um homem de 28 anos, que estava foragido do sistema prisional catarinense. Ele possuía mandado de prisão em aberto. O crime, roubo, ele se evadiu do sistema prisional de Joinville, Santa Catarina, onde cumpria pena. A partir das diligências feitas em Pato Branco, os policiais identificaram a localização e encontraram este homem na região central de Pato Branco. Após abordagem e confirmação da ordem judicial, ele foi preso, entregue na cadeia pública de Pato Branco, está à disposição da justiça. Esse setor de capturas está tirando o sono de muita gente, falaremos mais sobre ele no decorrer da programação. Célio Ruar.
8: Obrigado, Edson. Thiago, trazendo os destaques. 8:02, o dia mais barato do mês chegou na Rede Center de Supermercados. 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Vamos ouvir agora a Palavra Amiga.
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12: Amigo trabalhador, você pensa ser um vencedor, uma pessoa bem-sucedida? Isso é óbvio. Ninguém vive a vida pensando em passar necessidade. Mas como é que se consegue vencer? A primeira regra é a seguinte: nunca desistir. Quem muda constantemente o foco, desvia o olhar do seu objetivo ou abandona sua meta e com certeza vai enfraquecendo sua vontade de chegar. O vencedor a cada dia retoma seu objetivo, reforça-o e alimenta com novos argumentos. Um escritor muito conhecido, Norman Peale, escreveu um pensamento que se encaixa perfeitamente neste assunto e vale a pena lembrá-lo neste momento. Escute e guarde. O covarde, diz ele, nunca tenta. O fracassado nunca termina. O vencedor nunca desiste. Aí está o ponto vital do vencedor. Ninguém gosta de ser considerado covarde e nem fracassado nos negócios, na vida familiar ou até espiritualmente. Por esse motivo, todo dia o vencedor retoma sua caminhada, passa em revista seus argumentos e alimenta sua vontade com boas doses de entusiasmo. Em suma, ele rega todos os dias o que ele plantou dentro de si. Esse regar, esse cuidar, é o que fortalece a caminhada do vencedor. Pense nisso hoje. Como você está alimentando o seu sonho? Tem você colocado todos os dias lenha na fogueira do seu entusiasmo? Você ainda tem um sonho, uma meta, o desejo de ser vencedor? Pense nisso e que Deus o acompanhe.
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18: 8h12, de volta ao jornalismo. Manhã de sexta-feira, gente, 11 de setembro, 18 graus a temperatura, com chuva em Pato Branco. Um dia aí de expectativa, infelizmente, não é? Com relação ao tempo. Já já o Thiago atualiza aí os temporais da região. Paraná também vamos atualizar, dois tornados. E Coutinho, voltando aí para a previsão. Então é um dia aí de expectativa, infelizmente, né? Notícia não é muito boa com relação ao tempo. Bom dia, Coutinho.
19: Bom dia. É, o tempo está complicado. Ontem deu uma granizada aí na cidade, nos arredores, outros pontos também. Hoje pode ainda ter algum tempo severo, se é que já não deu. Muita chuva na região, transtornos em vários pontos em função disso. Hoje vai ser um dia complicado aí no Paraná. Tem que ficar bem atento porque pode ter problemas na região em relação ao tempo. E a temperatura permanece também, no geral, bastante amena. Tem chuva no sábado, melhor pela manhã, pequena chance de chuva à tarde, cai a temperatura. No domingo, está indicando aí condições de tempo assim no geral, mas para tempo bom pela manhã, pequena chance de chuva à tarde. No decorrer da segunda-feira, também tem alguma chuva e períodos de melhora, e na terça vai melhorando com frio na quarta. Mas melhor, muita atenção é hoje. Volumes altos de chuva em várias áreas do Paraná e tempo severo em vários pontos aí do sudoeste. Enfim, toda a região vai ter problemas com chuva. Mas muita atenção mesmo. Da Climaterra, Ronaldo Coutinho.
18: Muito bem, obrigado, Coutinho. Até mais. Vai atualizando a gente aí. 8h14, tivemos temporal granizo na região ontem. É.

0: Pegou. E, inclusive, tem equipe aqui do Grupo Selinalto se deslocando para dois vizinhos, Célio Ruaro. A informação é que o Beto Rossati, o Zumba, em deslocamento lá para dois vizinhos, porque em dois vizinhos foi, a cidade foi afetada com uma forte pancada de chuva e com granizo. Os bombeiros, desde ontem, distribuindo lonas para as famílias que tiveram as casas danificadas pelo granizo que atingiu o município. A Defesa Civil faz o levantamento do número de imóveis e, como uma medida emergencial, a distribuição de lonas começou para proteger as residências, porque a chuva, né, que segue, então dá um transtorno grande. Granizo foi registrado tanto na área urbana e também na área rural. No bairro Sagrada Família, teve pontos de alagamento e acúmulo de pedras de gelo que chegaram a obstruir vias. Imagens circularam ontem à tarde, impressionante. Uhum. Além do ponto de atendimento do Corpo de Bombeiros, tem um outro local lá no Teodorico Guimarães, no Ginásio de Esportes. E aí os moradores que estão com dificuldades fazendo aí, né, procurando esse auxílio. Total de famílias até agora, o que dá para informar? O levantamento ele vai seguir, mas desde a meia-noite às 17 horas foram acumulados 50 milímetros de chuva e em uma hora aí choveu, segundo que o pessoal repassou, mais de 30 milímetros. E o total de casas atingidas até agora, 500 famílias atingidas.
1: 500, nossa.
0: Tem agora 500, mas esse número tende a aumentar. Uhum. Alguns locais aí no interior, né, barracões, algumas estruturas, pessoal também ontem com as imagens, né, furou tudo, cobertura, porque o que pegou no interior.
1: Que triste.
0: As pedras de gelo também aí, o granizo muito grande, tamanho de ovo de galinha, e que ontem as imagens repercutiram. Agora, um transtorno aí, pessoal, hoje com chuva, para tentar ainda salvar alguma coisa nas residências, né, primeiro tentar cobrir, esperar passar a chuva para depois tentar o conserto.
1: Uhum.
0: Em Francisco Beltrão, as chuvas provocaram interdição de pontes no interior. Grande volume registrado, segundo a Secretaria do Interior. Um alerta aí, porque algumas pontes, três pontes sobre o Rio Marrecas, totalmente interditadas, porque a água está passando por cima da ponte. Interdições também atingem as ligações entre São Sebastião e Vargem Alegre, Comunidade Terapêutica Sob o Olhar de Maria e Vargem Alegre, e Volta Grande do Marrecas e Menino Jesus. Então, muita quantidade de chuva, né, muito, muito grande, trazendo esses transtornos. E aí, com os registros que teve de alguns danos, aí pegou outros pontos, né? Terra Roxa, Foz, Curitiba, Rio Branco, Almirante Tamandaré, mas aqui no Sudoeste, com esses pontos, e que acabaram trazendo esses transtornos. Principalmente a cidade de Dois Vizinhos, a mais atingida aí com o granizo.
1: Muito bem, obrigado, Thiago. De olho na região, então, os transtornos aqui no Sudoeste, infelizmente, Dois Vizinhos, Thiago acompanhando aí. E também nós temos aqui, como você deve saber, não é? Dois tornados registrados no Paraná. O Sistema Meteorológico do Paraná, o Simepar, confirmou a ocorrência de dois tornados aqui no Paraná em menos de 24 horas. Entre o fim da tarde de quarta e a madrugada de quinta. Os fenômenos atingiram os municípios de Francisco Alves, noroeste do estado, e Espigão Alto do Iguaçu, no oeste. Em Francisco Alves, produtores rurais tiveram aí prejuízos após a passagem da tempestade. Em Espigão Alto do Iguaçu, duas escolas foram atingidas e uma área de plantio de eucaliptos ficou destruída. Mas graças a Deus, em ninguém é atingido, nenhuma pessoa. Os dois tornados foram formados a partir de supercélulas, segundo o Simepar. Supercélulas são tempestades que apresentam uma corrente de ar em rotação no interior da nuvem. Esse tipo de formação pode gerar chuva forte, granizo, ventania e tornados, segundo o Simepar. Em Francisco Alves, o tornado ocorreu por volta das 17 horas de quarta, em uma área pequena e localizada do município. O fenômeno teve curta duração. A intensidade ainda não foi classificada pela escala Fujita. A Prefeitura de Francisco Alves informou que cerca de 10 produtores rurais foram afetados pela tempestade e tiveram prejuízo total. O segundo tornado ocorreu à meia-noite, um pouco mais da meia-noite, aos 40 minutos, então, desta quinta-feira, para ser bem exato, em Espigão Alto do Iguaçu. O temporal que acompanhou o fenômeno provocou estragos em diversas propriedades do interior do município. Segundo a Defesa Civil, entre os locais mais atingidos estão as escolas Li Carlos Passaia e Pedro Rufino, no distrito de Boa Vista de São Roque. Os ventos também destruíram aí quase por completo uma área de plantio de eucaliptos perto da unidade industrial da Coaçu. Segundo a coordenadora da Defesa Civil do município, os primeiros levantamentos indicavam apenas chuva intensa com fortes rajadas de vento. Posteriormente, o tornado foi confirmado pelo CIMEPAR. Equipes da Defesa Civil e da Prefeitura de Espigão Alto de Iguaçu seguem percorrendo aí as áreas afetadas para atender famílias atingidas e levantar outros pontos com prejuízos. Em caso de necessidade, não é? A população deve procurar os canais oficiais da Prefeitura e da Defesa Civil, aviso naquela região. Então, tornados em Francisco Alves, noroeste do estado, e Espigão Alto do Iguaçu, no oeste. E tem previsão de mais chuva, segundo Coutinho, né? Pode ocorrer também algum temporal nesta sexta-feira. Muita chuva, muitos transtornos aqui para o estado do Paraná.
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1: 8h26, bom dia, obrigado por estar com a gente aí. 18 graus e a temperatura. Seguimos com Manhã Seminalta Jornalismo. A equipe em olho em tudo que acontece. Vamos em frente com a informação agora,
22: Edson. Por falar de olho em tudo, seu Célio Ruaro, quando tem viaturas sirenes, né? O pessoal já pergunta, estão prendendo alguém? O que que tá acontecendo? Que operação é essa?
1: Alguma coisa acontece.
22: Onde tem fumaça, tem fogo, diz o ditado, né? Ontem, no ginásio do Olivar Lavardo, um fervo de viaturas da Polícia Militar no meio da tarde. Estamos falando da Operação Omnis Setembro 2026, na região sudoeste, inclusive. Um trabalho integrado com o 7º Comando Regional da Polícia Militar e no município de atuação, que é Pato Branco e também regiões adjacentes, regiões próximas, a Polícia Militar, desde a tarde de ontem, intensificou os trabalhos. O comandante do grupo e da operação aqui em Pato Branco, que é o oficial de comunicação, tenente Rafael Duarte, atendeu o colega Ari Inácio de Lima em entrevista e falou: em frente ao ginásio do Olivar Lavarda, em frente ao Largo da Liberdade, ontem, por volta de 4 da tarde, sobre o início dessa operação.
23: Bom dia a todos. A gente da 3º Batalhão está dentro dessa força conjunta de operações que a Secretaria de Segurança Pública tem providenciado aqui no estado do Paraná, especificamente no sudoeste. A Operação Omnis tem mais uma fase onde a gente consegue reunir um pouco dos esforços aqui do sudoeste, uma parceria entre o 3º Batalhão e o 7º Comando Regional, para fazer um aumento no policiamento, a questão de saturação, de ter as viaturas presentes aqui na cidade. Aqui agora nós vamos ter a nossa reunião, onde a gente faz um briefing de informações para que os policiais militares sejam cientes, vários pontos da cidade vão ser cobertos hoje. E com o levantamento estatístico que o 3º Batalhão faz, a gente consegue dar um atendimento um pouco mais especializado nessa quinta-feira, também vai se repetir na sexta-feira, em locais onde a gente vê maior incidência de crimes. Como eu falei, é um esforço contínuo da Secretaria de Segurança Pública, que tem mais uma fase aqui na cidade de Pato Branco.
0: O objetivo sempre é conter e também o crime e dar segurança à comunidade.
23: Sim, a gente entende que alguns crimes eles têm uma certa protuberância em algumas áreas aqui na cidade de Pato Branco. Então a ideia é fazer a população se sentir segura com a presença desses policiais militares e eventualmente inibir algum tipo de ação criminosa que poderia acontecer nesses locais.
0: Aí tem o trabalho conjunto das polícias que tem as suas funções específicas, mas agora trabalhando todo mundo junto, né?
23: Exatamente. Todos os policiais militares do terceiro batalhão, sejam especializados ali em patrulha rural, em policiamento patamo com a Rotan ou a RPA, que já faz o serviço ordinário ali da Polícia Militar, todos reunidos para estar presente nesses pontos onde nós encontramos mais criminalidade e para dar uma sensação de segurança cada vez maior para a população do Sudoeste.
1: Bom, informações aí do tenente Rafael Duarte, que comanda esse trabalho desde a tarde de ontem, madrugada de hoje, sequência no dia de hoje também. Ainda não foi divulgado um balanço parcial das ações aí desde o início da Operação Omnes. Então, atenção, não é uma operação específica para prender alguém, não tem algum alvo específico aí, mas sim uma operação girando aí pelas ruas da cidade e também cidades vizinhas desde as 15 horas e 45 minutos de ontem, seu Célio Ruaro.
2: Obrigado, Edson, acompanhando os fatos aqui de Pato Branco para você, região, tudo, a equipe informa 8:30, nós já voltamos.
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1: 8h35, vejo aqui, gente, que cidades, as regiões de Sorocaba e Itapetininga, lá também em São Paulo, suspenderam as aulas da rede municipal de ensino nesta sexta-feira. A medida foi tomada por conta do alerta da Defesa Civil, que prevê tempestades com chuvas e ventos fortes no interior do estado. A previsão indica risco meteorológico e formação de tornados naquela região a partir desta sexta-feira, né? No interior de São Paulo, previsão então de tornado nesta sexta. 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Vamos seguindo, a informação não para. Teremos passeio motociclístico aqui em Pato Branco. É isso, Thiago, informe.
15: Convite para você que é motociclista, você que tem moto, um evento bem bacana para esse final de semana. Primeiro passeio motociclístico organizado pelo 3º BPM aqui. Tenente Duarte veio visitar a Rádio Selinalta hoje, fazer o convite. Tá chegando o evento. Bom dia.
16: Pessoal, tá chegando o evento agora no domingo, dia 13, com a concentração inicial às 9 horas da manhã e partida às 10, lá da sede do 3º Batalhão. Todos os motociclistas da região estão convidados. Agradecer o espaço da Rede Selinalta, que tanto nos ajudou. E convidar você, população do Sudoeste, para sair aqui de Pato Branco e até o centro de eventos da Alpisol, lá em Coronel Vivida, para, além de andar de moto, ter um momento para poder ter um bom almoço no centro de eventos da Alpisol, que é um dos locais mais bonitos aqui da região, e congratular a PMPR e a população do Sudoeste. Vem que você está convidado.
15: Bacana, sai de Pato Branco, vai Itapejara, a Coronel. Para inscrição, como é que faz para inscrição?
16: É muito simples, entre em contato com o número, com o DDD 46-3272-1705, que é o número da comunicação social. Lá a gente disponibiliza o link, que está bem explicado, com as modalidades de inscrição e a sua forma de estar junto com a gente no primeiro passeio motociclístico.
15: Detalhe que foi para garantir a inscrição, porque tem brinde, tem situação de camiseta, então aí cada um pode escolher.
16: Exatamente, e se agiliza porque a gente está chegando no dia do evento e é um número limitado de camisetas e também de brindes que a gente produziu. A nossa ideia é atender todo mundo, mas acelera sua inscrição para a gente conseguir se planejar certinho.
15: Pessoal, tá talvez assim, e o tempo? Mas pelo acompanhamento aí tem tudo realmente para acontecer, vai sair.
16: Vai sair, a previsão não é de chuva e a gente vai contar com a sorte do polícia, que nem sempre é tanta sorte, mas para esse dia vai dar tudo certo.
15: E aí, que moto que você tem? Atenção aos grupos de motociclistas, vem para Pato Branco para participar desse evento aí, sucesso.
16: Muito obrigado, valeu. Sempre junto, estão convidados para o primeiro passeio motociclístico do terceiro BPM.
1: Ok, obrigado, Thiago. Tá aí, portanto, a Polícia Militar realizando, né, ou vai realizar esse passeio motociclístico no próximo domingo. Se você tem interesse, entra em contato aí. 8h39, chamo também a Karine Martins, que tem informação.
0: O município de Pato Branco convocou mais 31 inscritos que estão na condição de suplentes no processo de seleção do condomínio residencial Paulo Afonso. Os candidatos têm prazo de 30 dias para apresentar a documentação exigida na Secretaria Municipal de Assistência Social e manter o cadastro atualizado. A entrega deve ser feita na sede da Secretaria Municipal de Assistência Social, localizada na Rua Teófilo Augusto Loyola, 264, no bairro Sambugaro. A análise e a seleção dos candidatos seguem os critérios estabelecidos pela Caixa Econômica Federal. Entre os 31 nomes chamados nesta etapa, dois apresentam incompatibilidade cadastral, segundo a diretora do Departamento de Habitação, Rita de Cássia Guise. Esses candidatos deverão procurar o Centro de Referência de Assistência Social, o CRAS, para atualizar as informações do cadastro único. Todos os demais convocados também precisam manter o CAD único atualizado durante o processo de seleção. Até o momento, 31 candidatos foram desclassificados durante a seleção para o residencial Paulo Afonso. Entre as situações que provocaram a exclusão estão o não comparecimento para entrega da documentação, renda incompatível e não atendimento aos critérios estabelecidos para participação no programa. A nova convocação contempla inscritos classificados como suplentes. Para dar continuidade ao processo, os candidatos convocados devem apresentar certidão de nascimento ou casamento, RG, CPF e comprovante de residência atualizado. Os inscritos enquadrados como pessoa com deficiência, PCD, também precisam entregar laudo médico. Quem recebe o benefício de prestação continuada, BPC, deve apresentar a declaração do benefício emitida pelo INSS. Além dos documentos, é necessário manter o cadastro único atualizado junto ao CRAS. Os 31 suplentes convocados têm 30 dias para procurar a Secretaria Municipal de Assistência Social e apresentar documentação necessária. O atendimento ocorre na Rua Teófilo Augusto Loyola, número 264, no bairro Sambugaro. O cumprimento do prazo e das exigências documentais é necessário para que o candidato permaneça no processo de seleção do condomínio residencial Paula Afonso.
1: Obrigado por essa informação, Karine. Novidades aí no condomínio Paula Afonso. 8h41, nós já voltamos.
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3: Embreagem Agcop. 8h47, seu Thiago, de volta.
4: Vamos lá, atualizar aqui, Célio, passar o que teremos no final de semana. Tem jogo do Pato decisivo hoje. 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Agenda aqui para o final de semana. Liga Feminina de Futsal, as meninas de Pato Branco contra o Barateiro hoje, 7 horas. Jogo lá em Brusque. Perdeu, acabou a Liga Nacional.
3: Então, é difícil.
4: Jogo decisivo, vamos ver como é que vai ser o desempenho. Nós temos aqui Liga Nacional amanhã, Campo Mourão e Cascavel. Já é o jogo da volta. O Pato nem fez o primeiro, aqui já estão voltando. Campo Mourão e Cascavel. O primeiro jogo foi 0-0. Nós temos também amanhã o jogo do São Lourenço. O São Lourenço joga contra o Concórdia pela Liga Silver. São Lourenço já tá aí de sangue do, assim, né?
3: Tá de boa.
4: Tá de boa porque ganhou lá em Concórdia. Então joga em casa amanhã, empatando tá dentro. Se perder tem prorrogação. Vamos ver como é que vai ser o desempenho. Vai ter um jogo das oitavas da Série Ouro, Guarapuava e Umuarama. É o jogo de ida. O Pato só no outro mês que vai jogar no Paranaense. Nós temos aqui Terceirona Paranaense, o jogo do União. União vai jogar contra o PSTC, primeiro jogo perdeu por 2-1, vai tentar agora a classificação. Na Copa Paraná, teremos Cascavel e Atlético amanhã, domingo Foz e Londrina, Paranavaí e São Joséense, e o Azures contra o Paraná Clube. Tem Azures domingo à tarde, nos Pioneiros, do time do Paraná e o Tcheco. O pessoal lembra do Tcheco?
3: Nossa.
4: Técnico. Aí no, do time tem o Salazar, que foi zagueiro do Azures, está no Paraná Clube. Vem a Pato Branco aí pro jogo. O time do Azures joga em casa. Se ganhar, passa o Paraná na tabela.
3: Bom jogo.
4: Então, R$20 o ingresso nas arquibancadas e R$30 nas cadeiras.
3: Que horas?
4: 5h30.
3: 5h30? No
4: domingo, final da tarde, lá nos Pioneiros. Fica aí o recado. Nós temos também a Taça Brasil. Então, a Taça Brasil tem dois jogos aqui para ver quem que vai cair na Taça Brasil. Russas e Esmaq, São João e IAP. E tem o jogo aqui, os dois jogos que valem alguma coisa. Pra classificação, 5h, Célio, Traipu e Pato. Conta é simples pro Pato. Ganhou ou empatou, tá dentro. Sim. Se ganhar de 3-0, tá dentro e em primeiro. Agora o detalhe é aquela confusão lá de você tomar gol.
3: Você não pode levar um gol.
4: Se tomar um, tem que fazer 7.
3: Nossa.
4: Tomar dois, tem que fazer 11. Então...
3: é melhor fazer 3 e não levar nenhum.
4: É, 4-0. Aí tá de boa. Mas vamos aguardar. Se o Pato passar em primeiro, joga amanhã 5h. Se o Pato passar em segundo, joga 7.
3: Então, já semifinal.
4: Já semifinal amanhã. Só que não pode perder hoje, sério. Se perder hoje...
3: Não, não vai, né?
4: Chico Mineiro daí. Mas eu acredito que o Pato tem condição de ganhar do Traipu. É, tem um time bem, bem conhecido, né? Tem vários jogadores aí que a gente já ouviu falar bastante. É. Elenco bom.
3: Não desprezando, mas o Pato ganha.
4: É, queremos aí, né?
3: Tudo pra ganhar o jogo.
4: É querer que o Pato vai conseguir, ó, a classificação hoje. Na pior das hipóteses, um empate. Tá dentro. Final de semana também tem brasileiro nas quatro divisões. Vai ter o líder Juventude contra o Atlético na Série B. O Maringá vai pegar o Santa Cruz, Série C do Brasileirão. E na Série A, pra fechar aqui, Brasileirão, a rodada começa hoje. Atletiba, Coxa e Atlético.
3: Numa sexta-feira à noite.
4: Olha aí.
3: Que coisa, porque não colocaram durante
4: ontem. Tem alguns eventos semana, né? E tal e coisa na capital.
3: Ah, tudo bem.
4: Amanhã, 4 horas, Grêmio e Vasco, Atlético Mineiro e Fluminense, às 4. 5 da tarde, Chapecoense Internacional.
3: 5 horas amanhã.
4: É.
3: Amanhã vocês ganham, né?
4: Aí Chapecó nunca ganhou, acho. É mais uma bordoada.
3: Será? Tu você acha? Não vai poder assistir o jogo então amanhã?
4: Não vou, porque é 250 conto ingresso pra ver aquilo lá.
3: 250 reais?
4: Não.
3: Minha nossa.
4: Se fosse assim, ó, quem chegar ganha cinquentão e um sanduíche, até pensar em...
3: ganha um lanche.
4: Mas, viu? Pagar 250 pra... quem quer.
3: Mas né? Com certeza alguns colorados irão, né?
4: Não, vai. Tem uns quantos aí que eu já
3: vai
4: sei.
3: Vai dar uma Kombi aí.
4: Vai ter van, vai ter pessoal que vai. É, tá vai bom. vai ter uns par aí.
3: Tá certo.
4: Que vão gastar 2 garopas e uma. Né? Uma oncinha.
3: Uma onça.
4: Ah, 250.
3: Tá bom.
4: E o problema é gastar 250 e perder, né?
3: É, aí é complicado.
4: Você ganha tudo bem, né? Mas numa altura.
3: Paga feliz daí.
4: Numa altura dessa, Célio Ruaro, vou te dizer que a chance.
3: É.
4: Deixamos quieto.
3: Não vou falar nada.
4: Apenas uma impressão. 6:30 amanhã, Palmeiras e São Paulo. 6:30. 8:30, Botafogo e Bragantino. E às 9, Santos e Cruzeiro. Domingo, 4 da tarde, Mirassol e Vitória. E às 5:30, o senhor já viu?
3: Não.
4: 5:30, Maracanã. Domingão. Flamengo e Corinthians.
3: Eu acho que já era. Né?
4: Ah, tá bom. Não vou falar nada.
3: Fique quieto. Não fale nada.
4: Aguarde e confie.
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24: E o empresário e ex-secretário do governo do Paraná, Luiz Guilherme Gomes Mussi, 72 anos, morreu após se envolver aí em um grave acidente na PR-423 em Araucária, na região metropolitana de Curitiba. A batida aconteceu ontem à noite. Segundo a polícia, Mussi estava em uma caminhonete e tentava ultrapassar a rodovia quando foi atingido aí na lateral por uma carreta carregada com madeira. Então, empresário e ex-secretário do Paraná, Luiz Mussi, morreu em acidente na Grande Curitiba. A equipe continua informando você, desejo excelente sexta-feira e aproveite também, né? Aí o seu fim de semana, a gente volta no jornalismo na segunda-feira às 7:25. Bom dia.
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29: Nove horas e três minutos, bom dia Pato Branco, bom dia nossa região, uma excelente sexta-feira, cada um que se liga aí com a gente aqui na Selinalto, o pessoal tá preocupado também com relação às previsões da chuva, tomara que não se confirme tudo que está sendo colocado, né? Claro que com os mecanismos hoje, com todo o aparato aí para observar, realmente tende a ter chuva, o risco de tornados existe, então, mas a gente segue atento aqui acompanhando. Já teve algumas situações ontem, na quinta-feira, com granizo, com prejuízos em algumas cidades. Vamos aguardar aí agora na sequência, mas torcendo que se confirmar realmente com chuva e que venha, mas que possa escapar. O Coutinho sempre fala que dê numa área onde não tem casa, não tem nada para pelo menos diminuir esses impactos. Temperatura em 19 graus nesse momento, e aqui na previsão é chuva hoje e até pelo menos amanhã para ir melhorar um pouquinho, e ainda uma possibilidade no final do domingo. Vamos seguindo, com a equipe da Serinalta atualizando, fazendo a companhia para você, fique com a gente, vamos até às 10 da manhã.
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29: Quatro, Edson Neiser, bom dia.
31: Bom dia, Thiago. Ouvintes da Selinalta, além daquela situação de homem procurado pela justiça catarinense, encontrado em Pato Branco, outro mandado de prisão foi cumprido na cidade, também uma situação de descumprimento de medida protetiva, acidente de trânsito, que já a gente vai atualizar por aqui os fatos registrados na cidade nas últimas horas, Thiago.
29: Ok, já. Karine Martins, bom dia.
32: Bom dia, Thiago, bom dia a você e a todos que acompanham a programação da Selinalta nesta manhã, de tempo instável aqui em Pato Branco e também na nossa região. Daqui a pouquinho, Thiago, o Instituto Água e Terra está alertando para golpe com boletos falsos aqui no estado do Paraná. E ainda, estado amplia atendimento em saúde mental e reforça os cuidados pelo SUS. Daqui a pouquinho os detalhes, Thiago.
29: Na programação, temos os fatos do setor de segurança. Nossa equipe está em deslocamento para dois vizinhos. Beto Rossati, quase chegando. Ele e o Zumba. Daqui a pouquinho o Beto vai atualizar para a gente. Pessoal, hoje
8: tanto no Corpo de Bombeiros, já 500 famílias afetadas. E esse número vai subindo. Transtornos no interior, aqui do Sudoeste, foi a cidade mais afetada nas últimas horas. Quanto choveu aí na sua propriedade, hein, meu amigo, minha amiga? O pessoal disse que teve uma chuva considerável. Muitos locais aí, em 24 horas, passou dos 50 milímetros. E a gente segue acompanhando. Temos aqui as manchetes que chegam através da rede mundial de computadores do Globo.com. Mendonça retira sigilo dos inquéritos do caso Master. O que vai vir à tona agora? Votação hoje pode afetar nomes suspensos no Ficha Limpa. Drones formaram torres gêmeas nos Estados Unidos, 25 anos. Casa das Torres Gêmeas. Agência Brasil, destaque aqui, a pedido de Fachin, Mendonça retira parte do sigilo do caso Master. Vai ficar em segredo apenas o material que possa prejudicar diligências. Com CNH Brasil, pedidos de habilitação cresceram 200%. Projeto pago com emenda de Mário Frias não teve execução comprovada. Arena Mané Garrincha será o palco da final da Copa do Brasil. Mega vai a 85 milhões. CNN Brasil, contrato de esposa de Moraes com Master, cita consultoria estratégica na Polícia Federal. Polícia Federal aponta pagamentos de até 760 mil por mês a chefe da supervisão do Banco Central. Ala do STF avalia que a retirada de sigilo pode adiar julgamento sobre Moraes. Portal Terra, destaques aqui nessa situação da política e os desdobramentos com o caso Master, o Dark Horse, também aí a questão dos ministros, STF, as manchetes focam nisso, pelo menos nas últimas 3 semanas, maioria das manchetes com relação a este assunto. Do UOL, Mendonça inclui Flávio em inquérito, mas mantém Dark Horse sob sigilo. G1 Paraná, família morreu soterrada após barranco desabar em cima da casa durante temporal. Empresário e ex-secretário Luiz Mussi morre em acidente lá em Araucária. A avó ouviu estalos e tirou netos da casa antes do imóvel desabar. Médica é condenada por falsos diagnósticos de câncer. O assunto aqui de Pato Branco já ganha repercussão hoje em nível estadual. 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

0: chamando a atenção. O caso aqui da casa que desabou em Ponta Grossa. Família morreu soterrada enquanto dormia, lá em Ponta Grossa. O Cauã da Silva, 21 anos, e a Jaqueline Gabriela Lima Andrade, de 20 anos. Era dona de casa e mãe do Vinícius Henrique de Machado, 5 anos. Os três foram encontrados na mesma cama dentro de um quarto. Segundo os bombeiros, um barranco desabou em cima da casa durante o temporal. O casal e a criança foram atingidos por terra, lama, escombros da casa. Imagina só, de repente, cair a casa em cima. Já que uma parede e o telhado caíram devido ao impacto do desabamento. Que coisa. Em Chopinzinho teve também uma situação de desabamento, mas ninguém se machucou. A casa foi interditada. Então esse fato triste aí em Ponta Grossa. 9:10, Edson Eiser.
1: Fatos de Pato Branco, Thiago. Bairro Santo Antônio, ontem, no início da noite, por volta de 18 horas, descumprimento de medida judicial, medida protetiva. O que ocorreu aí no município de Pato Branco? Prisão em flagrante de um homem pelo descumprimento de medida protetiva de urgência. E a ação policial ocorreu após um acionamento via sistema de emergência, informando que o suspeito estaria no mesmo imóvel que a vítima, uma adolescente de 16 anos. E ela é respaldada por ordem judicial de afastamento. E aí a equipe colheu os relatos ali dos envolvidos na situação para garantir a segurança dessa moça. E em um primeiro momento, após verificação de documentos e consulta aos sistemas, a equipe procedeu com o encaminhamento voluntário do envolvido até a central de flagrantes. Na unidade policial, após consulta detalhada, confirmou que ele já havia sido formalmente notificado da decisão judicial que proibia de se aproximar da vítima, ou seja, ele tinha ideia de que lá estava descumprindo uma medida judicial, acabou ficando preso porque tinha essa chamada medida protetiva, caso atendido no bairro Santo Antônio nas últimas horas aqui em Pato Branco. Também na cidade, a Operação Omnis, 15:45 ontem, no bairro La Salle, próximo ao Largo da Liberdade, próximo ao ginásio do Olivar Lavarda, muitas viaturas, várias forças da Polícia Militar, Canil, Rotan, Rocan, ronda ostensiva com o apoio de motocicletas para essa operação que já começou ontem, perdurou durante a noite e segue hoje. Não recebemos ainda um balanço parcial da Polícia Militar, assim que possível a gente traz os relatos aí dos atendimentos feitos na Operação Omnis Setembro. Em Pato Branco ainda ontem, 16 horas, bairro Bela Vista, um cumprimento de mandado de prisão. Durante patrulhamento, uma equipe da Polícia Militar avistou um homem lá no bairro Bela Vista e existia um mandado de prisão contra ele. Observe só como os policiais conhecem, Thiago, aqueles que estão sendo procurados. O policial bateu o olho, opa, esse tem mandado de prisão. Fizeram uma busca, abordaram essa pessoa, confirmaram a existência de um mandado de prisão pelo crime de roubo. Esse homem foi abordado, preso, entregue no DEPEN. O departamento penitenciário permanece agora à disposição da justiça. Mais cedo, no horário do Célio, nós falamos aí desse caso em que o homem foi encontrado em Pato Branco porque é foragido de uma penitenciária em Joinville, Santa Catarina. Ele foi encontrado no centro de Pato Branco, praticou roubo, se evadiu do sistema prisional e a partir de algum trabalho de diligências feito pela Polícia Civil de Pato Branco, os policiais conseguiram identificar, localizaram esse homem e ele foi entregue no DEPEN, o Departamento Penitenciário, agora está à disposição da justiça. Esse setor tira o sono de muita gente, Thiago. A Polícia Civil tem um setor de capturas. Setor de capturas da 5ª SDP aqui em Pato Branco. Policiais que, como falamos, antes falamos da militar, mas a civil também, os policiais batem o olho e sabem aqueles que estão sendo procurados, têm aí uma ideia, né, de quem é procurado pela justiça. E esse setor é fundamental para a localização e prisão de indivíduos procurados pela justiça, especialmente aqueles que estão foragidos, que tentam se ocultar em outras localidades após a prática de crimes. O cara é condenado num estado, se dirige para outro, e Pato Branco recebe muitos desses, que mais cedo ou mais tarde são localizados. Foi o caso de ontem, imagine só, Thiago, Joinville, com indivíduos de alta periculosidade, e esse especificamente, né? Não por ser Joinville, mas é que lá tem uma penitenciária e que muitos que cometem crime no estado, até em outras cidades, são transferidos para Joinville. E esse consegue fugir da penitenciária e vir

0: vir para Pato Branco e aqui foi localizado. Ainda para fechar os relatos de Pato Branco, ontem, entre as ocorrências no trânsito, um acidente às 13 horas e 20 minutos, uma colisão entre dois veículos na rua Princesa Isabel, cruzamento com o Presidente Juscelino. Ninguém gravemente ferido nesse acidente, mas socorristas do Corpo de Bombeiros e SAMU foram chamados para Princesa Isabel, que é aquela rua onde fica a unidade do Corpo de Bombeiros, o quartel do Corpo de Bombeiros, na região do bairro Alvorada. Um relato de Pato Branco com os principais fatos das últimas horas. Tiago.
1: Obrigado, Edson, atualizando pra gente. Falando ainda Pato Branco aqui, lamentar e as condolências à família, o falecimento do Gilberto Adelino Spader, o Gilberto Spader. Pessoa muito conhecida aqui em nossa cidade, faleceu ontem aos 61 anos. E principalmente ligado ao esporte, por meio do Amigos da Bola desde ontem, com o pesar aí pelo falecimento do Gilberto. Estava em tratamento de saúde já há alguns meses e ele não resistiu e acabou falecendo ontem. O sepultamento, né, tem aí a questão do velório na funerária Prever, né, segue hoje até o final da manhã. E ele faleceu ontem. As condolências aos familiares. Há algumas semanas atrás havia falecido a mãe do Gilberto e agora faleceu o Gilberto. E então os familiares. Foi goleiro, né, no futebol ainda das antigas, do pessoal conhecia, o Giba, muito conhecido, e acabou falecendo ontem. O Gilberto Adelino Spader, aos 61 anos, acompanhava muito a Rádio Selinalta aqui, principalmente no esporte. Então as condolências aí aos amigos e familiares. 9:16.
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5: 9h22, seguimos na... Ó, o nosso colega aqui, o TCC, Thiago, joguei muitos campeonatos na ABB com o Gilberto, ótimo goleiro. Tá lembrando aí, né? Faleceu o Gilberto Spader, então aí o pessoal conhecia ele, né? E das competições, muito bem, os registros aí ficam as lembranças, né? Uma notícia aqui também que a gente recebe... Lá na região de Curitibanos, uma menina de 11 anos deu à luz dentro de casa na madrugada de ontem, em Curitibanos. A polícia investiga um estupro. Mãe e a recém-nascida levadas ao hospital. 11 anos! Pasmem, os senhores. E coisa. Dessa situação agora, conselho tutelar e a polícia investigando este fato. Vamos informando aqui das notícias que chegam. Karine Martins.
6: É, Thiago, olha, tem um alerta do Instituto Água e Terra, o IAT, que lançou esse alerta ontem, né, quinta-feira, para uma nova tentativa de golpe aqui no Paraná, em que criminosos usam o nome e o CNPJ do órgão para enviar boletos falsos de multas ambientais inexistentes.
5: Até isso agora.
6: Até isso, Thiago. E daí eles induzem, né, os cidadãos a realizar pagamentos indevidos. Então o IAT, né, este órgão que é vinculado à Secretaria de Estado do Desenvolvimento Sustentável, informou que não envia boletos de autos de infração diretamente aos usuários por mensagens eletrônicas. Então se vier aí, é golpe, né? Fique atento. O Instituto também não solicita pagamento por PIX em abordagens não autorizadas. A orientação, então, do IAT é que qualquer multa ou outro débito atribuído ao Instituto Água e Terra que seja confirmado diretamente pelos canais oficiais antes do pagamento. Os procedimentos para quitar pendências ambientais

0: Estão disponíveis no portal do Instituto e o cidadão também pode procurar uma unidade do órgão. O portal oficial do Instituto Água e Terra é o IAT Paraná, né? No endereço www.iat.pr.gov.br. A recomendação é utilizar os canais oficiais para verificar se realmente existem, né, débitos, e também para que você possa fazer os procedimentos corretos, né, caso haja alguma multa, né, para fazer aí então o pagamento. Mensagens que apresentam urgência, é sempre assim, né, sempre na urgência.
1: Pode pagar já, porque senão vai dar uma coisa.
0: Senão tá chegando aí a polícia, o advogado tá chegando aí, né, então é sempre aquela pressão, né, que fica ali em cima. E através dessa urgência, né, eles oferecem descontos ou exigem aí pagamentos, né, de maneira imediata, tem que pagar imediatamente, né? E isso tem que ser, né, tratado com cautela, porque isso realmente não existe, né? Isso é um indício de golpe. Segundo a orientação do Instituto, o cidadão deve interromper a operação e confirmar diretamente com o órgão se a cobrança é verdadeira. O IAT também alerta que a presença do nome ou do CNPJ do Instituto em um boleto ou mensagem não comprova, né, por si só, a autenticidade da cobrança. Os criminosos utilizam essas informações para dar aparência legítima às falsas multas ambientais. O Instituto orienta a população a não pagar boletos recebidos por WhatsApp, ou e-mail, ou outros meios aí quando a cobrança não tiver sido solicitada. A confirmação prévia junto ao IAT é a principal orientação antes de qualquer transferência ou pagamento. O cidadão também não deve fornecer dados pessoais, as informações bancárias, né, muito menos documentos durante contatos considerados suspeitos. A medida busca evitar que informações sejam entregues a pessoas envolvidas na tentativa de golpe. E nos casos em que houver tentativa de fraude ou prejuízo financeiro, a orientação do Instituto Água e Terra é registrar um boletim de ocorrência junto à Polícia Civil. Então está aí esta orientação, né, Tiago? Mais esse golpe agora, mas o IAT está alertando para que, né, esses golpes com boletos falsos não aconteçam mais aqui no estado do Paraná, Tiago.
2: Valeu, Karine. Valeu a orientação, a gente sempre vai informando por aqui. Temos fatos do setor de segurança na região. Incêndio atingiu um aviário lá em Marmeleiro. Prejuízo é grande aqui, hein? Um aviário destinado a galinhas poedeiras foi atingido por um incêndio ontem, foi por um incêndio nesta manhã, foi hoje, nessa sexta-feira, na linha Pocinho, é interior de Marmeleiro. Os bombeiros foram acionados, mas chegando lá, trabalho apenas do rescaldo para eliminar possíveis novos focos. 40% da estrutura na parte interna foi atingida. Uma grande quantidade de aves também morreu em decorrência do incêndio. As causas agora serão investigadas. Homem condenado a 31 anos por matar companheira e o corpo que foi abandonado em Palmas. Esse caso a gente falou aqui, repercutiu. Ah, e tem aqui o caso da mulher que foi morta. E o Eloide Antunes foi condenado a 31 anos de prisão. A morte da Carize Lemos, quem lembra? Foi em 2024, no final de 2024, lá em Caçador. Após o crime, o corpo da vítima foi levado até Palmas. O homem jogou aí, deixou o corpo em uma plantação de pinos. Esse caso ganhou repercussão e o julgamento aconteceu ontem em Caçador. O réu condenado, motivo torpe, asfixia, recurso que dificultou a defesa e feminicídio, além da ocultação de cadáver. O homem pegou 31 anos de prisão. Caso aí repercutiu lá em Caçador e a informação então que, inclusive, a Carize estava se recuperando de uma cirurgia quando foi morta dentro de casa. Ela tinha dito pro companheiro que queria acabar com o relacionamento e aí, por ciúmes, o homem acabou praticando o crime. O Eloide Antunes, condenado a 31 anos de prisão. Polícia também, nas últimas horas, prendeu um foragido. Teve aqui, o homem foi preso após furtar 19 chocolates de um mercado lá em Dois Vizinhos. O homem foi preso, furtou um chocolatinho, hein? No centro da cidade. Segundo a polícia, uma equipe fazia o patrulhamento no centro quando percebeu um homem em atitude suspeita. Ele estava tentando esconder algumas coisas embaixo da blusa. Abordaram o cidadão. O que você tem aí, rapaz? 19 barras de chocolate. Ele disse que tinha comprado em um mercado. Depois foram ver que, na verdade, as câmeras de segurança, o monitoramento aí, constataram que ele furtou. Foi preso, levado à delegacia. Das ocorrências aqui que marcam as últimas horas na região sudoeste do Paraná. Os transtornos também com a chuva, a gente segue monitorando e acompanhando. Beto Rossati, qualquer momento ele deve chamar. Se tiver condição aí, Beto, para atualizar pra gente como é que tá o cenário em Dois Vizinhos. Pessoal distribuindo lonas em função aí do granizo de ontem. 9:30, tem Costelão nesse domingo. Costelão anual da Fundabem, você ajuda a Fundabem aqui em Pato Branco? Vai ser no domingo, tá? Dia 13, no pavilhão da Capela São Cristóvão, no bairro Encruzilhada. Almoço servido ao meio-dia, R$60 o ingresso. Crianças de 7 a 10 anos pagam meio. Ah, meio ingresso, 30 pila. Informações no 469-3505-6382. 9-3505-6382.
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2: 9h25, 9h34, tem informação chegando, dois vizinhos, temporal de ontem, granizo, Beto Rossati, o Beto e o Zumba por lá, tem informações aí, o que nós temos, as primeiras informações, aí o cenário em Dois Vizinhos nesse momento, hein, Beto?
1: Olá para vocês, Grupo Serinalta de Comunicação, TV Serinalta e Rádio Serinalta, estão aqui em Dois Vizinhos acompanhando aqui, nós moradores tivemos suas casas atingidas no forte temporal que atingiu Dois Vizinhos na tarde desta quinta-feira e que agora, né, está trazendo a população para uma sexta-feira de reconstrução aqui em Dois Vizinhos, né? Vou pedir licença aqui para entrar em contato aqui com moradores, né? Bom dia, com licença, Rádio Serinalta. A senhora é de que bairro?
16: Concórdia.
1: Concórdia, como é que foi sua casa? Muito atingida?
16: Sim, destruiu praticamente inteira.
1: Inteira a casa?
16: Da minha casa, da minha mãe e do meu irmão também.
1: E foi uma coisa assim de minutos para ter todo esse estrago aí? Foi muito rápido?
16: Foi muito rápido, não deu tempo para nada.
1: Agora a senhora está aí para retirar o eternite, para recompor aí o telhado e torcer para não chover hoje, né?
16: Espero, né? Espero que não chova.
1: Está certo. Né? Bom trabalho para a senhora. Obrigada. Sinto muito pelo ocorrido. Vou pedir licença para a senhora também. De que bairro a senhora é? Bem, de que bairro a senhora é?
16: Eu sou do bairro Esperança.
1: Bairro Esperança, seu nome?
16: Meu nome é Gilce.
1: Gilce, dona Gilce, também a sua história não é muito diferente da dos vizinhos aí?
16: É, furou bastante, né? Deu bastante granizo.
1: E como é que foi depois do temporal aí? Foi proteger móveis, a família, tudo bem?
16: Foi a lona, porque daí a gente compra as coisas, né?
1: Uhum.
16: Às vezes
1: paga pagando, com sacrifício, né?
16: É
1: a lida da gente, né? Então, assim, sinto muito pelo ocorrido, um bom trabalho de recuperação. E assim está toda a fila aqui em Dois Vizinhos, né? Neste ponto de arrecadação, de distribuição, na verdade, né? Desse material aqui para a comunidade, né? São mais de 500 residências atingidas, né? Aqui em Dois Vizinhos, por conta desse forte temporal na tarde de ontem, né? E a população está por aqui, né? Num dos pontos de distribuição da Defesa Civil. E a reportagem completa você acompanha em nossos noticiários TV Serinalta e Rádio Serinalta, emissoras da paz e do bem.
2: Obrigado, Beto, trazendo pra gente aí, daqui a pouquinho ele volta, qualquer momento aí, nossa equipe está em Dois Vizinhos, então, para atualizar o cenário em função da chuva, do granizo que atingiu ontem a cidade de Dois Vizinhos, no interior e na cidade também. Neste sábado, amanhã, tem das 8 às 14 horas o terceiro bazar do Instituto São José, na parte superior do pavilhão São Pedro. Você pode adquirir roupas e calçados de qualidade com preço a partir de R$2 a peça, hein? E os preços identificados na etiqueta. Participe, é amanhã. Ouvinte interage aqui na Serinalta, dona Neiva Bim. Thiago, uma observação para vocês falarem aí na rádio. E até uma dica, quem sabe se o prefeito, aí, o Pato Branco, quiser aceitar, ó. Ela coloca que Chapecó, ela tem dois tios que moram em Chapecó. Eu tenho os parentes lá em Chapecó também, hein? Mas aqui, ó, que lá em Chapecó ela tem tios que moram lá e tem uns explosivos que instalaram que antes do temporal chegar eles detonam e abrange uma distância que não dá granizo. Não seria uma boa ideia para Pato Branco? Segundo meus tios, falaram que foi o prefeito de Chapecó que mandou instalar. É um preventivo para granizo. Fica a dica aí, seria muito, muito útil para a população. Digam que foi uma ouvinte da Selinalta. Vou fazer um Ctrl-C, Ctrl-V aqui dessa mensagem. O que, que é que tem lá em Chapecó?
22: Existe um sistema antigranizo em Chapecó. É isso aí.
2: Antigranizo? Larga alguma coisa para o céu que.
22: É um sistema lá que.
2: Quanto que
22: dispersa.
2: Custa?
22: É um sistema que dispersa, né? Evita a formação do gelo, né, Thiago?
2: Que tal?
22: Da pedra de gelo.
2: Seria uma boa aqui para Pato? Ou para a região? Vamos tentar mexer aqui, destrinchar. Agradeço aí ao ouvinte com essa situação aqui, né? Porque realmente esses eventos climáticos que vão se intensificando, né? Não faz uma semana que eu recebi no celular alerta aí, ontem de novo. E estamos numa situação aí de novo com a questão do super El Niño aí, que está se encaminhando e com essas situações que atinge principalmente aqui na região sul do país. Está bom, agradeço ao ouvinte aí. O Edson, vamos com outra informação?
22: Vamos com outra informação, Thiago, para fechar, né? Aqui a abordagem sobre o condomínio da pessoa idosa. Muitas entrevistas a gente tem sobre o assunto. A Karine trouxe, nós trouxemos durante a semana também. No gabinete municipal anteontem foi anunciado esse cronograma. Começa a obra dia 21, próxima segunda-feira, e em dezembro do ano que vem termina a obra de acordo com a empresa vencedora da licitação, que é de São Miguel do Iguaçu. E agora então vamos ouvir o empresário que nos atendeu lá no gabinete falando sobre o cronograma.
0: Matheus Atilio Amboni, de São Miguel do Iguaçu, da construtora que vai executar essa obra do condomínio do idoso aqui em Pato Branco, Matheus. Data para iniciar e uma data prévia para encerrar a obra, é isso? Seja bem-vindo aqui.
3: Tudo bem, bom dia. O início seria dia 21/9 do 2026 e a data prevista para dezembro de 27.
0: Para a gente ter uma ideia, como é que funciona, porque vocês já executaram obras assim. Como é que funciona essa construção, um pouquinho sobre esses ambientes, esses espaços?
3: A gente fez já 3 obras dessa, né? Entregamos 2 em São Miguel e Loanda e estamos entregando agora em Goiueri. Então são 40 habitações, é um centro de convivência com, aqui em Pato Branco vai ter 2 guaritas. Então tem toda a parte de convivência, horta, jardinagem, é um espaço completo para atender a população.
0: Obviamente alguns ambientes compartilhados ali, alguns, claro, cada qual na sua residência, mas para algumas atividades é compartilhado.
3: Né? Isso, com certeza, cada família vai ter a sua residência e o uso daí em conjunto do restante.
4: Qual o tamanho dessa residência e a disposição dela ali?
3: A residência é de 45 metros quadrados, ela tem cozinha, sala integrada e um quarto com banheiro adaptado.
0: Falou que nas outras obras todas encerraram antes do prazo,
3: é? Isso, nosso prazo em contrato são 18 meses de execução e nós entregamos com 15 meses. Então a gente quer ir com essa meta aqui em Pato Branco também.
22: Informações do Matheus aí lá de São Miguel do Iguaçu, empresário. Tiago, 7.899.040 casas de aproximadamente 45 metros quadrados cada, uma área total de 11.535 metros quadrados, né? 2 guaritas, quiosque com churrasqueira, inclusive, praça de convivência, hortas adaptadas, assim, a meia altura, Tiago, né? Obviamente, por conta aí da idade deles e tudo mais. Vamos ouvir o que disse também, em entrevista, a representante do Conselho Municipal do Idoso aqui em Pato Branco, dos direitos da pessoa idosa, a Heloísa Natália Garbim. Ela falou sobre a importância desse empreendimento.
23: Então, é de extrema importância o início dessa obra, porque a gente vê o envelhecimento com dignidade e respeito que a pessoa idosa merece. Então, não é só uma obra, não é só algo que vai iniciar agora, é o que, né, enfim, vai vir para trazer vínculos para as pessoas idosas. Vão ser 40 casas, né? Então, vão ser 40 pessoas idosas morando, tendo dignidade, tendo sua moradia. E assim, para manter a sua autonomia também, que é o importante para que a pessoa idosa se mantenha lúcida, se mantenha ativa, né? Então é uma obra de extrema importância para a política pública de Pato Branco e para também a política pública de atendimento à pessoa idosa, que a gente vê, né, um envelhecimento populacional muito grande, então vai ser de extrema importância para o nosso futuro.
24: Para a cidade, que é amiga da pessoa idosa, estava faltando essa obra.
23: Com certeza, e a gente precisa agradecer os nossos gestores públicos por trazerem isso para nós, por entenderem a importância dessa obra e que, de fato, vai melhorar muito a questão da política da pessoa idosa no nosso município.
22: Quanto vai pagar, Tiago? 15% do salário mínimo, R$243. E o futuro edital é... A adesão é de pessoas com 60 anos ou mais, sozinhas ou em casal, com renda entre 1 e 6 salários mínimos e que não possuam imóvel próprio. Quando for o momento, a gente vai falar sobre esse cadastramento no site da Coapar. Por enquanto, estamos falando ainda da construção dessas 40 casas. Onde fica, né, Tiago? A rua Itá, ela fica ali, vamos imaginar, da capela, da igreja, do pavilhão do bairro Novo Horizonte. Você vai passar logo à frente, rumo à saída da cidade, rumo à saída para Três Pontes. Pavilhão do bairro Novo Horizonte, logo à frente tem o conjunto habitacional e logo à frente tem um terreno que era de uma igreja antigamente, um pouco antes do antigo frigorífico. Entre a igreja e o frigorífico tem um terreno, ali pertence ao bairro Sudoeste, e é esse terreno de mais de 1 hectare, mais de 11 mil metros quadrados, que serão executadas as obras das 40 casas do condomínio da pessoa idosa, hein, Tiago?
2: Ok, obrigado, Edson. Essa a situação... Aí, na sequência, com todos esses trâmites, agora mais ou menos para ter uma noção. E aí fica a expectativa, né, para que tem a construção e depois tudo adaptado, tudo formatado para o pessoal aí da terceira idade, que vai ter essa opção do condomínio do idoso aqui em Pato Branco. 9h44, eu vou ao intervalo. Beto acabou de me mandar uma mensagem aqui, ó. Aumentou para 700 famílias atingidas. E vai aumentar ainda mais. O pessoal está fazendo levantamento. 700 famílias atingidas com a chuva ontem em dois vizinhos. Já vamos voltar aí para dois vizinhos. O Beto tem informações para a gente. Depois do intervalo.
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2: 9h48. Vamos voltar a dois vizinhos. Beto Rossati tem informações pra gente, atualizando aí como é que tá o cenário.
33: Voltamos a falar aqui de dois vizinhos, estamos aqui no Centro Comunitário Santa Luzia, em Dois Vizinhos, onde está um dos pontos de distribuição de telhas de amianto para a comunidade atingida. Estou aqui ao lado do secretário-geral da Prefeitura Municipal de Dois Vizinhos, que todo mundo conhece como Tega, né? E a gente está vendo aí a distribuição, um resumo panorâmico do que efetivamente aconteceu na tarde desta quinta-feira.
34: Então, Beto, ontem, final da tarde, nós fomos pegos de surpresos por esse temporal, né? Sabíamos, tínhamos os alertas, mas não imaginávamos que iria com essa intensidade a chuva de granizo. Atingiu praticamente toda a cidade, mas principalmente essa região aqui do Santa Luzia, do Jardim Concórdia, do Bem Morar, Nossa Senhora de Lourdes, aqui na parte sul da cidade. É, prontamente, nossas equipes da prefeitura, equipes então do Corpo de Bombeiros, da Defesa Civil, num primeiro momento nós fizemos aquele atendimento com a distribuição de lonas. É, até o momento, mais de 700 casas que foram atingidas no levantamento prévio que a gente tem aí dos cadastros feitos, né? Mas tem muita gente ainda pela manhã agora buscando o cadastro, buscando auxílio, buscando ajuda. Então, no primeiro momento a gente distribuiu as lonas, né? Ontem à noite, até para socorrer. E agora pela manhã começou então a distribuição de algumas telhas que a gente já tinha nos nossos estoques aí. É, também distribuição de alguns móveis, colchões, produtos de higiene e limpeza, nesse primeiro atendimento para socorrer então aquelas famílias mais atingidas.
0: Obrigado, Tega. Portanto, aí a Prefeitura Municipal, através da coordenação da Defesa Civil, está trabalhando emergencialmente para atender aí a população, cerca de 700 famílias atingidas aqui em Dois Vizinhos. A qualquer momento, novas informações aqui na TV Serinalta e Rádio Serinalta.
2: Obrigado, Beto. A gente também está publicando conteúdo aí nas nossas redes sociais, tá? No Instagram, da TV Serinalta, da Rádio Serinalta, no Facebook, na programação da TV Serinalta, hoje uma cobertura. Acredito que o Beto vai entrar ao vivo lá de Dois Vizinhos para trazer esse cenário. 700 famílias atingidas, então foi feia a coisa. Um granizo, né, lá na, perto dos teus parentes lá, Karine Martins.
1: Não é, coisa, Thiago, não? Perto. Não é? É um pouquinho. Eu já morei por ali, naquele bairro ali por perto. Ah. Mas a minha família é mais pra lá, Thiago. É lá na rua Ipiranga.
2: Mas choveu bastante lá.
1: Choveu, nossa. E eles viram, né, assim, a tormenta vindo, que nem diz, né, Thiago? A minha tia falou, tinha que ver o ronco que fez.
2: E preteou tudo lá e fechou o tempo, escureceu.
1: E vem um barulho, né, Thiago, barulho. Antes, né? Um barulho. Então, ali, aquela região, não adianta, né, Thiago? Ali é um negócio que é recorrente. E em Dois Vizinhos, também, naquele bairro ali, olha, não tem o que fazer, né? Estão sempre lidando ali, né, Thiago? E sempre dá problema, né? Então, é complicado, né? Mas que se recuperem logo. O pessoal lá já é muito acostumado com isso, né, Thiago? De alojar também o pessoal lá nos locais, já é tudo meio preparado, né? Então vamos torcer para que logo se recuperem, que a gente não tenha nem mais uma intempéries aqui na nossa região, né, Thiago?
2: O Beto segue acompanhando lá, a gente volta a qualquer momento, ele volta com mais informações aqui na programação. 9h52 agora, tem informação?
1: É, Thiago, para a gente falar aqui do estado, que registrou um aumento de 19% nos atendimentos em saúde mental realizados pelo SUS em 2025. Ao todo, foram mais de 2,5 milhões de atendimentos no estado. O número passou de 2,144,000 registros em 2024 para 2,551,000 no ano passado. Os dados são da Secretaria de Estado da Saúde. O crescimento acompanha uma série de ações para ampliar e descentralizar também, né, o atendimento. A ideia é fazer com que o atendimento esteja próximo aí da população. A porta de entrada, na maioria dos casos, são das unidades básicas de saúde. E a partir da avaliação inicial, daí o paciente pode ser encaminhado para um serviço mais especializado. Entre eles estão os Centros de Atenção Psicossocial, os conhecidos CAPS. Hoje, o Paraná conta com 163 CAPS em diferentes modalidades. A rede também possui equipes multiprofissionais, ambulatórios e serviços residenciais terapêuticos. Para situações que exigem internação, são mais de 1.600 leitos em hospitais especializados. Outros 73 leitos de saúde mental estão disponíveis em hospitais gerais. Destaque também a capacitação dos profissionais, né? Mais de 18 mil trabalhadores da atenção primária foram capacitados em saúde mental durante 2025. A preparação ajuda médicos, enfermeiros e agentes comunitários a identificar sinais de sofrimento psíquico. Também facilita o encaminhamento de quem precisa de acompanhamento especializado. O cuidado precisa estar presente em diferentes áreas também das assistências e principalmente, né, falar sobre saúde mental também é uma forma de prevenção. Quem enfrenta sofrimento emocional pode procurar uma unidade básica de saúde. Em situações de crise ou emergência, a orientação é buscar uma UPA, o SAMU também, né, pelo 192 ou um CAPS com atendimento 24 horas. O recado é simples: pedir ajuda faz parte do cuidado. E quanto mais perto estiver o atendimento, maiores são as chances de a pessoa não enfrentar este caminho sozinha. Então, é um mês também de conscientização, né, com relação à saúde mental. E o Paraná está ampliando os atendimentos, né, reforçando o cuidado também pelo SUS, Thiago.
2: Ok, obrigado, Karine. A gente vai atualizando aqui na Serinalta, 9h54.
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2: O dólar atualizando nesta manhã, R$5,08 o dólar comercial. O euro, R$5,90. A Bolsa de Valores ontem fechou em alta de 1,4%, com vai e vem no mercado internacional, barril do petróleo, muitas situações. Tava um fervo ontem com relação aí aos mercados, né? E nós temos aqui também cotação agropecuária segundo o Deral. O feijão carioca nota 8,5 acima, 280 a 320. O feijão preto 200 a 225. Milho de 60 a R$63 a saca. Soja 138 a 139. O trigo de 78 a R$82 a saca. O boi em pé arroba 350 a 370 arroba do boi. Arroba da vaca 310 a 320. E o suíno tipo carne 4,45 o quilo.
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1: Em 11 de setembro de 2001, os Estados Unidos foram atacados em uma série de ações terroristas que deixaram quase 3 mil mortos. Naquela terça-feira, 4 aviões foram sequestrados e 2 deles se chocaram contra as Torres Gêmeas, em Nova York. Além dos 2 aviões que avançaram contra o World Trade Center, membros da rede Al-Qaeda arremessaram um terceiro avião contra o Pentágono. A quarta aeronave sequestrada caiu na Pensilvânia antes de atingir seu destino, que parecia ser na capital de Washington. 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
1: Nove e 57, Rádio Celinato tá fazendo a companhia, atualizando as notícias que a gente segue recebendo aqui. Temos uma informação também que outras cidades lá em Flor da Serra do Sul também teve transtornos, né? Outros registros aqui com a chuva que segue ao longo deste final de semana, a gente fica monitorando. Da Copel veio uma atualização aqui. E equipes seguem mobilizadas desde ontem. Nós tivemos 30 mil unidades consumidoras afetadas. Na região sudoeste, o maior número de atendimentos. São mais de 8 mil desligamentos. Aí depois vem região noroeste, região metropolitana de Curitiba, região oeste, centro-sul e o norte. Copel informando que o trabalho de recomposição, ele segue com as equipes que estão sendo acionadas aí. Uma espécie de chama a turma em plantão, alguém, um reforço para auxiliar. Em Beltrão, os efeitos da falta de energia afetam o funcionamento de semáforos. E tem alguns transtornos hoje lá em Francisco Beltrão. E outras cidades que foram afetadas em função do granizo, postes caíram, danos. Aqui no Paraná, teve caso aí de casa que acabou caindo. Então, equipes da Copel estão trabalhando. Em Pato Branco, a princípio até agora, a gente não teve assim, tantas reclamações, pelo menos dos nossos ouvintes. Mas se tiver algum problema de falta de energia, caminho é ligar no 0800, tá? E anota o protocolo aí. Vamos acompanhando. Pedágio Free Flow soma já 2.400.000 multas no Brasil. 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E nós temos aqui em cerca de 3 anos desse sistema, no Brasil, já foram mais de 3.700.000 multas por evasão. E tem em torno de 2.400.000 multas ativas. Você passou em algum trecho que tem o pedágio Free Flow? Dá um confere aí, porque senão a coisa complica. Edson, tá chamando aí para um destaque, Edson?
2: A caminho de Vitorino, Thiago Tessaro. É entre Pato Branco e Vitorino, na PR-158, segundo os socorristas, uma informação inicial, colisão contra anteparo. Que anteparo é esse? É saída de pista? É árvore? O que que aconteceu? Fato é que tem acidente e é para lá que eu vou, Thiago Tessaro, PR-158, manhã chuvosa. Pista escorregadia, eu já trago informações do que aconteceu por lá, Thiago.
1: Ok, alguém bateu em alguma coisa. O Edson tá indo pro local para apurar aí. Bom, torcemos para que não tenha sido nada grave. O Juliano também vai dar continuidade, você segue aqui na programação da Celinalta, a gente vai atualizando, trazendo aí o que acontece em Pato Branco, na região, no Brasil e no mundo. Hoje tem o jogo do Pato, 5 da tarde, é hoje, hein, Pato? Perdeu, foi. Se perder, tá fora. Mas vamos pelo menos empatar, acredito que o Pato não perde o jogo hoje. 5 horas, se acompanha aqui na Celinalta, Pato e Traipu. Pra cima aí, Pato. Se tudo der certo, amanhã semifinal, domingo a decisão. Será que o Pato ergue o caneco domingo? Tamo na torcida aí. Um abraço, um bom final de semana.
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0: chuva chove, sexta-feira, 11 de setembro de 2026. Manhã de tempo carregado aí, com chuva, com instabilidades aqui na região sul do Brasil, aqui no sudoeste do Paraná.
1: Tá chovendo aí, aqui tá chovendo.
0: Tá chovendo, tia? E choveu a noite inteira.
1: É. Tá chovendo, choveu a noite inteira e tá chovendo.
0: Ainda essa, né?
2: Pega uma sombrinha, hein,
0: que
2: chupa laranja.
0: Isso, dá um jeito, né? Estamos chegando, vamos até o meio-dia. Jonathan Comercindo nos trabalhos técnicos.

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1: Verdade, era bem louco, né? Queria ser um machão. Ah, mas as consequências é complicado, né?
0: Complicado. Embola o meio do campo, né? Tamo chegando. Essa música, esse nome é sugestivo, Jonathan. O nome dessa música que vamos tocar é Haverá Sinais. É? Jorge Mateus e Laona Prado. É boa? Eu lembrei dessa. Haverá Sinais o nome da música. Quando você chegar em casa e se você não sabe se a tua mulher tá brava ou se não tá brava, fica tranquilo que haverá sinais, né? 10 e 8, bom dia!

0: Valeu, Jorge Matheus com a Loana Prado, haverá sinais.
1: Esses dias tomei uns trago a mais, cheguei em casa e falei pra minha mulher assim, queria te falar um negócio, só que tô com medo. Ela disse assim, andou aprontando alguma coisa? É, fala aí, não tem coragem? Aí eu disse assim, tá bom, vou contar então. Tô ficando com uma mulher casada, não consigo esconder mais de ninguém, só que tô com medo, ela é muito braba. Daí ela já começou a me xingar, sem vergonha, tudo que é nome, e me jogou a primeira coisa que tinha na frente, me jogou. Aí depois ela disse assim, agora me conta aí quem que é essa mulher, hein? Daí eu disse assim, mas é você? Eu disse, eu falei que ela era muito brava. Que fechou?
0: Exatamente, exatamente. Agora 10 e 12, Semana da Mulher, Farmácia Salute, kit seda por apenas R$16,99 cada, é, creme facial Nivea, a lata R$19,99 cada, Salute, a sua farmácia 24 horas, o colega Adicionais, ele está deslocando aí, temos um acidente para a região de Vitorino, daqui a pouquinho, aí, a qualquer momento, mais informações, daqui a pouco o Thiago Tessaro também, nutrindo a programação da manhã com informações, bom dia.
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0: 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Karine Martins, bom dia.
1: Bom dia, Mitrucci.
0: Tudo bem contigo?
1: Tudo bem, e você?
0: Tudo bem.
1: O que tá achando desse tempo?
0: Ah, esquisito, né?
1: Tá meio feio hoje, né? Nossa senhora.
0: Tá feio, mais feio do que congestão de torresmo, né, compadre?
1: Santa Bárbara.
0: É. Tempo, né?
1: Congestão de torresmo. É. Aquele que tem aquele gostinho que já passou.
0: É feio.
1: Você bota o vinagre pra dar uma tapeada, mas não adianta.
0: Congestão de torresmo é coisa feia. Não tinha ouvido essa ainda, não?
1: Não.
0: Essa aí é complicada.
1: Miserável, me trouxe. Comecei a pensar aqui.
0: Começou a pensar agora?
1: É, muita gordura, né?
0: O que que é conversando? Conversando quer falar alguma coisa, hein?
1: Mas é proteína.
2: Tava melhor, com certeza que a gente ia mudar melhor, já tava bom. Diz que ia mudar pra melhor, não tava muito bom. Tava meio ruim também, tava ruim. Agora parece que piorou.
0: Piorou tudo.
1: Mas sabe, Mitrute, que torresmo é bom?
0: É bom.
1: É proteína pura?
0: Só não pode dar congestão, né?
1: Hoje em dia, todo mundo não quer comer proteína, proteína, proteína. Você tá assim?
0: Aham.
1: Abatendo a meta de proteína por
0: não
1: dia?
0: Não sei, não é. Não tô.
1: Quantos ovos que tu come por dia, Mitrute?
0: Às vezes não como nenhum, às vezes pego uns 8 ou 9.
1: Gosta de um ovinho?
0: Gosto. Uma saladinha de ovo cozido, né?
1: É bom, né? Com vinagre, né?
0: Com vinagre de
1: comprei
0: maçã.
1: Comprei vinagre de maçã que você me falou.
0: É muito bom.
1: Comprei, Mitrute.
0: Muito bom.
1: É muito bom. É fraquinho, né? Mas é bom. É bom.
0: Eu
1: gostava daquele de vinho tinto, sabe?
0: É forte, né?
1: É, aquele é fortinho, né, Mitrute? Mas é bom também.
0: É bom pra radite daí, né? Você que gosta da radite daí, né?
1: Nossa senhora! Um pratão de polenta com...
0: Não, aí foge, né? Vamos falar do que hoje, Karine Martins?
1: Mas tem que ter a carne daí, de frango por cima.
0: A carne de porco.
1: De molho, não, gosto de franguinha de molho.
0: Frango?
1: Nossa.
0: Não, é bom, mas é um carne de porco, vai bem, né, com também polenta,
1: vai,
0: né?
1: Também vai, né, Mitrute, aquela banhazinha, né?
0: É aquela, uma colher grande, pega a banha em cima da polenta no prato, assim,
1: só
0: né?
1: Só aquela banha faz aquela nata por cima, quando fica frio.
0: Ó, o porco já reclamou. Esqueça de mim um pouco.
1: Nós estamos mais pra churrasco final de semana, né, Mitrute? Vai ter churrasco, será, final de semana?
0: Ah, vai ter por tudo. Tô aqui um monte de convite de festa. Aqui,
1: eu tô
0: ó,
1: vendo que tu tá ali se renegando. Uhum. É tanto churrasco que vai ter final
0: muitos
1: de semana.
0: Muitos convites.
1: Carne, churrasco.
0: Uhum. E hoje vamos falar do quê, Karine Martins?
1: Vamos falar da carne, do churrasco.
0: Carne.
1: Vamos falar da sete sangria, Mitrute.
0: Ela tá que nem uma ave maria hoje, cheia de graça, né?
1: Sextou, né, cara? Sextou.
0: Sextou rápido essa semana, né? Que segunda-feira era feriado,
1: é,
0: né?
1: É.
0: Eu nem me lembrei que era sexta hoje, a hora que eu levantei.
1: É.
0: Não, me lembrei.
1: Agora pouco, faz uma meia horinha.
0: Agora pouco me liguei. Nossa, sexta-feira hoje, né?
1: Levantou, 9:30. Opa, sextou.
0: Como é que é o negócio? Sangria.
1: Sete sangria, Mitrute.
0: Sete sangria.
1: Sete sangria.
0: E pra que serve?
1: Sete vezes sangra o negócio. Eu também não conheci muito bem, já ouvi falar, Mitrute. Mas ela é conhecida... Né, reconhecida com características fáceis, né? É fácil de você reconhecer. Ela tem um caule avermelhado, a sete sangria, e ela tem pequenos pelinhos. E as flores pequenas também são de tonalidade roxa ou arroxeada. A sete sangria é uma planta tradicionalmente brasileira. Uhum. E ela é conhecida principalmente para a circulação, para ajudar na circulação sanguínea, Mitrute. Olha, o nome já diz tudo, né? Para pressão arterial também, e ela contém compostos fenólicos que apresenta atividade antioxidante, que é bem estudada. Na medicina popular, ela é tradicionalmente empregada como a auxiliar da circulação, né, bebida com ação diurética leve, fonte de compostos, antioxidantes, o chazinho. Auxilia também, né, tradicionalmente para retenção de líquidos, é uma planta associada ao controle da pressão arterial. É. Mas não substitui o tratamento médico, né, Mitruti?
0: Não.
1: Não, nem pensar, né? Quem toma remédio para pressão não pode ficar sem de jeito nenhum, né?
0: Não.
1: Dizer, ah, eu vou começar a tomar o chá agora, não vou mais tomar o remédio da pressão, né?
0: É.
1: Não, não pode de jeito nenhum. Então você pode fazer um chazinho que a Andréa trouxe aqui pra gente. A Andréa tá comportada hoje. Nem sei por quê.
0: Ela anda estranha ultimamente.
1: Tá meio comportada.
0: O jubileu tá estranho, não sei o que tá acontecendo.
1: É, o jubileu, né? Não é, eu acho que ela tá comportada. Tá certo, tá comporta, Helena.
0: Olha. E aí?
1: Mas aí o chá dela, ó, o chazinho, ela faz assim, ó. Você usa aproximadamente uma colher e daí? Você fala pra quem e daí no final do baile?
0: Não, e aí?
1: O que tu mexeu aqui, Andréia, no grupo? Olha, mexeu no grupo aqui, ó, saiu tudo, ó.
0: Vamos, Karine Martins, que os políticos têm que falar,
1: Karine
0: Martins.
1: É que eu me perdi aqui, que a Andréia demandou um olhinho, um zoinho, né? Mas então você faz assim, ó, Mitruti, ferve a água, desliga o fogo, coloca a planta ali, tampa e deixa descansar 5 a 10 minutinhos, depois você coa e bebe. Cuidado, por ser tradicionalmente associada à pressão arterial e à diurese, quem toma remédio para pressão, diuréticos ou outros medicamentos deve conversar com o profissional de saúde antes de usar regularmente. Senão baixa demais a pressão, né? Já pensou daí,
0: Mitruti?
1: Fica caindo por aí de tontura, né? Então tem que cuidar.
0: Uhum.
1: Tá bom?
0: Valeu!
1: Bom final de semana, Mitruti!
0: Para você também!
1: Um abraço!
0: 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Bom dia!
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0: 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Atenção, 10h22. 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

0: Meu Mundo e Nada Mais, Guilherme Arantes. Interessante a história dessa música que destacamos hoje da música tema da manhã, 1976, o lançamento de Guilherme Arantes. Olha só, a música Meu Mundo e Nada Mais foi composta por Guilherme Arantes por causa de um momento de crise existencial e desabafo durante a sua adolescência. Guilherme escreveu a música em 1969, quando tinha apenas 16 anos. Ele passava por um período de melancolia, questionando o seu próprio valor e o seu futuro. O piano como refúgio, a letra e a melodia surgiram em um quarto nos fundos da casa de seus pais, onde ele passava horas tocando piano para expressar suas frustrações. A canção reflete um sentimento de isolamento e a dificuldade de lidar com as expectativas do mundo exterior. E, embora guardada por anos, a música se tornou o seu primeiro grande sucesso em 1976. Ela entrou nacionalmente a trilha da novela Anjo Mal da TV Globo e realmente foi muito tocada. Ouvimos hoje o Guilherme Arantes, Meu Mundo e Nada Mais, música tema da manhã, música pra gente curtir, pra ouvir, né? 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
0: Repórter Selinalta. Vamos até dois vizinhos. O Beto Rossati também tem informações pra gente. Está por lá, temporal que provocou estragos aí na nossa querida Dois Vizinhos. E o Beto tem mais informações, Beto.
20: Nós voltamos a falar aqui de Dois Vizinhos, né? Que é o bairro Santa Luzia, onde tivemos um dos epicentros aqui, não é? São mais de 700 casas, famílias atingidas, né? E neste momento, os colaboradores aqui da Prefeitura Municipal de Dois Vizinhos estão comunicando à população que acabou, né? Tinha 1.100 telhas de amianto no estoque e acabou já, né? Esse material foi rapidamente distribuído, né? Assim como as lonas, né? Eu vou pedir licença aqui para a senhora. Bom dia, Rádio Selinalta. O servidor da prefeitura comunicou que acabou as telhas, é isso? Isso. Como é seu nome, por gentileza?
21: Rose.
20: Dona Rose, a senhora teve sua casa atingida?
21: 90% atingida.
20: 90%. É aqui no bairro, Santa Luzia aqui. E o que que eles informaram a senhora aí? Acabou as telhas?
21: Acabou os telhites, né? Porque a população é grande que foi atingida, mas a gente tem paciência, vai chegar mais, a gente vai aguardar. Eles forneceram lona de momento, né?
20: Sua casa está com lona já?
21: Está com lona. Uhum.
20: E quantas pessoas na sua família residem no imóvel?
21: Nós somos em quatro.
20: Quatro pessoas. Bom, emergencialmente, se chover, pelo menos já está com a lona, não vai
21: já
20: ter problemas.
21: Com a lona, o prefeito está de parabéns, ele forneceu colchões, travesseiros, tudo, né?
20: E os móveis foram atingidos também?
21: Alguns foram. Uhum.
20: Perfeito.
21: Mas está condições de uso.
20: Seu nome completo, por gentileza?
21: É Rose de Almeida.
20: Dona Rose de Almeida, muito obrigado, espero que fique tudo bem com a senhora e sua família, né? E eu vou chegar aqui até, vou pedir licença aqui, né? Para o senhor aqui, com licença, Rádio Selinalta e TV Selinalta ao vivo, o senhor poderia informar já aqui, né? Como é que, qual a orientação que a prefeitura, seu nome, por gentileza?
22: Oi, meu nome é Lucas, então a orientação que a gente tem é que a Defesa Civil já está encaminhando mais folhas para estar fazendo essa reposição para quem foi afetado, e a informação que a gente tinha é que nós tínhamos em estoque da Defesa Civil 1.100 folhas, e essas 1.100 folhas já foram distribuídas em 3 pontos de coleta, e agora a gente fica no aguardo aí também de um novo posicionamento da Prefeitura e da Defesa Civil também para estar chegando mais folhas e a gente fazer essa entrega aí para quem ainda não foi.
20: O senhor é da equipe da Prefeitura?
22: Sim, senhor.
20: Certo. E essas 1.100 foram rapidamente, são 700 imóveis praticamente, sim, atingidos, né?
22: Infelizmente aí a gente sabe da necessidade da população, mas a gente trabalhou dentro do que a gente tinha também de momento. Então agora a gente fica nesse aguardo aí também da Defesa Civil, um novo posicionamento da Prefeitura aí também. É, mas todo mundo vai ser
1: atendido. Mas tem que chegar um novo material, porque acabou mesmo.
22: Sim, é realmente. De pronta entrega agora, o que a gente tinha, a gente já
1: foi
22: fez
1: tudo entregue. Sim. Uhum. Está certo, muito obrigado pelas informações. Certo. Portanto, a Prefeitura Municipal informando aí, né? A população aqui agora se dispersa, né? Porque acabou, né, estão sendo entregues as últimas folhas para a comunidade aqui, não é, que tiveram suas casas atingidas e foram mais de 700 casas, né? É, e aqui no Santa Luzia é um dos bairros mais atingidos, né? Vou pedir licença, conversar com o senhor aqui. Seu nome?
2: Daniel Gordinho.
1: Seu Daniel, o senhor teve sua casa atingida também.
2: Sim, então vou ter que aguardar.
1: E foi muito severo na sua casa?
2: Foi bastante.
1: Telhado? Não, bastante? Telhado,
2: é, está danificado.
1: Móveis também, o senhor chegou a perder?
2: Foi móveis.
1: Agora já cobriu com lona para se chover, sim, tá, e tem essa previsão ainda, né? Mas pelo menos emergencialmente está tudo bem.
2: Já tudo beleza.
0: Obrigado aí, o Beto Rossati, com informações lá de Dois Vizinhos, então, né? É, o Beto está acompanhando imagens na TV Selinalta, um dos principais locais atingidos aí, aqui na região, pelo vendaval de ontem à noite, né? Nas últimas horas aí, durante a madrugada também, o povo acabou sofrendo. 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
0: Costelão anual da Fundabem, nesse dia 13 de setembro, no pavilhão da Capela São Cristóvão, bairro Encruzilhada, em Pato Branco. O almoço será servido no local a partir do meio-dia, ingressos R$60. Crianças de 7 a 10 anos pagam meio ingresso. Mais informações aí no WhatsApp 93505-6382. É, 3505-6382.

Muito bem, são 10 horas e 39 minutos aqui na Serinalta, Capela Nossa Senhora da Salete, Vila Esperança, convidando a todos para a festa do Padroeira. O Tríduo segue hoje, dia 11, último dia, né? 19h30. E após o Tríduo, venda de cucas. Missa festiva no domingo, dia 13, às 10 horas. Meio-dia, churrasco com saladas, bebidas, sobremesas. À tarde, bingo a partir das 13h30. Vá participar desse momento de fé, união e alegria. Reserva a carne aí com a Clarice no 999-120411. Com o Jorge no 991-15-5862. Ou com o Nelson no 99973-9005. Em carne de gado padrão, espeto 3 quilos, R$150. E o espeto suíno aí, 2 quilos, R$75. Quem for almoçar na festa, deve levar pratos e talheres. Agora, 10 horas e 40 minutos. Bom dia! 10 e 40! Rio Negro e Solimão!

0: Clube com Gustavo Lima, né? 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
20: Pois é, o Edson já tem informações aí do acidente que acabou acontecendo aí na região de Vitorino, Edson.
21: Ô Mitrute, bom dia, bom final dia. De manhã, você que acompanha a programação Selinalta, falamos de um local de acidente de trânsito, Mitrute, na PR-158, entre Pato Branco e Vitorino, um pouco abaixo de onde tivemos na semana passada um acidente grave, inclusive, envolvendo ambulância, né? Ambulância aí que transportava pacientes da Secretaria Municipal de Saúde de Vitorino. Pois bem, o que aconteceu aqui, nesse local? Próximo à entrada para a linha Martinello. Aqui nesse local, Mitrote, tem uma estrada que vai sair lá no bairro Planalto. Então, é esse o ponto em que estamos. É uma região de terceira pista, para quem sobe no sentido Vitorino a Pato Branco, é terceira pista. Só que uma S10 descia no sentido Pato Branco a Vitorino e saiu à esquerda. Atravessou as duas pistas contrárias, né, Mitrote? Bateu num barranco e arrancou, literalmente. Arrancou um ponto de ônibus. Graças a Deus, ninguém no ponto de ônibus, Mitrote, mas arrancou literalmente esse ponto de ônibus de concreto, tombou esse ponto de ônibus, né? Arrebentou. As chapas aqui de concreto do ponto de ônibus foram esparramadas aqui na região desse acidente. Uma S10 prata de Dourados, no Mato Grosso do Sul, eu falei aqui com um motorista, ele saiu ileso e outros 3 ocupantes também saíram ilesos. Observe só a importância do uso do cinto de segurança. Caminhonete bastante danificada e os 3 saíram ilesos. O motorista está aqui ainda, os 3 ocupantes caroneiros foram levados, ganharam uma carona aqui de um policial rodoviário que passou por aqui, levou eles até um posto de combustíveis, mas antes eles já foram atendidos por equipes do SAMU e Corpo de Bombeiros e dispensaram atendimento, todos estão bem. Tiveram algumas agendas aí por estados do sul, inclusive no Rio Grande do Sul, e agora estavam voltando pela direção aqui, né, Mitrute? Falei com o motorista, eles estavam voltando para Dourados, no Mato Grosso do Sul, e teve essa saída de pista aqui e muitos prejuízos na caminhonete aqui, bastante danificada. Agora aguarda-se o guincho. A EPR Iguaçu, concessionária responsável pelo trecho, fez o isolamento da terceira pista. Para quem desce no sentido Pato Branco a Vitorino, está tudo liberado. E para quem sobe a Pato Branco, a pista da direita, que seria a terceira pista, está bloqueada aqui com cones. Tem o Giroflex, tem o veículo, tem uma caminhonete, um caminhão guincho e também uma Saveiro aqui da EPR Iguaçu. O detalhe, Mitrote, durante o atendimento ao acidente, uma caminhonete sentido Pato Branco a Vitorino, provavelmente o motorista se assustou aqui com o atendimento e ele fez uma frenagem brusca. Como está chovendo, a caminhonete saiu à direita por aproximadamente uns 2 metros. Ele não cai num barranco à direita, hein? Cantou pneu aqui, fez uma frenagem, atravessou a caminhonete, saiu do asfalto para a lateral, onde tem um capim aqui, Mitrote, e por pouco, mas pouco mesmo, não caiu num barranco à direita, se apavorou, pisou no freio, se apavorou com o acidente sendo atendido. A pista estava toda liberada para ele, não tinha nenhum veículo na frente, mas pisou de forma repentina no freio e por pouco não despencou no barranco. Estou publicando imagens do acidente e do sinal dessa outra caminhonete que quase caiu no barranco, aí ficou ali o sinal na vegetação. Tudo isso vai para as redes sociais, daqui a pouquinho eu publico por aqui. Estou meio ruim de sinal aqui, me trouxe no local em que estou. Mesmo assim, as informações iniciais desse acidente a gente traz aqui na programação. Portanto, graças a Deus, ninguém no ponto de ônibus. Ponto de ônibus arrancado pela caminhonete. Uma cena pesada aqui na PR-158. Muita atenção, você que circula nesse trecho entre Pato Branco e Vitorino. O acidente ainda é atendido por aqui.
20: Valeu, valeu, obrigado, Edson Neiser. 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
20: Nota de agradecimento à família Sete e Tirlone, consternada com o falecimento de Gessemina Sete Tirlone, vem através dessa emissora agradecer a funerária Nossa Senhora Aparecida, a cuidadora Daiane, ao médico Dr. Marcos, equipe do Hospital Policlínica Pato Branco, Polisaúde, aos padres e ministros da Eucaristia, aos familiares, amigos e a todos que, de uma forma ou outra, confortaram a família nos momentos difíceis pelos quais passaram. Convidam a todos para a missa de sétimo dia, a ser realizada no próximo domingo, dia 13, às 8 horas, na capela da comunidade São Roque do Chopim. E o terço, que será realizado no cemitério da comunidade, segunda-feira, dia 14, às 17 horas. Por mais esse ato de fé e solidariedade cristã, a família enlutada agradece.
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20: 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Quem pediu a música Sonho de Calor?

0: Valeu, Augusto! Augusto que pediu aí? Valeu, seu Augusto! Sonhos. Como é que é? Sonho de caboclo? É com João Carreiro e Capataz, né? Muito bem, vamos ao momento de oração.
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0: Vamos lá então às intenções dessa manhã que chegam para Serinalta. Bom dia, coloca o nome da minha família, Schillinger e Risse, na oração. Meu sogro Firmino Risse hoje está completando 21 anos do seu falecimento. Meu marido, Severino Risse, 3 meses de falecimento. O meu nome é Ione. Deus abençoe. Amém. Bom dia, amigo. Terezinha pede oração para as famílias Zucolotto, filhos, netos, bisnetos, nora, também por Ibanês, João Almeida, pela família Peroni, Euclides, Jurema, José e todas as famílias. Um abraço, paz e bem. Paz e bem. Filha de Deus pede uma graça especial. Vamos colocar a oração aqui, minha prima querida. Um abraço, Marizete, pedindo para tocar música e também parabenizar e colocar o João na oração de aniversário amanhã. Deus abençoe, João. Deus abençoe, já os parabéns aí, mas já estamos colocando o seu nome aqui na oração, na bênção do Frei Policarpo, daqui a pouco, flor do meu jardim aí, tá bom? Aproveitamos e colocamos todos os aniversariantes de hoje, do final de semana também, na bênção com o Frei Policarpo, aqui na Rádio Selinalta. Bom dia, coloca meu neto José Antônio, meu marido José, meus filhos Thaís e Tiago, genro Douglas, tios Hugo e Salete, oração para mim, Joiceli, valeu, Deus abençoe. Bom dia, peço bênçãos de Frei Policarpo para meu pai Abraão Zucolotto, minha mãe Terezinha, meus irmãos, meu esposo, minha filha, minha vizinha Daiane, paz e bem. Valeu, minha amiga Adriana. Bom dia, Juliano, oração para todos da família, pedindo saúde, paz e também para vocês aí da rádio, muito obrigado. Pedido de oração aqui da Neuza e o seu Zeno aí, né? Pessoa devota pede bênçãos de Frei Policarpo a Santa Bárbara para que nos proteja das intempéries. É verdade. Pedro Borges, da linha Borges, pedindo oração para toda a sua família e uma música de Dino Franco e Moraí. Bom dia, peço oração para meu sogro João Maciel, que está na UTI, de Nossa Senhora, que Nossa Senhora nos abençoe em uma viagem. Amém. Temos mais participações. Bênção para minha esposa, pedido aqui do Orides Ferreira. Um abraço, seu Orides, é de Bom Sucesso do Sul. Bom dia, gostaria de pedir oração para minha família Macarini Oliveira, para minha sogra Iva Macarini, que está embarcando hoje de meio-dia para Aparecida do Norte, São Paulo, e pedir a música aí, né? Para proteção durante a viagem de ida e volta, né? Pedido aqui, amém. Vamos lá, temos também oração e bênção para todos da minha família. Pedido do seu Valmor Mondardo, colocar o nome de Valmar Jeremia, que está de aniversário hoje, colocar o seu nome na bênção do Frei Policarpo, amém. Bom dia, peço bênção para a família Rosângela Slomoschensky. Aqui é o Eduardo Brikevski do centro. Quero pedir para colocar toda a minha família Brikevski na oração com o Frei Policarpo. Bom dia, peço bênçãos de Frei Policarpo para Isis, Luanda, Cristiano e para mim, Jacira Bertelli. Bom dia, coloco nas bênçãos mais confiantes de Frei Policarpo todas as pessoas que estão lutando contra o câncer através de quimioterapia e radioterapia, e também pessoas que estão fazendo hemodiálise, e por todos da família, amém. Amém. Pedido aqui da Salete. Vamos colocar aqui também outros pedidos. Pedido de oração para Pedro Santa e Adelaide Colela, da cidade de Clevelândia. Bom dia, Mitrute. Queremos agradecer pela chuva. Inácio Miguel Osda. Um abraço para o seu Orides Ferreira aqui, né? Que mandou áudio. A gente não está usando áudio no momento, mas já entendi. A oração para a esposa, né? Deus abençoe, seja qual for a necessidade dela, né? Vamos pedir bênção aí pelas suas intenções. Estamos em oração também pelos falecidos. Dona Eulita de Oliveira faleceu aos 94 anos aqui em Pato Branco. Também quero colocar na oração o nome do Gilberto Adelino Spader, que faleceu aqui aos 61 anos. O Gilberto Spader, grande ouvinte aqui da Rádio Sirinalta, principalmente das transmissões esportivas, acompanhava as nossas transmissões, o bate-bola na TV Sirinalta, sempre dava a sua opinião, era fã da equipe do Machelo, infelizmente estava lutando contra um câncer, né? O Giba vai deixar saudades, pessoal do futebol, das antigas, os amigos da bola, realmente tristes com o falecimento do Giba, o Gilberto Adelino Spader. Estava lutando contra um câncer, infelizmente câncer foi fulminante, né? Em poucas semanas aí o Gilberto acabou nos deixando. Um abraço para toda a família. Ele é sogro do Fernando, né? Ex-goleiro do Pato Futsal. Um abraço a toda a família, abraço fraterno aí, tá? Rosa Picolotto Pagnoncelli também faleceu aos 82 anos aqui em Pato Branco. Colocamos o seu nome, nome de seus familiares, na oração. Valdir Serafim Goulart faleceu aos 57 anos. Colocamos na oração. E também a dona Gessemira Sete Tilônio, né? Aí em São Roque do Chopin, a gente quer colocar aqui na oração. Pedido também para todas as pessoas que estão lutadas. Colocamos nesse momento pedido de oração para a saúde de Itamar Prechlac e Newton Pereira. Pedido de proteção. Juliane, oração para todos da família, paz e bem para vocês. Amém. São intenções que estão chegando para a Sirinalta nessa manhã. Seja qual for a sua necessidade, sua dificuldade, Deus conhece o problema de todos. Vamos colocar a sua intenção aí, você que está nesse momento de oração com a gente, na bênção do Frei Policarpo.
3: Bênção da família. Deus, Pai, Filho e Espírito Santo, família divina. Jesus, Maria e José, a Sagrada Família. Fazei que sejamos famílias de amor. Obrigado por nossa família, por nosso amor, por nossa alegria, por nossa saúde e ajuda mútua. Por vossa bênção divina. Fazei que todas as famílias do mundo, nos céus, se tornem a família divina por todo sempre. Em nome do Pai e do Filho e do Espírito Santo. Amém.

0: proteja aí dos temporais, né? Agora são 11 horas 12 minutos.
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0: Olha, são 11 horas e 13 minutos. 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Olha aí, festa da Capela Nossa Senhora da Salete, comunidade Rancho Alegre, Bom Sucesso do Sul. Alô, Dete. Alô, alô, José Carlos Choqueta, um abraço. É neste domingo, dia 13, né, lá no Rancho Alegre. Então a festa, tem o tríduo que está acontecendo com venda de pastéis após o tríduo, né? O tríduo termina hoje também, hoje com o Padre Marcos lá de Palmas. E no domingo, tem a missa às 10h30, meio-dia, churrascada com saladas, bebidas em geral aí. 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Participem lá em Bom Sucesso do Sul, comunidade Rancho Alegre, festa neste domingo. E o Wilson Risso disse que não vai poder ir na festa, que está se recuperando da cirurgia, senão ele já estava lá, né? 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Ô Fabiano, loterias, bom dia.
3: Muito bom dia, Juliano, amigos ligados na Selinalta FM, conferindo os números da Mega Sena, concurso 3.056, sorteados 14, 21, 25, 40, 51 e 56, acumulou. Quina, concurso 7.114, sorteado 05, 21, 43, 51 e 54 acumulou. Um abraço, tudo de bom e até mais.
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7: Vamos nessa, Coutinho. Tempo sempre assustando a gente. Tivemos mais estragos aqui no Sudoeste nas últimas horas. Bom dia.
8: Bom dia. É, ontem, acho que foi ontem à noite que deu granizo aí em Pato Branco, ali dois vizinhos dessa região, né?
7: Exatamente.
8: Agora tá bastante carregado, mas a instabilidade está subindo. Já deu um chuvão em Chapecó, 85 milímetros, uma paulada. Também está chovendo ali na divisa com o Paraná e aos poucos ela está subindo. Para ter uma ideia, nos últimos 3 dias, vamos pegar aqui a chuva. Ó, nos últimos 3 dias, nós temos 221 milímetros em Abelardo do Luz, 89, 88 em Pato Branco, 122 em Palmas, 111 em Beltrão, 193 em Campo Herê. Olha, na faixa de 100 a 130 aí no sudoeste do Paraná, de maneira geral, nos últimos menos de 3 dias, né? E hoje vem mais chuva. Agora deu uma trégua, tá, fica um pouco abafado e pode ter chuva e trovada, talvez antes do meio-dia, mas considerem entre a tarde e a noite, não descartando algum tempo mais severo, pontual na região, e ainda tem chance de alguma chuva volumosa na região. Então é bom ficar atento nesse sentido. Ela está subindo lentamente, saindo aqui do nosso oeste, indo em direção a vocês nas próximas 24 horas. No sábado, talvez alguma chuva na madrugada. Durante o dia, pouca chance, ou alguma coisinha de tarde, e já refresca. Domingo, melhor de manhã, com pouca chance de chuva, alguma coisinha fraca à tarde. Segunda e terça, mais para tempo seco, se tiver chuva é coisa mínima. E começa a cair a temperatura no fim de semana, esfria mais um pouco no domingo, na segunda e terça. E faz frio, com tempo bom, na quarta. Pode ter geada ali nos Campos de Palmas. E vocês aí também, com temperatura baixa, para a época do ano, né? Não duvido que vocês tenham mínimas aí de 2 a 5 graus em Pato Branco na quarta-feira. E deixa eu ver, e na quinta também, quarta e quinta, duas madrugadas bem frias na área. Mas antes vem a chuva que pode trazer algum transtorno entre a tarde e a noite de hoje. Da Climaterra, Ronaldo Coutinho.
7: Valeu, obrigado. Vamos estar acompanhando aí, Coutinho. Na expectativa de que nada de ruim aconteça, hein, Coutinho?
8: É, que dê no meio do mato, como se diz.
7: É verdade. 11:19, temperatura 21 graus.
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7: É o Edson Neiser, com você, Edson.
25: Ô, Mitrute, para fechar aqui sobre rodovias, nas últimas horas, então, os fatos atendidos, a gente não tinha falado ainda nessa manhã sobre todos os fatos, então vamos lá. Teve esse caso aí entre Pato Branco e Vitorino, PR-158, S10 arrancou literalmente ponto de ônibus, graças a Deus ninguém no ponto, e os quatro ocupantes da S10 de Mato Grosso do Sul, de Dourados, saíram ilesos. O acidente ainda é atendido. Estão finalizando aí a retirada da caminhonete e o encerramento do atendimento a essa ocorrência está muito próximo. Tem cones, tem veículos na pista entre Pato Branco e Vitorino. Carro invadiu a pista contrária e bateu de frente com o caminhão na BR-163, já do lado oeste paranaense, próximo à Realeza, em Capitão Leone das Marques. Motorista perdeu o controle da direção e o veículo rodou na pista, atravessou o canteiro e acabou batendo de frente com uma carreta. A pista estava molhada e, segundo informações levantadas no local, um Renault Kwid envolvido nesse acidente. Uma situação atendida, então, na região oeste. Nada de grave em se tratando de ferimentos dos envolvidos nesse acidente aí. carro saiu da pista, pessoas ficaram feridas entre Chopinzinho e Coronel Vivida ontem, 13 horas e 15 minutos, na BR-158. Foi uma colisão contra árvores, casal e três crianças. Esse atendimento foi feito pelo Corpo de Bombeiros, mas quando os bombeiros chegaram, os envolvidos já tinham sido atendidos, encaminhados para atendimento hospitalar naquela região entre Chopinzinho e Coronel Vivida. Em Francisco Beltrão, ontem, na PR-483, atropelamento que envolveu um ônibus. Homem de 39 anos saiu levemente ferido, foi atendido pelos bombeiros. Passando a régua nos assuntos ligados às rodovias e pista molhada, previsão de muito mais chuva pela frente, sempre um pedido de precaução, prudência ao pegar a estrada, que o final de semana seja tranquilo nas nossas rodovias aí. Mitrucci.
7: Verdade, obrigado, Edson, muita atenção, hein? Já já o Thiago Tessaro também, agora são 11h27, ficou sem gás aí no finalzão de semana, lembre-se da Torezan Gás, 999-067-877, Torezan Gás, entrega super rápida, você pode também retirar lá no local, no depósito, em frente à van, do ladinho da Arena do Pato, Torezan Gás, 11h27.
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7: Capela Santo Antônio, bairro Morumbi, convida para almoço dia 13 de setembro, neste domingo, programação 10 horas Santa Missa, de consagração a da nova capela aí do bairro. 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
7: 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Vamos tocar os parabéns aí, Jonathan. Volmar Jeremia, grande ouvinte da Serinalta, sempre ligado, tá de aniversário hoje, recebendo os parabéns de toda a família, em especial aí da Mari, né, a Marivete, Deus abençoe. Temos mais gente de aniversário aí, Jonathan. Então vamos mandar os parabéns para todos os aniversariantes de hoje, do final de semana. A minha prima Marizete tá pedindo para fazer homenagem pro primo aí, o João faz um churrasco no capricho, já foi na casa dele comer churrasco, já viu?
4: Que delícia.
7: Deus o livre, a Marizete então tá parabenizando toda a família, o João, grande parceiro, grande companheiro, né, Marizete? Que maravilha, o João, pra quem não conhece, o João que foi porteiro ali muito tempo do Colégio Agostinho Pereira, né? Foi porteiro, agora aposentou, né, João? Agora tá mais folgado do que sapato de palhaço, né? É, só cuidando da prima agora, que beleza. Parabéns, felicidades aí, João. Muitos anos de vida a todos os aniversariantes.

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11: Dólar e euro estável nesta manhã, dólar vale 5,09, euro 5,91, índice Bovespa cai 0,63%. O feijão carioca, saca de 60 quilos, preço médio praticado aqui na região, segundo o Deral, R$290. Feijão preto, R$215, milho 62, soja 138,50. Trigo, R$82. Boi em pé, arroba, 363. Vaca padrão de corte, 310. Suína em pé, tipo carne, 4,45.
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11: Chamando o Thiago Tessaro. Você, Thiago.
14: Atualizando as informações do setor de segurança, suspeito de matar pai e filho lá em Cruzeiro do Iguaçu foi preso pela polícia. Uma ação nas últimas horas, um homem de 55 anos foi preso. Ele é suspeito de ter praticado o duplo homicídio contra pai e filho lá em Cruzeiro do Iguaçu. Foi no último sábado, quando o Valdelino Góes, 63 anos, e o Alessandro Capelete, 37 anos, eles foram mortos, pai e filho. A confusão teria iniciado em um jogo de sinuca, uma discussão entre vítimas e o suspeito eram amigos. E uma discussão, tomaram algumas cervejas, uma discussão depois de um jogo de sinuca, culminou com este crime. Agora o suspeito está à disposição da justiça. Um incêndio atingiu o aviário e causou a morte de aves no interior de Marmeleiro. Foi na manhã de hoje, em uma propriedade, cerca de 40% da estrutura deste aviário foi consumida pelo fogo. Aves morreram. Foi na linha Pocinho, interior de Marmeleiro. O Corpo de Bombeiros foi acionado nesta madrugada. Um homem também foi preso lá em Dois Vizinhos porque furtou chocolates na área central da cidade. O suspeito tentou fugir. Foi uma abordagem da polícia ontem, no período da tarde. De acordo com a polícia, patrulhamento acontecia no centro da cidade quando um homem em atitude suspeita. Os policiais foram fazer a abordagem e ele tinha escondido embaixo da blusa 19 chocolates. Ele disse que havia comprado em um mercado, mas depois, ao verificar no sistema de monitoramento, na verdade foi um furto. Ele furtou, passou sem pagar, com isso foi preso, encaminhado à delegacia de polícia. Lá em Dois Vizinhos também, a nossa equipe segue acompanhando. Com relação aos transtornos pela chuva, pelo temporal, mais de 700 famílias afetadas, outros transtornos em cidades vizinhas aí em função do mau tempo. Mas um resumo aí das últimas horas.
11: Valeu, obrigado, Thiago. 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
11: 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Ah, um abraço. Pessoal aí da comunidade Nossa Senhora da Salete, bairro Vila Esperança. Hoje, último dia do trido, hein, gente? É às 19h30. E domingo a festa aí, né? 10 horas Santa Missa, meio-dia churrascada. À tarde, bingo às 13h30. Vou repetir aqui o telefone para reservar carne lá. Padrão gado, 3 quilos, R$150. Carne suína, R$ 2,75. Com a Clarice, 999-12-0411. Com o Jorge, 991-15-5862. E com o Nelson, no 99973-9005. Um abraço para Marlene e para o Joel, que conhecem aí o Damasceno, né? Conhece o Tortuga aí da Imobiliária Imperador. Um abraço. Tudo de bom. Bom dia, Clóvis do aeroporto. Queria homenagear minha netinha, Melanie. Tá de aniversário hoje, completando um aninho. Oi, Melanie. Tocar os parabéns pra ela. Hoje uma ouvinte muito especial aqui da rádio tá de aniversário também. Sabe quem é, Jonathan? A dona Olinda Kenen. 73 anos. Estará de aniversário aqui. Amanhã, sábado. Ama a Selinalta, o nosso programa é fantástico, diz ela. Deus abençoe, muita saúde para a senhora, querida dona Olinda. mãe do Carlos, em memória da Cláudia, da Cris. Então, felicidades a mais esses aniversariantes aí. Deixa eu ver o seu queridão aqui, ó. Opa!
3: Olá, Mitrute, antes da música. Bem? Mais uma sexta-feira.
11: Mais uma.
3: Avisar aí o pessoal aí dos...
11: É.
3: Os cobras de laboratório.
11: É.
3: Pra não queimar a largada.
11: É.
3: Cobra de laboratório, aqueles que só vivem dentro do álcool. Então a mãe falou assim pro filho: meu filho, eu vou te comprar um caderninho pra você anotar os seus gastos, né? Pra controlar da tua mesada.
11: Isso.
3: Aí pegou e comprou o caderno pra ele, né? Aí ele começou a anotar.
11: Uhum.
3: Aí ele chegou pra mãe e falou: mãe, depois que a senhora me deu esse caderninho, eu tô pensando muito.
11: É?
3: Antes de comprar alguma coisa. Eu disse: é, meu filho? Sim, mãe. Eu só compro coisa que não seja difícil de escrever.
11: Tem que anotar depois, né? 12 pra meio-dia.

0: 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Polidoro, bom dia, Polidoro.
1: Ô, Mitute. Sextou, Mitute.
0: Sextou,
1: tá feio o negócio pro Polidoro da gripe, Mitute. É? Hoje não vai ter jeito de sextar pra mim hoje. Mas vamos avisar igual, né, Mitute? É pesado. Seguinte, pesado.
0: Não queimar a largada, né?
1: Se cuide, pesado. Não vão pros bar aí queimar a largada.
0: Isso.
1: Senão o bicho pega. Ainda mais esse tempo feio, né, Mitute? É, tá verdade. Dando pior pra tu quanto é lado aí. Viu, Mitute?
0: É.
1: Diz que os canibal pegaram dois caras, né?
0: Pegaram?
1: Daí que ponhar dentro de um panelão de água lá, e estavam fervendo os caras fazer a sopa lá, né? Daí disse que, de repente, um dos caras começou a dar risada, o outro falou, mas eu não tô entendendo, nós lascados aqui, ó, os caras fervendo, nós tudo dando risada. Falou, você nem sabe o que que eu fiz. Eu mijei dentro da sopa deles.
0: Nossa, que é isso? Ô, Polidoro! 11:51, hora certa na Utilitar, que atende no domingo a partir das 15h, viu? 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Nota de agradecimento às famílias Sete e Tirlone, consternadas com o falecimento de Gesemina Sete e Tirlone. Agradecem a funerária Nossa Senhora Aparecida, a cuidadora Daiane, Dr. Marcos, equipe da Policlínica Polisaúde, padres, ministros da Eucaristia, familiares, amigos e a todos que de uma forma ou outra confortaram a família nos momentos difíceis que passaram. Convidando para a missa de sétimo dia, que será no domingo, às 8h, na comunidade São Roque do Chopim, e o terço será realizado no cemitério da comunidade, segunda-feira, às 17h.
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0: Muito bem, olha aí, ó, 11h54, hora certa na Farmácia Salute. À tarde a gente volta com a transmissão do Jogo do Pato, hein? Um abraço, vem aí as políticas.
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0: O anjo do Senhor anunciou a Maria,
1: e ela concebeu do Espírito Santo.
0: Ave Maria, cheia de graça, o Senhor é convosco. Bendita sois vós entre as mulheres, e bendito é o fruto do vosso ventre, Jesus.
1: Santa Maria, Mãe de Deus, rogai por nós, pecadores, agora e na hora de nossa morte. Amém.
0: Eis aqui a serva do Senhor.
1: Faça-se em mim segundo a vossa palavra.
0: Ave Maria, cheia de graça, o Senhor é convosco. Bendita sois vós entre as mulheres, e bendito é o fruto do vosso ventre, Jesus.
1: Santa Maria, Mãe de Deus, rogai por nós, pecadores, agora e na hora de nossa morte. Amém.
0: E o Verbo se fez carne
1: e habitou entre nós.
0: Ave Maria, cheia de graça, o Senhor é convosco. Bendita sois vós entre as mulheres, e bendito é o fruto do vosso ventre, Jesus.
1: Santa Maria, Mãe de Deus, rogai por nós, pecadores, agora e na hora de nossa morte. Amém.
0: Rogai por nós, Santa Mãe de Deus,
1: para que sejamos dignos das promessas de Cristo.
0: Derramai, ó Deus, a vossa graça em nossos corações, para que, conhecendo pela mensagem do anjo a encarnação do vosso Filho, cheguemos por sua paixão e cruz à glória da ressurreição. Por Cristo nosso Senhor.
1: Amém.
0: Glória ao Pai, ao Filho e ao Espírito Santo.
1: Como era no princípio, agora e sempre. Amém.
0: Glória ao Pai, ao Filho e ao Espírito Santo.
1: Como era no princípio, agora e sempre. Amém.
0: Glória ao Pai, ao Filho e ao Espírito Santo.
1: Como era no princípio, agora e sempre.

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20: O papo de hoje tem o futuro governador Requião Filho aqui no estúdio e a futura senadora Gleice Hoffmann direto com a gente pelo celular. E como diz o ditado, primeiro elas.
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19: Falou e disse, minha gente. 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
26: Queridas irmãs e irmãos, paz e bem, estamos começando o programa Palavra Sacerdotal. Bem-vindo, bem-vinda, vamos juntos ouvir o evangelho de hoje e dele tirarmos alguma conclusão para o nosso dia de hoje. O evangelho de hoje está em Lucas capítulo 6, versículos 39 a 42. Naquele tempo, Jesus contou uma parábola aos discípulos. Pode um cego guiar outro cego? Não cairão os dois num buraco? Um discípulo não é maior do que o mestre. Todo discípulo bem formado será como o mestre. Por que vês tu o cisco no olho do teu irmão e não percebes o cisco no olho teu, e não percebes que tens uma trave no teu olho? Como podes dizer a teu irmão: irmão, deixa-me tirar o cisco do teu olho, quando tu não vês a trave no teu próprio olho? Hipócrita, tira primeiro a trave do teu olho, e então poderás enxergar bem para tirar o cisco do olho do teu irmão. Palavra da salvação, glória a vós, Senhor. Queridas irmãs, queridos irmãos, todos temos nossas cegueiras. Jesus, no Evangelho de hoje, chama atenção para não sermos cegos, guiando cegos. Reconhecer a cegueira é o primeiro passo para começarmos a enxergar-nos como somos e não nos considerarmos melhores que os outros. Peçamos a graça da conversão, um olhar de compaixão para com todos, conforme o coração de Jesus. Irmãos e irmãs, oremos com toda a confiança ao Pai, que nos deu Jesus Cristo como Mestre e Pastor, para que o nosso olhar seja perfeito, a nossa palavra verdadeira e as nossas ações dignas e retas. O Senhor vos abençoe e vos guarde, o Senhor vos mostre a sua face e se compadeça de vós, o Senhor volva seu rosto para vós e vos dê a paz. O Senhor vos abençoe, em nome do Pai e do Filho e do Espírito Santo. Amém. Uma boa sexta-feira a todos. Até amanhã, paz e bem. Fiquem agora com os avisos paroquiais.
0: Paz e bem. Está acontecendo o Cerco de Jericó na capela até dia 12, com celebração às 13h30. Dia 13 de setembro, Costelão Anual da Fundabem, no pavilhão da Capela São Cristóvão, bairro Encruzilhada. Somente presencial, a partir das 12 horas, no valor de R$ 60,00. Crianças de 7 a 10 anos pagam meio ingresso. Levar pratos e talheres. Mais informações no telefone 469-3505-6382. Informamos que você pode adquirir sua cartela da Ação Entre Amigos 2026 na Secretaria Paroquial e na Lotérica Pagani. Valor da cartela R$ 25,00. O sorteio será dia 3 de outubro. Até 29 de setembro, acontece a Quaresma de São Miguel, às 6 e às 18 horas, transmitida pela TV Selinalta. Missas nas comunidades. Dia 12 de setembro, 14h30, São Caetano. 19h30, São Francisco de Assis, bairro São Francisco. E também às 19h30, em São Pedro de Alcântara. Dia 13 de setembro, às 8h30, São Francisco de Assis, bairro Bortote. Proclamas de casamento. Querem casar-se com as bênçãos de Deus. Dia 12 de setembro, Mateus Marocchi Olenik e Laís Camila Ferreira, às 16h30, na Matriz. Roque Bortolon Júnior e Josiane Kirst Bortolon, às 17h, na Capela. Dia 19 de setembro, Roger Patrick Leal Nunes e Patrícia Dalomo, às 10h, na Matriz. Jonas Francisco de Lima Froza e Nayara Fabiana Medeiros, às 16h, na Capela. Dia 26 de setembro, Mateus da Rosa Serafim e Bruna Camila Fagundes, às 10h30, na Capela. Lucas Marchetti e Eduarda Meneghetti Prestes, às 16h30, na Matriz. Esses avisos e informações se encontram disponíveis nas redes sociais de nossa paróquia. Convidamos você para nos acompanhar. Procure no Instagram, Facebook e YouTube por @ Paróquia São Pedro, Pato Branco. Paz e bem.
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19: Boa tarde, olá minha gente, Panorama dos Esportes, nesta sexta-feira chegando aqui na Selinalta para atualizar. Vamos lá, tem muito assunto para trazer. Vitória do Flamengo na Libertadores, que vitória importante. Tivemos a vitória do Londrina na Série B, os jogos da Taça Brasil com goleadas, o Pato meteu 10, o Joinville meteu 17, e a vida do Pato para hoje. Não pode perder, hein, Pato? Joga hoje. Tem rodada quente do final de semana do Brasileirão, muitos jogos. O Azures joga domingo. Quem vai pro estádio domingo é jogo do Azures, Pato Branco. Daqui a pouquinho as informações para você aqui no Panorama. A gente começa nessa sexta-feira atualizando loterias. Quem apostou na quina acumulou. Concurso 7.114. Os números da quina: 5, 21, 43, 51 e 54. Acumulou em 30 milhões. A Mega, Mega Sena, concurso 356, os números 14, 21, 25, 40, 51 e 56. Foi para 85 milhões a Mega Sena, acumulou também. Lembro que a Loto Fácil ficou para terça. Loto Fácil da Independência, 300 milhões de reais. Prêmio acumulado. É a Loto Fácil aí da Independência. E não vai acumular. Sai um ganhador no dia 15. Boa sorte para quem for apostar. 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Tá certo? Vamos que vamos. Panorama atualizando as informações por aqui. 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Fabiano, vamos atualizar os resultados. Flamengo deu um bom passo para a semi da Liberta.
0: Alô, Thiago, alô, amigos ligados no Panorama dos Esportes, conferindo os placares das últimas horas. Começo com a Série B do Brasileirão, que teve os últimos jogos da 27ª rodada. São Bernardo 1, Londrina 2, Vila Nova 2, Goiás 0. Ainda Esporte 2, Ponte Preta 0. Ao término da rodada, Juventude é o líder com 50 e Novorizontino é o segundo com 49 pontos. Lembrando que apenas dois vão direto para A. Os outros vão para um quadrangular aí, os playoffs de acesso. Nos playoffs de acesso, de momento, temos Vila Nova, Fortaleza, Criciúma e Operário. Na zona de rebaixamento, mesmo vencendo ontem, Londrina segue no Z4. Avaí 17º, 29, Londrina 18º, 25, América Negro 19º, 17, Ponte Preta Lanterna, 10 pontos até aqui. Tivemos também pela Sul-Americana, quartas de final ida, Cienciano 2, City Torque 0. Na Libertadores da América, quartas de final ida, Independente Del Valle 0, Flamengo 2. E na Taça Brasil de Futsal, quarta rodada, Pato 10 e AP 2, Carlos Barbosa 4, Traipu 1, Joinville 17, Russa 0, Minas e Atlético Piauiense 2-2. Folgaram ontem São João e Osmaque. Temos dois times já classificados, Grupo A, Carlos Barbosa, e Grupo B, Joinville. Aliás, Joinville é o único time da competição que não sofreu gols. Ontem aplicou uma sonora goleada, 17-0. Jogos de hoje, quinta rodada, última desta primeira fase. Vamos conhecer os semifinalistas hoje, então, 15 horas, Russas e Osmaque, 17 horas, Traipu e Pato. Jogo este que vai definir o outro classificado para a semifinal, ou Traipu ou Pato. 19 horas, São João e AP, 21 horas, Joinville e Minas. 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Para o Panorama dos Esportes, Fabiano Marangon.
19: Valeu, Fabiano, atualizando pra gente aqui no Panorama. Vamos que vamos. Nesse final de semana, pra gente atualizar aqui, eu recebi um convite. Thiago, informa aí que nós teremos atividades da base. A base vem forte, é a turma do Pato, Escolinha do Pato. Nós teremos neste final de semana, olha só, dia 11, hoje, jogo às 19h45 no Dolivar Lavarda. A gurizada de Pato Branco joga no Sub-14. Tem jogo contra Cornélio Procópio. Amanhã, 2 horas, no Integral, joga contra o Crack Futuro. E no domingo, joga contra, no período da manhã, contra o Galo de Dois Vizinhos, 10 da manhã. É o que está programado aqui. Boa sorte para a gurizada. Do basquete, a gente tem aí um final de semana de folga, aguardando dia 23. E depois, em outubro, os jogos do NBB. Patinhas, falar das Patinhas. Jogo hoje contra o Barateiro. É jogo hoje, 19 horas, Barateiro e Patinhas. Tem que ganhar para forçar a prorrogação. Caso contrário, o time estará eliminado na Liga Feminina. Boa sorte. Vamos ver quem vai para a Semi, hein? Barateiro e Patinhas, Taboão e Marechal, está em São José. Os confrontos aqui da Liga Feminina de Futsal. Boa sorte. As meninas de Pato Branco, estamos na torcida. 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Esse final de semana também tem handebol. Handebol de Pato Branco na Liga. Liga Nacional de Handebol. Amanhã, Pato Branco contra o Nacional, lá em São José, Santa Catarina. Depois, joga no domingo, jogo é contra o Sorriso. Na segunda-feira, contra o time, o Português. Depois, na sequência, tem jogo contra o Taubaté, na quarta-feira, e na quinta, contra a Atlética Newton. São adversários do handebol de Pato Branco na competição. Temos também o handebol feminino de Pato Branco atuando neste final de semana, jogos no ginásio Dolivar Lavarda. Feminino, handebol feminino de Pato Branco, competição começa amanhã, a rodada do Campeonato Paranaense. Pato Handebol joga contra Jardim Alegre às 18 horas amanhã, no feminino, e no domingo às 9h30 da manhã contra Londrina. Duas partidas, boa sorte às meninas do handebol de Pato Branco. A gente fica aqui na torcida, seguimos no Paranaense, feminino, masculino, e o masculino também está na Liga Nacional de Handebol. Boa sorte, moçada, fica sempre na torcida. 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Ontem não teve o jogo lá em Mariópolis, Pato Branco e Mariópolis na Taça Sudoeste, uma nova data, função da chuva, o pessoal adiou, vamos aguardar aí uma nova data. No dia 19 vem aí a final do Municipal de Futsal. A decisão aqui em Pato Branco do Municipal. Mas na Taça Sudoeste tem um time representando a cidade também. Vamos falar do Azures, as notícias da Gralha, em nome da Loja Cor, a loja do pintor, precisando da tinta. 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Marcão, os preparativos do Azures aí para domingo.
1: Alô, Thiago. Alô, ouvintes da Selinalta. Uma boa tarde a todos. O Azures segue trabalhando aqui no CT Gralha Azul, preparando-se aí para o confronto de domingo contra o Paraná Clube. Às 17h30 no Pioneiros. Ingressos estão sendo vendidos nas farmácias Salute. O técnico Eduardo Zuma falou sobre a preparação e essa semana de trabalho visando o confronto.
4: Boa tarde, semana boa de preparação, semana um pouco mais longa, né? O jogo é no domingo. Hoje temos um dia importante, aproveitando até que a chuva deu uma trégua para preparar o ajuste do que nós vamos fazer em campo e a partir de amanhã preparar um pouco da estratégia. Mas a semana positiva, com coisas boas para a gente levar para o domingo para o jogo. Então vamos preparar agora a reta final aí da semana para chegar pronto para o jogo de domingo.
19: Daí o Marcos Weber, junto à assessoria do Azures, trazendo para a gente, ouvindo o técnico Eduardo Zuma. Tem a expectativa do Luizão, do Fred Damian, por outro lado também dos reforços para estarem regularizados. Ari, o jogador Renier, Williams Bahia, o também contratado tem um argentino, a gente fica no aguardo. 5h30 domingo, convite aí pro torcedor, hein? 5h30 domingo, jogo do Azures lá no Estádio dos Pioneiros contra o Paraná Clube. Paraná Clube do técnico tcheco. É o jogo da terceira rodada da Copa Paraná. Ingressos R$20 arquibancada, R$30 nas cadeiras. Adquira o seu ingresso, vá torcer pro Azures Pato Branco. Depois do intervalo, as notícias do Pato.
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19: 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A gente segue informando, o final de semana também vai estar agitado aqui nos jogos do futsal. 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A gente tem hoje Copa aí pro final de semana, a Copa União. Amanhã, Manuel Ribas e Itaipulândia. Na Liga Nacional vai sair o primeiro equipe classificada nas quartas de final, Campo Mourão e Cascavel. Amanhã, lá em Campo Mourão. Na Silver, nós temos hoje Vélez e Sport. Amanhã, o São Lourenço. Alô, técnico Elian Peru. Alô, pessoal de São Lourenço. São Lourenço e Concórdia, amanhã, 6h15. Se empatar, tá classificado. A gente fica na torcida. Vai abrir as oitavas da Ouro também do Paranaense, Guarapuava e Umuarama. E agora vamos para os playoffs da Série Bronze. Tem, inclusive, o Renascença, aqui da região sudoeste, a equipe de Renascença está no mata-mata da Série Bronze. Boa sorte para seguir aí na sequência da competição. Tem União de Beltrão também jogando a terceirona, jogo programado aí para sábado. União joga em casa, estádio anilado. Tem que ganhar o jogo para tentar chegar à semifinal. Tem o fator casa aí para tentar a classificação. A gente vai acompanhando também. O recado aqui, hein? 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A gente traz também que esse final de semana tem Campeonato Brasileiro nas quatro divisões. Vai ter a final da Série D, vamos conhecer o campeão. O Berlândia está pertinho do título, joga com o Asa. Na Série C, o Maringá vai pegar o Santa Cruz, 7:30. Se o Dogão ganhar, fica boa coisa, hein? Vai pegar o Santa Cruz, é confronto diretaço. Na Série B, a gente vai ter o líder, Juventude, vai pegar o Atletique. Mas também aguardar aí para o final de semana. Como o Londrina jogou ontem, o jogo do Londrina, do Operário, ficou só para a semana que vem. Mas teremos essa rodada, vamos para a rodada 28 da Série B do Campeonato Brasileiro. E a Série A do Campeonato Brasileiro, hoje tem Atletiba, Coritiba e Atlético, 21 horas. Lembrando que no sábado tem Atlético Mineiro e Fluminense, às 4, Grêmio e Vasco, confronto direto aqui. Chapecoense e Inter, às 5. O pessoal está indo para Chapecó, 250 pila o preço do ingresso. Boa sorte para quem for, né? Palmeiras e São Paulo às 6:30, Botafogo e Bragantino às 8:30 e amanhã às 9 horas, Santos e Cruzeiro. Domingo ficou dois jogos, Mirassol e Vitória às 4, às 5:30 Flamengo e Corinthians. Então, um dos confrontos que nós teremos, Essa rodada tem 3, 6, 9 jogos. Tem um jogo aqui do Campeonato Brasileiro para sequência da rodada na segunda-feira, né? Segunda-feira, no Campeonato Brasileiro, nós teremos pela Série A o jogo do Bahia contra o Remo nessa rodada 27 do Campeonato Brasileiro. Vamos ver o que que vai rolar. 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E do Pato, pessoal quer saber do Pato? Deixa eu até atualizar aqui se já saiu a arbitragem. Tamo de olho, porque esse jogo hoje é importante, hein? As informações do Pato na Taça Brasil. Os jogos de hoje da Taça Brasil. Russas e Esmac, Traipu e Pato, São João do Jaguaribe, Iape, Joinville e Minas. 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
19: 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O Pato Futsal, no hotel ainda, eu falava hoje pela manhã com o Sinuê, e pro jogo de hoje o Pato não vai ter o Jonas, vai ter que cumprir a suspensão. Os atletas do Pato, Johnny, Alisson, Darlan, Dudu, Mendes, Biel, Ribeiro, Catolé, Duduzinho, Maicon, Max e Pedro Carioca. Não tem o Jonas, Jonas tá fora do jogo de hoje, o camisa 88. Do lado do Traipu, em tese, o técnico André Bié também tem praticamente todo o elenco à disposição. O confronto é diretaço. Ontem, com a vitória do Carlos Barbosa, o Carlos Barbosa se classificou. Hoje, a vida do Pato. Pato com 7, o Traipu com 6. Se o Traipu ganhar, o Traipu classifica. Tem que ganhar o jogo. 1-0, tem que vencer. Se der empate, o Pato classifica. 0-0, 1-1, se der empate, o Pato classifica. Se o Pato ganhar, também classifica, com empate ou com a vitória. Agora, para o Pato ser primeiro colocado, o Pato tem que fazer o quê? Tem que fazer 3-0. Se o Pato fizer 3-0, passa em primeiro. Se tomar um gol, o Pato vai ter que fazer 7-1. Se tomar dois, vai ter que fazer 11-2. Então, para tentar ser primeiro, a matemática, a logística é bem mais complexa. Mas é aguardar o que, que vai rolar nesse jogo decisivo, ainda não saiu a arbitragem, daqui a pouco a gente vai ter a transmissão, 20 para 5 começa a transmissão aqui na Selinalta para acompanharmos o jogo do Pato na Taça Brasil, jogo decisivo hoje, fator importante para tentar chegar à semifinal. Semifinal programada para amanhã. Amanhã nós teremos o jogo da semifinal, um jogo às 5, outro jogo às 7, e no domingo às 19h30, se Deus quiser, o Pato na final da Taça Brasil buscando esse título. Será que o Pato chega ou não? É aguardar. No outro grupo, o Joinville classificou. E hoje, a definição se passa o Minas ou se passa o Atlético Piauiense. O Minas está numa situação bem mais confortável, só que vai pegar um Joinville. Vamos ver. Se o Joinville golear o Minas, passa o Atlético Piauiense. Mas se o Minas ganhar o jogo, o Minas termina em primeiro. Então, hoje à noite, são os confrontos decisivos aí da Taça Brasil para fechar a primeira fase. Um abraço, minha gente. Uma boa tarde a todos. Mais informações aí no decorrer da programação.
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Mensagem de hoje, a camisa azul, de Jake Rocha. Eu estava fazendo uma corrida na pista da avenida quando um desconhecido passou e esbarrou em mim. Na hora, soltei um opa, me desculpe, por favor. E ele respondeu da mesma forma, todo educado, ah, me perdoa também, eu nem vi você. Cabeça nas nuvens, foi mal. A gente se tratou com muito respeito e cada um seguiu o seu caminho. Mais tarde, naquele mesmo dia, sem me dar conta, as coisas mudaram de cenário. Eu estava na cozinha, preparando um lanche, e meu filho apareceu do meu lado, tão silencioso que nem notei ele chegar. Quando me virei e o vi ali, levei um susto e explodi com ele. Ei, que é isso? Sai da minha frente, moleque. Eu, hein? Falei com uma rispidez que nem percebi. E ele saiu de cabeça baixa com o coraçãozinho partido. Eu não fiz ideia do quanto fui grosseiro na hora que aconteceu. Mais tarde, na hora de dormir, senti Deus falando comigo, numa voz doce e calma. Com um estranho, você foi tão educado, mas com o seu próprio filho, o menino que você ama, você nem se deu ao trabalho de ter um mínimo de paciência. Vai lá, pega água, aproveita e olha o chão da cozinha. Perto da porta, tem um papel dobrado com o desenho que ele fez para você. O desenho da família de mãos dadas. Ficou quietinho atrás de você para não estragar a surpresa. E depois que gritou com ele, você nem reparou as lágrimas em seus olhos. Naquele instante, me senti pequenino, mesquinho, egoísta. E quem chorava agora era o meu coração. Fui até o quarto dele, me ajoelhei ao lado da cama e chamei baixinho. Acorda, filho. Esse desenho que achei na cozinha foi você que fez para mim? Ele sorriu. Passei a tarde toda desenhando. Fiz porque acho nossa família muito linda. Eu sabia que você ia gostar, principalmente da cor azul que usei na sua camisa. Filho, me perdoa pelo jeito que eu te tratei hoje. Eu não deveria ter gritado com você daquele jeito. Fui um grosso, um desajeitado. Ah, pai, deixa pra lá. Eu te amo do mesmo jeito. Eu também te amo, filho. E amei esse desenho da mesma maneira. Principalmente a minha camisa azul. Pense comigo, se a gente morrer amanhã, a empresa onde trabalhamos consegue nos substituir em questão de dias. Mas quem realmente nos ama, nossa família, nossos filhos, vai sentir essa falta para a vida toda. E quase nunca a gente para pensar no quanto a gente é insubstituível para quem nos ama de verdade. A gente investe tanta energia em coisas que valem muito menos do que nossa família e nem enxerga o que está perdendo de verdade. O tempo de ser carinhoso, de dizer eu te amo, de agradecer, de sorrir, de mostrar o quanto cada pessoa importa pra gente. Mas ao invés disso, a gente age com grosseria muitas vezes e nem percebe o quanto isso fere quem a gente mais ama. A família é o nosso maior tesouro. Nada, nem emprego, nem dinheiro,
vale mais do que isso. Dê valor e cuide melhor da sua família. Pense nisso e boa tarde para você. Estamos começando Tarde Viva Selinalta.

boa tarde. Boa tarde, ouvinte serinalta. Uma excelente sexta. Mas que barbaridade. Sexta-feira, dia 11 de setembro de 2026. Com tempo úmido, né? Tá tudo úmido. Vai, cuide pra não resbalar hoje. Tá? Tá tudo úmido aí. Cuidado, ande devagar hoje. Cuide, né? O calçado que você usa aí. Não use aquele calçado liso. E se cuide, né? Porque realmente com esse tempinho assim mais... dessa maneira como está aí se configurando, né? A gente tem que ficar mais atento para tudo. No trânsito, né? Mesmo na casa da gente. Quem mora em prédio, nas escadas... É, e cuidar com o tempo também, né? Que a gente sabe que temos alertas, temos previsões de severidade aí, quem sabe no tempo. Ontem mais, né? Hoje já tá um pouquinho mais de boa a previsão, mas ainda temos previsão de instabilidade aqui para nossa região. Então fique de olho, fique atento, fique atenta aí, se cuide. E a gente por aqui está com você em mais uma programação especial. É o nosso Tarde Viva da Serinalta, a sua revista eletrônica vespertina, começando agora. Vai até às 4 horas para você, de segunda a sexta, sempre nesse horário. A gente traz, né, a participação do ouvinte que manda mensagem, principalmente no início aqui, para o 999-72-2564. E tem o espaço para divulgar aquilo que quer comercializar, né? Aí através da Rádio Serinalta, tá bom? E ainda tem aqui, claro, aquela música legal que você gosta, tem descontração, alegria, energia positiva, tem mensagens de paz e de bem, tem pra você também sempre dicas bacanas aqui da Rádio Serinalta, notícia que faz parte do seu dia, que é relevante. A gente tá aqui de olho pra atualizar sempre você. Então vamos nessa, vamos com a Serinalta, Tarde Viva tá aí. Com a temperatura em 23,3 graus nesse momento, sensação térmica de 23% e a umidade do ar, sabe quanto que tá? 100%? Não, 100% também não tá, né? Mas tá 94% a umidade relativa do ar nesse momento. Já tem quase 60 milímetros de precipitação acumulada na região, né? E ainda chance de 98% de chover, tá bom? Vamos seguindo então, no finalzão de semana aqui com a Serinalta. Para começar tem as Bandinhas do Sul. Música.

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16: Muito bem, seguimos aqui com o Tarde Viva na Rádio Selinalta. 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Mandar um abraço pro Wilson, tá aí ouvindo a nossa programação, gostou da mensagem, né, Wilson? Já mando para você aí, tá? A mensagem de hoje, né? Bem bacana mesmo. Tem aqui mais participações. Ouvinte manda áudio. Boa tarde.
17: Boa tarde, Karina. Tudo bem?
16: Tudo.
17: Karina, aqui é José Paulino. Viu, Karina? Eu tenho uma 4077. Essa caminhonete tá muito boa, tá inteirinha essa caminhonete. É a quinta marcha, direção hidráulica, bem calçadinha de pneu. A caminhonete também está inteirinha. Nessa caminhonete eu estou pedindo 55 mil. E pega um carinho, até uns 20 mil na troca. Os interessados deverão de tratar comigo. O meu telefone é 46-999-264735. Meu muito obrigado, Karina. Deus que te abençoe. Valeu. Tudo de bom. Um ótimo final de semana.
16: Igualmente. Amém. Para você também. Deus abençoe você também, Zé. Tudo de bom, né? E bons negócios aí para você, viu? 469-9926-4735. Para mais informações, você entra em contato com o José Paulino através do 469-9926-4735. Quem que está sempre ouvindo a nossa programação? A Lenir. Oi, Lenir. Boa tarde, querida. Ela está ainda, né, com a casa e a sala comercial para alugar, tá? Então, se você quiser alugar aí uma sala comercial ou uma casa, fale com a nossa ouvinte aí que ela tem uma boa oportunidade para você. 999-25-2542. Para mais informações, fale com a Lenir. 999-25-2542. Mandar um abração para minha amiga aqui também, ouvindo a Celinalta, Catarina de Lima. Um beijo, amiga, e tudo de bom. Já mais participações, agora 13 horas 31 minutinhos.

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9: Agora são 13h40, 1h40, e a gente tem aqui participação do ouvinte que manda mensagem de áudio. Olá, boa tarde.
10: Carino, boa tarde. Carino, tem uma circular para vender mesa de ferro, botou um e-mail, alta e baixa rotação, bem perfeito estado, nova. Pensa combinar aí com o Luiz no 45999072315. No telefone 45999072315.
9: 45999072315. Para mais informações, fale com o nosso ouvinte 45999072315. 20 para as duas. E olha, gente, uma dica legal para você do Costelão Anual da Fundabem, dia 13 de setembro, no pavilhão da Capela São Cristóvão. Portanto, domingão, no bairro Encruzilhada, em Pato Branco, o almoço será servido no local a partir do meio-dia. Ingressos a R$60. Crianças de 7 a 10 anos pagam meio ingresso. Informações no 469-3505-6382. E agora tem Corpo e Alma.

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18: Muito bem,
6: Você está ligadinha, ligadinho aqui com a ZYO 601, 88,3 MHz. Frequência modulada, Rádio Celina Alta, Pato Branco, sudoeste do Paraná. Transmitindo de nossos estúdios na rua Arariboia 1909, aqui no Parque Santa Clara. Nesse 11 de setembro de 2026, tarde que segue com tempo chuvoso, né? Tempo bem nublado, com pancadas de chuva e possibilidade de seguir aí nessas mesmas condições, quem sabe, né, para o final de semana também. Tem essa previsão, né, de chuva para amanhã, previsão de chuva para domingo, segunda também, né, e a partir de terça-feira o tempo começa a limpar de verdade, e aí vem um friozinho mais acentuado aqui para nossa região, né. E hoje também é um dia que a gente sempre lembra, né, daquele fato, aquele episódio que aconteceu em 11 de setembro de 2001, né, em que 4 aviões foram sequestrados por terroristas afegãos nos Estados Unidos. 2 deles foram lançados contra as Torres Gêmeas do World Trade Center em Nova York, que acabaram desabando. Morreram 2.819 pessoas. Foram recolhidos 65 mil objetos pessoais dos escombros. Entre eles estavam 144 anéis, 437 relógios, 77 colares, 119 brincos e 80 pulseiras. As cédulas de dólares recolhidas nos destroços encheram 60 sacos de lixo de 100 litros cada. Foi terrível, né, o que aconteceu naquele dia 11 de setembro, lá em 2001. A gente vai falar um pouquinho mais durante a tarde aqui, vamos trazer mais efemérides para você e muito mais atrações aqui no Tarde Viva, que tá no ar agora 2:02. E a gente começa a parte musical dessa hora com Lenny Kravitz.

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14: São 2:28 agora, 2:28. E olha uma dica especial para você. Tem sabadão, amanhã, dia 12 de setembro, das 8 às 14 horas, o terceiro bazar do Instituto São José, na parte superior do pavilhão São Pedro. Você pode adquirir roupas e calçados de qualidade com preço a partir de R$2 e peças na etiqueta. Participe! São 2:28 e a gente toca agora Blitz.

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9: É isso aí, Tarde Viva aqui na Rádio Selinalta. E nesse dia, né, 11 de setembro, não tem como a gente não, né, pronunciar essa data e não lembrar, né, daquele episódio trágico que todo mundo que tem aí mais de 30 anos lembra, né? Disso que aconteceu aí e que realmente foi um choque para o mundo todo, né? E tanto que todos os anos, quando chega nessa data, a primeira coisa que a gente lembra nesse 11 de setembro é daqueles ataques às Torres Gêmeas, né? Já falamos um pouquinho ali no começo do que foi encontrado, quantas pessoas morreram, né? Foram 2.819 pessoas que morreram nesse fatídico dia aí. E um pouquinho mais de curiosidade sobre isso, né? Aquele dia onde 4 aviões foram sequestrados por terroristas afegãos nos Estados Unidos. 2 deles foram lançados contra as Torres Gêmeas do World Trade Center em Nova York, que acabou desabando. Morreram 2.801 pessoas. E foi um fato que realmente, né, chamou a atenção de todo mundo. Aí o ataque às Torres Gêmeas. Ontem tinha um ato muito bonito, né, que foi feito lá com drones, enfim, revivendo, né, inclusive a obra, né, com esses drones que estavam sobrevoando e com essa apresentação, uma espécie de celebração, né, artística com os drones que marcaram aí nos Estados Unidos também, né, esse momento que para eles é muito mais forte do que para a gente ainda, né, porque eles viveram na pele, né, o que aconteceu lá. Estados Unidos sempre muito envolvidos, né, com guerras, com conflitos, né, sempre assim, né, acho que faz parte já da cultura lá do país, né. Você sabia que em todos os episódios de Os Simpsons, o cabelo do Bart tem 9 pontas? Eu não acredito, isso é abobrinha, né? Os meses que começam em domingo, sempre tem uma sexta-feira 13. Essa eu não sabia. E a pergunta curiosa, o que acontece com o nosso corpo quando estamos sonhando? Você sabe? Fisicamente, as condições em que os sonhos acontecem são bastante antagônicas. Ao mesmo tempo em que o corpo fica relaxado, trata-se de um momento de intensa atividade cerebral. Durante o sono, os olhos se movem ininterruptamente, como se estivessem enxergando as cenas experimentadas. O resto do corpo, em um mecanismo de defesa, fica completamente relaxado, exceto nas pessoas que sofrem de sonambulismo, ou que tem o cortisol muito alto aí, né? Você fala nisso agora? E de acordo com as emoções vividas no sonho, podem ocorrer suores e alterações nos batimentos cardíacos. Você já não acordou de repente madrugada assim? Meu Deus, que pesadelo. Ainda bem que era um sonho, né? Que era um pesadelo, que não era verdade. Já aconteceu isso com você? Tenho certeza que sim, né? Com todos nós. A frase que gosto da ideia, que o amor é uma forma de conversação em que as palavras agem ao invés de serem faladas. De Lawrence, escritor inglês, D.H. Lawrence, Escritor inglês que falou essa frase bonita, né? Bonita. Os aniversariantes famosos de hoje, deixa eu ver aqui, além de quem mais? Ludacris, nossa, cada um hoje. Franz Beckenbauer, esse é famoso. Jogador de futebol que nasceu em 45 e se foi em 2024. Esse Ludacris aí, sei lá quem que é esse aí, né? Rapper, nasceu em 77. Rapper, só o que faltava. Muito bem, um pouquinho de curiosidade pra você. Parabéns aos aniversariantes de hoje. Você que tá completando idade nova, tudo de bom. São os votos de toda a nossa equipe aqui da Rede Selinalta de Comunicação. E a gente toca agora Eros Eron. Você é tudo que eu quero.

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6: E a tarde vai seguindo e a gente tocando música pra você. Agora vem a regravação de Jean e Giovanni para Seu Amor, Ainda é Tudo.

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1: Esporte. Boa tarde, Karine. Chegando com destaque esportivo. 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Expectativa para hoje, jogo do Pato. 5 horas, Pato e Traipuel, tudo ou nada. É o vai ou não vai? O Pato precisa do empate ou da vitória. Se perder, tá fora. Mas se pelo menos empatar, se classifica para a semifinal da Taça Brasil. Final de semana também, a gente vai ter aí jogo importante das patinhas hoje à noite, 19h30 contra o Barateiro. Nós teremos movimentação do Azures domingo, 5h30 da tarde, o Azures joga contra o Paraná. Copa Paraná, no Estádio Os Pioneiros, domingão, 5h30. E esse final de semana tem a rodada do Brasileirão, já começa hoje, tem Atletiba, Campeonato Brasileiro. Amanhã Atlético Mineiro e Fluminense, Grêmio e Vasco, Chapecoense e Inter, amanhã 5 horas. Palmeiras e São Paulo, Botafogo e Bragantino, Santos e Cruzeiro. Para domingo, Mirassol e Vitória, Flamengo e Corinthians. Promete o final de semana.

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1: Louvado seja o nosso Senhor Jesus Cristo, para sempre seja louvado. Hoje é dia 11 de setembro, é sexta-feira. Aqui no Rocio nós celebramos as novenas de Nossa Senhora do Rocio e lembramos nesse dia de todas as pessoas que são devotas e que estão espalhadas por tantos lugares. Nós estamos nesse tempo especial da novena. Hoje temos novena às 6 da manhã, às 3 da tarde e às 7 da noite. Aproveitando que é dia de novena, vamos fazer com fé e devoção o nosso ato de consagração. Nossa Senhora do Rocio, Rainha do Céu e da Terra, Padroeira do Paraná, nós vos saudamos, refúgio dos necessitados, por vossas mãos intercessoras a misericórdia de Deus jamais faltou. Dai-nos a graça de sermos discípulos de Jesus na busca de vivermos a palavra de Deus. Transformai a nossa vida em um santuário de amor, onde Jesus seja o centro. Consagramo-nos a vós, cheios de confiança. Em vossas mãos renovamos as promessas do nosso batismo. Renunciamos a toda forma de egoísmo para vivermos e convivermos como irmãos. Mãe do Divino Orvalho, que cura e salva, com amor queremos propagar a vossa devoção. Nossa Senhora do Rocio, envolvei-nos em vosso manto de amor e proteção. Mergulhados nos mistérios da encarnação, morte e ressurreição de Jesus, conduzi a nossa vida para o coração de Deus na ação do Espírito Santo. Assim seja. Amém. Agora a bênção da água e dos objetos de devoção. Senhor Deus Todo-Poderoso, fonte e origem de toda a vida, abençoai esta água que vamos usar para pedir o perdão de nossos pecados e alcançar a proteção contra toda a doença. Concedei, ó Deus, que por vossa misericórdia jorrem sempre para nós as águas da salvação, para que possamos nos aproximar de vós com o coração puro e ficarmos livres de todo o perigo do corpo e da alma. Abençoai também, Senhor, os nossos objetos de devoção e artigos religiosos. Por Cristo nosso Senhor. Amém. O Senhor esteja convosco, Ele está no meio de nós. Desça sobre você, sobre a sua casa, a bênção de Deus Todo-Poderoso. Pai, Filho e Espírito Santo. Amém. Um grande abraço e fique com Deus.
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3: 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Agora tem Ana Castela aqui na Selinalta.

0: que agora tá gravando aí com várias duplas, né? Ela gravou, ó, a gente tocou dose dupla, que bonitas, né? Essa Meu Silêncio com o Matheus e Cauã, que a Simone Mendes gravou, e a gente tocou antes o Felipe e Rodrigo, também com a Simone Mendes. Oceano, a gente tocou Ana Castela, É Que Eu Não Te Esqueci, foi a primeira desse bloco. 3h28 agora.
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14: E dia 13 de setembro, domingão, tem costelão anual da Fundabem no pavilhão da Capela São Cristóvão, no bairro Encruzilhada, em Pato Branco. O almoço será servido no local a partir das 12 horas. Ingressos a R$60. Crianças de 7 a 10 anos pagam meio ingresso. Informações 469-3505-6382. É um tempo bem fechado aqui em Pato Branco, né? Aqui no Parque do Som, aqui no Parque Santa Clara, né? A gente observa um tempo muito fechado, chuva grossa caindo agora aqui, né? É, na nossa região aqui. E é isso aí, né, gente? É isso aí. A gente fica olhando pra fora o tempo todo, né? Pra ver como é que tá e tal. E geralmente tá medonho, né, o céu, tá? Preto, com aquelas nuvens, né, estranhas aí, que a gente tá visualizando bastante. São essas nuvens, né, parece que fica mais na parte superior, né, do céu, e na parte de baixo parece que fica até meio claro, né, fica aquela borda mais clara, assim, do céu branco, né, ao longe, e em cima mais escuro, né. E essas nuvenzinhas que parece que vão descer, né, a qualquer momento, e a gente fica, né, todo mundo tá nessa, né, assim, meio que cuidando o tempo todo pra ver o tempo. Mas eu acho que deve ser, né, mais essa pancada agora, mais uma chuvinha aí até umas 8 horas da noite. E depois, pelo que está indicando a meteorologia, para começar a limpar o tempo mais para amanhã. Mas tem ainda previsão de instabilidade para esse sábado também, bem como para domingo. A gente segue acompanhando, é, mas a chuvinha calma nesse momento aqui no Parque do Som. 3h38 e a gente toca mais música para você.

0: Bem legal esse som, né? Da Amy McDonald, que você ouviu na Selinal, tá? This is the life. A gente ouviu também Elia Langley com Chosen Texas. Músicas countries pra você ouvir aqui na nossa tarde. Agora são 3:45.
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0: Em 11 de setembro de 2001, os Estados Unidos foram atacados em uma série de ações terroristas que deixaram quase 3 mil mortos. Naquela terça-feira, 4 aviões foram sequestrados e 2 deles se chocaram contra as Torres Gêmeas, em Nova York. Além dos 2 aviões que avançaram contra o World Trade Center, membros da rede Al-Qaeda arremessaram um 3º avião contra o Pentágono. A 4ª aeronave sequestrada caiu na Pensilvânia antes de atingir seu destino, que parecia ser na capital de Washington. 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
7: Agora são 3h48, vou mandar um abraço aí pro nosso ouvinte, o Joventino Pedroso, tá ouvindo aí a programação, né, tá gostando do programa, e ele disse que tá fazendo um franguinho lá, é que a Andreinha Menegaro, que trabalhava aqui com a gente, né, tá vendendo, e ele comprou um frangão enorme, 4 quilos, deve estar fazendo um risotinho aí, né, Joventino? Um abraço para você, obrigada pela sintonia, pela audiência nessa tarde especial aí, né, com essa chuvinha caindo, e o Joventino já pensando lá em fazer uma jantinha, né, com certeza vai ter um franguinho esperto hoje lá na casa do Joventino. Um abraço para você e tudo de bom, valeu pela sintonia. Agora 3h48, a gente toca para matar saudades, Engenheiros do Havaí.

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15: Muito bem, deixando já as últimas aqui da programação de hoje do Tarde Viva. É, música legal para você, mais duas aqui para você ouvir. E na sequência vem o Mitrucci, com essas são as preferidas, tá bom? Abraço para você, tudo de bom e até...

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11: Oi, gente, boa tarde! Boa tarde, sextou, moçada aí!
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11: No ar, aqui na Selinalta, nesta sexta-feira, 11 de setembro de 2026. Sexta-feira com chuva em Pato Branco, 20 graus a temperatura. Mesmo com chuva, é linda essa sexta-feira, né? É linda! Viva ela! Bem-vinda, sexta-feira lindona, bonitona, de uma bonitona, velho, uma bonitona, de uma sexta-feira, velho, bonitona, né? Ah, lindona, tá chovendo, mas tá friozinho, mas é bonitona, né? Sexta-feira, nada de queimar a largada, hein, moçada? Já vamos alertando o pessoal aí, né? Não vamos queimar a largada, né, pessoal? Gente, estamos chegando... Hoje programa mais curto, tem jornada esportiva, então bora trabalhar, Crozebeck! Vai positivando aí, 999-722-2564. Até as 15h05 o programa hoje. Mais curtinho, tá? Vou sortear dois ingressos pro jogo do Azures de domingo contra o Paraná Clube em Pato Branco. 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Daqui a pouco, hein? Fique ligado.

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1: Denguinho! Ah, duas primeiras aí. Boas, hein? Boas, meu amigo Crozebeck. Ouvimos aí Denguinho ao vivo, milionário José Rico. César Menotti, Fabiano. Sua versão aí de Escravo do Amor. Música de Jean Giovanni. Aqui, Selinalta. Boa tarde. 4:12. Pois é, você segue ligado. Com a Selinalta, pode positivar aí, viu? Já vou mandar uma alusão pra quem tá curtindo o programa hoje, um pouco mais curto. 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Jogo decisivo. 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
10: Mercado onde botar carne, linguiça, promoção, só coloca um fruto, melancia, berry, que eu não coloco uma carne, né? Pra fazer um joelho. Não sendo papagaio pra comer fruto, certo? Vamos botar uma melancia.
9: Tem carne também. Tem bastante carne em oferta aí nos mercados, aí, viu? Só procurar que acha. É finalzão de semana, a gente fazendo esquenta pra você aqui.
11: Vai ter algum ressaca.
9: Ih, começando o final de semana com ressaca. Então queimou a largada ontem, né? Queimou a largada ontem, Tampê. É, o pessoal de olho no relógio ponto, né? Hoje chovendo, só deu a hora, bate o ponto e passa no posto e bora, né? Vamos. Vamos pra frente. Hoje é sexta-feira, né? Positivando aqui, meu amigo Ademar, valeu. Enquanto lá fora chove, aqui dentro escuta a Celinalta. É isso aí, Antônio. Bom final de semana. Marco Aurélio, Colorado. Bora tomar uma. Sextou. Só uma, né, Marco Aurélio? Só uma, né? Não vamos queimar a largada aí, por favor, né? Já tá tomando uma lá, com o rádio ligado, manda a foto do rádio, a cervejinha, a latinha na frente, o Antoninho. Mas o que que é isso? Seu Antoninho Zan.

0: Meu amigo Jair, ligado aí, positivando, valeu. Em viagem Santa Catarina, ouvindo a gente, Rude. Valeu, Rude. Obrigado pela carona aí. Pessoal da estrada aí, vamos com calma, né? Seu Pedro pedindo uma de César e Paulinho. Vilmar de Palmas, ligado. Alô, Vilmar.
1: Sou vaqueiro lá do oeste, sim, senhor.
0: Então vamos lá, né? Sem muita conversa hoje, Clusebeck, que hoje tem jornada esportiva.
2: Eu não entendi o que ele falou.
0: É pra nós tocar música, cara. Música boa aí, ó.

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0: mais uma daquelas pra sofrer bastante. Hoje é sexta-feira, né? Mas é sexta-feira. 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E ó, o pessoal da Utilitar mandou 2 ingressos aqui pro jogo do Azures domingo no estádio dos Pioneiros. Eu tenho o voucher aqui, se você quer ir. 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Jogo bom, quem sabe para a chuva, né? 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Não precisa vir na rádio, não. Quero ingresso pro Azures. Coloca aí. Depois você escreve o teu nome certinho. Só pra chegar primeiro aqui a mensagem. Combinado? Maravilha. 2 ingressos. Tem que escrever, hein? Áudio não dá, Cruzebeck. Áudio não. Escreve aí.
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9: Ei, deu. Chega, pessoal, chega. Valeu, já saíram os ingressos aqui. Nossa, ferveu, hein? Alô, pessoal da Ultimita, olha aqui, ó. Pessoal tá afim de ganhar os ingressos mesmo, hein? Deixa eu ver os primeiros que mandaram os ingressos aqui. Tô mandando voucher, pode ir direto no estádio. Parabéns aqui, o seu Enio Gilberto. Levou telefone celular aqui, final 3590. Parabéns. E primeira pessoa que mandou aqui, ó, Arlene Tonial. Levou também, final do telefone 9458. Tá? O voucher para vocês assistirem o jogo do Azures domingo no Estádio Os Pioneiros contra o Paraná Clube. Pode ir direto, tá? Até mais partes. As demais pessoas que participaram aí, obrigado pela participação, combinado? 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
9: Que foi aí a mensagem, hein, meu amigo? Junei mandou aqui uma mensagem. Ô, Junei, tá na rodagem ouvindo a gente aí, meu?
10: Deu o pessoal aí do grupo. Tiazado, eu quero transmitir um alerta da Defesa Civil. Que ela ligar ali pra mim e me colocar nos grupos, né?
9: Olha, hein?
10: Pra não ficar na casa agora depois de meio-dia, que tá meio perigoso por causa da chuvarada. Tá bem perigoso, então é pra se abrigar nos bar.
9: Ah, nos bar?
10: Falaram assim, pra nós, pra me avisar o pessoal do grupo, pra nós ir pro bar depois de meio-dia. Pra se abrigar lá. Beleza? Que ficar na casa é perigoso, gente. Então, ó, não fique na casa.
9: Não acredito.
10: Não arrisquem. Beleza, pessoal?
9: Esquibar.
10: Muito obrigado, atenção de todos aí.
9: Muito perigoso ficar em casa. Tem que se abrigar nos bares, então, né? Esses homens, vou te contar uma coisa, hein? Um doidinho pra queimar a largada, né? Tudo bem?
11: Ô, Mitrute.
9: Oi.
11: Você, sexta-feira, largue uma bem escornhada. Que nem essa que foi agora.
9: Ah, só escornhada.
11: E vamos abrir uma.
9: Vamos destampar uma aí, seu João Mizaki. Lourdes do Industrial, abraço. Claudir Domingos Tessaro, um abraço também ao Delmir Garcia, pessoal ligado aí em nossa programação.
12: Ô, Medrute, boa tarde, tudo certo?
9: Tudo.
3: Esse tempo aí tá que nem melancia quente, né?
9: É?
3: Louco de vontade de fazer mal pra alguém. Toca uma bem apaixonada aí, sextou, um abraço pra todo mundo e bom final de semana, Medrute.
9: Valeu, sexto. É, Gilberto Antônio Sequete. Vamos se proteger, né? Fazendo bolinho de chuva e brigando com a mulher. Pra que brigar com ela, meu? Aqui uma bem caprichada aí, deixa pra mim, Guerino Andrade. Valeu, viu, Marcaruz em Palmas. Jorge Martins, o Jorge do Frete, Valmir Caruz, né? Maravilha. São Antoninho, obrigado pela companhia. Aqui nós no Rancho Alegre, Bom Sucesso do Sul, na organização da festa, ouvindo a Serinato. Ô, Dete, um abração ao pessoal da comunidade Rancho Alegre, Bom Sucesso, organizando a festa, né, da comunidade aí nesse domingo, todos convidados. Seu Valdir Ziger tá positivando. Olha aí o Polidoro mandando mensagem. Alô, Polidoro.
12: Ô, Mituto, boa tarde, Mituto. Bem no fim, é o seguinte, tava pensando com o Buga aqui.
9: É.
12: Bem no fim, com esse tempo feio aí, nós vamos ter que se abrigar num bar hoje. Que
9: é,
12: que
9: é outra aí, a outra aí.
12: É mais seguro se abrigar num bar, né? Mas não sei daí se o Buga não vai queimar a largada, né, Mituto?
9: É.
12: Piazado, cuidado aí hoje, hein? Eu não sei, eu certeza que não vou queimar a largada hoje, porque hoje não tá feio.
9: Tá
12: feio pro meu lado essa gripona aí, Mituto.
9: Tem que se cuidar.
12: Ô, Mituto, sabe qual é o bicho que faz cocô e põe a culpa nos outros?
9: Qual é?
12: É a tal da cacatua.
9: Esse é o Polidoro. Vamos encarar esse final de semana aí, moçada, com força, vamos com tudo.

Muito bem, Zezé e Luciano, né? É bom lembrar, olha, gente, um alerta aqui da Prefeitura de Pato Branco, por meio da Secretaria Municipal de Educação e Cultura, esclarece que em virtude das fortes chuvas registradas à tarde desta sexta-feira, algumas unidades dos Centros Municipais de Educação Infantil apresentaram estragos pontuais na estrutura, nos telhados e forros, tá bom? É interessante os pais se informarem sobre essa questão aí e fazer o recolhimento antecipado das crianças nas creches aí, no CMEIs, ok? Muito bem, estamos encerrando, vem aí a jornada esportiva, um abraço a todos e na segunda-feira a gente volta com essas são as preferidas. Tchau!

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0: desejando para você uma ótima tarde, amigos da Selinalta. Sejam todos bem-vindos. A partir de agora, Taça Brasil, jogo com caráter decisivo para a equipe do Pato Futsal. No jogo de hoje, Paraná versus Alagoas, Traipu versus o Pato Futsal, num jogo na primeira final. A partir de hoje, três finais. Se o Pato quiser ser campeão e se o Traipu também quiser ser campeão. Porque o jogo hoje aqui tem caráter decisivo, amanhã semifinal e no domingo a decisão. Daqui a pouquinho a bola vai rolar e a gente chega num trabalho especial que estamos fazendo desde o início. Selinal está acompanhando o Pato em São João do Jaguaribe, no estado do Ceará. E hoje a rodada 5. Vamos fechar esse grupo no aspecto classificação. Ainda tem alguns detalhes das equipes buscando a permanência na divisão especial da Taça Brasil. E o Pato enquadra já, com uma baixa para o jogo de hoje, com o Jonas está suspenso e tem o Biel pendurado, mas o Pato precisa pontuar, precisa de pelo menos um empate para chegar na próxima fase. Vamos ver o que vai aprontar o Traipu, o que vai apontar o Pato. O Traipu que vem mais desgastado, fez um jogo ontem duro contra a equipe do Carlos Barbosa e entra em quadra hoje necessitando somente da vitória. Selinalta, acompanha o confronto e a gente chega com a equipe esportiva esperando um grande jogo, caráter decisivo nesta tarde. Identificando na equipe, no Parque do Som, a central técnica de Fabiano Marangon, assistência Mário Viapiana, José Luiz Betti, engenheiro Roberto Lang. No plantão esportivo, Fabiano Marangon, reportagens do Juliano Mitrucci, os comentários do Tição Almor Galiazzi, a narração é de Thiago Tessaro, agradecendo a todos e desejando uma excelente tarde, amigos do esporte.
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0: Pato Futsal e Traipu, que você passa a acompanhar com a gente aqui na transmissão Selinalta, esse duelo é tão importante para a equipe do Pato. E eu de imediato já vou chamar o Fabiano para explicar o que que precisa, o que que vale hoje. Alô, alô, Fabiano, boa tarde.
2: Boa tarde, Thiago, boa tarde a você que acompanha a jornada esportiva. Hoje até fizemos alguns cálculos, né? Por exemplo, se o Pato ganhar de 2-0, vai alcançar o Carlos Barbosa, né? Em pontos, em número de vitórias, em saldo, em average, coisa e tal, tal e coisa, só que daí no critério seguinte, que são a média do gol marcado, vai ficar atrás. Então, pro Pato, tem que ganhar no mínimo por 3-0. Claro que todo este cálculo vai mudar se levar um gol. Então, a calculadora vai ferver nesta tarde, mas simplificando para classificar empate ou vitória, já dá a vaga ao Pato. Os cálculos são, claro, para o Pato passar em primeiro lugar da fase. No resumo, para passar de fase, vitória ou empate é o suficiente. Agora, para primeiro lugar do grupo, vai depender dos cálculos. Estarei por aqui com a calculadora, claro, durante toda a transmissão. 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
0: Pois é, como é engraçada essa questão do regulamento. É aquele, mas olha o detalhe do Traipu, que tomou 4 ontem. Se o Pato perder por 1-0 hoje, o Pato está fora. Como é uma fórmula em função do gol average. E um gol, ele muda toda a configuração. Tem um cenário aí que se o Pato tomar 2, tem que fazer 11. Já imaginou? É claro que a primeira expectativa é classificar. O Pato Futsal desde ontem, Juliano, depois do resultado, falando o seguinte, é vencer ou vencer, encarar o que for preciso. E não adianta escolher adversário, Juliano. Boa tarde.
3: Boa tarde, Thiago. Boa tarde a toda a equipe. Você ouvinte, sim. Não adianta ficar esperando, fazendo contas, o negócio é aqui na quadra, né? Vence o jogo e acaba com tudo isso. Vence a partida e depois vê o que que acontece. Se puder não tomar gol, melhor, né? Por questão do gol average. Mas, tem impressão que o Pato vai dar o que tem de melhor. Time por time, assim, aparentemente, há uma diferença técnica, mas esse Traipu tem uma tradição e costuma incomodar e gosta de jogar contra times grandes. Os dois times já estão praticamente definidos para o confronto de hoje. e o Pato Futsal aí sem alterações daquilo que vinha apresentando até aqui, Thiago. 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
0: Tá aí, já já nós vamos confirmar a equipe do Pato, também o Traipu pro jogo de hoje. É um trabalho especial da Selinalta com imagem, é só imagem, a gente chega sempre um pouquinho antes para você colocar na Smart TV, vai acompanhar no celular, vai acompanhar a gente aonde for aí, tá no rádio também, estamos nos 88.3. 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Comentarista da Selinalta, Tição. E aí, Tição, o Pato não tem o Jonas, mas encara um Traipu num jogo decisivo. Amor Galhazzi, boa tarde.
4: Muito boa tarde, Thiago, a Juliano, Fabiano, nosso plantão, e a vocês que já nos acompanham aí, né? Mais uma transmissão, último jogo da fase para o Pato, né? E para ele, claro, vai depender ainda desse jogo, tem a sua importância. Para algumas equipes já garantidas, pensando em semifinal. Mas é isso aí, né? O Pato vem para esse jogo, claro, até com alguma vantagem, né? Daquilo que o empate já serve, claro, a vitória melhor ainda. Então, pegou esse último jogo na fase, então ficou para essa rodada. Primeiro objetivo para mim, claro, a classificação, né? Um empatezinho, que venha uma vitória. Um segundo objetivo, daí, claro, aquela matemática pensando em saldo, né, para, digamos, poder chegar também em primeiro lugar. E olhando para as duas equipes, o Traipu, daquilo que a gente acompanhou ontem também, uma equipe que, olhando os elencos, para mim é um Pato é superior tecnicamente no conjunto, sabe? Então, nesse sentido. Mas é jogo, claro, que se tornou perigoso. Tem que, né, definir nesta última rodada, muito cuidado dentro de quadra, né? Não dá para fazer um jogo, né, sem muito desatento, na verdade, e claro, e um jogo que não pode entrar nenhum tipo de desespero, concentração total, né, para poder buscar, no mínimo, claro, passar a fase e ir para semifinal buscando essa classificação.
0: Tá aí a expectativa do Tição, opinião aqui em nome Daria Autoelétrica, serviço de elétrica para o seu carro, deu uma pane, o Ari resolve, tem promoção de baterias, ele trabalha com várias marcas. 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A gente já teve um jogo aí há pouco, tem aquele, se tem os times buscando classificação, tem um desespero para quem vai ser rebaixado, Fabiano.
2: Verdade, verdade, Thiago. Já tivemos um jogo há pouco, só que o jogo foi do outro grupo, né? O jogo foi do outro grupo. Russas 0, Smack 3. Inclusive, esse Russas foi atropelado no dia de ontem, né? No dia de ontem levou 17 do Joinville, praticamente o lanterna da competição. Então, Russas perdeu mais um jogo, não ganhou nenhum. 3-0 contra o Smack. Detalhe também, Thiago, não marcou nenhum gol na competição.
0: Olha só, vai pra Taça Brasil, não conseguiu nenhum gol. Que coisa. Mas acontece. Para muitos estados, a gente até falava, Tição, é a chance. Time do Maranhão, esses dois anos, pro time ir pra Taça Brasil já é um luxo. Claro que dá essas questões aí de 10-0, 15-0, 17-0. Tem nível aí, comparar o nível de time de liga, pegar um time lá do Maranhão, né, ou do Ceará, enfim, acontecem essas goleadas históricas.
4: Na verdade, cabe uma análise melhor da CBFS em cima de uma Taça Brasil, uma competição a nível nacional. Eu vejo, não desmerecendo nenhum estado, né, mas qualificar melhor, às vezes fazer uma nova composição de estados ou por ranking, fazer algo, né, diferente, né? Então tem esse detalhe de entrar equipes de menos expressão no meio, né? Tu vê, hoje tem 4 equipes a nível nacional, né, de liga nacional dentro da competição, e as outras equipes, né, de estados assim, digamos, menores, né, com conquistas estaduais, mas pensar num nível semelhante, daí fica a desejar.
0: Eu levo para aquele lado da democracia, Tição, porque quando que um Azures, olha, numa quarta divisão, nem divisão, iria enfrentar um Bahia, ter uma repercussão nacional? É a chance. Claro que aí, às vezes, você pega e toma uma sapecada, mas Tem esses detalhes aí. A Taça Brasil, ela vem desde a década de 60, 1968. Serão 4 jogos nessa última rodada da primeira fase. Um jogo já teve, Fabiano falou aí, e agora teremos mais 3 jogos, esse jogo do Pato Futsal. A classificação pra gente atualizar, grupo A e grupo B, nesse momento, como é que anda a classificação do grupo A, Fabiano?
2: Vamos lá com a classificação aqui, grupo A, Carlos Barbosa, líder, 10 pontos, Pato segundo, 7, Traipu terceiro, 6, São João e AP ainda não pontuaram, Thiago.
0: Tá aí, o grupo A da Taça Brasil, será que o Pato avança? Primeiro e segundo avançam. Então, Pato Futsal, te cuida aí, te liga aí, porque vale vaga na semifinal de amanhã. 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E no outro grupo, o grupo B.
2: No outro grupo, a situação é a seguinte: Joinville lidera 9 pontos, Minas, segundo com 7, Atlético Piauiense, terceiro com 7, Esmaque, quarto com 3, Russas Lanterna não pontuou.
0: Olha aí a situação também. E hoje tem o Pega Minas e Jeque. Todo mundo dizendo que o Jeque vai ficar em primeiro, Tição. Mas se o Minas ganhar, é o Minas que vai para primeiro.
4: É isso aí. Então tu vê aí o Minas, a vida do Minas também tá aí com dúvida, né? Precisando, né, fazer o serviço também nesse dia, né? Para poder também passar, tá? Corre o risco aí ele e o Atlético Piauiense.
0: Quem vai passar? Primeiro é saber se o Pato passa ou não. Terminou o trabalho de aquecimento aí, Juliano. O Pato tá indo pro vestiário.
3: Sim, terminou há pouco. O Pato vai pra troca de uniforme. Só o Johnny agora realizando trabalho final aqui com o Alisson. E aí, o protocolo inicial para as equipes entrarem em quadra e a gente ter uma partida decisiva. Público bem pequeno até aqui. É uma partida decisiva, importante pro Pato. Nós estamos de olho. 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
0: Tá aí pra você que tá conosco, já vamos confirmar a equipe do Pato. Já tem uma prévia do Pato, hein, Juliano, pra gente trazer pro torcedor?
3: Já tem, aquele time que começou as outras partidas, né? Com o Johnny no gol, Biel fixo, joga pendurado, Duduzinho e Dudu nas alas e o Pedro Carioca na função de pivô. Esse é o quinteto inicial que deve ser confirmado já pelo Bonfim.
0: Tá aí, portanto, a equipe do Pato Futsal pro confronto decisivo. Até aqui, 97 gols na Taça Brasil. 2 empates apenas nos jogos até aqui, mas um empate pro Pato hoje serve. 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Demais movimentação aí dessa sexta-feira, o final de semana ele promete. Esperamos nós estar acompanhando o Pato na partida de domingo da decisão. Mas começando essa sexta-feira, acelerando com muitos jogos, hein, Fabiano?
2: Verdade, começo aqui com a Taça Brasil, os jogos desta sexta, fora o que a gente transmite, depois teremos São João e AP e às 21 horas Joinville e Minas, folgam na última rodada Carlos Barbosa e Atlético Piauiense. No Brasileirão da Série A, teremos hoje 21 horas Coritiba e Atlético Paranaense, clássico Atletiba. Teremos hoje também, nesta sexta-feira, Liga Feminina de Futsal, quartas de final, volta 19:30, Barateiro e Patinhas. Na ida, 5-0 Barateiro, mesmo horário, pouquinho mais tarde, aliás, 20 horas, Taboão e Copa Gril. Na ida, 2-2. Teremos também nesta sexta, Liga Silver, oitavas de final, volta 21 horas, Vélez Camacuã e Esporte. Na ida, os times empataram em 2-2. 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
0: Para você, os jogos, a movimentação. Alô, meu amigo Sandro. Sandro Piscinini dizendo o seguinte: aqueles gols sofridos ontem. se não fosse tanto aqueles gols lá, são hoje, quem sabe 1-0 daria, evidente.
4: Olha aí, tu vê, né, como, né, as coisas também têm esse, né, a maneira que dá a sequência dos jogos, aquilo que se aguarda dentro de quadra, sempre há, né, uma história diferente, dentro de uma lógica você faz uma certa análise daquilo que poderá acontecer, mas sempre dentro de quadra as coisas mudam bastante e está aí, esse desenho, né, que aconteceu aí, digamos, pro Pato, poderia sim ter se garantido antes, mas tá aí a trajetória. Creio que até aqui não deixou de fazer um bom papel e tá aí, então, o fator decisivo hoje para passar para a semifinal.
0: Vamos lá, Pato Futsal, é Pato e Traipu. Do lado do Traipu, alguns jogadores que passaram pelo Pato Futsal. Será que pinta a lei do ex? Vamos ver, porque tem aí dessa lista, tem o camisa 11, o Everton, já jogou no Pato, camisa 90, Gustavinho, também já jogou no Pato, aí tem o Claudinho, que estava no São Lourenço, tem o camisa 19, Jorginho, quem lembra do Jorginho do Cascavel, tem o Rômulo, esse aqui já, inclusive com experiência internacional, e o técnico André Bié. É um time, está disputando o Campeonato Brasileiro da CBFS. O ano passado ganhou a Taça Brasil, o Traipu. 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E as manifestações do torcedor aí na interatividade. Verdade, Inca, Fabiano.
2: Vamos lá, o nosso amigo seu Inácio Miguel Rosda, ele está no trecho, está sintonizando no carro a transmissão. A dona Jurema Maria Bim deu o palpite dela de 3-0. Seu João dos Passos em Palmas falou que hoje o jogo não será fácil como o de ontem, mas ele acredita que o Pato sairá classificado. Enfim, até aqui o pessoal pensando positivo e a gente também, é claro, já a bola rola. 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
0: Valeu, participa aí com a gente. Inclusive tá rolando uma enquete lá no YouTube. Pato classifica, a pergunta, quem passa? O Pato classifica em primeiro? O Pato classifica em segundo ou Traipu elimina o Pato? Até agora 57% dizendo que o Pato passa em primeiro. 16% acreditando na classificação do Traipu e 27% que o Pato classifica, mas em segundo. E aí, participa com a gente. Tá lá no YouTube da Serinalta, som e imagem na Taça Brasil. 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Rodando a bola lá já há um certo tempo, a bola da pênalti, aguardando as equipes. 36 graus e meio agora, Juliano.
3: Já há uma movimentação ali das equipes para pintar na quadra, a partir da previsão para as 17 horas. Há um pequeno atraso, o protocolo inicial deve começar em instantes, Thiago, para essa partida decisiva para as duas equipes. Estamos aqui no aguardo do Pato Futsal, né? O uniforme que vai utilizar para o jogo de hoje. E o Pato trouxe todos os uniformes, porque a lavanderia do hotel funcionou, que é uma beleza, viu? Então, tem que trazer vários uniformes, que todo dia é dia de jogo e treino e, rapaz, aquela coisa, a Dosica, certamente com bastante trabalho, leva no ônibus, e leva pro hotel e traz pra cá e leva pro vestiário. É a vida, né, do Pato Futsal na rotina da Taça Brasil. 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
0: Alô, Jaime, um abraço também pro Reinaldo, lá em Madri, o Reinaldo Pedroso, dizendo que o Pato passa em primeiro. Guilherme também hoje vai, ele disse que vai acompanhar aí no notebook, então tá bom. Som e imagem hoje da Selinalta, a turma conosco na Interatividade Incas Condimentos. 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Cidade de São João do Jaguaribe, imagens aí que a gente tem, cidade de São, pessoal aí mostrando, né, um take, cidade, inclusive até a gente tava comentando com relação à cidade litorânea, ela é um pouquinho afastada do litoral, mas é uma cidade com 5.680 e alguma coisa de habitantes. O Pato tá ficando em Limoeiro do Norte, a 30 quilômetros de São João do Jaguaribe.
4: É uma cidade de porte pequeno, claro, mas tá aí com essa ênfase aí, sediando, né, uma Taça Brasil.
3: Não
4: aí.
3: Tem prédios, é, poucos prédios, hein, Tição?
4: Praticamente não tem, né, mas tá aí, né, com esse momento de sediar aí essa Taça Brasil, então, claro, um torneio tão importante.
0: Colocou um helicóptero lá fora pra filmar, né? Aí, ó, as imagens na geração da CBFS. Você que vem com a gente, Selinalta adquiriu os direitos de transmissão, então tem som e imagem pra você acompanhar com a gente. Já, já, lá dentro, aí, ó, dentro do ginásio, Pato e Traipu.
2: Thiago, pois não. Vale lembrar que no histórico dos confrontos, as equipes nunca se enfrentaram até aqui, hein?
0: É uma primeira vez. Vamos aguardar quem vai levar melhor. Você que está com a gente, convido a turma aí, hein? 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Acho que agora sim, as bandeiras já estão chegando lá, as comissões técnicas já se posicionando. Está chegando aqui o técnico Luciano Bonfim, o Adocica, o Fabiano, o Andrei, o Gui também. Vamos lá, vamos para começar o confronto no ginásio Júlio Irineu Costa. O protocolo anuncia e as equipes vão pintar na quadra. 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
3: O pessoal tá abusando do drone, hein, Thiago?
0: É, aproveitando aí, ó, com o drone, piloto do drone caprichando.
3: É um piloto experiente, né?
0: Tá aí a casa do Verdão do Vale. Tá bonito lá o busão do Traipu, até porque o deslocamento do Traipu lá de Alagoas também para chegar no ginásio da partida. E o Pato pintando na quadra, o Traipu também, vem aquele apoio da torcida. Apoio das seis com o Pato, vamos que vamos!

0: Curaçao e Itaipu, quinta rodada da primeira fase. É o jogo decisivo, caráter decisivo hoje, para ver quem avança. Pato com uniforme amarelo, detalhes em azul. O Itaipu com uniforme preto. Equipes na quadra, Juliano.
1: É, protocolo formado, equipes na quadra. Vamos ter execução de hinos, escalações. E aí, meu amigo, é, chegou a hora. Haja coração, como dizia Galvão Bueno, né? A bola vai rolar, já tem clima de decisão, a Taça Brasil. 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
0: É agora que você vem com a gente. 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Como vem o Itaipu?
1: Escalado o Itaipu, Thiago goleiro 22.
0: 22, Thiago.
1: Rômulo 33.
0: 33, Rômulo.
1: Dixon 20.
0: Dixon 20.
1: Everton José 11.
0: 11, Everton.
1: E o Jorginho, esse é perigoso. Camisa número 19.
0: Tá aí, portanto, Thiago, Rômulo, Dixon, Everton e Jorginho. E do lado do Pato?
1: O Pato tem Johnny no gol, camisa número 1.
0: Capitão Johnny.
1: Biel, 77.
0: 77, Biel.
1: Dudu, 14.
0: 14, Dudu.
1: Duduzinho, camisa 11.
0: 11, Duduzinho.
1: E o Pedro Carioca, camisa número 25. Os comandados aí do Luciano Bonfim. 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
0: Tá aí o Pato Futsal. Pato definido, Itaipu também. A gente deve ter também agora no protocolo aqui para confirmar o apito, arbitragem.
1: Tem gente conhecida do torcedor de Pato Branco na arbitragem aí. Guilherme Guerck, árbitro 1, Henrique Bonifácio, Eric Bonifácio, o árbitro 2. Aí o Alfredo Carlos Wagner tá aí como auxiliar ao lado do Ricardo Messa. O anotador é o Carlos Falcão, cronometrista Bruno da Silva, o pessoal responsável pela ordem. Thiago Digiseg está em novo endereço, o Abento Munhoz da Rocha, 290, bairro Menino Deus.
0: Tá aí, portanto, posando pra foto o Itaipu, Pato também. Thiago, Leonardo, Viola, o Lucas, o Ike, Pancada e o Duda estão em Sevilha, acompanhando o Pato, rapaz, e a casa do MDF toda acompanhando aí. Valeu, turma, ligados com a gente. É, um abraço aí pro Leonardo Aires, pessoal aí da casa do MDF. Pancada também mandou aí o tamanho da TV, curtindo a nossa transmissão, porque tem som e imagem no jogo. E é pelo rádio, a turma aí que tá conosco, acompanha o som, e aqui também através do YouTube pela Selinalta. O Ademir diz que estão lá com a turma no bar dos dois irmãos, no Santa Terezinha. Então hoje é pra turma conectar conosco.
1: Dava pra trabalhar mais um pouquinho, né, Demir? Já tá no bar, hein?
0: 5:10 da tarde, sextou, rapaz. Vamos pro jogo. Aqui aguardando o início de partida. Tem favorito, Tição?
2: Olha, eu digo que pensar em favorito, pra mim, é o Pato. Olhando os elencos, o Pato é o melhor. Agora, é um jogo que chama atenção, né? Por deixar pra decidir e se definir na última rodada da fase. Fazer um jogo muito seguro, né? Ter uma manutenção, né? Naquilo que se... uma equipe compacta dentro de quadra. O jogo é perigoso, sim, mas eu creio que o Pato, pra mim, é mais favorito.
0: 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O árbitro tá organizando os últimos ajustes, é o Pato que vai tocar na bola. Pedro Carioca foi destaque ontem, ele ao lado do Darlan. Vamos ver quem vai ser o craque ao final do jogo, o craque Selinalta Tromari e o craque Brava. A bola vai rolar e você vem conosco, é um trabalho especial aqui no qual a gente tá agradecendo a Herman Odontologia, cuidando do seu sorriso com excelência. 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Que o árbitro
1: mandou,
0: marcou
1: segurar.
0: Lá?
1: Vamos fazer tudo de novo, Thiago? Vamos fazer de novo?
0: Vamos lá. Agora sim, vai autorizar o juizão.
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0: Mexe na bola, Pedro Carioca, agora sim está valendo. A saída do Pato Futsal, trabalha com o Biel. Biel colocou pra Johnny, ele já arranca, vai pra batida, sobrou de novo. Johnny bateu pro gol! Gol! Do Pato! Fuzila, Johnny! Talvez por essa ninguém esperava! O Pato larga na frente, Johnny, 1-0!
1: Que balaço, que surpresa! surpreendente. Que letal, Johnny. O Pato saiu com a bola. O Johnny disparou, até com certo perigo. Ele foi trombando, já que estava no meio da confusão. Continuou, quase que perdeu a bola ali pro Everton, mas continuou. E deu uma batida seca da direita para a esquerda. No canto, no chão, no canto do goleiro, que não conseguiu fazer nada. Atenção, 1-0.
2: Olha só que beleza, hein? Pra mim, na minha conta, o tempo do gol, 10 segundos. O Johnny avançou, chutou, prensou na sobra, um chutaço no canto. Pato, 1-0.
0: É, melhor impossível, Tizão, um começo desse.
2: Olha aí, que bacana, né? Então isso cria uma motivação pro jogo e dá mais segurança pra equipe.
0: 1-0 pra equipe do Pato Futsal. Johnny, Johnny, ele foi pra comemorar. Aqui vai tentando o Everton, tenta, aí ganha um lateral pra equipe do Traipu. 1-0 Pato Futsal, gol no comecinho de partida.
1: O técnico André Bier foi a loucura com o gol que o time tomou logo no início, hein?
0: Tá aí, vem o goleiro Thiago aqui atrás, avança para a equipe do Traipoli, tá com o uniforme branco. Thiago vai tentar o passe, entrega para Rômulo, experiente Rômulo, carregou, dá um bico na bola, manda para fora.
1: Com certo perigo, a bola passou pelo alto, lado direito do Johnny, foi para fora. Eu acho que tocou em alguém, entende assim, arbitragem, tem escanteio.
0: É escanteio para a equipe do Traipoli, 1-0 Pato. É começo de partida, vamos chegar agora no primeiro minuto. Escanteio cobrado para dentro da área, tá lá o Biel tentando colocar aqui o Pedro Carioca. Passe do Dudu, pegou no Pedro, voltou. Chute do Jorginho. Mandou em cima da marcação, ganha lateral.
1: Isso é perigoso, bateu em cima da marcação, lateral, Traipu pelo lado direito. 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
0: Finalização agora do Traipu, manda a bola pra fora. 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Te Levo, embarque na novidade, trabalhando o Jorginho. Ele movimenta, trabalha para a equipe do Traipu, buscando com o Rômulo. Vai tentar o passe aqui na frente, ajeitando, colocou na frente, errado, melhor para o Biel. Começa com o Duduzinho, recua para Johnny, segura o Johnny aqui atrás, vai tentar o chutão. Mandou para fora, tava vindo o marcador.
1: É, tava apertado, o Johnny tá certo, né? Se livrou da bola, mandou para fora. 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
0: Bola aqui, vai trabalhando, buscando a jogada da equipe do Traipu, bola com Everton. O Everton José ajeita a jogada, vai tentar o passe pelo meio, tentando ficar com a posse de bola. O Traipu rodando, o Everton de novo, enfiada lá pelo lado direito, na hora da batida, Duduzinho travou.
1: Bom corte do Duduzinho, tenta construir o jogo. O Traipu surpreendido com o pato, 1-0 logo no começo.
0: Vem Traipu, bola pro Rômulo, ajeitou, leva pro fundo, bate em cima do marcador. Thiago, vai doer o dedão essa noite do Johnny aí, com o bicudo que ele deu, Tição, 1-0.
2: É um chutaço, pegou bem, né? Foi valente, na verdade, na disputa da bola, correu risco, mas se garantiu, Johnny, golaço.
0: Cruzamento pra dentro da área, olha o gol de empate, Jorginho! Gol do Traipu! Cruzamento, a bola passa, e aí sobrou pro pivô, Jorginho desvia pra empatar o jogo 1-1.
1: É a falha do Biel, né? Bola fácil do escanteio, ele deu uma saidinha, a bola bateu no calcanhar do Biel, o Jorginho deu uma escapadinha do lado, a bola bateu, o Biel totalmente atrasado no lance, e aí o Jorginho, na cara do Johnny, toca pro gol sozinho, Tição.
2: É, o Biel de costa não acompanhou direito o Jorginho, né? Deixou ele evoluir, né, no espaço da área aí, empatando o jogo com o Jorginho, 1-1
0: no placar Supereus. É, agora é aquela questão da matemática para ser primeiro, é uma empilhada de gols aí que vai precisar. Johnny lança no ataque, tentava o Pedro Carioca, a bola saiu, vou girar o placar.

0: Tá enfiada de bola, olha o desvio, tentava o Pedro Carioca, a bola vai pra fora.
1: É, Pedro Carioca, mais uma bola pra ele, não chegou legal, ele não conseguiu dominar pra finalização. 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E agora falta, hein?
0: Falta em cima do Jorginho, falta do Biel. Thiago Mauro e a Gislaine do edifício Tarik acompanhando o Pato. Vamos, Pato! Alô, Mauro! Valeu! É a turma conosco. Pessoal aí conectado. Alô, Cardoso! Na torcida do Cardoso, Nicolas e a Maria Eduarda. Também, alô, pessoal da camisa 6. Valeu! Alô, Jean, toda a turma aí. É interatividade Incas Condimentos, participa. 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Tem uma falta, o Traipu de longa distância, o Rômulo que vai tentar o passe para Jorginho, ele perde a bola, recupera o Pato, contra-golpe, Vitinho, capricha, bateu, mandou para fora.
1: Mas que displicência do Vitinho, disse que não ouviu, tinham dois companheiros do outro lado, eram três do Pato contra um marcador, e o Vitinho deu um chute fraco para fora. Se ele faz o passe, tinha o Biel, tinha o Pedro Carioca do outro lado. Erro do Vitinho, Thiago.
0: Que chance teve o Pato. Vamos que vamos, torcedor. 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Tá no jogo Tiaguinho. Camisa 45. Ele mobiliza para a equipe do Traipu. Tenta para cima do Mendes. Inverte do outro lado. Começam as trocas agora do Biel e do Luciano Bonfim. Vem Traipu, a batida espalha Johnny para mandar. Pra fora.
1: É boa defesa do Johnny. Vem de novo, Traipu. Placar de 1-1.
0: Vem bola com o goleiro Thiago. Ele que no ano passado estava na equipe campeã do Traipu. Rodando a bola, Thiaguinho tentou passe. Ela desviou no Max, sai lateral.
1: Lateral, Traipu. Um abraço, Daniel. E da Brava, parabéns a Serinalta por essa conquista. Conquista de todos os torcedores do Pato. Valeu, um abraço, Daniel, aí de Farmácias Brava.
0: 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O esforço que foi feito, vocês não imaginam. Mas tá aí, ó, pra você acompanhar com som e imagem. Quem diria? Da primeira Taça Brasil, tá transmitido com imagem. 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Pra você aí que tá conectado com a gente, acompanha o trabalho. Até a final, nós vamos que vamos. Lançamento pro ataque, tentando o Pato com Darlan, ele girou, a batida pro gol, manda pra fora.
1: Pra fora, não teve direção, chute do Darlan, foi pra longe do gol. 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
0: Bola com o Thiaguinho, vem Traipu, tenta rodar a bola, Léo Café, lançamento para ataque, corta Max. A bola escapuliu, vai lá para a meta do goleiro Thiago. E o jogo, Tição?
2: É um jogo muito igual daquilo que buscou o empate após 1-0 do Pato, né? Olhando na quadra, um pouco de longe para mim a movimentação, a colocação do Pato na triangulação, troca de passes. Jogo, assim, digamos, muito igual até aqui.
0: É a opinião do Tição. 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Bola do Duduzinho, vamos lá, Duduzinho, segura aqui atrás, vem o Léo Café na marcação. Ele tenta que passe pro Max, chegou na frente, vai tentar a batida, Thiago cortou.
1: É, rasgou, né, a marcação do Traipu, lá de fora, lá de baixo, o Duduzinho mandou o Max aqui em cima. Corre, Max, é um pouco lento o Max. Ele chegou e ganhou o escanteio.
0: Bola pro Pato, escanteio, vai cobrar lá o Darlan com o Catolé. Corta a defesa do Traipu, Pato segue no ataque. 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
3: Pessoal participando, dentro das possibilidades, a gente registra Igor Rafael, Maico Zanin, João da Cruz, Fábio Júnior, Don House, Madalena Roa, Santos Teixeira, entre tantos outros, na interatividade em Cascondimentos, temperos e muito mais em Cascondimentos.
0: Que veio uma cabeçada, o Johnny meio que não susto, defendeu, hein?
1: Pois é, a bola praticamente perdida, o Jorginho foi buscar na linha de fundo, a bola bateu, talvez involuntariamente na mão do Johnny.
0: E olha o Thiaguinho, faz a jogada, manda pro gol! Gol do Traipu! Thiaguinho, camisa 45, escapa pela canhota e bate, a bola passa

0: vai na trave e entra o Traipu, vira o jogo 2-1.
1: Agora a falha do Mendes, o Johnny reclama muito com o Mendes, que acabou de entrar no jogo e não acompanhou a velocidade que a partida pedia. Mendes acabou perdendo e o gol acabou acontecendo, Tição.
2: É, olha aí, tu vê o Pato surpreendido pela equipe, né? Mal acompanhado a questão de marcação do Pato, uma falha mais uma vez.
0: Ó, vamos ver o técnico Luciano Bonfim no tempo aí.
3: Vai ter que ir, gente, e o segundo vai ter que pegar, pô. Vai ter que vir. Não é pra levar, mas se tiver, tem que ter a cobertura da cobertura. Por isso que lá do oposto vai ter que descer um pouquinho mais. Especialmente em quem? Do lado de lá de um, do lado de cá no outro. Um canhoto e um destro. Beleza? Mas atenção, jogo de linha de três dos caras. O fundo nunca pode receber com espaço. Aqui tem que estourar. Se ele dominar com espaço, tem as bolas pra meio e segundo pau. Restante, vamos jogar. Vamos.
1: Bom, tá aí, Tição, mas dois erros individuais aí que geraram a virada do Traipu, hein?
2: É, isso dá uma insegurança pra equipe, né, daquilo que é pensar em marcação, que seria o primeiro ponto dentro de quadra. Então, surpreendido aí, 2-1 através do Thiaguinho, a falha de marcação mais uma vez.
1: Talvez cansaço, né, mas é hora de superar, né? O Pato surpreendeu, mas tomou uma surpresa logo depois.
0: É, 2-1, no momento é o resultado que não interessa nada, hein, Fabiano?
4: Não, vamos cantar aquela música daí, né? Fizemos, né? Vamos aguardar, por enquanto, o Traipu vai classificando, hein, Thiago? Pato caindo pro terceiro lugar, terceiro não importa nada. Então, neste momento, Carlos Barbosa primeiro, Traipu segundo, os dois vão classificando. Mas tem muito jogo pela frente. 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
0: Olha o detalhe, o que a gente observa é o seguinte, o Pato precisa, agora como tomou dois gols, para ficar em primeiro é super goleada que precisa. Então, agora é focar para pelo menos um empate, Tição.
2: É verdade, buscar o empate, ter tranquilidade. Então, essa concentração agora, ela tem que, né, já dar começo, né, para concentrar melhor pro jogo. O Pato não começou bem esse jogo.
1: E fez bem o técnico Bonfim de brecar o jogo, né, para não ser surpreendido, daqui a pouco perder o controle e tomar muitos gols, porque o empate também, nos últimos casos, é interessante pro Pato.
0: Vem o Pato tentando, Catolé, bate pro gol, espalma o goleiro, sobra tentando o Max, vai lá o goleiro Thiago, dá um soco na bola.
1: Tava na hora, né, do Pato dar uma castigadinha no goleiro adversário. Catolé acaba de entrar no jogo, meteu e o goleiro teve que pegar, Thiago.
0: Tentando o Pato, bola com o Darlan, ele briga com o Léo Café, no último a tocar na bola, favorece a equipe do Pato. Você vem conosco na transmissão Selinalta. 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Tem lateral a equipe do Pato. No momento aí, para conseguir a classificação, o Pato precisa empate ou vitória. Tá 2-1 pro Traipu, olha a batida do Darlan, corta a defesa do Traipu, volta pro goleiro Johnny, que vai avançar. O Pato começou com o Johnny fazendo 1-0, mas aí tomou a virada. Johnny vai tentar, bateu em cima do marcador, tá fora do gol. Johnny tentando o Thiaguinho, o gol tá aberto, olha o passe, vem recuperação do Pato.
1: É, faz mais um aí, Johnny. Só que agora não deu certo, né, Thiago? Quase que o Pato tomou o gol, hein?
0: Bola do Johnny, tentou passe, a bola passa e vai pra fora.
4: Neste momento precisa de 10 gols pra passar o Navarrete. Então, praticamente impossível, hein?
0: Tem que fazer muito gol pra ser em primeiro. Então, é pensar em classificar, Pato Futsal. Bola da equipe do Traipu, ajeitando o camisa 8, toca do lado do Guigui. Recolhe, tentando o Thiaguinho, passe na frente. Ela vai chegar, ajeitando aqui. Tava tentando brigar, jogador do Traipu, chegou Max, deu um bico, mandou pra fora.
1: Abraço pro Aguinaldo Menger, tá ligado aí também na torcida do Pato, hein?
0: Alô, Aguinaldo, um abraço. É a turma conosco na Interatividade Incas Condimentos, aqui acompanhando Taça Brasil, som e imagem na Selinalta. 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Olha a batida do Léo Café no cantinho, de onde foi pegar.
1: Defesa difícil, no canto. O Traipu sempre chegando, a bola tinha direção, indo pezinho na trave. O Johnny mandou para escanteio, Thiago.
0: É, foi no canto lá, Johnny. Escanteio cobrado. Chega para a equipe do Traipu, Léo Café, o capitão, rodando a bola. Tenta recomeçar, ajeitando o Thiaguinho para Léo Café. Ele coloca o passe apertado. Pro Thiago saiu a bola do goleiro.
1: O goleiro não foi para jogar, né? Foi chamado e chegou tarde. 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
0: Vai melhorando o público também no ginásio em São, cidade aí de São João do Jaguaribe. Chance pro Pato no lateral. Vem a cobrança para Darlan, vai bater pro gol! a bola passa e vai pra fora.
1: Que canhotinha do Darlan, batida seca, forte no canto, quase que entrou essa bola, hein? Quase que entrou. Darlan tentou, Farmácias Brava, agora não precisa sair de casa. Tem o zap da Brava, 3223-2300.
0: Que chance teve o Darlan. Bola vai chegar lá no ataque, Johnny, sai jogando para a equipe do Pato. Vai no passe, na frente, briga pelo lance, a equipe do Traipur, recomeça a Guigui. Empurrou lá atrás, dá um bico como pode o Everton. A bola subiu, desceu, briga lá o Léo Café. Recupera Léo Catolé, reclamou o Traipur que teria ido no braço. Mendes, entrega para Darlan, de novo para Mendes. Vem o Pato querendo um empate, bola na frente, chegou pra Catolé, por baixo, ele foi desarmado, corta Léo Café, bola Pato.
1: Bola Pato, luta do Catolé, muito marcado, ganhou um lateral, Darlan, vem para a cobrança, placar de 2-1, Pato tomou a virada, hein?
0: Vamos lá, Pato Futsal, Ortec Contabilidade, você que precisa regularizar obras na Receita Federal, no cartório, você construir, não regularizou, não legalizou na Prefeitura? 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Lateral Darlan, mexe na bola, coloca para a equipe do Pato, avançando o goleiro Johnny. Tem 4 segundos, Johnny, colocou o passe. No momento, o Pato ficando de fora da semifinal, mas tem jogo, tem história. Bola do Darlan, ele avança, o Johnny tá avançado aqui para fazer a jogada, para tentar no 5-4. Chega pro Johnny, movimenta o Pato, pede lá, o Biel, ele prefere devolver para Darlan, segurando o Darlan, tocou para Johnny, o Johnny pode tentar também arrematar pro gol, ele observa, tocou para Darlan, o Pato tentando levar a bola lá mais pro fundo, fica na marcação o Traipur, Johnny acelera, colocou, a bola chegou para Darlan, vem a marcação dura, passe na frente, rodando a bola, Catolé vai tentar levar pro meio, tocou pro Mendes, vai bater pro gol, desviou, ela vai sair, escanteio.
1: Escanteio aqui pelo lado direito. Eu sinceramente não arriscaria com o Johnny. Se tomou 3-1, meu amigo, vira um drama esse jogo. Johnny tem que acalmar, deixar o jogo voltar pras mãos do Pato. 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
0: E aqui tem escanteio pro Pato, Grupo Bianchi, 65 anos juntos em cada quilômetro. Grupo Bianchi, é um lateral cobrado pelo Biel, corta a defesa do Traipur, fala aí Tição, tua opinião também.
2: Olha aí, né? A gente vê até aqui um Traipur mais objetivo, mais conclusivo, aproveitou melhor as chances e um Pato ainda mal organizado dentro de quadra.
0: E esse avanço com o Johnny, tá correto ou não?
2: Não tá, porque corre risco, né? Bola ajustada, passe curto, apertado, né? Corre risco.
0: Pato ganha a lateral aqui, a opinião na Selinalta, em nome da Te Levo. 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Darlan bateu em cima do Rômulo. Ela pega no marcador, sai em lateral. Tempo passando, 11:22. É primeira etapa. Vai rodando o elenco técnico Luciano Bonfim. Dudu, coloca para Johnny. É esse jogo, hein? Tava todo mundo esperando um jogo quente. Jogo pegado, jogo decisivo. 2-1 Traipur, olha o passe do Mendes, pega no marcador e sai.
1: É, o Mendes tem que entrar no jogo, né? Vamos lá, Mendes, 2-1, chegou a Via Corretora de Seguros, nosso negócio é seguro.
0: Tentando o Johnny, ele toca na bola pro Mendes, avançando, passe na frente, corta a defesa do Traipur, Everton José.
1: É bem posicionada a defesa, tá difícil do Pato chegar, Pato tá tentando algumas finalizações aí de longa distância, bateu aquela fome, Cantinho Lanches, tem um cachorro quente prensado, o melhor da região.
0: Biel vai se posicionar para fazer a cobrança. 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Tentou Dudu, bateu em cima do marcador, mas ele não desiste. Tem lateral para a equipe do Pato cobrar. Dudu, capricha garoto, toca a bola, chegando para Biel. Biel movimenta, chegando para Darlan, limpou o marcador, vem Darlan, mais um drible, rodou, chegou no Mendes, pode bater pro gol, a bola vai para fora.
1: Boa finalização agora do Mendes, tinha espaço que não tinha o Darlan para chutar de canhota, o Mendes veio e arrematou para fora. 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
0: E aqui nós vamos girar o placar agora, girando o placar Superneus. 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Traipu 2, Pato 1.
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0: Lateral pro Traipu, bola com Rômulo. Rômulo para Everton José, toca no meio, tenta acelerar o Traipu, é de Alagoas. Joga o brasileiro da CBF Arce. Era pro Jorginho, a bola escapuliu. 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Goleiro Johnny tenta a cavada lá no ataque. Corta de cabeça a defesa do Traipu. Vai voltar pro Pato no lateral.
1: Momento de muito calor, jogadores saem da quadra ofegantes. É um desafio, hein, Thiago?
0: É 36 graus. 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E na região sul, temperatura abaixo dos 20. Bola com o Duduzinho, capricha Duduzinho, entrega pra Johnny, avançando pra equipe do Pato, tenta o passe no fundo, olha a chegada, o cruzamento, toca no goleiro, Thiago se safa o Traipu. E aí depois o Pato reclama, tem falta no Vitinho.
1: É, foi puxado, mas que gol, e a bola passou em cima da linha, grande passe do Johnny no fundo, e aí o goleiro tirou com a pontinha do tênis, hein? Seria o gol do Pato se essa bola chega pro Biel, hein, Thiago?
0: Que chance, tem bola parada pro Pato agora. Tá lá, o Biel recebeu alguma fala lá do Jorginho. Chance pro Pato, capricha aí, Pato Futsal. 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O Rômulo experientão, conversando a posição agora pra marcação aí nessa falta. Favorece o Pato, tem 10 minutos. Vem o Pato, vai vir a cobrança. Darlan vai rolar para Dudu na ponta. Cruzamento, chegou. Darlan bateu mais uma vez de calcanhar em cima. Bate, rebate, se safa o Traipu.
1: É, não deu tudo certo, né? Na cobrança da falta. Mas afinal, o Pato criou uma situação de gol. Esteve próximo, mas a bola acabou não entrando. Já estamos nos últimos 10 minutos desse bom primeiro tempo. Placar de 2-1, Jaime Placas, painel com iluminação nos quatro cantos de Pato Branco e nas principais rodovias que dão acesso à cidade.
0: Max tenta mais uma finalização, Tição tá anotando, dá uma melhorada o Pato, Tição?
2: Dá uma melhorada, já finaliza mais no jogo, né? Mas precisa encontrar melhor o jogo dentro de quadro Pato. A ideia de jogo avançado até com certo risco, né? Do Traipu no contragolpe nesse sentido. Tem que ajustar melhor, né? O passe, o posicionamento para chegar ao empate.
0: É a opinião do Tição aqui na Selinal, tem nome da Ari Autoelétrica, deu uma pane no alto, Ari resolve, Ari Autoelétrica, bairro Pinheirinho, chama ele lá, tem promoção de baterias, trabalha com várias marcas, 9101 o 99120-7070, não se engana aí, 99120-7070, alô seu Ari. Bola do Dudu, entregando pra Duduzinho, Duduzinho tenta o passe, chegou pra Dudu, devolveu pra Duduzinho, ele acelera, aí vem o bote da equipe do Traipu, contra-golpe, Duduzinho, deixou a perna lá, comete a falta e vai tomar amarelo.
1: É amarelo pra ele, né? Bem devagarinho, mas deu uma chegada, né? Deu uma chegadinha no estilo do Duduzinho, ficou no amarelinho, fica pendurado no jogo, falta pro Traipu. 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
0: E a Brava sempre na parceria aí com o Pato Futsal, reclamou lá o Fabiano, o preparador físico do Pato, que achou exagerado o cartão amarelo pro Duduzinho, Duduzinho não tava pendurado, chance pro Traipu, na bola parada, aniversário 25 anos, Rede Bem Viver, dá um pulinho no Zanin, tem porcelanato via rosa, R$44,90 o metro quadrado, é no Zanin, a Rede Bem Viver em Pato Branco, tem alguma coisa molhada lá, quadra úmida, e agora vem a cobrança da falta. De longa distância, Rômulo, ele vai para tentar a batida, tem lá na frente, tentava dizer, o Pato recupera, tenta acelerar, pisadinha do Vitinho para Dudu, Dudu para Biel, é a resposta do Pato na frente para Vitinho, segurou, tá pelo lado esquerdo, recomeça, entrega para Duduzinho, vai tentar arrastar para o fundo, tentando Duduzinho em cima do marcador, voltou para ele, briga pela bola aí, tentando, enfiada de bola para Dudu, cruzou, olha a bola, bate no Biel, ele vai dar uma falta ou não, mas era a chegada do Pato.
1: A bola bateu no braço do Biel, né? Mas o Pato chegou, tá chegando, tá se aproximando, tá circulando por próximo aí do gol. Daqui a pouco acontece, hein? 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
0: É, a chegada do Pato agora é o Bian, que breca o jogo. Vamos tentar ouvir aí o técnico do Traipu. Aqui por enquanto 2-1 Traipu, placar Super Neus. Ao final do jogo, o craque Celinalta Dromário e o craque Brava.
5: A gente não precisa ir lá tirar o Johnny aqui, cara. Deixa lá. Certo? Deixa lá. Subiu, ganhou quadro, a gente arma o losango, tira a velocidade do jogo, cara. E a gente não precisa mais agora ir buscar ele. Nós estamos ganhando o jogo. Fica no losango, fica passivinho. Espera eles agirem pra gente reagir e a gente vai tomar bola nessa trajetória. Entenderam ou não? Outra coisa, quando ele subir aqui, esse cara que ele sobe aqui, ó, mesmo lance do gol, foi agora, e aí ele passou aqui, ó, é tira a ala aqui, ó, exagera pra essa bola não passar aqui, ó. Ele vai ter que tomar outra decisão, menos pelo corredor, tá? E aí, ó, e aí aqui, todo mundo pra dentro e tomar frente, ó. Tomar frente aqui, ó. Tá? Beleza? Tranquilo? Outra coisa, nosso posse de bola, um pouquinho mais de passe, em vão de defesa, como Rafinha, de positivo. Bota os caras pra correr pra trás, tá? Bota os caras pra correr pra trás.
2: Boa visão de quadro do André Bié, hein? Esqueça o Johnny, né? Cuida, faça o 3-1, que eles chamam de losângulo, que é, espera aqui, tranquilo, só quando ele atravessar a quadra, dá, né, a marcação. Muita boa colocação do André Bié.
1: Eles vão congestionar todo o ataque do Pato lá. A defesa vai fechar lá atrás, vai ser marcação baixa, hein?
0: Vamos ver, te cuida aí, Pato Futsal. É primeiro tempo, jogo decisivo na Taça Brasil, lançamento pro ataque, dá um soco o Johnny, ela sobra aqui, saindo Vitinho pra Biel, passe na frente, vai sobrar ainda, vai dar certo, bola com o Dudu, ele tenta, ginga pra cima do marcador, muita gente marcando, mordendo, o Léo Café corta.
1: Demorou pra soltar a bola, o Dudu não conseguiu encontrar o espaço certo. 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
0: 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Johnny vai tentar. O chute direto, ela pega no marcador e ia voltando pro gol. Tava aqui o Duduzinho. Tem que ter alguém que tá ligado quando o Johnny sobe. Bola do Dudu pra Duduzinho. Trabalhando com o Vitinho. De novo pra Duduzinho. 2-1, Traipu é o placar do jogo agora. Dudu coloca pra Vitinho. Rodando a bola o Pato. Biel. Biel pra Dudu. Tentando lá do outro lado. Na indecisão é bola Traipu.
1: É, o Biel deixou o Duduzinho, não entendeu, né? E a bola sobrou de graça na lateral pro Traipu. Um abraço aqui pro Duda. Alô, Duda! O filhão Pedro Beber. Torcendo na angústia aí, acompanhando a partida, torcendo pelo Pato. 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
0: Valeu, alô pessoal da Poli aí, um abraço. É som e imagem que você acompanha, sentindo lá o Duduzinho. A pancadinha lá, já ele tá de volta. Vai tentar o Traipu, a batida de Johnny, espalma.
1: Uma paulada, hein? Uma pancada de Johnny. Acabou... E evitando que a bola fosse em direção ao gol, mas foi um chute forte, hein, Thiago?
0: É, escanteio para a equipe do Traipu, vem a bola ajeitada, vai tentar o Guigui, batida, cruzada, tocou lá no Biel, sai em lateral, favorece o Traipu, 2-1 Traipu, tá vencendo o jogo aqui, edifício Tarik, você já ouviu falar? 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Bola pro Johnny Reporte, são tem 7:40.
2: É, um jogo que até aqui, até as finalizações se igualam, né? É, 8 do Traipu e 9 do Pato, né? Então, é um momento que a ideia de jogo do Pato não traz boa definição dentro de quadra, né? Na última bola no jogo final. E o Traipu tá jogando no erro do Pato.
0: Tá aí, observação do Tição aqui em nome do Grupo Bianchi. 65 anos juntos em cada quilômetro, trabalha o Pato, tentando aqui, tem falta fora do lance, Guegué derrubou o Vitinho,
1: na amarelo, né, amarelo Guegué, também um amarelo aí pro Traipu, a falta foi para para a amarela. A arbitragem não titubeou não, hein, Thiago? 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
0: Na bola, Duduzinho, o capricho é bola parada pro Pato, já já vou girar o placar. 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Duduzinho, roda a bola, entrega pra Johnny, Johnny pra Duduzinho. Pato avançando, querendo pelo menos um empate pra se classificar. Por enquanto, o Pato tá ficando fora. Bola do Johnny, recomeça lá atrás o passe, chegou para Duduzinho, tem que recomeçar de novo, vem Duduzinho, tentou, colocou a bola, buscando lá com o Mendes, para Duduzinho, Duduzinho para Johnny, vem o marcador e coloca na frente, espetou para Dudu, devolve para o Johnny, tentando ali o espaço, o Johnny aponta, de preto traipu, de amarelo o Pato, Duduzinho, tenta o passe e pegou no marcador.
1: É, tentava o Dudu, a bola bateu no marcador e saiu em lateral, Pato aqui pelo lado direito. 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
0: Johnny avançando de novo, ele segura, tá na quadra de ataque, colocando pra Duduzinho, esse tem Biel, Biel pra Johnny, Johnny na ponta, vai tentar o Pato, Dudu pra Johnny. Johnny pra Duduzinho, Pato vai apertando, vai chegando lá em cima, fica aqui atrás o Traibu, rodando a bola, Dudu pra Johnny, inverteu, que bolão, tentava o Biel de primeira, lateral.
1: Era pro Vitinho, né, mas tava atento à marcação, fez o corte, o Pato cobra o lateral ali próximo do escanteio.
0: 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Johnny rodando, chegou pra Dudu, pra Johnny, vem a marcação, ele colocou do lado, pra Dudu, vai carregando pro Pato, devolve pra Johnny, tentando a jogada aí a equipe patobranquense, Paraná e Alagoas no confronto hoje aqui, decisivo na Taça Brasil. Johnny na ponta pra Dudu, devolveu pra Johnny, avançando, rota essa bola, o tempo passa, e olha aí, aperta a marcação, sobrou pra Duduzinho, ele tentou o passe, pegou no marcador, voltou pra Duduzinho de novo, fechadinho, fechadinho, traipu, camisa 12 lá na marcação, Evandro, Johnny rodou, colocou pra Dudu, de novo pra Johnny, de primeira, Traipu fica fechado, volta em meio, eles dão uma espetada pra tentar roubar essa bola. Johnny pra Dudu, cruzou, sobrou, vai o Pato dentro da área ainda, Dudu tenta o chute, corta, Thiago dá um bico na bola.
1: É uma pressão grande do Pato, uma pressão grande, mas a bola não tá entrando. E agora, vai dar o que aí? Tem um tiro de meta pro Johnny. A bola não havia saído quando ele tocou. 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
0: É, teve chiadeira ali do Traipu, mas vale o lance segundo o árbitro. Invertendo, o Pato corre contra o relógio. Cruzamento, tentava o desvio Biel. Se safa, vem de novo a batida, num bate e rebate. Dudu tentando, a bola escapa e vai para fora.
1: É, pressão, pressão, pressão do Pato. É o abafa, o Traipu tá nas cordas. 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
0: E eu vou girar, girando o placar, Superneus. 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Para acabar o primeiro tempo, Traipu 2, Pato 1.
4: Lembrando do primeiro jogo desta sexta-feira, tivemos Russas 0, Smack 3. Teremos na sequência ainda hoje, São João e IAP, fechando o dia Joinville e Minas. 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
0: Tá aqui na Taça Brasil, tá na Selinalta, obrigado. 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Lateral pro Pato. O árbitro tá mandando o Everton dar um passinho para trás. Pato querendo esse empate. Entra o Maicon agora. Vai rodando o elenco, tentando o Luciano Bonfim. Maicon ajeitou, bateu, desvia no Rômulo.
1: Desviou e saiu em escanteio. 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
0: E olha o Max, mais uma finalização, ele manda para fora.
1: Para fora, pegou mal agora, mandou à direita do goleiro.
0: Como é que tá o torcedor na interatividade, Inca, Fabiano?
4: Pessoal participando, claro, e cobrando mais atividades do Pato, mais chutes a gol e mais gols. Claro, mas participando aqui da Interatividade Incas, conosco Roberto da Silva, o Bagé, o Stefano Misak, Cecílio Gambetta, Décio Souza, entre tantos outros, na Interatividade Incas, condimentos, temperos e muito mais, Incas Condimentos.
0: Valeu a cada um na torcida, não desista nunca aí, torcedor, não desista nunca, Pato Futsal, Jorginho girou pra cima do Max, e aí... Vai pintar amarelo.
1: Mais um amarelo, mais um fixo do Pato pendurado. Agora o Max pela falta no Jorginho. O que incomoda esse Jorginho, o que joga quando é partida contra o Pato, é impressionante, hein? 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
0: Você lembra ele da época do Cascavel ou do Camorão, Tson?
2: Mais do Cascavel, né? Que teve para mim, né, uma fase, um período melhor, né? O Jorginho no Cascavel, lembro mais no Cascavel.
0: É, pivô aí de qualidade, jogando no Traipu. 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Tem dois homens do Pato na barreira, se segura aí, Pato Futsal. Ao final do jogo, o craque Selinalta Tromário, o craque Brava. 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Chance pro Rômulo. Ficou só o Vitinho um pouquinho mais à frente. O Max um pouco para trás. O Rômulo bateu, Jones palma.
1: Boa defesa do Johnny, não deu para segurar, mas ele mandou para escanteio pelo lado direito.
0: Vem o Everton José, escanteio pro Traipu. É um lateral, na verdade, que o Arthur marcou. Bola chega aqui pro chute do Dixon. De primeira, mandou longe.
1: É um chute difícil, né? Ele pega de primeira, a bola pega um efeito e vai longe da direção do Johnny. 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
0: Olha aí que coisa boa, hein? 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Tem o craque Brava ao final do jogo. Também o craque Tromar. O Pato tem uma bola lá no fundo. Tem 4 minutos. Jogo é tenso. Pato precisa pelo menos do empate aí, torcedor. Duduzinho pegou a bola para cobrar. Enquanto isso, o Rodoboy vai secar a quadra. Tem um abraço, Tição.
2: Vai lá, um abraço pro Aldo Jorge aí ligado com a gente, acompanhando a transmissão. Na torcida.
0: Valeu, a turma que tá conosco. Escanteio cobrado. O chute do Max. Olha o desvio, vai sobrar. Tentava o Catolé. Quase o gol do Pato.
1: É, o goleiro pegou no susto, né? Muita gente na frente, a bola bate no goleiro e não entra. Tá faltando um pouquinho de sorte também, hein? 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
0: Em bola do goleiro Thiago, roda para Everton José. Já deu mais de 10 finalizações do Pato, é, Edson?
2: Já deu 11 finalizações do Pato contra 10 do Traipu.
0: Olha aí, tá 2-1 pro Traipu. No placar, Superneus aqui. 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Olha o Traipu chegando, Johnny! Fundamental essa defesa!
1: É, só ele e o cara, hein? E ele pegou sem rebote, senhores. Defesaça do Johnny. E como é que o cara apareceu sozinho na ala, hein, Thiago?
0: Que coisa, Tição! Era o gol, era o terceiro, ia complicar.
2: É, um chutaço ali, encaixou bem o Johnny. Grande defesa no canto baixo ali, ó. Pegou encaixadinha, hein? Sem marcação.
1: Nas costas do Catolé, hein?
0: Que coisa, rapaz, que sufoco. E aí o detalhe é tomar o terceiro, agora complica. 2-1 tá no jogo. É reta final da primeira etapa, o goleiro Thiago vai repor, manda lá no ataque. Bola vai forte demais, chegou o Johnny pra cortar.
1: É, o pessoal gosta do Johnny, sai de cabeça e faz defesa e vai com os pés. Pessoal no ginásio impressionado com a atividade do goleiro Johnny na partida. É jogador que cresce em decisão, hein, Thiago? É,
0: jogo grande, vamos lá, Johnny. 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Bola aqui atrás pro goleiro. Goleiro Thiago. Ele vai pro 5 para 4 agora adiantado. Tá pedindo o Thiaguinho. Camisa 45 recebe, o Pato tá na marcação. Devolve pro goleiro Thiago. Esse pra Thiaguinho. Vão tocando, vai gastando tempo. Chegando o goleiro. Devolve pra Thiaguinho, o Pato não vai dar o bote, eles vão segurar aqui atrás. E o tempo passa. É jogo da Taça Brasil, quinta e última rodada nesta sexta-feira. Para estar na semifinal amanhã, Pato, tem que pelo menos empatar. Bola do Thiago pro Thiaguinho, lá do outro lado, chegou no Jorginho, ele vai bater pro gol, a bola passa.
1: O Pato deu bote para tentar tomar a bola, mas não deu certo. Sobrou para finalização do Jorginho, mesmo de longe, uma boa finalização Tinha alguém no segundo pau entrando. 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
0: Aqui mais uma finalização do Traipu com a perna providencial aí no chute do camisa 12, Evandro.
1: Perna direita do Johnny. Finalização mais uma. Jogo com muitas finalizações. 2-1, Traipu de virada.
0: E vem mais um chute forte do Thiaguinho. Mandou pra fora. Faltando 2 minutos pra terminar o primeiro tempo. 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
1: É, já se irritou o técnico do Pato com uma bola que o Maicon entregou lá na frente, né, de pivô improvisado. Já chamou o Pedro Carioca pro jogo. Muito mal na distribuição, o Maicon lá na frente.
0: E aqui tem escanteio, Traipu, bola pra dentro da área. Era pro Léo Café. Passou por ele, a bola Pato.
1: Bola Pato, lateral do outro lado. 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
0: Bola do Johnny, vai tentar buscar um empate agora. Capricha aí, Pato. Biel pra Johnny, torcedor que acredita. Vem com a gente, Vitinho, pra Johnny, rodou, pra Léo Café, o Pato querendo empate, tá 2-1 pro Traipu, placar Super News, vamos lá Pato, Johnny pra Léo Catolé, de novo pra Johnny, na frente, olha a jogada, tentava o desvio, Pedro Carioca, ela vai pra fora.
1: Subiu demais, ele já fez um gol assim, né, inteligente, enfiada do Johnny na frente do goleiro, ele deu a tiradinha, tirou demais, demais, Pedro Carioca, seria um golaço aí.
0: Que chance, ele fez um gol ontem assim, Tissa.
2: É, ele tirou bastante, na verdade, a bola ergueu, né, demais, né, um pouco pro lado, poderia ter feito um golaço.
0: E agora a falta do Vitinho lá, uma falta no ataque em cima do Léo Café, tá reta final de primeiro tempo, você está na Selinalta, obrigado pela companhia. 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Bola do Traipu. Tem 4 faltas, o Pato, 3, o Traipu. Vai terminar o primeiro tempo já já. Tentando Evandro, ele ganhou na jogada. Abre espaço, toca aqui, chega para Thiaguinho. Thiaguinho vai encarar a marcação. Em cima dele lá tá o Pedro Carioca. É o Ribeiro que tá no jogo, na verdade, agora. Chegou na frente, a batida estourou na marcação. Contra-golpe do Pato, acelera Biel, tem falta. Foi pego Biel.
1: É, foi pego, amarelo. Parece que é pro Léo Café, né, Thiago? Léo Café, amarelo pra ele, justo. Era uma arrancada no Pato, a defesa aberta, uma falta pra matar o contra-ataque do Léo Café. E amarelo pra ele. 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
0: Valdeir Araújo, jogo que o Duduzinho não tá bem, podemos se agarrar no terço, ele diz assim. Mas vamos lá, tem o segundo tempo.
1: Ele costuma destruir no segundo tempo, viu?
0: É, calma aí, tem segundo tempo ainda pela frente. 35 segundos, o Johnny vai bater pro gol, espalma o goleiro Thiago.
1: Se o Duduzinho não tá bem, o Johnny faz um baita primeiro tempo, né? Que chutaço, defende aqui, agride lá, defesa espetacular do Thiago na finalização aqui de trás do Johnny. Impressionante. 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
0: Esse é o trabalho da Selinalta na Taça Brasil com apoio da Herman Odontologia, Tarik, empreendimento comercial e Pirâmide Veículos. Escanteio cobrado, ela passa por todo mundo, não tinha ninguém para desviar.
1: Se o Tição tá lá, faz o gol, né? Ninguém tocou. Tocou alguém na defesa, ele deu lateral, Pato.
0: E vem o Pato querendo, vai terminar o primeiro tempo, Ribeiro, corta Thiaguinho.
1: Thiaguinho corta, a ação do Ribeiro, tem escanteio, Pato aqui pelo lado direito.
0: 3 segundos, vai acabar, vamos ver. Na verdade, aí do cronômetro, pessoal aí que tem do ajuste, vamos ver, 34 segundos.
1: E 34.
0: Bola do Johnny. Johnny colocou pra Biel, na frente chegou, saiu essa bola, o Pato não segura com o Vitinho.
1: 27 segundos, bola do Traipu.
0: Dá um bico na bola o goleiro Thiago, manda lá pro ataque, vai vir o Pato de novo pra mais um ataque, quem sabe agora o empate, vamos que vamos. 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Mais uma vez no passe, não segurou lá o Biel.
1: É, saiu, escapou na lateral. Não segurou o Biel, Jaime Placas, outdoor, painéis rodoviários. 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
0: Tem lateral pro Traipu. Rômulo bateu, pegou na marcação. Vai sobrando vivo aqui. O Pato consegue ficar com a posse de bola. Pedro Carioca bate em cima da marcação. Chega o Jorginho no kick da bola. Corta Thiaguinho, aí tem falta. Amarelo pro Pedro Carioca e pro Jorginho.
1: Estavam se pegando por ali, os dois pivôs punidos. A arbitragem também está exagerando com os cartões, hein? Tição tem anotado, hein? Quantos cartões? Foi uma chuva de cartão nesse primeiro tempo.
2: Conta, seis cartões.
0: Exatamente. Três pro Pato, três pro Traipu. E a falta, o Pato fica lá sem entender o que, que ele vai dar. Ele deu o amarelo para cada um e vai dar provavelmente bola ao chão.
1: Bola, você tá anotando. Você perdeu na marcação, hein, Thiago?
0: É o Ricardo Messa.
1: Tá anotando não. Agora.
0: Guilherme Jerque, esse é o árbitro. Guilherme Jerque, esse aí. E o outro é o Eric Bonifácio. Hoje também tem o Alfredo Wagner e o Ricardo Messa. Tem árbitros FIFA nessa Taça Brasil. De alguns estados pra trabalhar. Ele dá bola ao chão. Aí sim, 7 segundos. Dá um bico na bola, o Traipu manda pra fora. Ainda tem 4 segundos agora.
1: O Johnny vai ter que lançar essa bola lá na frente, né? Todo mundo na luta agora.
0: Vamos ver. Bola do Johnny. Ele ajeitou. Vai tentar lançar direto o Johnny. E não, aí não, tem empurra, empurra.
1: Não valeu. Vai ter que lançar de novo. Tem empurra, empurra lá dentro da área do Pato.
0: Que coisa. Confusão agora, reclamação, os ânimos exaltados.
1: O preparador físico do Pato, o Luciano, reclama bastante aqui. O árbitro agora traz uma advertência verbal aqui para o Luciano.
0: É que é o detalhe que rodou o cronômetro. O Pato quer que coloque no 4.1 lá. Vamos ver.
1: É o Fabiano, né? Só... Fabiano Silva, o preparador físico do Pato.
0: Só vale vaga na SEMI, hein?
2: O jogo tá. Era previsto que ia ser um jogo muito apertado, né? Bem disputado, na verdade.
0: É tensão aqui, 2-1, Traipu. Placar Super News. O árbitro conversa lá, os auxiliares, vai explicar. Vamos que vamos! 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
1: Agora, depois de orientações aqui, para os dois bancos, a informação de que será acrescentado um segundo, porque o lance foi interrompido, Thiago.
0: Tá aí, bola pro goleiro Johnny, ele vai repor. E aí tem reclamação do Bié também. Vamos pro jogo. Vai terminar a primeira etapa, tem torcedor chegando. Hoje o público, menor público de ontem e hoje. Mas a tendência, o final de semana vai aumentar. Lançamento do Johnny pro ataque. O toque de cabeça, Léo Café, sai o goleiro. Agora sim termina. Termina a primeira etapa. São João do Jaguaribe. 2 pro Traipu, 1 pro Pato.
1: 2-1 de virada. Ficou chato esse placar. Começou tão animado o jogo, mas 2-1. Tudo fica pro segundo tempo. Jogadores muito cansados, ofegantes. Calor, 37 graus. E agora a saída para o intervalo. Técnico Luciano Bonfim vai ter que conversar com a moçada aí, Thiago. 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
0: Tá aí, a gente tá revendo os gols do jogo. A equipe do Pato Futsal sai derrotada no primeiro tempo 2-1, Tição.
2: É um jogo, claro, imprevisível, daquilo que você não tem como saber, daquilo que a equipe vem para dentro de quadra. Um Pato que abre 1-0, né, mas não teve esse proveito. Não, esse 1-0 acabou não dando segurança, ao contrário. O Pato, digamos, levou 2 gols, claro, por marcação aí, e um Traipu, para mim, melhor no jogo nesse primeiro tempo.
0: Tá aí, intervalo de jogo, os gols da partida que você vai acompanhando, Fabiano. Intervalo aqui vai dando o Traipu.
4: Vamos lá, lembro que depois temos mais 2 jogos fechando esta primeira fase, claro, a 5ª rodada. Na sequência, São João e IAP, depois Joinville e Minas. Folgam hoje Carlos Barbosa e Atlético Piauiense. Abriram a rodada, Russas 0, Smack 3. 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
0: Na volta a gente consegue dar um giro aí nos abraços, também na volta do intervalo, pro Tição comentar, por enquanto... Pato vai sendo derrotado, tá ficando fora, hein? Alô, Pato Futsal. Se organiza aí para a segunda etapa, tem muita história ainda no confronto. Você que está acompanhando o nosso trabalho, é a Taça Brasil 2026, com testemunho aqui da Selinalta. Nós vamos ao nosso intervalo, já voltamos com você na programação.
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3: Muito bem, estamos retornando. É intervalo de jogo. O Pato Futsal está sendo derrotado pelo placar de 2-1. Teremos já o segundo tempo. Prometi que a gente ia dar um giro nos abraços. Vamos aproveitar a interatividade, Incas, hein, Fabiano?
4: Vamos lá, abraço para Eden Ricardo Dossiati. Eden Ricardo Dossiati, José Carlos de Souza, Dilson Pagnoncelli, Madalena Ross, Eurico Schneider, Honorino Vargas, o Farias e a Dona Mari, o amigo Aba, seu Pedro Borges, entre tantos outros aqui na Interatividade Incas. 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
3: Que são? Registra teus abraços aí.
5: Vamos lá, um abraço sempre com a gente, doutor Pedro Bortotti, pro Jair Pontes, pra Dona Marlene, costureira, um abraço, Geirãozinho, um abraço, goleiro Edivan, também um abraço, Orlando Carneiro, um abraço, e também pro Joel Pereira, aquele abraço, e também acompanhando nós lá de Santos, o Silvio Jordani, e também fica um abraço aí pro Paulo Guero.
3: Valeu, alô doutor Betiol, de sofrendo aqui, Thiago, pois é, roendo as unhas, um abraço doutor Betiol, alô Sadio, outro deve estar sofrendo lá, um abraço pra turma lá da Clínica Betiol.
5: Mais três abraços aí pro Renato, né, lá meu vizinho, também pro, né, pro Caio Jankowski, o dentista, e também pro Kiko Cantu e Calvo Sutile.
3: Valeu, alô Alex Domiciano, tava de aniversário ontem, rapaz, parabéns. Ó, um detalhe aqui, são em 52 edições da Taça Brasil, o Paraná tem 3 títulos, 93 e 94 com a Empacel de Arapoti, 2018 o Pato. O Pato, 16 anos de história, jogou em 18, 23, 24, 25 e agora em 26. O campeão da Taça Brasil esse ano vai para a Supercopa no ano que vem. O Pato está disputando a Taça Brasil em São João do Jaguaribe, porque é o atual campeão paranaense, atual tri seguido. E Tição, se o Pato cair agora, se cair hoje, vai ser a pior campanha da história do Pato em uma edição de Taça Brasil. Vamos se segurar no segundo tempo. E o enfim, a questão aí pro técnico Luciano Bonfim, em tese ali, tem que fazer o simples, são quem tá melhor para jogar, não inventar muito, o que fazer para reverter esse jogo que tá 2-1 pro Traipu.
5: É, precisa melhorar, essa palavra que se falou, quem fez foi o Traipu, jogou no simples, né, se segurando, né, no contragolpe, claro, bola parada, mas vamos lá. 1-0 que nasce ali aos 10 segundos, né, com o Johnny, isso aí parecia que iria acender o jogo para o Pato, trazer, né, um outro sentido para a partida, não. Mas daí fez marcação baixa após esse 1-0, né, não está bem organizado em quadro o Pato, né, precisa encontrar um melhor jogo, né, não traz boa definição lá na frente, pouco espaço porque marca muito bem o Traipu e encontrou dois gols, tudo bem, uma bola parada no escanteio e um avanço pela ala esquerda, para mim duas falhas do Biel e do Mendes dentro do jogo, onde o Pato ficou muito a desejar, então tem que se impor mais pro jogo, buscar esse empate e crescer no jogo novamente, e claro, o setor defensivo para mim mal, aonde comprometeu. Pro Pato, o nome do primeiro tempo, o Johnny evitou até um terceiro gol, né, do Traipu, e as finalizações, na verdade, 14 para o Traipu e 13 para o Pato.
3: Tá aí, observação do Tição neste primeiro tempo. Os times já vão retornando, o Pato já voltou, o Traipu também. Vamos pra segunda etapa, Thiago, fica tranquilo, vamos virar, diz o Jamur. Tá bom, só tô um pouco nervoso. O Sadi também dizendo, estamos sofrendo, mas vamos virar, vamos aguardar. Segunda etapa, é agora pra definir aí, Pato Futsal. Mais 20 minutos. E o detalhe é que o Pato, se for eliminado hoje, não volta hoje para casa, porque o voo é só segunda-feira. Vai ter que ficar no Ceará até segunda.
5: É, já dá uma continuidade lá. Mas não, eu creio que o Pato volte, precisa voltar melhor pro segundo tempo.
3: Quem acredita aí na classificação, vamos que vamos. 2-1, Traipu. 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A gente vai estar transmitindo, né, até a final, mesmo que o Pato não esteja na final. Vamos fazer toda a Taça Brasil aí, a gente fez um esforço para adquirir as imagens. Vamos estar acompanhando. Mas seria interessante que o Pato também estivesse presente, né? Vamos lá, na expectativa aqui. Traipu vai voltando, ainda com uma certa lentidão, o Pato já está posicionado alguns minutos aí na quadra.
6: É, o Pato parece um pouco mais angustiado, né, para resolver essa situação. Traipu mais tranquilo, né, vai voltando, e o Pato já aguardando em quadra o adversário. 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
3: Então bora para o segundo tempo!
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3: Rolando, começa a segunda etapa e já tentava o Traipu, bola no ataque, pegou o goleiro Johnny. Vamos lá, Johnny, buscando essa virada ou pelo menos um empate para o Pato avançar. Observa o Darlan, tá no quarteto agora, e aí já foi empurrado, tem falta no Dudu.
6: Primeira falta do jogo em cima do Dudu, uma carga ali, falta marcada para o Pato cobrar. 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
3: Vamos lá, Pato Futsal, 2-1, Traipu terminando o jogo, craque Selinalta, Tromar também o craque. 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Duduzinho mexe na bola, trabalha com Dudu, pede o Max, bola para Dudu, agora para o Max, segura, vai entregar no meio para Dudu, tentando o passe, chega para o Max. 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Dudu entrega aqui atrás, busca jogo, Duduzinho chega no Darlan. Darlan, vamos lá, Darlan, agora mais que nunca precisa de cada um. Bola na frente, tentando com Dudu. Dudu vai tentar o passe para Duduzinho, ele carrega para a equipe do Pato Futsal, esperando o Duduzinho também no segundo tempo. Darlan colocou para Duduzinho, ele vai encarar a marcação. Vamos lá, Duduzinho, chega por baixo o jogador do Traipu, a bola sobra para Rômulo, ele vai tentar, dispara pro gol, Johnny Spalman.
6: É, a bola em direção ao gol, uma bola estranha, o Johnny não conseguiu segurar, na dúvida espalmou. 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
3: Bola do Rômulo, colocou para Dixon. Dixon trabalha o camisa 20, ele vai tentar para cima do Duduzinho, segurando. Colocou na tabela com o Rômulo, devolveu, vai sobrar para Duduzinho. Tenta carregar, acelera para o Pato Futsal, tocou para Darlan, arrematou para o gol, espalma, Thiago!
6: Chutaço do Darlan, de canhota, que é boa! Obrigou o Thiago a fazer grande defesa, escanteio!
3: Escanteio para o Pato na chegada do Darlan, que arrisca para o gol, salva o goleiro, é bom goleiro esse Thiago aí. 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É o Grupo Bianchi, escanteio cobrado, Dudu pra Duduzinho, bate o goleiro, salva, dá um bico na bola, a bola acho que já havia saído.
6: É, e aí eu vi o chutão ali do Jorginho, o Pato não gostou, vamos ver se ele vai dar escanteio, essa bola tinha saído no fundo, hein?
3: É, e a trave, ela mexeu de lugar lá, vamos pra cobrança. Thiago, liguei a TV agora, o Pato vira, pode anotar, tá dizendo o Giovanni Franco, valeu. Vamos lá, segundo tempo, o goleiro tá secando a bola, bola molhada não dá, até a bola fica suada com 35 graus, rapaz. Tem escanteio pro Pato, Duduzinho, escanteio, cruzamento, vai lá no outro lado pro Max, aí no movimento ele não pegou força, mandou pra fora.
6: É, no movimento, no ritmo que a bola veio, não ficou legal pra finalização, não. Bora de graça aí para o Traipu. 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
3: Bola na frente pro Everton José, o Pato tá marcando com o Dudu, briga pelo lance, a bola sai, é a bola do Pato. Que, assim, no oficial, o que o Pato precisa, Fabiano, para classificar?
4: Precisa virar o jogo, né? Precisa ao menos empatar para classificar, já tá classificado, mas virando o jogo seria a cereja do bolo, hein, Thiago?
3: Tá aí, vamos lá, Pato Futsal tem 18 minutos pela frente. 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Max toca na bola, busca aqui com Dudu, Dudu pra Duduzinho, vem o passe pro Darlan, Marcação do Rômulo, ele passou Darlan, adiantou na frente, Everton José corta.
6: Corte, lateral Pato, lado direito, o Pato tenta se aproximar do ataque, pode saúde, sua saúde está em nossos planos.
3: Lateral cobrado pelo Dudu, trabalhando com o Max, Max para Duduzinho, na frente vem o passe pro Darlan, tentou passar pelo marcador, roubada de bola do Traipu, é contragolpe, olha aí na chegada, batida, salva Johnny, ainda chegou no Jorginho, Johnny salvou, vem rebote, chegando o Duduzinho, assistência pro Darlan, ajeitou, tocou na bola pra Dudu, rodando a bola, o Pato, a batida, estoura no marcador.
6: É, tomou um susto, o Johnny pegou uma bola difícil no contra-ataque, eram 2 contra 1, e o Johnny, a bola bateu no Johnny, né, porque era uma bola difícil pra ele trazer um tempo pra ela, e no contra-ataque o Pato demorou pra finalizar e o Traipu fechou.
3: Vem o Pato, querendo buscar esse empate aí, Pato Futsal 2-1 Traipu, terminando o jogo o craque Selinalta Tromário, o craque Farmácias Brava, bola do Johnny na frente. Olha a chegada, Darlan pra Johnny, bateu no rebote, vai pra lá, pra cá, chega Johnny pra recomeçar. O Johnny tá lá na frente, tá produzindo muito o Johnny. Chega pra cortar a defesa do Traipu.
6: É muito participativo o Johnny no jogo. Placar de 2-1, restando 17-1 para terminar. 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
5: O Johnny é o melhor em linha.
3: Não dá para colocar ele na linha ou colocar outro goleiro?
5: É, põe o Alisson.
3: Que coisa. Mas o Johnny tá lá. É jogo grande, ele sabe, observa, tá aí. E aqui briga pelo lance o Max, o passe foi errado.
6: É, ganhou no pé de ferro, mas depois soltou errado, aqui na lateral não tinha ninguém.
3: 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Na chegada no ataque, chegaram a reclamar, bola sobra pro Pato, vem na tentativa de velocidade, Dudu se atrapalhou em cima lá do Léo Café, e ela sai, a arbitragem tá dando bola, Traipu.
6: É, ficou um jogador do Traipu, e o Dudu se segurou demais, ele queria limpar mais um, né, pra fazer o passe, mas não deu certo.
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3: 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Que tensão que é pro Pato. Por enquanto,

0: chega pro Johnny. E olha que o Traipu tomou 4 ontem. Por enquanto tá classificando. Léo Catolé passou pra Max, dividida. Contra-golpe, vamos ver. Chega o Pato lá pra ficar com a bola, foi puxado o Catolé. Recupera o Traipu, chega pra dar o bote o Pato. É no coração, é na vontade, é na garra. Duduzinho tentou escapar, a bola saiu.
1: Vamos lá, Duduzinho. Tira uma da cartola aí, Duduzinho. 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
0: 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Vamos girar o placar. Que a bola saiu lateral. Fala, vai descer o Traipu. Vou girar o placar. 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
2: No futebol, o destaque desta sexta-feira fica no Brasileirão da Série A com clássico Atletiba, 21 horas, Coritiba e Atlético abrem a 27ª rodada. 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
0: Tá aí, pra você que curte o nosso trabalho, obrigado.
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0: 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Bola na tentativa do Vitinho. Ele tenta o lançamento na frente, Darlan, na indecisão com o goleiro, pega Thiago, já repõe no ataque, é rápido na reposição, a bola sai.
1: A bola tava quicando com muita calma, o Thiago acabou ficando com ela, quase sobrou pro Darlan.
0: Bola pro Pato Futsal, Catolé, Tição, 5 minutos já foram.
3: É, o Pato precisa pensar melhor no jogo, com posse de bola, né, fazer melhor, né, essa pra a sequência, o segundo passe até a reta final ali, e um Traipu segurando o Pato. Pato vai ter que contar com esse Traipu, pelo que eu vi, caiu muito o ritmo fisicamente, pelo menos isso, o Pato tem que se superar e buscar o empate.
0: 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Bola do Pato, Biel, colocou pra Darlan. Darlan tentando, experiência do Darlan, serviço do Pato agora, rodando, chegando para Vitinho, lado esquerdo, ele vai tentar levar pro fundo, trabalhando, toca a bola, chegou pro Darlan, de frente, ele tá muito distante do gol, preferiu o toque e colocou para Vitinho, Vitinho tenta carregar, tinha marcador, deixou o braço lá, o Vitinho atrumando a seguir, bola do Biel, aí vai para fora, passe errado,
1: muito atrás, não deu pro Pedro Carioca, passe errado do Biel, abasteça nos postos Kalembeck, amigão, qualidade comprovada, bandeira Petrobras.
0: Um abraço aí pro nosso amigo Gilson Porto. Alô, Gilson, tá torcendo pelo Pato, São Lourenço tá na Silver, quem sabe sobe, hein, Gilson? Um abraço, nosso colega aí nas narrações também, em São Lourenço.
1: Seu Gentil aí, Sede Gavião, ligadinho, torcendo pro Pato empatar o jogo, hein?
0: Como é que tá o torcedor aí, Fabiano, interatividade?
2: Pessoal tá ansiado, uma barbaridade, acompanhando aqui a transmissão e, claro, aguardando no mínimo um gol, né? Aguardando no mínimo um gol. Vamos ver o que é que dá. Um abraço pro seu Arlindo Antônio Gislene, um abraço, bom dia pro meu amigo o Rago, o seu José Correia também conosco, um abraço, que bom dia, boa tarde pro seu Nereu Simiato, escreveu, vamos virar pato, boa tarde, que assim seja, o amigo Murilo Ascari também aqui na companhia, aguardando mais uma goleada do Pato, mais um gol pra gente passar de fase, hein? 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
0: Aqui o Guegué tentou de calcanhar, Johnny dá um toque pra mandar pra escanteio.
1: É, que de chegada, hein? Ousado aí, ele de calcanhar, finalizou, a bola bateu no Bié, bateu no Johnny e saiu.
0: Vai tentando aí, o Pato se safa agora depois da cobrança do escanteio, é contra-golpe. Chega pra Vitinho, vamos ver se o Pato acelera. Toca a bola pra Biel. Biel tentando passe pro goleiro Johnny. Johnny vai tentar avançando aí aos pouquinhos. Vai chegar na quadra de ataque. O Pato precisa do gol de empate. Biel pra Johnny. Tem 13 minutos e meio, bola no fundo. Catolé cruzou, corta a defesa. Vai sobrar na dividida. O Johnny tá lá. Johnny não volta pra meta, fica lá no ataque. Bola pro Biel. Atenção agora, chegando. Bola no toque do Vitinho. Vitinho pra Biel. Pra Vitinho de novo. Posicionou, entregou pra Johnny, vai arriscar pro gol, espalma Thiago, vai lá em cima na segunda dele.
1: É, em dois tempos, o Thiago ficou com ela, ó, eu traio, por sempre nos contra-ataques, ó.

0: chegando, teve um bode de jogadores lá, bola aqui no perigo, se toma o terceiro vai complicar, Pato querendo o empate, segue vivo no jogo, querendo a classificação para a próxima fase. 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O lateral é do Traipu, tempo passa, bola no chute pro gol, espalma Johnny.
1: Mais uma defesa, essa foi em cima dele, mais fácil. A bola é do Traipu, vão atrair eles aqui um pouco pra ver se abre lá na frente. 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
0: Bola pro Léo Café, mandou longe, Tição, faltando pouco mais de 12 minutos agora.
2: É, o tempo tá passando, o Pato não pode entrar no desespero, procurar acertar melhor. O Pato enrosca nessa última bola, deixa lá a bola e não consegue uma conclusão, ser mais efetivo lá no final da jogada. E um Traipu que tá aí, daqui a pouco no contragolpe, se levar o terceiro gol o Pato, olha, a coisa vai complicar.
0: Então não toma o gol aí, vamos ver. Vamos lá, o Pato querendo, chegando pelo lado direito, recupera a equipe do Traipu, é contra-golpe, bola na frente muito forte, ela passa pelo Thiaguinho lá na tentativa do Everton José, bola Pato.
1: É, bola de graça pro Pato, não rendeu o contra-ataque do Traipu. 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
0: 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Bola na tentativa do Biel para Vitinho. Vitinho para Johnny. Torcedor tá pedindo o Duduzinho. 12 minutos. Bola do Johnny. Johnny para Vitinho. Vitinho na frente para Biel. Rodando a bola, ele bate pro gol. Dá um toque na bola, Thiago.
1: Boa finalização. Levou pro meio. Uma levada tranquila do Biel. Ele deu uma resbaladinha na hora do chute. E o goleiro ainda toca nela para confirmar. Bola para fora.
0: 12 minutos. É o Pato querendo esse empate. Só um empate classifica.
2: Thiago, tu falando do Duduzinho, hoje ainda não tá no jogo.
0: Pois é. Alô, Duduzinho, vai ter que precisar de ser mais que nunca. Vamos ver, de cada um, Taça Brasil agora nesse momento decisivo, para aparecer o jogador, para tentar assumir a responsabilidade e ir lá para a tentativa do ataque. Olha o Johnny, teve sorte agora.
1: Como goleiro linha, a bola veio e bateu no bico do Johnny, do tênis do Johnny, e escapou. O Pato acabou não tomando gol por pouco, hein? O Traipu não aproveitou.
0: Que susto, tem gente roendo as unhas. Taça Brasil 2026, essa edição de número 53. Bola na frente, Jorginho é o pivô que segura. Traipu de Alagoas, atual campeão da Taça Brasil. Rômulo, pede bola, Dixon, ele preferiu para Jorginho. Jorginho aqui atrás, o Pato tentando marcar, o Rômulo avança, vai pro fundo, olha aí, experimentou, colocou atrás, chega, marcação do Pato para mandar escanteio.
1: Se o Pato fazer mais um gol, mexe com o jogo, talvez até faça mais. O difícil é que essa primeira bola não tá entrando, hein?
2: E outra situação, essa bola com o Johnny ali ofensivo fazendo o goleiro linha, não pode deixar a bola muito ajustada, um passe com aperto para ele, isso se torna risco dentro de quadro.
0: E olha aí o passe para Vitinho, quem sabe agora, bateu na trave! O Pato quer o desvio.
1: Tirou pro lado direito e bateu forte. Vitinho, ela explodiu o poste esquerdo do goleiro no capricho, não entrou. 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
0: Bola pega na trave, eu fiquei com a impressão que Malemão desviou no goleiro também. Mas o árbitro dá tiro de meta. Que sufoco, 11 minutos. 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Bola é do Pato que corre contra o relógio. 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Chute errado do Pedro Carioca, manda pra fora.
1: É, pessoal no pique agora, Thiago. Saindo do trabalho, radinho ligado. Chegando em casa pra ver o final do jogo, hein, Thiago?
0: Pois é. Temos mais 10 minutos pela frente. Roubou a bola, Biel. Vem do lado, tocou. Pedro Carioca bate em cima do goleiro. Tenta de novo na segunda, tentativa lá do Ribeiro, pega o goleiro Thiago.
1: Defesa aberta, gol que o Pato não pode perder. Pelo Carioca demorou pra finalizar, depois quis colocar Já tinha que ter resolvido antes. Pedro Carioca perdeu essa, hein?
0: Que coisa, rapaz. Hoje o Pato não tem o Jonas. E sente o desgaste o Traipu também. É, complicou, pegou o Lattes.
2: E tu vê que chance do Pato mal aproveitada. Pedro Carioca, o goleiro Thiago deixou o canto direito aberto, na verdade. Tem que ser logo, tem que ser logo. Ele pisou na bola, pensou e chutou no corpo do goleiro.
1: Deixou o goleiro pensar, né? Chutou média altura, né? Facilitou a defesa. Talvez ele tenha tentado jogar por baixo do braço do goleiro. Não deu certo. 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
0: Deixando a quadra o Dixon. É, não tá fácil não, mas vamos lá acreditando até o fim. 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Bola do Johnny, pra Ribeiro, pra Johnny, inverteu, Pedro Carioca, chegou no Duduzinho, tá no jogo, Duduzinho. Vamos lá, Dudu, colocou pro Johnny, Duduzinho de frente, ele tentou devolver pra Johnny. Movimentando, tá no ataque, passe do Johnny nas mãos do goleiro Thiago, gol tá aberto, pra fora, quase o terceiro do Traipu.
1: O Johnny abandonou o gol, né, e aí a finalização do Pato não foi boa, foi praticamente o Johnny entregou a bola na mão do goleiro, e aí o goleiro meteu a bola, passou do lado direito da trave, o gol totalmente aberto, deu sorte o Pato, a bola não entrou. 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
0: Fortição que assoprou essa bola pela sair, rapaz. E tem gente que o Pato não está muito afobado, Tição.
2: É, na verdade, dá para resumir tudo isso aí do Pato. É, fez 1-0, não conseguiu sustentar, né, a vibração do jogo com aquele 1-0. E o Pato vive uma insegurança dentro do jogo. Alguém, se resolver, vai ser no individual.
0: Que coisa. O Robertão Andrade está lá acompanhando. Amanhã o jogo do São Lourenço é 6h15 contra o Concórdia. Valeu, Gilson. Tá te mandando um abraço, Tição.
2: Valeu, Gilson. Outro abraço.
0: É, turma acompanhando a gente nessa transmissão especial aqui da Selinata na Taça Brasil. 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Bola do Pato. Perdeu o lance, o gol tá aberto. Vem Traipu. Pra fora! Mais um que dá um frio na espinha!
1: É, o Pato não consegue construir mais com aquela qualidade, com aquela velocidade. Está entregando a bola muito fácil lá na frente. Agora foi mais uma bola entregada que o Traipu ficou para guardar. Gol totalmente aberto. De novo a bola passou do ladinho no poste direito e não entrou.
0: Que coisa, rapaz! É, e o Pato vai para ataque, desperdiça a bola fácil, vem Traipu, tem um lateral para cobrar. 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Vamos girar, girando o placar, Superneus. 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
3: Já que falou de Liga Silver, temos hoje um jogo de volta das oitavas, 21h, Vélez Esporte, amanhã 18h15, São Lourenço, Concórdia, domingo, 16h, Apodi e Joaçaba. 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
0: Vamos que vamos, tudo pra você aqui na transmissão, Duduzinho, tentou passe na frente, chegou pro Darlan, vai devolver pro Duduzinho, chega o Traipu, briga o Duduzinho lá pela bola. E aí comete a falta. A bola saiu, na verdade, é bola Pato.
1: Bola Pato, na pressão do Duduzinho. O jogador saiu com bola e tudo. Só uma falta cometida pelo Traipu nesse segundo tempo, Thiago.
0: Olha aí, chega, vai dar com tudo aí, com toda a garra, a equipe do Traipu mandar pra fora. Pato tem um lateral pra cobrar. 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Duduzinho carrega pelo lado esquerdo, vai tentar o passe, colocou para Darlan, pedindo o Max. Vamos ver o que o Pato faz, tem 8 minutos. Tá ficando por aqui o sonho da Taça Brasil. Traipu, atual campeão, por enquanto se classificando, mas o Pato tenta. Olha aí o lance, bola sobra para Thiaguinho. lançou no ataque, desviou no Max, Johnny se joga pra pegar.
1: Passe errado do Darlan lá na frente, né? Recebeu do Duduzinho e não devolveu no tempo certo.
0: É, hoje falta também um outro, ó, o Jonas, o pivô não tá, só tem o Pedro Carioca e o Darlan, lançamento no ataque, tentando o Darlan. A bola sobra no segundo lance pra ele, recomeça, entregando pra Duduzinho, ajeitou, passe na frente, não consegue segurar o Pato.
1: É, o Duduzinho tá dando pra alguém segurar de pivô pra ele ir, pra fazer a escadinha, mas ninguém tá conseguindo segurar essa bola pra devolver pro Duduzinho, Tição.
2: É uma bola que chega na frente sem definição, né, então, né, deixa, na verdade ele chega lá e deixa a bola nos pés do Traipu.
0: Que drama, era pra tudo isso?
2: Ela é muito pouco, tem que ser mais incisivo, chegar com definição mais forte na frente.
0: Vamos ver, Darlan, rola a bola, Duduzinho, tem que ser com você, garoto, bateu pra fora.
1: Ele tá aquecendo, ele tirou no meio e bateu um foguete, a bola passou à esquerda, muito boa a finalização do Duduzinho, e agora vai brecar o jogo, Digiseg, exclusividade Intelbras, soluções para revenda e instaladores, Traipu brecou o jogo.
0: É o André Bia que vai conversar com seus comandados.
4: Entenderam, não? Sim. Homem da bola pressionado. Porra, gente. A gente tá tomando um monte de passe em diagonal, cara. Exagera meio com essa bola não entrar. Quebra pescoço, procura. Outra coisa, comunicação de trás pra frente, gente. Ala, fecha meio, fecha ala. Porra, nós estamos tomando um monte de passe aqui, ó. Pra frente, pô. E outra coisa, a gente precisa ser letal, cara. A bola já sobrou duas, três vezes pra nós. Ter frieza pra matar o jogo. Tá? Outra coisa, bola na mão do Johnny, cara. A bola saiu lá, a bola tá aqui na mão dele. A gente tá aqui espetado. Pô, eles fazem muito bem o jogo de pivô, o passo pra frente. E a gente tá aqui, ó, querendo pegar essa bola já aqui, não. Desce, desce, desce. Inibe o primeiro momento dele, que é aqui. Sobe, ajusta, identifica e caminha.
2: É, além do papel que já tá fazendo pra mim bem, o simples, né, o Traipu, ele, claro, querendo aprimorar melhor, a equipe, por ele, deixou de matar o jogo, né, um terceiro gol, e isso teve a oportunidade, agora o Pato tem que ser mais conclusivo, aí tem que chegar e matar, aí fazer esse empate pra crescer no jogo.
0: Vamos ver, tem tempo, mas tá passando. 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Bola do Traipu avançando, vai chegar no ataque, a batida mascada sobra pro Pato. Contra golpe agora, Dudu solta a bola trabalhando na tentativa aqui do Max pra Dudu. Dudu que quer o gol 50 com a camisa do Pato, capricha Dudu, vem pro Duduzinho. 7 minutos, que drama, era pra tanto aí, Pato. Bola na frente, Darlan tá sendo puxado, o Atro manda seguir, vem contra golpe do Traipu, ajeitando o Guegué, levou pro fundo, bateu, Johnny em dois tempos.
1: Tranquila defesa do Johnny, o Darlan foi puxado, mas demorou pra cair a arbitragem, não marcou a falta. Vamos, Pato!
0: Bola do Dudu, ele tenta ganhar aqui do marcador, leva pro fundo, vai bater pro gol! A bola vai pra fora! Mas tem desvio do goleiro, o Thiago ainda salva!
1: Dudu, 14, foi levando, aos trancos e barrancos, foi puxado pela camisa, não desistiu, bateu! E o marcador também não desistiu, foi até o final, desviou a bola que foi pra fora, um chutaço do Dudu.
0: Que coisa, rapaz, o Pato querendo o gol de empate. É, pra respirar fundo, Pato Futsal querendo esse empate aí. 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Escanteio pro Pato, sobrou aqui atrás pro goleiro Johnny. Vamos lá, Johnny, só você que fez gol hoje, então vamos ver. Bola pro Darlan, do lado do Pato, Johnny fez 1-0. Mas aí o Traipu virou 2-1. Tá passando o Traipu, Alagoas tá indo pra semifinal. Joinville também já tá lá, o Carlos Barbosa também. Bola pro Johnny. Segura, Johnny, o Pato tem um tempo também pra pedir mais um, técnico Luciano Bonfim, vamos ver. Darlan carrega pelo meio, toca a bola pra Duduzinho, fechadinho, Traipu. Darlan pra Johnny. Johnny pensa a jogada, na estratégia agora 6 minutos, vai voltar pro gol, o Johnny rolou pra Duduzinho, ajeita a jogada, corta pro meio, vai bater, tentou o passe e vai pra fora.
1: É, foi um meio passe, meio chute do Dudu, Duduzinho, finalização pra fora, direita do goleiro, a bola não entra. 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
0: 5h45, bola aqui atrás, pra Rômulo, experiente Rômulo. Ele tenta ganhar a jogada na dividida. Eu vou girar o placar. 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Sul Pneus aponta, tem 5h40. Vai dando Traipu 2-1.
3: Daqui a pouquinho teremos São João e IAP e fecham a primeira fase Joinville e Minas ainda desta quinta rodada da Taça Brasil hoje. 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
0: Tem aí 5,5 Pato pra buscar esse empate. Vai vir goleiro linha daqui a pouco, Tissa. Não tem outra alternativa. Vai ter que arriscar.
2: Vai ter que ir com tudo pra cima buscar esse empate, né? Vai ter que fazer uma outra ideia de jogo dentro de quadra. Até aqui não funcionou.
0: Vamos lá, Pato. 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Rômulo bate de longe e manda pra fora.
1: É, se desfez da bola, né? Também o Traipu não pode arriscar nada, porque se toma um empate, acaba tudo também. Há um risco pro lado do Traipu também.
0: É, não, é na linha. É no detalhe que vai ser essa classificação. Se o Pato empata, classifica. Traipu ganhando, classifica. Bola pro Darlan. Vai recomeçar. Entrega a bola aqui do outro lado. Chegou pro Catolé. Foi forte pro Catolé. Vamos ver da onde que vai surgir o gol. Será que vai sair? Bola pro Darlan. Ele tenta avançar. Tenta o passe pelo meio. Chegou pra Catolé. Ele briga pelo lance. Toca a bola aqui, Biel. Darlan pra Duduzinho. Lado direito. Ele carrega. Duduzinho tenta o passe para Catolé, bateu, para fora.
1: Finalizou para fora, o goleiro agradeceu, vai cobrar o tiro de meta. 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
0: 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Meu amigo, torcer é importante, mas cuidar da saúde é essencial. É, não é o dia do Duduzinho, Tissa.
2: É, não tá bem o Duduzinho naquilo que às vezes pode resolver individualmente. Agora tu vê um Darlan fazendo uma função de fixo no momento. É um jogador que precisava estar ali mais na frente, ajudando a resolver uma finalização. Vamos ver.
0: Quem poderá salvar o Pato? Não tá na hora do goleiro linha já, são 4,5?
2: É, já devia ter pensado, né? Tá esperando bastante o Bonfim.
0: 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É,
1: pensar, ele pensou, tem que ter coragem pra colocar, né?
0: É o detalhe aí, pra arriscar. Vai segurar aqui atrás a equipe do Traipu, valoriza todo o segundo, bola no fundo, cortou Mendes, ela sobra pra Catolé no giro, por baixo vem o corte, marcação também intensa.
1: É, a marcação realmente, Thiaguinho, né, o Léo Café, esse pessoal tá jogando, Rômulo, impressionante que tá defendendo esse Traipu, hein, Thiago?
0: É, o desgaste vem, porque eles vêm aí de uma sequência de jogos decisivos, o Traipu, tá mais desgastado que o Pato, o Everton tá caído agora, e a interatividade Incas, Fabiano?
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0: Agradecendo a cada um aí pela audiência. 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
0: E olha aí, pediram, veio. Vitinho, goleiro linha. Bola do Biel, pra Léo Catolé. Toca a bola Dudu, pra Catolé, pra Biel, rodando de um lado pro outro. Chegou pra Pedro Carioca, Vitinho, o goleiro linha. Chegou pra ele. Ele vai tentar o passe, coloca. Rodando a bola, o Pato tem 13,50. O desespero do Pato querendo a classificação. Tá dando Traipu 2-1. Torcedor cruza os dedos. Fica aí na torcida, na expectativa. O Pato perdeu a bola. Mas aí foi afobado o jogador do Traipu.
1: Não tinha muito espaço também, né? Pra finalizar. Vai de novo o Pato com o goleiro linha. 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
0: Tem aí lateral pro Pato. 3,35.
1: É tiro de meta.
0: É tiro de meta. Agora cobra. Tá... O Traipu nem passa a quadra. Ali no meio.
1: Tá esperando lá embaixo.
0: Vamos ver. O que, que vai acontecer? Tiram da cartola aí, papo. Vamos ver. Querendo. No fundo. Pedro Carioca pra Vitinho. E vai tocando pra um lado ou pro outro. Torcedor aí. Coração vai a mil por hora. Um teste aí pro torcedor. Acostumado. Sempre com jogos decisivos. Aqueles decididos no detalhe. Passe errado do Biel. Gol tá aberto. E aí é gol do Traipu. Traipu, Thiaguinho, no passe errado do Biel. O Thiaguinho agora sim, foi uma, duas, três, quatro, e a Sela não desperdiça. Bola mansinha na rede do Pato, faltando três minutos.
1: É um passe simples, muito errado do Biel. Segunda falha do Biel no jogo. Ele falhou no primeiro gol do Traipu e agora entregou mais um, Tição.
2: É mais uma falha do Biel, né? Comprometeu para mim o jogo, né? Da primeira falha, né? Do primeiro gol, de escanteio. E agora mais uma aí, passe curto, mal dado. Aí na sobra o Thiaguinho guardou. 3-1.
0: Técnico Luciano Bonfim, agora breca o jogo. Vai falar com os jogadores aí. O Pato precisa dois gols.
5: Não, automático não. Queima de passe, aproxima, confiança. O que, que mudou agora? Lembra, aqui nós vamos fazer a formação para fora. E aqui é curta. Claro, tocou, não tá entrando e tal. Lembrando, fundo, meio, segundo pau. Né? Fundo. Aqui, batida pra dentro. Tudo certo. Mas enfim, sustenta. Pisada pra trás, Catolé posiciona. Dudu fica esperto pra qualquer coisa, troca. Beleza? Não deu, rotaciona. Então a movimentação acontece. Mas não começa o Biel centralizar e a gente ficar rodando por rodar. Beleza? Então cria um lado de escada de linha de três e acelera o jogo.
1: Tava ruim, mas agora parece que piorou, Tição.
2: Olha, piorou, né? Claro, a tentativa agora, três minutinhos aí, digamos, quase que um milagre aí pra conseguir esse empate.
0: Que coisa, complicou de vez.
1: Tempo tem, hein, Thiago? Três minutos é tempo no futsal, hein?
0: Pra conseguir dois gols, será? Torcedor não desista nunca. 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Pato tentando, no desespero final, chegando, passe errado, agora a pressa complica de vez.
1: Agora pesa a perna, né? Passe errado do Vitinho, buscava o Pedro Carioca, lateral, Traipu.
0: Na história, Pato Futsal vai ser a pior campanha do Pato, sendo eliminado na primeira fase. E nos outros anos aí, chegou em semi, chegou em final, tá deixando a competição.
1: É a primeira derrota do Pato na competição, que é muito curta, e primeira vitória do Traipu se confirmar pra cima do Pato, hein, Thiago?
0: Bola do Biel. É, será? E que peso que vai ter essa Taça Brasil? Pra sequência. Bola do Vitinho, pra Darlan, tem 2,5. Vitinho, na frente, chegou pra Catolé, pra Vitinho de novo. E toca, e toca, e toca, e vamos ver. Léo Catolé na frente, pro Darlan, pra Catolé, pede Vitinho. Recebe, tem 2:20. Vem Pedro Carioca, vai bater pro gol, Thiago, goleiro salva mais uma.
1: Grande defesa do Thiago, pelo menos finalizou, né? Agora o Biel deu uma aula de futsal, né? Com esse time aí, realmente deu trabalho pro Pato, hein?
0: André Biel é o técnico do Traipu. Chegou e tá colocando o time na semifinal, cruzamento, olha o toque pro gol! Gol! Do Pato! Cruzamento, ele manda pro Pato entrar no jogo, o Pato tá vivo, 3-2.
1: Vitinho deu no fundo pro Pedro Carioca, Pedro Carioca virou o Catolé no limite, tocou com a perna, a bola foi alto no gol, finalmente furaram o goleiro Thiago. Eu falei que ainda dava pra acreditar, Tição.
2: É, encontrou uma bola, né, no fundo de quadra ali, chegou o passe, né, e o Léo Catolé conseguiu a conclusão, 3-2.
0: Que coisa, tem 2 minutos para conseguir o gol da classificação, 3-2. O empate serve, Fabiano, 3-3 serve.
3: Sim, com certeza, empate dá vaga pro Pato.
0: Vamos ver, será que empata? Meu amigo, vamos que vamos. Tem gente pegando na mão de quem tá do lado, roendo as unhas. Vamos que vamos, fazendo a tal da figa. Mas é o Traipu que tá classificando. Traipu de Alagoas foi campeão ano passado. Bola no fundo, tentava o Biel cortar a defesa.
1: Tinham dois do Pato na área. Se passa essa bola do Biel, ficariam dois cara a cara aí.
0: Já já o craque Celinal Tatromar, também o craque Farmácias Brava. Tem um minuto e meio, Pato. Se não, termina a Taça Brasil. Darlan colocou pra Vitinho, no sufoco danado. Vitinho colocou pra Pedro Carioca, de novo pra Vitinho, roda o Pato. Lá do outro lado chegou pra Catolé. Vitinho pra Pedro Carioca, vem o Pato. Na marcação, o Traipu tenta de tudo que é jeito. Tem um minuto e oito, chegou pra Biel, vai rolar do lado, passe errado, Biel. Se atira na bola, pegou no braço dele.
1: Ele errou o passe, né? A hora de ele acertar, ele ia errando de novo e cedendo contra-ataque. Biel realmente tá difícil no jogo hoje, Biel, hein? 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
0: Minuto final, praticamente é minuto final agora. Que coisa. 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Goleiro Thiago toca na bola, chega para Rômulo. Experiente Rômulo. E aí o Pato ganha um lateral porque tocou nele.
1: 55 segundos. Bola do Pato.
0: Bola pro Pato. É, se não fizer o gol, acaba a Taça Brasil pro Pato.
1: Vai fazer.
0: Vamos ver. Darlan, torcedor agora, fazendo aquele pedido. Pro Pato empatar, vamos ver. E o Traipu segura. Torcedor do Alagoas, do Traipu querendo que não, a bola não passe a linha. E o torcedor do Pato quer, no fundo, Catolé, bateu, desviou, é escanteio.
1: Escanteio, 38 segundos. Vamos lá, Pato. Pato tem escanteio.
0: Será que vai acontecer o gol nos segundos finais? Por enquanto é o Traipu, que tá ficando com a vaga. Goleiro Thiago dá uma ajeitada lá pra secar a bola, pra respirar, pra tirar a concentração. 38 segundos. E aí, Tizão?
2: É, tem essa última bola, esse último momento. Tem que ser incisivo e finalizar bem.
0: Tem que ser aquele fuzila pra pedir, pra tentar o Pato, querendo esse empate. Vitinho, passou, chegou no Catolé, devolveu pra Vitinho, garoto bateu em cima do marcador, vai voltar pra Vitinho de novo, 20 segundos. Tudo ou nada pro Pato. Pedro Carioca pra Vitinho. Vai querendo, Léo Catolé, levou pro fundo, vai vir cruzamento, a bola vai sair, pegou o goleiro Thiago, o gol tá aberto, 9 segundos, vai acabar, é o Traipu se classificando, vai fazer o gol da classificação, gol do Traipu, Rômulo, é o gol para colocar o Traipu na próxima fase. 4-2 no contragolpe. Rômulo é o cara do time experientão que faz o 4-2.
1: E que partida do Rômulo, né? Um presente para ele, bem na defesa, aproveitou nesse último instante para tocar pro gol, fez um golaço e classifica o Traipu para a próxima fase. O Pato lutou, teve oportunidades, mas vai voltar, Tição.
2: É, não deu certo, né? Acabou nessa sobra de bola. O Rômulo prendeu bem a bola, né? Deu segurança pro jogo, girou e ainda faz o quarto gol. 4-2, não dá mais pro Pato.
0: Tentando o Biel, bate em cima do marcador. Vai ficando por aqui a participação do Pato. Na Taça Brasil, 2 segundos. Classificação é do Traipu. 4-2, cruzamento para dentro da área, tentou Pedro Carioca, ela vai para fora, vai acabar. O Traipu está na semifinal. Termina o jogo, o Pato tá fora da Taça Brasil. 4-2, Traipu.
1: É, resultado surpreendente para muitos. Qualidade desse time do Traipu, treinado pelo André Bier, que treinou o Corinthians, entre os clubes grandes do futsal brasileiro, está aí com o Jorginho, com esse Rômulo. Traipu surpreende o Pato, que saiu na frente rapidamente, tomou a virada e lutou o jogo inteiro. E o Traipu conseguiu arrastar até o final e está classificado. Vamos ver quem é que será o craque do jogo. E os jogadores se cumprimentando agora. O Pato só vai esperar o avião para voltar para Pato Branco. O Thiago não deu.
0: E aí, como que é o campeonato? Já temos aí Barbosa e Traipu na semifinal. Fabiano não deu pro Pato.
3: Verdade, verdade. Joinville também já está praticamente, já está classificado. Resta saber se vai passar em primeiro ou segundo. Então a última vaga vai ser definida no jogo de daqui a pouquinho. Joinville e Minas. Que jogão, hein? Destes, Claro, Joinville já classificado, mas o Minas pode ficar fora dependendo dos critérios. Por quê? Porque em pontos está empatado com o Atlético Piauiense, 7 para cada. Só que no Average tudo pode mudar. Claro, para isso, Joinville teria que golear o Minas. Mas, de concreto então, já temos Carlos Barbosa e Traipu do Grupo A e do Grupo B, o Joinville classificado. 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
0: Tiaguinho, camisa 45, foi eleito aí pela organização, destaque da partida, Juliano.
6: É, tá recebendo aqui o troféu, sua premiação, realmente jogou muita bola o Tiaguinho, eleito craque do jogo. Grande partida aí do Jordi, do lado do Pato, algumas falhas individuais, equipe aí com pernas cansadas, mas os dois estavam, né? E o Pato tá de volta, fica na terceira posição, hein?
0: É, já tem time aqui, já começando aquecimento, que já já tem outro jogo, Fabiano.
3: Verdade, daqui a pouquinho a bola rola para São João e IAP. Partida prevista para as 19 horas, mas claro, pode atrasar por causa do tempo de aquecimento, cronograma de entrada e coisa e tal. São João e IAP. E depois, fechando esta sexta e a primeira fase, Joinville e Minas. Lembra que folgaram hoje Carlos Barbosa e Atlético Piauiense. 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
0: Tá aí, o Pato que larga na frente, mas aí toma a virada. 4-2, Traipu. Vamos fazer o seguinte, pra gente escolher o craque do jogo, na nossa interpretação, pra falar do Pato, do resultado e tudo mais. O que que significa uma eliminação? Na história do Pato, é a pior campanha em Taça Brasil, hein? O Pato sempre chegou em semi, na história do Pato Futsal. Mas vamos abrir agora o Prorrogação.
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0: 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O craque do jogo pra você, Edson. Quem que é o craque?
2: Ah, já havia anotado nos últimos 5 minutos ainda. É ele, né? Tiaguinho.
6: É, eu gostei muito do Rômulo, mas o Tiaguinho também fez uma partidaça, né? Vou com o Tição, Tiaguinho.
0: Camisa 45, Tiaguinho, craque Selinalta Tromar, lajes pré-fabricadas com bom preço, Tromar Autos da Tupi. E o craque Brava, Tição.
2: Rômulo.
0: Votando no Rômulo, no craque Brava pra você, Juliano.
6: Eu vou votar no Johnny. Se todo mundo tivesse a vontade que o Johnny tava no jogo hoje, o resultado seria diferente.
0: Pois é, é. O Johnny foi o destaque do Pato, com certeza, mas pra mim é o Rômulo, o craque Brava. Tá eleito aí o Gustavinho, o Tiaguinho, Tiaguinho, craque Selinalta Tromar, lajes pré-fabricadas com bom preço, craque Bravo, Rômulo.
2: E eu também, eu concordo com a colocação, né? Eu coloquei aqui Johnny ou Rômulo, e agora com esse gol final do Rômulo, e pelo jogo que fez, daí pendeu mais para a escolha do Rômulo.
0: Destaque do Pato, quem é?
2: Ah, Johnny, com certeza, o melhor em quadra, né? Se tivesse, digamos, o ânimo que e a disposição que ele hoje teve, eu creio que o Pato faria jogo diferente. Mas, para mim, que péssimo jogo do Pato, o pior do ano, a gente viu esse momento do Pato.
6: Não apareceu o futsal do Duduzinho, né? É, porque jogador grande cresce em jogo decisivo. O Johnny cresceu. E tem jogador que ficou devendo, é, que geralmente cresce e não cresceu. O que que aconteceu? Jogador que se escondeu, não foi decisivo. Aí o Pato sai precocemente de uma competição que se esperava muito mais, Thiago.
0: Pois é, e é o Johnny então o destaque do Pato? Pra mim também, Johnny. É.
2: Com certeza.
0: Johnny, o destaque do Pato Futsal, craque Selinalta Tromar. O Tiaguinho, craque Farmácias Bravo, Rômulo. As reações do torcedor aí na interatividade, deve ter o pessoal também aí pegando no pé com a eliminação do Pato, mas o sentimento agora aí nas redes sociais, hein, Fabiano?
3: Olha, não posso ler 99% das palavras aqui. O pessoal até questiona se esse é o time pro Mundial. Não vamos nem poder entrar em quadra. Outro comentário. Melhor ter perdido agora para não ser goleado pelo Joinville. É, Daí falaram, Biel, faliu o Pato ao lado aqui, ó, Morangão, salve, estiver errado, mas acho que o Pato no Intercontinental, como jogou a Taça Brasil, vai ser saco de pancada. Nosso time do Pato é muito... Bom, enfim, vou parar por aqui, Thiago, porque infelizmente eu não vou me comprometer lendo mensagens dessas, certo? Mas o torcedor está uma arara com o time.
6: É público, né? O pessoal que quer ver as mensagens vai lá e olha, dá uma olhadinha, mas tá todo mundo se manifestando do jeito do torcedor, né, Thiago? É,
8: o primeiro gol, aí o pessoal tá pegando no pé hoje do Biel, que o primeiro gol pegou no calcanhar dele e sobrou pro Jorginho, e o terceiro gol ali que também com ele. E agora, quando é aquele detalhe, Tição, aconteceu contra o Marreco. Alguns detalhes em alguns jogos, quando o time, principalmente quando o time perde, o torcedor vai buscar os lances que deram errado. Mas enfim, é a pior campanha do Pato em uma edição de Taça Brasil.
2: É complicado quando você entra para a quadra, o jogo não acende, você não tem uma performance. Ainda falei antes da bola rolar, chegar em quadra com mais segurança de jogo, com uma postura. Então um Pato hoje muito acuado, né? Deixou a bola, chegava na frente e deixava a bola, e fez o simples aí, o traipu, contra-golpou ali, né? Contra-golpe aqui e ali, achou os gols por duas falhas, o 2-0. Então, é complicado.
6: É isso que eu ia falar. Os lances capitais do jogo aconteceram logo no início, né? Nos primeiros segundos o Johnny foi pra cima, fez um golaço. A gente até pensou, poxa, vai ser um jogo legal, assim, o Pato vai se soltar com esse gol. Mas de repente, duas falhas individuais. Primeiro do Bier. É, que estava muito desconcentrado numa cobrança de escanteio, o Biel, ele estava à frente, e o Jorginho se movimenta, e ele percebe essa movimentação do Jorginho atrasado. Aí quando ele vai se movimentar, a bola bate no calcanhar do Biel, e ainda favorece o Jorginho. Não tem o que fazer, o Johnny, muito rápido, o Jorginho faz gol. E depois, o Mendes, que tinha acabado de entrar, e depois voltou pouco do jogo, porque não estava no mesmo ritmo dos demais, o Mendes não acompanha o ala aqui pela canhota, o Johnny fica louco com ele depois disso. Então falha do Biel, falha do Mendes, e depois o Biel falha de novo, né, no terceiro gol. Então foram lances capitais, mas tudo lá no início, o principal, e depois, mais tarde, a falha do Biel, comprometendo totalmente o desempenho do time.
8: Tem aquele que fala o seguinte, são às vezes também, né, claro que agora é... Quem tá bem no jogo, fica no jogo. Se viu que o cara não tá bem...
2: Isso, né? Tentar...
8: Vai sobrar, claro, para jogador, cobrança, pro técnico também, né?
2: Com certeza, vai sobrar. Então, daquilo que, digamos, tá dentro de uma condição melhor, quem sabe usar um pouco mais, claro, o calor, aquele desgaste todo, mas é para as duas equipes. Se o Traipu tá mais acostumado por morar na região, né, lá para cima, né, sei lá se isso, né, mas fisicamente o Pato não teve uma imposição mais, né, mais aplicada, né, em fazer o jogo, né.
6: O técnico fez isso, ele foi buscar no banco, ele encontrou quem no banco? Encontrou o Ribeiro, que não entrou bem. Ele encontrou o Maicon, que não entrou bem. Aí ele manteve aquilo que estava, um Biel cansado, não sei se 100% fisicamente, porque o Biel vem de lesão e estava pendurado. O Max jogou menos hoje também, não sei qual a condição física dele, mas eram os jogadores que estavam entregando mais. Só um pivô hoje, só pelo Carioca.
8: Porque fez falta o Jonas.
6: O Jonas não jogou, fez. Então assim, faltou força de ataque para o time hoje de novo. É,
2: para você ver uma boa
6: o
2: parte do jogo.
6: Velho problema do Pato, gente, para fazer gol.
2: Uma boa parte, quase que o segundo tempo, a maior parte do tempo da segunda etapa, um Darlan fazendo a função de fixo. Daí o Biel entra ali, acontece o terceiro gol.
6: E dos contratados aí, o Darlan foi o que melhor se saiu hoje. Até que participou mais do jogo, não resolveu, mas assim, esteve mais atuante, na minha visão, né?
2: E daí num jogo hoje, né, que precisava algo mais aparecer, digamos, um jogo melhor do Pato, que não aconteceu, e daí aquela situação, né? Defensivamente, lá na frente, né, precisa mais, né? Esse homem de frente, aquela coisa, um Pato que, claro, a gente cabe depois, né, no comentário, senão a gente acaba quase que trazendo aqui dentro daquilo que eu gostaria de comentar dentro do jogo, mas, né, pra mim, que jogo ruim do Pato, né? Não teve vibração pro jogo. Eu vi esse primeiro gol do Johnny, aí falei, o Pato hoje vibra, vai pra cima, claro, vai buscar a classificação, e a gente viu totalmente ao contrário dentro de quadra.
8: E questão de desgaste, olha, o Pato fogou na quarta, Pato fogou. Na quinta fez o jogo contra o IAP, que foi um jogo assim, goleada.
2: Mais fácil, podia mais ter fácil. Preservado e dosado, quem sabe. Agora é fácil pra gente falar. Mas o jogo se transformou fácil. Segura os jogadores mais importantes para dar uma, né? Segurar um gásinho a mais para hoje, enfim.
8: Se foi que faltou gás, mano. Aí agora é complexo para dizer. Um Traipu que ontem foi um jogo desgastante contra a equipe do Barbosa. E agora também mais essa situação do jogo tenso hoje. Foi nítido de observar em alguns momentos jogadores exaustos caindo na quadra.
2: Bem colocado, Thiago. Olhando agora, você lembrou muito bem essa colocação. O Traipu jogou com o Barbosa, minha gente. E olha o desgaste que teve de querer buscar o jogo. Claro, perdeu, né, mas correu em quadra, caiu o ritmo no segundo tempo. E claro, e vem para o jogo hoje para o Pato e se supera dessa forma. Então o Pato não muito mal aproveitado aquilo que levou a bola lá na frente.
8: O Pato tem agora nessa volta a Pato Branco. O Pato não vai voltar hoje, vai ter que esperar segunda-feira o voo. Tem aí Paranaense, Liga Nacional e o Intercontinental. Claro que com uma eliminação dessa, porque a gente está observando, os times de Liga estão passando. E aí o Pato que estava no grupo, o técnico Luciano Bonfim tinha falado, o Johnny também é um grupo difícil esse grupo. Traipu não é um time aí e tal, mas vai ficar marcado nesse aspecto, porque o Traipu, atual campeão, no grupo o Pato fica de fora. Passou o Carlos Barbosa, campeão da Liberta, e o Pato ficou pelo caminho. Mas o teu palpite, o teu comentário final, Tião, já as notas pra gente fechar. Sei que o torcedor tá revoltado aí nas redes sociais, muitos comentários, a resenha tá grande. E agora, pra gente falar do jogo, Tição, tua avaliação dessa derrota do Pato. Primeira derrota e o Pato tá fora. Olha só como é que é, mas é no confronto direto. O C agora não existe mais. Pato, no jogo contra o Carlos Barbosa, tivesse ganho, estava classificado o Pato. Ontem também, né, da situação, enfim.
6: Agora foi, né? Entrou em quadra hoje o Pato com uma vantagem. Vantagem de empatar o jogo. E é uma grande vantagem num jogo.
8: E sai na frente.
6: O Traipu precisava fazer dois, e fez já, rapidinho. E segurou. Deu tudo certo pro Traipu também, né? Fala a verdade.
8: Tição, teu comentário aqui nesse trabalho amanhã, a gente vai seguir acompanhando Taça Brasil, sem o Pato agora, mas o trabalho nosso segue até a decisão para conhecermos o campeão da edição de número 53. 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
2: Então eu devo começar dessa forma, claro, um Pato que entrou em quadra até com a vantagem, como acabou de falar o Juliano, um empatezinho era suficiente e tal. Aí eu lembro, né, só para justificar daquilo que também, que era necessário entrar em quadra, fazer um jogo seguro, né, um jogo perigoso diante de uma equipe assim, né, então, e nasce o primeiro gol com o Johnny aos 10 segundos, eu pensei comigo, opa, eu acho que a coisa, o Pato vai se garantir. Mas como, né, surpreende, né, aquilo que é dentro de quadra, a condição emocional dos jogadores, daquilo que, digamos, cada um com seu potencial, mas muito abaixo daquilo que apresentou o Pato, e leva, sabe, leva um 2-1 aí de virada praticamente em 3 minutos, né? Aí em 2 minutos fez o empate lá na bola parada de escanteio, né, o Jorginho, na marcação do Biel, e o Thiaguinho ali em torno de 5 minutos já faz o 2-1. Esse 2-1 para a equipe do Traipu, isso traz um ânimo, aquela vibração para dentro do jogo, e o Pato não conseguia encontrar um espaço melhor, mesmo isso dentro do primeiro tempo, né? Então, né, não se impôs no jogo, né? Então, e não conseguia trazer, na verdade, quase que o jogo inteiro, né? Uma boa definição na frente, né? Achava pouco espaço. Eu achei um jogo do Pato hoje muito, muito pelos lados, por não ter aquele jogador centralizado na frente, né, para dar aquela espera, aquela velha jogada de um pivô. Ah, não tem o Jonas hoje na quadra, né, Pedro Carioca, alguém para fazer, né, essa escora para o jogo, esse tipo de situação no jogo. Então a gente não viu.
6: O Duduzinho buscava isso o tempo todo, não encontrava ninguém, né, para escorar para ele, porque o do Ala sair daqui, ele traz e driblando ajudando todo mundo também não é fácil. Por que que o futsal do Duduzinho não funciona hoje? Porque ele precisa de alguém para tabelar com ele, né? Para fazer a escadinha.
2: Isso é. Ele faz a ginga, faz o balanço, encontra o espaço, ele tenta limpar sempre da primeira marcação para dar esse passe, né, na diagonal, aquele passe invertido, enfim, né, que muitos fazem isso. E a gente isso também não viu acontecer. Então, muito pelos lados, né, procurando muitos lados, ninguém chegando para bater uma bola, para dar um chute, aquela coisa, mesmo marcado, tenta chutar quem tem esse, né, esse fundamento, né, dos jogadores, trabalhar nesse sentido. Então, muita demora, muito passe para o lado, mesmo com o Johnny na linha, muitas tentativas com o Johnny, essa bola circulou, e com muita pouca definição. Né, e vai para o segundo tempo, claro, com uma expectativa de arranjar alguma coisa, o técnico Bonfim, poxa, vamos pro segundo tempo, a gente precisa de um golzinho somente para entrar no jogo e se garantir aí, quem sabe, uma classificação. Mas um Traipu que jogou para mim muito no erro do Pato, aquilo que os espaços não aparecia do Pato, na verdade... Né, a marcação, marcando bem, tirando qualquer espaço do Pato, na verdade conseguiu, né, deixar o Pato sem uma melhor infiltração central de jogo, né, para ter uma bola mais limpa, diferente. Então, volto a dizer, tentou muito pelos lados lá para pegar essa última bola, mesmo com o Johnny, depois no final com o goleiro Linha, aquela bola para tentar cruzar para dentro da área, lá muito na linha de fundo. Para mim, essa bola, ela tem que ser antes, né, por uma definição melhor no jogo, mas parece fácil a gente fazer algumas colocações, mas mesmo daquilo que o Pato tem individualmente, para mim criou muito pouco hoje no jogo. Uma equipe do Traipu que não tem todo aquele potencial, jogadores, quanto que permaneceu dentro de quadra, um Tiaguinho, esse Rômulo, sabe? E ficaram em quadra, né?
8: Mas é que aquele detalhe também, Tição, o cara tá aguentando, vai no sofrimento e é a base que tá lá pra sustentar, também tem isso. Né?
2: Isso, então a gente não viu nem essa superação, quem sabe, de um outro jogador. Ah, o Duduzinho, né, não conseguiu, hoje não foi o jogo dele. Mas, gente, não é só o Duduzinho, então a questão é um conjunto dentro daquilo que se trabalha dentro de um grupo. Então, olha, eu fiquei assim, digamos, pensando em desempenho dentro de quadra, assim, olha, decepcionado, né, com aquilo que o Pato produziu dentro do jogo.
8: Então... Se esperava mais, né? Era aquela questão de esperar mais. O Pato jogou lá os jogos que fez, que ganhou, que goleou, em tese, assim, na diferença técnica, mas nos jogos grandes do grupo, Traipu e Carlos Barbosa, o Pato não ganhou de ninguém.
2: Aí que tá. Então tu vê.
8: E não é às vezes, tá pegando muito no pé, a crítica é grande, mas o torcedor também olha isso. Olha, quem que são, quando você começa a Taça Brasil, quem que são os quatro, os cinco do grupo? Ah, e ó, esse estreito tem que ganhar do Traipu e o Barbosa tem que fazer um jogo pra tentar aí não perder. Mas aí também é aquele detalhe, você vai jogar, né, tem que ganhar um jogo pra classificar, você perde no confronto direto, não ganhou do Barbosa. E não ganhou do Traipu, você ficou fora.
2: É, daquilo, então, é um tipo de jogo que cabe muito à crítica em si, assim, porque por muito abaixo, né, o desempenho daquilo que... E eu volto a falar. A questão do Pato deveria ter feito, para mim, uma ideia de jogo invertido, início de jogo. Tudo bem, achou o gol, melhor ainda. Né? Deixa o Traipu, ele querer criar situações, entender melhor eles, e o Pato jogar no erro do Traipu. Não, eu vi ao contrário, né? Ao contrário, dentro de quadra, um Pato que foi para cima, desorganizado, não achava muita coisa lá na frente, deixava a bola e o Traipu escapava e acabou aprontando e se dando melhor aí. Então, para mim, né, um jogo para mim assim, né, ficou muito a desejar do Pato, daquilo que o torcedor, enfim, todos esperavam, né, dentro de quadra. Então a gente começa, parece fácil agora falar, né, mas aquele setor defensivo, lá ainda lá para trás a gente falava, aquele xerifão, aquele que guarda melhor o jogo, na frente sempre alguma dificuldade de fazer esse setor, né, para escorar o jogo, enfim, mas tá aí, uma derrota, né, lamentável da, do, a, ao que o Pato fez dentro de quadro.
8: Comentário do Tição, tem os números finais aí, Tição, só pra passar antes, enquanto você toma uma água aí, toma água, Tição, ficou nervoso, Tição, com a eliminação do Pato, Pato tá fora da Taça Brasil, rapaz, alô Rubens, um abraço, Thiago, com relação, não faltou confiança de todos, com exceção do Johnny, pois é, o Johnny hoje, a gente observou essa questão aí do Johnny, que tava, o Johnny tava no dia dele, aqui também um torcedor que faz o seguinte, ó, o torcedor mexe com isso também, última vez que o Pato tava lá pra cima, Thiago, numa Taça Brasil, quando... Mas não foi pro Traipu, Fabiano falou aí, foi uma primeira vez contra o Traipu, né, Fabiano? Nunca tinha jogado contra o Traipu, Pato.
3: Não, essa foi a primeira vez na história em que os clubes se enfrentaram.
8: Última vez que o Pato perdeu pro Traipu, o técnico nem voltou, mas não tá correto isso. Teve na última Taça Brasil que o Pato não foi pra final, teve o aspecto da mudança na comissão técnica. Foi aquele ano com o Betinho Castro, né? Depois da Taça Brasil, saiu. Essa situação, mas tem aí os encaminhamentos que a gente observa de momento da Taça Brasil 2026. Vamos fechar com as notas. Enquanto aí o pessoal tá organizando agora a programação aí pro outro jogo, né? Mas vamos fechar com as notas aqui o prorrogação. Você tem os números do como é que finalizou o jogo?
2: Vamos lá com os números então. Traipu, 27 finalizações, 15 gol, 12 fora. Pato, 28 finalizações, 14 em gol, 14 fora. Escanteios, Pato 9, Traipu 7.
8: Tá aí, portanto, situação que a gente observa neste momento. Vamos para fechar a prorrogação aqui com as notas dos jogadores do Pato Futsal. Só lembrando que agora vai começar o outro jogo, vai começar com quase 15 de diferença, hein, Fabiano, próximo.
3: Verdade, teremos aí na sequência São João e Ape, havíamos comentado que iria atrasar, né? E com isso, consequentemente, claro, o último jogo da noite também deverá atrasar, Joinville e Minas Sul Pneus, novo conceito em pneus.
8: Nota pro goleiro Johnny.
2: 6,5.
6: 8,5.
8: Eu gostei do Johnny hoje, pra mim, olha, você podia ter colocado ele na linha, rapaz, porque o que tava jogando, que tava vibrando, dividindo, gostei do Johnny, pra mim um 7,5 pro Johnny, né? Biel.
2: Biel, 2,5.
6: 3,5.
8: O Biel hoje, os dois gols que o Pato toma, o primeiro ali que a gente tá vendo, bola toca no... ele foi marcar lá, ó, o jogador que veio, a bola vem e pega nas...
6: Bate no calcanhar do pé direito.
8: E vira o passe pro Jorginho. E depois, claro, que o gol aí, o gol é que o Pato tava no goleiro linha, tentando lá, que é o risco que existe. Mas pra mim, nota pro Biel hoje 4,5. Duduzinho.
2: 4?
6: 4,5.
8: 4,5 pro Duduzinho, não tava no dia dele. Dudu.
2: Dudu, 5.
6: Ficou devendo na Taça Brasil, Dudu, né? 5.
8: Eu também esperava mais do Dudu. Ele tá percorrendo o gol 50 com o Pato e não saiu o gol do Dudu. 5. Pedro Carioca.
2: Pedro Carioca, 5.
6: 4,5.
8: 4,5 para mim, o Pedro Carioca. Vitinho.
2: Vitinho, pela assistência, 6.
6: 6,5.
8: Tentou, se esforçou, o Vitinho, mas não foi suficiente. Para mim, 6. Maicon.
2: Maicon, 4.
6: 3.
8: 4 para mim. Léo Catolé.
2: Léo Catolé, 6,5 pelo gol.
6: Ele, quando entrou, ele entrou bem e fez gol. Acho que o Catolé não comprometeu. Não vi erros do Catolé no jogo, não. 6,5.
8: 6,5 minha nota. Gostei do Catolé. Mendes.
2: 3.
6: 3.
8: Pra mim, o Mendes abaixo. 4. Ribeiro.
2: Ribeiro, eu vi pouco em quadro, enfim, mas cabe aí uma nota 4.
8: E o detalhe que ele veio como uma peça assim, todo mundo dizendo: esse cara vai dar uma dinâmica diferente.
6: Mas não tá dando, né? Por enquanto, não. O Darlan começou mal, já deu uma melhorada, né? Mas o Ribeiro realmente tá muito, muito longe, sei lá, nota, jogou pouco hoje, pouco tempo, mas vamos dar um 3 pra ele.
8: Fica difícil pra nota, né?
2: Difícil, pra avaliar, né? Questão de nota pelo tempo que enquadra, mas Thiago, é bem isso aí, é um jogador que, digamos... foi trazido, né, buscado pro Pato para desequilibrar, para ser quase que, opa, um segundo Duduzinho, alguém que, sabe, faz acontecer, e isso ainda a gente não viu.
6: Ele vem de lesão também, né, chegou aqui, lesionou, agora talvez não tenha ficado pronto para a Taça Brasil, se é tudo aquilo que se tem de expectativa, se é tudo aquilo que se tem de expectativa em torno do Ribeiro. Quem sabe vai estar pronto para o Intercontinental, para as próximas decisões que o Pato tem pela frente.
8: É, esse é um detalhe importante, porque está chegando realmente agora, ele ficou um tempo parado, ficou mais de 40 dias aí lesionado, e agora numa Taça Brasil, querer que o cara venha e resolva também, tem essa ponderação. Mas para mim, 3,5. Darlan.
2: É, Darlan, 6.
8: 6. 6 para mim, o Darlan. Max.
2: 4.
6: 4,5.
8: 4,5 para mim, o Max. E o Jonas hoje não jogou. Luciano Bonfim.
2: É, 5,5.
6: 4.
8: É. Num jogo assim, que se esperava pelo menos um empate. 4,5 para mim. Arbitragem do Guilherme Gerke e o Eric Bonifácio, Tição.
2: Nada a contestar, né? Dá para dar em ambos. Dá uma nota 7,5 aí, para aquilo que conduziram, deram uma distribuída de cartão, conseguiram segurar e controlar daí para frente.
6: É, exageraram nos 14 no primeiro tempo, mas não comprometeram em nenhum lance. Nota 8, boa arbitragem.
8: Gostei da arbitragem também, nota 7,5. O que acontece com o Pato agora?
2: Agora, voltar para casa, pensar Liga Nacional e aguardar aí, né, o mata-mata do Paranaense.
6: É, não deve ter muita coisa para fazer lá em São João do...
8: Que dias difíceis agora, até segunda-feira, hein?
6: Ficar acompanhando as equipes que vão jogar, né? Que o Pato não conseguiu superar. Esperar o horário do voo, né? E não perder o voo de segunda-feira.

0: mais. Esperava mais e poderia ter se garantido.
1: Bom, é aguardar. E vem aí jogos de novo na sequência nessas três competições que o Pato tem. O que um torcedor me mandou aqui, ó, Thiago, Pato esse ano, ó, Magnus, Joinville, Jaraguá, Barbosa, Atlântico, Corinthians, não conseguiu ganhar desses grandes até agora. Será que vai mudar? Na Copa da Liga, eliminado pela CEL. E agora não consegue a classificação. Na história do Pato Futsal, primeira vez que na Taça Brasil não classifica para a semifinal. Todos esperavam uma classificação, mas não vem. Ficamos por aqui, né, com o acompanhamento do Pato, mas Celinalta segue acompanhando a Taça Brasil. A gente vai estar acompanhando aí os momentos decisivos da competição até o próximo domingo. Para você, para fechar, quem que vai levar a Taça Brasil, Edição?
0: Joinville.
1: Juliano.
2: Carlos Barbosa.
1: Para mim...
0: Já pensou um traipu aí aprontar alguém?
1: É. Será que chega? O desgaste amanhã deles também de novo, é outro jogo decisivo.
2: Eu vou torcer pro traipu, né?
1: É, agora traipu de Alagoas. Estamos tirando o time de quadra. No Parque do Som, a central técnica de Fabiano Marangon, assistência Mário Viapiana, José Luiz Bettingeno, Roberto Lang. No plantão esportivo, Fabiano Marangon, reportagens do Juliano Mitrucci, comentários do Tição, a narração de Tiago Tessaro, não deu pro Pato. Ficando por aqui, passando a régua na Taça Brasil Pato Futsal, na sua quarta participação. Na sequência aí, na programação da Celinal, tem o Cabelinho de Anjo. Um abraço, cada um que nos acompanhou, a gente segue acompanhando. Amanhã tem mais, hein? Taça Brasil sem o Pato, segue a competição. Valeu, minha gente. Obrigado pela companhia. Até uma próxima oportunidade.
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3: Muito bem, meus amigos e amigas, estamos chegando. Aquele abração muito especial. Agora são 19 horas, é 23 minutos, né? Estamos começando mais uma edição do programa Serrão no Rancho. Depois do esporte, a equipe mais competente do Sudoeste do Paraná e Oeste de Santa Catarina, equipe de esporte aqui da Selinalta. E o Pato, né? Essa é pro Pato. Boa noite pra você. Tunique Tinoco.
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9: Meus amigos, é o Serão no Rancho. Tem pessoas, mas não se recado, Pato. Foi com arroz hoje, né? Saiu ganhando de 1-0. Opa, tá ganho, né, meu? Empate já servia. Ah, fazer o quê? Jogo a jogo, né? Agora, chegando um áudio, vamos ouvir um áudio. Alô, boa tarde, noite.
10: Boa noite, cabelinho.
9: Noite.
10: Vou dar um dica pro final de semana aí, ó.
9: Uhum.
10: Antes de você for beber cerveja, prepare um petisco de fígado de gado aí.
9: Pra quê?
10: Que daí o álcool não sabe qual dos fígados atacar aí. Isso é um dica pro final de semana aí, ó.
9: Não sabe qual vai deixar o álcool perdido. Ah, tô Zé, tô. Grande abraço pra ti, rapaz.
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10: É a conversa com a boa música aqui na Selinão, tá? Participe você também. E aqui, ó, boa noite, querido professor. Obrigado pela música Morena Luxuosa. Que tal, hein? Adoro muito essa música. E a Oceana quer ouvir a música Canção de um Amor Distante, com o milionário José Rico. Eu mando aí para as amigas, a Oceana e também a Maria. Daqui a pouco eu mando para vocês.
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10: 19 horas e 45 minutos. 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Sexta-feira, né? Dia 11, aniversário do meu irmão Leodir lá em Cascavel. Aí ele prometeu um churrasco, mas convidou pra nós ir até lá em Cascavel pra comer um churrasco. Vale a pena, né? Vale, vale, vale. Eu já fui esses dias atrás, né? Comemoramos o aniversário dele antecipado. Mas que tal? Parabéns pelo seu aniversário, muitos e muitos anos de vida pra ti. Seu Leodir, tô fazendo a festa e curtindo o programa aqui também, né? Vamos também. Rony Rangel chegando com Inquilina de Violeiro, na sequência o Cacique Pajé, a Menina e a Sucuri. Luciana e Maria, no próximo bloco, vem Milionário José Rico.

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porque essa linha tá molhada. Dá um jeito aí, né? Fica que nem viúva, né, meu? Fica que nem viúva. Chora, mas pega fogo, né? 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

0: vamos subir a ladeira, como diz, né? Subir a ladeira. Alô, pessoal que está lá no bicheiro, que tal, gurizada?
1: Boa noite, guri.
0: Boa noite,
1: tudo
0: bom,
1: certo?
0: Tranquilo.
1: Pois é, eu tava meio estranho.
0: Por quê?
1: Porque o pessoal tava falando o cabelo.
0: Sim.
1: E eu, na hora, sim, que eu não tenho maldade nenhuma, achei que era o cabelo do meu saco.
0: Ô, louco, cara.
1: Tá. Hã? Né? E daí, eu digo, puta lá, velho.
0: É, ô, bicho, ele tá vindo.
1: Tá dando risada aqui, não fale assim com o rapaz.
0: Viu, pessoal, aí estão ouvindo nós. Ali, viu, ali no bar do bicheiro, no alto da Itaconomia, aquele abraço. Tudo, pessoal, toda noite. É, amanhã tem churrasquinho por aí? Tem. Então, o pessoal que está ali no bar do bicheiro, no alto da Itaconomia, aquele abraço, amigo. Milionário José Rico chegando, a Oceana que tá ouvindo nós, a Oceana, também a Dona Maria, Canção de um Amor Distante.

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12: É, tá no lugar certo, hein? Está aqui na Selinalta até as 21 horas, depois tem a Voz do Brasil. Lembrando que amanhã, a partir das 13 horas, se Deus quiser, estaremos aqui com o programa o Show de Bandas, né? Até as 17 horas, amanhã só a bandinha. Só a bandinha. O Moacir Pessoa também está ligado. Muito obrigado, Moacir Pessoa, pela sua companhia. Boa noite, Moacir Antônio. Estamos ligados na Selinalta, ouvindo o seu programa. Toca aí, do Jaime Simon. Para ouvir, né? Ô, Simão Zanella, Dona Inês, esse casal simpático. Daqui a pouco tem a música do Jaime Simão, cantor e compositor patobranquense aqui, né? Sucesso total na região e no Brasil todo, hein? Valeu, Simão Zanella, aquele abraço especial pra ti, rapaz. Alô, boa noite.
13: Oi, boa noite, meu amigo Moacir Antônio, tudo bem?
12: Razoável.
13: É a Jurema Maria Bindo Centro.
12: Oi.
13: Roda pra mim uma música com o Mato Grosso e Matias, Tentei Te Esquecer, só pra curtir. Um abraço e um bom trabalho.
12: Obrigado, eu pra você no próximo bloco, tá bom, Jurema? 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
12: Bem, vamos ouvir mais uma, que aqui tá corrido, que nem inteiro de pesteado em dia de chuva, né, meu? É verdade. Quem vai chegar cantando bonito agora é o Barreto. A música é Cigarro, Uísque e Gelo. Ô, combinação pra fazer mal, né?

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5: Serão no Rancho. Simão. Eu sou o Simão Zanella, daqui a pouco tem a música do Jaime Simão. Vamos ter, hein? Daqui a pouco.
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5: ou de fora. Tem uns pedidos da Roda Arantes, mas depois eu rodo pra ti, viu, Simão? A música é lá do sítio, né? Tá pegando valendo essa música, hein? 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
0: 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Oh, Simão Zanella, quero fazer um convite pra ti. Se não tiver nada que fazer. Ó, domingo tem grande festa, você conhece bem essa região aí, né? Na comunidade de Rancho Alegre, em Bom Sucesso Sul. Ê, festança, hein? É em honra a Nossa Senhora da Salete, dia 13, virá Santa Missa, às 10h30 da manhã. Dia 11 hoje, portanto, né? Tem o trido também hoje, né? Tem o trido, tem pastel hoje à noite e tal. No domingo, a grandiosa festa, faça a reserva do churrasco, falando aí com o nosso amigo, Osmar, 99937-3767. 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Estaremos lá, tô sabendo, já tem umas 18 meninas bonitas que vêm lá de Francisco Beltrão, de Itapejara, de Bom Sucesso, da região toda. Estarão lá aguardando, esse piazão vai chegar lá. Vou chegar lá bonito, creio, laranja de amostra, rapaz.
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0: Estarão aguardando o Moacir Antônio chegar lá também. Vamos lá, né? Simão, o Mitrute não vai poder ir junto comigo. Ele vai ter um compromisso, tá? Tem futebol, tem jornada esportiva. Preciso de alguém pra me ajudar a carregar os pôsteres de corpo inteiro que eu tenho. Você vai? Você me ajuda? Fala junto comigo, Simão Zanella. Que tal, né? Dupla. Simão Zanella e Moacir Antônio. A fila de meninas bonitas aguardando o Moacir Antônio chegar lá. Barbaridade, que sonho. Vamos ouvir agora Mato Grosso e Matias. Tentei te esquecer. Na sequência, Teodoro e Sampaio. Cabelos molhados.

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7: 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É, vai ter que ter um áudio, chegando aqui um áudio, vamos ouvir, alô, boa noite.
8: Ô, Moacir Antônio.
7: Oi.
8: Eu acho que eu não vou ir junto, porque se eu for, eu vou ofuscar a tua beleza, e daí a mulherada vai vir tudo pro meu lado. Entendi. Aí vai complicar.
7: É.
8: Então é melhor eu ficar por aqui e você ir sozinho aí, tá bom?
7: Tá bom.
8: Um grande abraço e uma boa noite.
7: Se a dona Inês pega você, nós estamos dois lascados, acho que você, né, desde que a te mandou, não tem problema. Ah, nós, ó, eu vou pra lá tomar, não tem problema. Eu achar alguém pra carregar os pôster do corpo inteiro que eu tenho pra distribuir pras moças bonitas que vão estar lá na festa, lá em Rancho Alegre, nesse domingo, né? Eu vou mandar um abraço ao Simão Zanella. Ele pediu a música do nosso grande amigo Jaime Simon, né? Tá demorado um pouco aqui, né? Mas eu vou mandar pra ti e pra todos os nossos ouvintes. Quem vai chegar cantando bonito agora aqui, sabe quem é? É ele, cantor genuinamente patobranquense, cantor e compositor, nosso amigo Jaime Simon. Que tal essa?
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6: Serrão no Rancho, meus amigos, agora são 20 horas com 42 minutos, aqui tá corrido, né? 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
6: Mas então tá bom, né? Lá no Bar do Bicheiro, tô na companhia do programa, né? A Rose tava se partindo de rir lá, velho. Mas a Bicheiro, né? O Bicheiro, Dona Rose e a galera que estão por lá acompanhando nosso programa. Abraço, amigos. Meu amigo Borsoi, ali da Areias Borsoi, como é que está aí, meu querido amigo? Tudo certo? Meu amigo Casagrande, tudo tá bom? Tudo bem, meu amigo Casagrande? Silveira e Barinha. Falso juramento. Tião Careiro e Pardinho, Mariposa do Amor.

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2: Olá, boa noite.
3: Boa noite para você que nos acompanha em todo o país.
2: Sexta-feira, 11 de setembro de 2026.
3: Vamos ao destaque do dia.
2: Inflação de agosto fica negativa em 0,32%, segundo o IBGE.
3: Redução do índice foi impulsionada por setores de habitação, transportes, alimentação e bebida.
2: Conab aponta queda de valor de produtos da cesta básica, Graziele Bezerra.
4: Os maiores descontos ficaram com a batata inglesa, cenoura, cebola, tomate, ovo de galinha e café moído.
3: Dia do Cerrado.
2: Dados do DETER mostram queda de 19% no desmatamento no mês de agosto em relação ao mesmo período do ano passado.
3: E o levantamento aponta que 51% do Cerrado é considerado prioritário para a segurança hídrica do Brasil. Gabriela Noronha. E educação.
2: Estudantes do ensino médio têm até 15 de setembro para se inscrever na Olimpíada Nacional de Empreendedorismo. Natália Koslick.
5: A competição começa no dia 18 de setembro com uma prova online. As questões envolvem raciocínio lógico, inovação e empreendedorismo com situações do cotidiano.
3: Hoje na apresentação da Voz do Brasil, eu, Mariana Jungmann e Nazi Brum.
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3: A pesquisa mensal do IBGE, divulgada hoje, mostrou uma queda de 0,32% na inflação oficial do país no mês de agosto.
2: Impactaram o resultado de descontos na conta de luz, nas passagens aéreas, nos preços de combustíveis e de alimentos.
4: O Índice Nacional de Preços ao Consumidor Amplo, que mede a inflação oficial do país, teve queda de 0,32% em agosto. O valor ficou 0,39 ponto percentual abaixo do registrado em julho. Os grupos que exerceram maior impacto sobre o resultado foram habitação, transportes, alimentação e bebidas e comunicação. Em relação à habitação, Fernando Gonçalves, gerente do IPCA, explica que um fator que influenciou foram os descontos na conta de energia elétrica.
6: A queda registrada no grupo habitação veio da contribuição de menos 0,33 pontos percentual da energia elétrica residencial, que recuou 7,63% no mês, em decorrência da incorporação do bônus de Itaipu, creditado nas faturas emitidas no mês de agosto.
4: O preço dos alimentos também recuou em agosto. Os maiores descontos ficaram com a batata inglesa, cenoura, cebola, tomate, ovo de galinha e café moído. A tendência de queda foi confirmada por um levantamento realizado em parceria com a Conab, Companhia Nacional de Abastecimento. De acordo com a diretora de Política Agrícola e Informação da companhia, Nayara